0: saúde?
1: Graças
0: Ótimo,
1: a Deus.
0: Ótimo, graças a Deus. E aí, o tempo já tá bom?
1: É.
0: Muito bom. Aqui, ó, o outono tá chegando. Tem dias de chuva, de garoa, mas também temos tido tempo bom. Temos tido bastante tempo bom também. Bem, hoje no Cantinho do Folclore vou falar para vocês sobre os ranchos de Braga, do Baixo Minho, e vamos falar das festas que nós temos na comunidade já agora, né? Nessa descida para o final do ano. Então tem que aproveitar as festas da nossa comunidade. Até já!
1: Até já, Fátima. Logo, logo você volta para falar sobre a agenda da comunidade, não é? Então, enquanto isso, eu vou dedicar essa nossa primeira música de hoje para vocês que estão aí no chat. Um beijo, obrigada de coração. Vamos ouvir com o Roberto Leal, Terra da Maria.

Ah, já fomos lá pra Terra da Maria e agora voltamos, né? Então vamos pra mais uma música que eu vou dedicar pra todos vocês que estão ouvindo o nosso programa. Onde quer que você esteja, de perto ou de longe, um abraço, um beijo muito carinhoso. Eu adoro este poema de Pedro Homem de Melo, é lindo. Então vamos ouvir com a Dulce Pontes, Povo que Lavas no Rio.

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1: Ah, hoje vamos então lá para a Serra da Estrela. Quem já comeu o queijinho da Serra da Estrela? Muito bom! Olha, reconhecido mundialmente. As ovelhas autóctones usadas no queijo tradicional estão protegidas por estarem em risco, mas não estão extintas. No caso do queijo da Serra da Estrela, utiliza-se leite de ovelhas, Serra da Estrela Bordaleira e também Churra Mondegueira. A Direção-Geral de Alimentação e Veterinária classifica a ovelha Serra da Estrela como em risco e a Churra Mondegueira como rara. Na região da Beira Baixa, onde fica Pera Boa, a diminuição dos rebanhos e a falta de jovens pastores também preocupam muito. Entre 1999 e 2019, as exportações de ovelhas leiteiras da Beira Baixa caíram 46,7%. Uma pena. Entre as suas expressões mais marcantes está a devoção ao Espírito Santo. Esta tradição recorda valores muito portugueses. A promessa, a fé, a partilha do pão e dos alimentos com a comunidade, mais do que uma declaração e uma celebração religiosa, é um momento em que as famílias se reúnem, renovam amizades e mantêm viva a memória dos antepassados. Uma frase muito bonita para a preservação. Ao comprar um queijo tradicional, estamos também a ajudar a preservar as ovelhas autóctones e o trabalho dos pastores. E é uma herança que não pode desaparecer. É verdade. Então, quem nunca provou, se tiver a oportunidade, prove, porque é muito bom esse queijinho da serra, que é com o leite das ovelhinhas. São curiosidades da nossa terra. Vamos continuar aqui com música agora. Chegou a hora de dançar. Vamos nos preparar para dançar um pouco aí, minha prima Leonor. Vamos lá. Eu dedico com carinho para o senhor Manuel Caldas. Foi ele que me indicou essa música e é muito bonita. Obrigada. Então vamos ouvir com o conjunto A Pimenta Pimenta. Olha, ouvir a da

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1: Vamos continuar lá pela Serra da Estrela. Hoje a nossa lenda vem de lá, é a lenda do pastor e da estrela. Esta é a história de um pastor pobre que vivia numa aldeia triste e tinha por única companhia um cão. Esse pastor fitava o horizonte e o seu coração enchia-se de esperança de um dia viajar para além das montanhas que envolviam a sua aldeia. Uma noite de luar, em que o pastor olhava o céu estrelado, desceu até ele uma estrela, pequenina, com um rosto de criança, que veio falar com ele a respeito do seu desejo. Disse que estava ali por vontade de Deus, para guiar o pastor para onde ele desejasse ir. A partir de então, a estrelinha nunca mais abandonou o pastor, sorrindo-lhe do céu noite após noite. Até que veio um dia em que o pastor tomou uma decisão. Iria partir e chamou a estrelinha. Os velhotes da aldeia abanaram as sábias cabeças num gesto negativo a tamanha loucura. O pastor partiu e caminhou durante intermináveis anos, juntamente com o seu cão. O pobrezinho não aguentou tamanha e dura jornada e ficou pelo caminho. Esse lugar ficou marcado por uma pedra. O pastor chorou muito e, como não tinha mais nada a fazer, continuou em busca do seu destino, envelhecendo junto com a estrela, até que um dia chegaram ao seu destino, a serra mais alta, a que ficava mais perto do céu, e ali ficaram juntos. O rei da região mandou-lhe emissários com promessas de poder e fortuna em troca da sua estrela. O pastor respondeu-lhe que a estrela não era mais dele, mas sim do céu, e que nunca a abandonaria. A lenda diz que ainda hoje, da Serra da Estrela, é possível ver uma estrela que brilha mais do que as outras, de saudades e de amor por um pastor. Não é linda essa lenda? Muito linda, não é? Da Serra da Estrela. Então, são lendas e tradições da nossa terra. Ah, vamos para essa próxima música que eu vou dedicar com carinho para todos vocês, para o nosso Luiz aqui, que eu sei que ele gosta. Vamos ouvir com o Luiz Trigacheiro, Meu Nome é Saudade.

história, as tradições e os encantos estão à sua espera. Viajar é o melhor tesouro a guardar. 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A reprise do programa de hoje, tá bem? Então vamos para mais uma música? Ah, é tão bonitinha. Vamos ouvir com o conjunto As Doces, Amanhã de Manhã.

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12: Se algo de bom acontecer, viaje para comemorar. Se algo de ruim acontecer, viaje para esquecer. Se nada acontecer, viaje para que algo aconteça. Viajar enriquece a alma, abre a mente e faz bem ao coração.
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8: Vamos falar as histórias dos ranchos de Braga. O folclore de Braga e do Baixo Minho é conhecido pela sua alegria, pela riqueza dos trajes e pela ligação à vida rural e às colheitas. Os ranchos folclóricos representam costumes e momentos do cotidiano minhoto através dos cantares, das danças e das festas populares. Entre os trajes tradicionais encontra-se os de capotilha, do Vale do Cávado, de sequeira, de encosta e de trabalho. As cores vivas, os bordados e os lenços estampados dão-lhes grande beleza. Destacam-se também os trajes de lavradeira e de noiva, muitas vezes acompanhados pelo brilho do ouro e da filigrana. Na música, o vira é a dança mais emblemática, ao lado da caninha verde, da chula e dos malhões. Concertinas, violas braguesas, cavaquinhos, ferrinhos e bombos dão ritmo às danças, enquanto as desgarradas mantêm viva a tradição dos cantares ao desafio. Esta herança continua presente em encontros e festas, como o espetáculo Vamos Bailar a Senhora, que acontece no Sameiro. Ali reúne-se grupos de Braga e arredores, além de ranchos portugueses no estrangeiro, que regressam para celebrar e transmitir as tradições. Assim, os ranchos folclóricos de Braga preservam a memória do povo minhoto e fazem com que os seus cantares, trajes e danças continuem a passar de geração em geração. E agora, esse momento de outono e inverno é o momento dos ranchos descansarem, né? Darem uma trégua, porque o verão é muito carregado de atuações. Então, agora no inverno, eles aproveitam para ensaiarem, né? E para o próximo ano voltarem a partir de maio com as grandes festas e as romarias. Então vamos ouvir com o grupo folclórico da Universidade do Minho, o Malhão Velho.

Ai, que bom, muito bom esse malhão velho, né? Pra dançar é muito bom. Bem, agora vamos para um fado clássico, um dos mais bonitos. Eu quero dedicar com carinho para minha prima Leonor Comparato, que fará aniversário no dia 16. Prima, parabéns. Um beijo muito grande, muita saúde. É o que eu desejo. Vai também para minha amiga Lili. Lili, vai para você também, que eu sei que você gosta. Vamos ouvir então com a nossa querida Amália Rodrigues. Foi Deus. Música.

0: festas da nossa comunidade. E no próximo domingo, dia 18 de outubro, às 13 horas, Casa Ilha da Madeira, comemorando seu aniversário e a festa da primavera. Vamos ter as comidas típicas, os doces, e vamos ter a animação do grupo folclórico da Casa Ilha da Madeira, e o convidado é o grupo folclórico da Casa do Minho de São Paulo. No dia 18 de outubro também, no domingo, 12 horas, Arouca São Paulo Clube, fazendo um almoço beneficente. No dia 24 de outubro, sábado, 19 horas, Casa de Portugal de São Paulo, comemorando 53 anos de existência. Vamos ter também pratos típicos e vamos ter a apresentação do grupo folclórico da Casa de Portugal de São Paulo e o convidado é o grupo folclórico Casa de Portugal de Praia Grande. No dia 24 de outubro, também, sábado, 19h30, Sociedade dos Poveiros com a Noite de Fados, com a Letícia Ferreira, pratos típicos portugueses. No dia 24 de outubro, no sábado, a Casa dos Açores está fazendo o seu drive-thru, bolinhos de bacalhau, malassada, foliar, alheira, linguiça, fogaça, doces portugueses. Então você encomenda, liga lá, faz a encomenda e depois, no dia 24, vai retirar, tá bem? No dia 25 de outubro, no domingo, Casa do Minho de São Paulo, com o seu Festival do Bacalhau. E todas as terças-feiras nós temos o almoço das terças na nossa Lusa do Canindé. Todas as quintas, o almoço das quintas na Casa de Portugal de São Paulo. E todas as quintas à noite, o jantar do Clube Lusitano da Vila Guilherme. Mas se você perdeu alguma coisa ou precisa dos endereços, procure na página do Facebook do programa Portugal, A Saudade e Você, e lá tem toda a agenda da nossa comunidade. Até já, Bel. Por
1: hoje é só. É isso aí. Olha quanta coisa boa aí para vocês aproveitarem, né? Bem, depois desse fado lindo que nós ouvimos com a Amália Rodrigues, Foi Deus, que é um dos meus preferidos, nós vamos para outra música que é uma também das minhas preferidas. Eu adoro. Vou dedicá-la para a Ana, para o Toninho, para o Carlos e para a Otília. Um beijo para vocês. Aninha, nunca esqueço de você. Jamais. Olha que música linda. E para vocês do chat também. A Ana também está sempre aí no chat. Então, para vocês todos. Vamos ouvir com o Francisco José, guitarra, toca baixinho.

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0: pode voltar, assim diz a música. E chegamos ao final do nosso programa de hoje. Espero que vocês tenham gostado. Fizemos todo o possível para isso. Que Nossa Senhora Aparecida, padroeira do Brasil, proteja todos nós que estamos aqui juntos ouvindo o nosso programa, não é? Lembrando também que amanhã 13 de outubro, foi a última aparição de Nossa Senhora de Fátima aos três pastorinhos. É verdade. Então, amanhã também se comemora essa data muito importante. Bem, vamos finalizando o programa de hoje. Obrigada a todos vocês que estiveram conosco. Obrigada a vocês que estiveram no chat conosco. Muito obrigada de coração. Obrigado ao Luiz e obrigada, Fátima.
1: Obrigada, Isabel, mais uma vez pela oportunidade. Não percam as festas da nossa comunidade, que são bastantes, né? E você pode se divertir à vontade. E tenho todos um ótimo domingo, uma ótima semana, um ótimo feriado amanhã, né? Dia de Nossa Senhora Aparecida e Dia da Criança. Que a Nossa Senhora Aparecida abençoe todas as crianças deste mundo. Um beijinho para os meus netos, o Custódio e o Bernardo. Então tenham todos um ótimo domingo, uma ótima semana. Um beijo, Bel, um beijo, Luiz.
0: Obrigada, bem lembrado, não é? Dia das Crianças também, é verdade. Bom, então um beijinho para todas as crianças que ouvem o nosso programa do mundo inteiro. Tenham todos um bom domingo e uma boa semana. Você que está viajando, não é? No feriado prolongado, já sabe, quando pegar a estrada, tenha muito cuidado, não corra demasiadamente e, principalmente, não beba. Bebida não combina com volante, por favor, tá bem? Voltem em paz para suas casas. Então, tenham todos uma boa semana. Até a semana que vem, se Deus quiser. E eu peço sempre, humildemente, que ele queira. Tchau, gente. Beijinhos.

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13: Está no ar a Voz do Brasil, a
12: as notícias do governo federal que movimentaram o país no dia de hoje.
13: Olá, boa noite.
14: Boa noite para você que nos acompanha em todo o país.
13: Quarta-feira, 14 de outubro de 2026.
14: Vamos aos destaques do dia.
13: Brasil regulamenta marco legal dos jogos eletrônicos.
14: Ideia é estimular a inovação, a formação profissional e fortalecer a produção brasileira de games.
13: Nova regra traz ainda plataforma pública e gratuita para catalogar, divulgar e promover jogos nacionais. Graziele Bezerra.
15: E para ampliar a formação de profissionais para a indústria de jogos eletrônicos, o Ministério da Educação vai ofertar vagas para cursos de graduação na área de jogos digitais.
14: Outubro Rosa alerta para a prevenção do câncer de mama.
13: Agora, planos de saúde devem cobrir mamografia quando houver indicação clínica, mesmo antes dos 40 anos. Luana Karen.
16: A mamografia é o melhor exame para a detecção precoce do câncer de mama. A partir dos 40 anos, as mulheres devem fazer mamografia anualmente.
14: Micro e pequenas empresas devem ficar atentas aos prazos para escolher o regime tributário de 2027.
13: Quem deseja entrar ou retornar ao Simples Nacional tem até amanhã para solicitar a opção.
14: Ainda tem dúvidas? Vamos falar da mudança e opções para você saber o que é melhor para o seu negócio.
13: Hoje na apresentação da Voz do Brasil, Luciano Seixas e Mariana Jungmann.
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13: Computadores, consoles, celulares, por todos esses meios é possível ter acesso a algum jogo eletrônico.
14: E para desenvolver esses games, que muitas vezes consomem horas da nossa atenção, é preciso juntar muita arte à tecnologia.
13: E todo esse trabalho agora faz parte do marco legal dos jogos eletrônicos, que vai regulamentar o setor.
15: O governo assinou nesta quarta-feira o decreto que regulamenta o marco legal dos jogos eletrônicos no país. A medida amplia o fomento ao setor, incentiva a formação de profissionais e promove os jogos brasileiros dentro e fora do país. O Brasil é o maior mercado latino-americano de games e está em quinto lugar no ranking de população online, com uma estimativa de 105 milhões de jogadores, segundo dados da Abra Games, a Associação Brasileira das Desenvolvedoras de Jogos Digitais Eletrônicos. O presidente da associação, Rodrigo Terra, acredita que a regulamentação vai ampliar o mercado e contribuir com a economia.
17: A pauta de videogame é uma pauta transversal, ela é pauta de cultura, mas ela é pauta de tecnologia, ela é pauta de desenvolvimento econômico e comércio. E é pauta também da fazenda, da receita. Só que agora a gente começa também a jornada, a próxima fase, né? O próximo boss fight é a gente poder categorizar tributariamente, né? Como é que vai ser agora esse setor, que agora ele é reconhecido como um setor único, não só atrelado à tecnologia, como é hoje também.
15: Dados da pesquisa Game Brasil divulgada neste ano apontam que cerca de 36% dos que consomem games no Brasil têm entre 14 e 29 anos. Outro recorte mostra que 25 milhões de gamers têm algum tipo de deficiência. Para o criador de conteúdos, Fabrício Ferreira, da Able Gamers Brasil, ONG voltada para a acessibilidade em jogos eletrônicos, a regulamentação e o fomento previstos no decreto vão contribuir para a acessibilidade no setor.
18: A gente fala muito sobre videogames, sobre jogos como um mercado pela questão do dinheiro financeiro, a gente fala muito sobre arte, mas o videogame hoje, ele é uma ferramenta muito forte de socialização. A gente tem uma grande parte da população PCD no Brasil que muitas vezes não pode sair de casa. E os videogames, ele além de ser uma forma de arte, ele também permite que essa pessoa viva experiências que muitas vezes a gente nem dá bola para essas experiências. É algo cotidiano para
15: a
18: gente.
15: A ministra da Cultura, Margareth Menezes, afirma que os jogos eletrônicos deixam de ser considerados apenas softwares e passam a ser vistos como produtos culturais.
19: E essa é uma mudança fundamental porque permite que os jogos brasileiros acessem instrumentos de fomento já consolidados, como a Lei do Audiovisual, a Lei Rouanet, o Fundo Setorial do Audiovisual, estadual, além de reconhecer o seu papel na educação, na saúde, na formação de juventudes e na qualificação profissional na geração de emprego e renda.
15: O decreto institui ainda o Game Brasil, plataforma pública e gratuita para catalogar, divulgar e promover jogos brasileiros, indicando onde estão disponíveis. E para ampliar a formação de profissionais para a indústria de jogos eletrônicos, o Ministério da Educação vai ofertar, a partir do ano que vem, 230 vagas para cursos de graduação na área de jogos digitais em 5 universidades federais nas 5 regiões do país. Reportagem Graziele Bezerra.
14: Em 2027, a reforma tributária entra numa nova fase.
13: É quando as microempresas e as empresas de pequeno porte começam a recolher a contribuição sobre bens e serviços, CBS, e o imposto sobre bens e serviços, IBS.
14: Entre os prazos estabelecidos, um vence amanhã, dia 15 de outubro. É quando os empresários devem informar se desejam permanecer ou optar pelo Simples Nacional, o atual sistema para o recolhimento de tributos.
13: Para explicar melhor essas mudanças, a gente conversa agora com o repórter Nazi Brum. Boa noite, Nazi.
20: Olá, boa noite, Mariana, Luciano, e boa noite, ouvintes da Voz do Brasil. Pois é, a reforma tributária deve ser concluída em 2033, mas a partir de 2027, as microempresas e empresas de pequeno porte começam a recolher o IBS e o CBS, que vão substituir 5 impostos: PIS, COFINS, IPI, ICMS e ISS. O primeiro passo para isso é que essas empresas optem até amanhã pelo Simples Nacional, um sistema que já existe que facilita o pagamento de impostos. Após isso, as empresas que estiverem no Simples Nacional vão optar se desejam pagar o IBS e o CBS dentro do Simples ou de forma separada. E essa opção deve ser feita até o dia 30 de outubro.
14: Agora, isso quer dizer, então, Nazi, que as empresas, as microempresas e as empresas de pequeno porte vão poder pagar esses dois impostos de duas formas diferentes?
20: Exatamente, Mariana. E o coordenador de tributos sobre a renda, patrimônio e opções financeiras da Receita Federal, Gustavo Salton, falou um pouco sobre essas mudanças.
21: Simples Nacional, ele não acabou, ele continua sendo um regime fundamental para as micro e pequenas empresas. A grande novidade da reforma tributária é que o empresário passa a decidir se prefere manter o IBS e CBS dentro do DAS ou se prefere no regime regular de débitos e créditos. Então, estamos nesse período agora super importante de opções e decisões de todo mundo, né, para que todos consigam fazer as suas decisões que melhor podem fruir desse novo mundo tributário que a gente vai ter agora.
20: Olha, o empresário que optar pagar o IBS e CBS fora do Simples Nacional estará aderindo automaticamente ao Simples Nacional híbrido e o pagamento será feito dentro do regime regular. Sobre esse assunto, a gente tem aqui a dúvida de uma ouvinte. Vamos ouvir.
22: Olá, boa noite. O meu nome é Iraneia Rego. Eu trabalho no ramo de moda, eu vendo roupa. E eu queria fazer uma pergunta. Quem já é do Simples e possui algum termo de exclusão, precisa fazer a opção novamente?
20: Pois é, quem vai responder é o coordenador da Receita Federal, Gustavo Salton.
21: Precisa sanar eventual problema que teve com o Simples Nacional e possui agora até 15 de outubro para fazer novamente essa opção para o ano que vem, após ter sanado eventual situação que ficou impeditiva para o regime.
20: O Gustavo Salton também vai responder a uma dúvida da Sandra Júlia. Ela é dona de um salão de beleza, trabalha direto com o consumidor e também com outras empresas. E ela quer saber qual sistema é mais vantajoso para pagar os novos tributos.
23: Eu estou meio perdida se eu fico só no Simples Nacional ou e se compensa para mim mudar para outro sistema ou ficar só no Simples ou ter os dois, eu não sei.
21: Geralmente, as empresas que tratam diretamente com o consumidor final, elas vão fruir melhor do Simples puro, que a gente chama, né? No entanto, é necessário verificar o caso concreto, quem são os seus fornecedores, parceiros e clientes, para ter certeza a respeito do que vale mais a pena. Então, muito importante aí cada um fazer a sua conta, né? Tem uma conta individual aí de cada empresa que é importante cada um estar atento.
20: Então, Mariela, Luciano, para resumir, microempresas e empresas de pequeno porte têm até amanhã para optar pelo Simples Nacional e até o dia 30 de outubro para decidir se pagam os novos tributos dentro desse sistema ou pelo método convencional.
2: Nazi, e se após fazer a opção o empresário mudar de ideia, ele pode desistir?
20: Pode sim, Luciano. O sistema vai abrir um prazo específico de 3 de novembro a 20 de dezembro de 2026 para que qualquer pessoa desista da opção feita, tanto para o Simples Nacional quanto para o sistema híbrido. E o contribuinte pode tirar todas as dúvidas sobre esse processo na Receita Federal. Basta ter uma conta na plataforma gov.br e entrar em servicos.receitafederal.gov.br. Mariana, Luciano.
14: Obrigada, Nazi Brum, pelas informações ao vivo aqui na Voz do Brasil.
2: Quer saber quanto sua rede de ensino tem previsto para investir na educação?
14: O painel de financiamento do novo PAR foi atualizado e agora também traz informações sobre os repasses do Fundeb, o Fundo de Manutenção e Desenvolvimento da Educação Básica e de Valorização dos Profissionais da Educação. Esses repasses feitos nos últimos 12 meses.
2: Pela plataforma é possível consultar os recursos previstos para cada rede, acompanhar receitas e despesas da educação básica e verificar os saldos de programas.
5: Você sabia que é possível consultar informações do Fundeb de forma rápida e prática? O Ministério da Educação acabou de atualizar o painel de financiamento do novo Plano de Ações Articuladas, o Novo PAR. Agora é possível acompanhar pela plataforma os valores previstos para cada rede de ensino, considerando fontes como o Fundeb, o Fundo de Manutenção e Desenvolvimento da Educação Básica e de Valorização dos Profissionais da Educação, o Salário Educação e as receitas vinculadas ao mínimo constitucional destinado à manutenção e ao desenvolvimento do ensino. Com a última atualização, o novo PAR apresenta informações da Secretaria do Tesouro Nacional sobre os repasses do Fundeb efetivados nos últimos 12 meses. Além disso, a ferramenta também permite acompanhar a evolução das receitas e das despesas relacionadas à educação básica, bem como dos saldos acumulados de programas. O novo PAR reúne dados das principais fontes de financiamento da educação básica por meio de gráficos e tabelas e permite ainda que gestores educacionais, pesquisadores e cidadãos consultem os recursos destinados às redes de ensino e acompanhem a evolução das receitas ao longo do tempo. Todos esses dados podem ser consultados no painel de financiamento do novo Plano de Ações Articuladas, o novo PAR, disponível em novopar.mec.gov.br. Locução, Júlio César de Oliveira. Reportagem, Daniel Duarte.
14: O ministro do Meio Ambiente e Mudança do Clima, João Paulo Capobianco, retornou hoje a Manaus para acompanhar ações de combate aos incêndios florestais no Amazonas.
2: Após sobrevoar as áreas atingidas pelo fogo e reunir-se com autoridades locais, ele falou sobre a situação no estado e os próximos passos.
6: Podemos comemorar porque ainda temos uma situação grave, muito grave ainda, muita fumaça, mas houve uma redução nos eventos de queimadas e de incêndios, portanto nós temos um movimento positivo e há um indicativo de redução de novos focos. O novo passo agora é a investigação criminal. Nós vamos iniciar uma ação forte de investigação para identificar quem está operando esse conjunto enorme de incêndios e verificar se há uma organização por trás disso e vamos punir aqueles que forem identificados de forma exemplar para que não fique na região uma sensação de impunidade.
14: As ações são realizadas de forma integrada entre órgãos federais, estaduais e municipais para reduzir os impactos ambientais e proteger a população.
2: 330 brigadistas já foram mobilizados para atuar em apoio às equipes do IBAMA, do ICMBio e de outros órgãos federais.
14: Usar a força do futebol para combater a violência contra a mulher.
2: Com esse objetivo foi lançada a campanha Papo de Homem. No futebol, a violência não entra em campo.
4: Em dias de jogos de futebol, os casos de violência contra as mulheres aumentam 27%. Para enfrentar esse problema, o governo federal e a CBF, Confederação Brasileira de Futebol, lançaram a campanha Papo de Homem. No futebol, a violência não entra em campo. A iniciativa convoca a participação de torcedores e jogadores. No vídeo da campanha, estão reunidos jogadores presentes na convocação mais recente da seleção brasileira, como Vini Júnior.
7: No futebol, a violência não entra em campo.
4: E Rayan.
8: Violência contra as mulheres não tem desculpa.
4: A peça foi exibida durante um amistoso entre Brasil e Argentina essa semana em Recife. A proposta da campanha é utilizar a força do futebol para conscientizar o público masculino quanto à prevenção e ao enfrentamento à violência contra mulheres. Foi o que disse o ministro do esporte, Paulo Henrique Cordeiro.
9: São homens, são atletas, são jogadores da seleção brasileira que estão falando de um prisma, estão falando de um lugar de homem. Porque a questão da violência contra a mulher não é um problema sobre as mulheres, mas é um problema sobre os homens. E o homem falando sobre isso impacta, eu tenho certeza, muito mais e pode contribuir decisivamente para que esses estado de coisa possa ser extinto de toda a nossa sociedade.
4: A mensagem também é para quem acha que bebida e raiva justificam uma agressão, alerta o torcedor Marco Polo.
24: Dentro de campo, cada um responde por seus atos, fora dele também.
4: A campanha também marca o lançamento do Plano Nacional do Legado Social e Esportivo da Copa do Mundo Feminina FIFA 2027, que estabelece 4 eixos para ampliar a participação de mulheres no futebol. Vale lembrar que mulheres em situação de violência podem buscar orientação e realizar denúncias pelo Ligue 180. Em caso de emergência, devem ligar para o 190 da Polícia Militar. Reportagem Pablo Mundim.
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14: Estamos no Outubro Rosa, mês de prevenção e conscientização sobre o câncer de mama.
2: E mulheres, fiquem de olho. Os planos de saúde são obrigados a cobrir o exame de mamografia, mesmo em mulheres com menos de 40 anos.
14: A medida vale para os casos em que há indicação clínica para o exame.
2: O exame também é oferecido no SUS.
30: Ao tocar os seios, a geóloga e produtora audiovisual Laila Milani sentiu algo diferente. Ela procurou o médico e o diagnóstico foi de um nódulo benigno que precisava ser acompanhado. 6 meses depois, ao retornar para exames, descobriu que o nódulo havia evoluído para câncer de mama. Laila tinha 38 anos e nunca havia feito uma mamografia.
31: Eu não recebi nenhuma informação que abordasse esse assunto, no sentido de que a mamografia feita antes, né, poderia adiantar o meu caso, né, antecipar um diagnóstico, por exemplo.
30: Desde o começo do mês, os planos de saúde não podem mais negar a cobertura de mamografia digital para mulheres com menos de 40 anos que tenham indicação médica para a realização do exame. A mudança foi aprovada pela Agência Nacional de Saúde. Antes, os planos tinham obrigação de cobrir o exame somente para pacientes entre 40 e 69 anos. O presidente da da ANS, Wadid Amu, destacou a importância da medida.
0: A partir de agora, deve ser considerada a necessidade clínica de cada paciente. O diagnóstico precoce salva vidas. Quanto mais cedo a doença é identificada, maiores são as chances de sucesso no tratamento e de melhores resultados para os pacientes.
30: De acordo com o presidente da Sociedade Brasileira de Mastologia, Guilherme Novita, a mamografia é o melhor exame para a detecção precoce do câncer de mama. Segundo ele, a partir dos 40 anos, as mulheres devem fazer mamografia anualmente. Ele explica em quais casos a mamografia antes dos 40 anos é recomendada.
1: Existem pacientes que, por questões de risco, geralmente história familiar de câncer de mama ou ovário, ou história pessoal de câncer de mama ou lesões pré-cancerígenas, ou história de mutação genética, elas precisam fazer mamografia antes dos 40 anos.
30: Nas últimas décadas, o câncer de mama se manteve como o tipo de câncer mais frequente entre as brasileiras, com exceção do câncer de pele não melanoma. Segundo o Ministério da Saúde, hoje, a taxa estimada é de 66 novos casos por 100 mil mulheres. Reportagem Luana Karen.
14: E o Ministério da Saúde apresenta campanha com orientações sobre acesso a consultas, exames e cirurgias pelo SUS.
2: O conteúdo explica como buscar atendimento especializado e apresenta opções de atendimento pelo Sistema Único de Saúde.
3: A dona de casa, Vanusa da Conceição, moradora da Ceilândia, no Distrito Federal, conta que o filho, de 14 anos, deslocou o joelho enquanto jogava futebol e foi levado a uma unidade básica de saúde. Após o atendimento de emergência, ela conta como foi o processo para que o filho fizesse a ressonância e outros exames específicos.
10: Eu fui até o posto de saúde, a UBS. Por volta de mais ou menos 7 dias, ele foi chamado para poder fazer a ressonância. Já peguei o resultado e agora retornarei ao médico que consultou ele.
3: Para orientar pessoas que precisam de avaliação, acompanhamento, exames ou procedimentos especializados, como Vanusa, o Ministério da Saúde lançou a campanha nacional de atendimento especializado, que reúne informações sobre como buscar consultas, exames e cirurgias pelo SUS. A iniciativa apresenta o passo a passo, desde a entrada da unidade básica de saúde até o atendimento especializado, é o que explica o diretor do Ministério da Saúde, Rodrigo Oliveira.
11: A gente tem duas grandes portas de entrada. Uma porta de entrada são as UPAs e os grandes hospitais de emergência, e também você pode buscar a unidade básica de saúde. É possível em vários locais, através do meu SUS digital, através do WhatsApp ou de outros aplicativos, você buscar atendimento.
3: Os pacientes do Sistema Único de Saúde têm diferentes possibilidades de atendimento. Para uma consulta, por exemplo, não precisam sair de casa. Eles têm à disposição a telesaúde, que permite a realização de teleconsultas e telediagnósticos. A população também pode ser encaminhada para o atendimento nas carretas de saúde, unidades móveis que oferecem serviços especializados em diferentes regiões do país. Essas unidades atendem prioritariamente onde há menor oferta de serviços especializados. Rodrigo Oliveira explica como os pacientes podem ser atendidos nas carretas.
11: Em geral, um paciente que busca uma unidade básica de saúde precisa de uma consulta especializada ou de um exame especializado, como tomografia, ele entra numa fila do município, da região ou do estado. A carreta, quando chega nessa região, ela se conecta a essa fila e faz essa fila andar mais rápido.
3: Outra opção de atendimento especializado pelo SUS é o encaminhamento de pacientes para hospitais privados e filantrópicos. Reportagem Cleide Lopes.
14: E essas foram as notícias do Governo Federal.
2: Uma realização da Secretaria de Comunicação Social da Presidência da República.
14: Com produção da empresa Brasil de Comunicação.
2: Fique agora com o Minuto do TCU. Em seguida, as notícias do Poder Judiciário e do Congresso Nacional. Boa noite.
14: Boa noite, até amanhã.
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15: Você vai ouvir agora notícias do Poder Judiciário.
16: STF decide afastar a inclusão das perdas inflacionárias na correção monetária dos depósitos judiciais.
17: STM realiza seminários sobre a justiça militar e o Tribunal Penal Internacional.
16: Para o STJ, planos de saúde não são obrigados a custear medicamentos à base de canabidiol para tratamento domiciliar.
17: Boa noite, eu sou Marcela Luiza.
16: E eu sou Walter Lima.
17: O Supremo Tribunal Federal decidiu hoje afastar a inclusão dos expurgos inflacionários na correção monetária dos depósitos judiciais.
16: A Corte entendeu que a atualização monetária deve observar índices previstos na legislação.
18: Marta, a discussão Ferreira. Era para definir se os depósitos de ações judiciais da época dos planos econômicos Bresser, Verão, Collor 1 e 2 têm direito à mesma correção monetária aplicada à caderneta de poupança, chamada de expurgos inflacionários. Esses expurgos correspondem às diferenças de atualização decorrentes de períodos em que os índices utilizados para corrigir valores financeiros não acompanharam integralmente a inflação. No final, prevaleceu o entendimento de que a atualização dos valores deve observar os índices previstos na legislação, sem a incorporação de diferenças decorrentes dos planos econômicos.
17: O Superior Tribunal Militar realiza entre hoje e amanhã em Brasília o seminário Justiça Militar e o Tribunal Penal Internacional, o TPI.
16: O evento reúne especialistas para discutir temas relacionados à atuação do Tribunal Penal Internacional. Marcelo Della Libera.
19: O Tribunal Penal Internacional julga pessoas acusadas de genocídios, crimes contra a humanidade, crimes de guerra e crimes de agressão. O Prêmio Nobel da Paz este ano foi para a jurista Navi Pillay, que já integrou o TPI. A presidente do Superior Tribunal Militar, ministra Maria Elizabeth Teixeira Rocha, avalia com otimismo o trabalho do TPI ao longo de mais de 20 anos de existência.
20: Eu avalio com muito otimismo, porque o Tribunal Penal Internacional foi criado exatamente para que não houvesse a repetição dos tribunais que foram formados para julgar os delitos da Segunda Guerra Mundial. E isso eu acho que é extremamente promissor e garantista, porque dá ao mundo e à sociedade das nações, né, uma estabilidade jurídica para se dizer, né, em conflitos, aquilo que se pode e aquilo que não se pode fazer. Porque até uma guerra, que é o horror e a barbárie, tem de haver regras.
19: Entre hoje e amanhã, o STM promove o seminário Justiça Militar e o Tribunal Penal Internacional, Desafios e Perspectivas da Implementação Jurídica do TPI no Brasil. O evento conta com a transmissão ao vivo pelo canal oficial do Tribunal no YouTube.
17: Plano de saúde não é obrigado a custear medicamentos à base de canabidiol para uso domiciliar sem previsão legal ou contratual de cobertura.
16: A conclusão é do STJ. Fátima Uchoa.
4: A exceção à regra é nos casos expressamente previstos em leis ou normativos específicos. Assim, a mera autorização excepcional de importação concedida pela Anvisa não impõe ao plano de saúde a cobertura obrigatória de tratamento domiciliar com canabidiol. Esse julgamento na segunda sessão, sob o regime da relevância da questão federal, ocorreu em sessão virtual e é definitivo no âmbito do STJ, pois os ministros reafirmaram jurisprudência consolidada na Corte. A decisão passa a valer para processos semelhantes em todo o país. Vale destacar que essa é a primeira vez que o STJ usou a técnica de reafirmação sob o regime da relevância da questão federal.
17: Dois dias de debates sobre sustentabilidade na Justiça do Trabalho.
16: Magistrados, servidores e especialistas vão discutir soluções para uma justiça trabalhista sustentável. Rafael Silva.
6: Entre os assuntos, eles vão falar sobre mudanças climáticas, gestão de resíduos sólidos, descarbonização e a inclusão socioprodutiva de catadores. Também estão em pauta as estratégias para a criação de planos de contingência socioambiental, além da apresentação de projetos desenvolvidos pelos próprios tribunais, o que ajuda a compartilhar boas práticas entre as unidades. O debate reforça o papel das instituições públicas diante do desafio global de atingir o carbono zero.
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17: Uma boa noite.
16: E até amanhã.
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8: Eu sou Paula Groba.
9: E eu sou Humberto Pinheiro.
8: E estes são os destaques de hoje do Jornal do Senado, que começa agora.
9: Senado vota fim da escala 6-1 em primeiro e segundo turno ainda hoje, segundo o presidente Davi Alcolumbre.
8: PEC da Segurança avança no Senado com maior integração e fim da saidinha para membros de facções.
9: Projeto garante às mulheres opção de viajar ao lado de outra passageira sem custo extra.
8: Boa noite.
9: Boa noite.
8: A PEC da Segurança Pública avançou no Senado e segue para votação em plenário. A proposta busca reforçar o combate ao crime organizado com ação direta do governo federal e maior integração entre as forças de segurança da União, dos estados e dos municípios.
9: O texto também prevê penas mais rigorosas para integrantes de facções criminosas, inclui o Sistema Único de Segurança Pública na Constituição e permite a criação de polícias municipais para o policiamento ostensivo e comunitário. A PEC foi concluída hoje na Comissão de Constituição e Justiça. Repórter Bruno Lourenço.
21: A Comissão de Constituição e Justiça aprovou a inclusão no texto constitucional do Sistema Único de Segurança Pública. A proposta de emenda à Constituição padroniza diretrizes nacionais e permite a criação de polícias para a guarda comunitária e ostensiva pelas prefeituras. O relator, senador Rogério Carvalho, do PT de Sergipe, acredita que a grande inovação da PEC é colocar a União como a agente atuante e corresponsável no enfrentamento direto ao crime organizado, em cooperação articulada com as polícias estaduais e locais.
22: Agora nós teremos o governo federal como integrante do Sistema Único de Segurança Pública e podendo agir conjuntamente e tendo responsabilidade no combate aos criminosos e no combate ao crime organizado em todo o país, de forma articulada e integrada, Polícia Civil, Polícia Militar.
21: Além da cooperação federativa, o texto prevê fontes de financiamento protegidas contra contingenciamentos orçamentários. Com a aprovação na CCJ, a PEC da Segurança Pública segue agora para análise do plenário do Senado, onde precisará passar por dois turnos de votação antes de poder seguir para promulgação.
8: O senador Espiridião Amin, do PP de Santa Catarina, afirmou que a PEC da Segurança Pública merece atenção especial do governo e do Congresso Nacional. Ele defendeu que a proposta seja analisada ainda nesta legislatura pelos senadores.
9: Na avaliação de Amin, o aperfeiçoamento da proposta vai ajudar a garantir melhores condições de segurança à população brasileira.
23: Que eu creio que deverá merecer de nós, ainda nesta legislatura, a urgência e o aperfeiçoamento necessário.
8: E mulheres poderão ter o direito de escolher viajar ao lado de outra mulher em aviões e ônibus sem pagar nada a mais por isso.
9: É o que prevê um projeto que está na pauta da Comissão de Fiscalização e Controle e Defesa do Consumidor. Consumidor do Senado. A proposta garante essa opção no momento da compra da passagem. Repórter Pedro Pincer.
0: A Comissão de Transparência, Fiscalização e Controle está pronta para votar um projeto de lei que garante às mulheres que viajam sozinhas o direito de optar no ato da compra da passagem em transportes coletivos por assentos ao lado de outras mulheres. O texto já foi aprovado na Comissão de Direitos Humanos. O objetivo é evitar situações de violência durante o trajeto e limitar as situações de vulnerabilidade, além de consolidar o compromisso do Estado com a promoção de políticas de proteção às mulheres em todos os espaços. A autora do projeto, senadora Daniela Ribeiro, do Progressistas da Paraíba, destacou que o assento ao lado de outra mulher não terá custo extra para a passageira nem para as empresas.
1: Essa iniciativa ela visa prevenir casos de assédio e a gente sabe também que previne violência, proporcionando muito mais tranquilidade durante os deslocamentos. Comprovadamente, a vulnerabilidade das mulheres no transporte coletivo é uma realidade.
0: Se aprovada na comissão, a proposta só vai ao plenário caso seja apresentado recurso com esse objetivo.
8: Evitar erros médicos que podem custar a vida de crianças é o objetivo de um projeto que está na pauta da Comissão de Assuntos Sociais do Senado.
9: A proposta busca reforçar a segurança no atendimento infantil e prevenir tragédias como a do menino Benício, que morreu em Manaus após receber uma dose letal de adrenalina. A repórter Raíssa Abreu tem os detalhes.
10: O projeto do senador Eduardo Braga, do MDB do Amazonas, determina que os serviços de atendimento pediátrico tenham sempre um médico especialista. Também estão previstas regras para que os pais ou responsáveis pela criança recebam informações claras sobre seu estado de saúde e apoio psicossocial.
11: Para que um profissional não cometa erros e equívocos, como aconteceu recentemente no meu estado, com o garoto Benício, que ao chegar em um hospital supostamente de excelência no meu estado e ao ser atendido numa ambulatório, imagine Vossa Excelência que um profissional da saúde injetou adrenalina na veia de uma criança, o que levou, obviamente, a óbito esta criança.
10: A proposta recebeu o voto favorável da relatora, senadora Damaris Alves, do Republicanos do Distrito Federal. Se aprovada na Comissão de Assuntos Sociais, a proposta segue direto para a Câmara dos Deputados.
8: E a senadora Zenaide Maia, do PSD do Rio Grande do Norte, fez um apelo a pais e aos responsáveis para que vacinem as crianças. Médica, ela alertou para o risco de doenças como o sarampo voltarem a circular, com a possibilidade de complicações graves e até a morte.
9: A senadora destacou que vacinar é um ato de proteção à saúde infantil e que a imunização não deve ser uma questão política, mas uma responsabilidade de todos.
24: Vacinem os seus filhos. Não é possível que a gente continue vendo crianças voltando a ter sarampo. Sarampo é uma doença extremamente grave. Pode matar e pode também deixar sequelas pro resto da vida.
8: Senadores estão reunidos no plenário para discutir a proposta de emenda à Constituição que acaba com a escala 6-1. O texto prevê reduzir a jornada semanal de 44 para 40 horas, sem diminuição dos salários.
9: Segundo o presidente do Senado, Davi Alcolumbre, a votação da PEC em dois turnos está prevista para hoje. O repórter Alexandre Campos traz mais informações.
25: Além de reduzir a jornada sem diminuir salário, a PEC prevê dois dias de folga semanal, sendo um deles preferencialmente aos domingos. Essas regras valerão para os terceirizados que prestam serviços para a administração pública direta e indireta da União, dos estados, do Distrito Federal e dos municípios. No entanto, não serão aplicáveis para os trabalhadores da iniciativa privada que tiverem diploma de curso superior e que receberem um salário maior que 2,5 vezes o teto da Previdência Social, salvo se o empregador, por vontade própria, decidir o contrário. A mudança será gradual. Dois meses depois de sua promulgação, o tempo de trabalho por semana passará de 44 para 42 horas semanais. Um ano depois da implementação dessa primeira etapa, a jornada vai diminuir para 40 horas. Líder do governo, a senadora Tereza Leitão, do PT de Pernambuco, afirmou que a redução da jornada é uma luta histórica dos brasileiros, construída nas fábricas, comércios, nos serviços, ruas, escolas e até nas redes sociais.
2: Estamos escrevendo este capítulo ao lado de cada trabalhador que acorda antes do sol nascer, de cada mãe e de cada pai que querem acompanhar o crescimento de seus filhos, de quem deseja estudar, cuidar da saúde, encontrar os amigos, estar com a família, descansar, de quem quer simplesmente recuperar o direito de ser dono de parte maior do seu próprio tempo e fazer dele o que quiser.
25: Representante do PL de Santa Catarina, o senador Jorge Seif reconheceu que, por ser um apelo dos trabalhadores, é favorável à redução da jornada. No entanto, ele defende correções futuras no texto, como a desoneração da folha de pagamentos para aliviar o bolso dos empregadores ou até mesmo a flexibilização das relações de trabalho.
3: Então, essa PEC, ela atende em parte o anseio da população, que é trabalhar 5 dias por semana, mas daqui a pouco, com ela operacionalizada, o funcionário vai chegar. O patrão fala assim: olha, eu quero trabalhar um pouco mais, não vai poder. Olha, eu quero fazer mais hora extra porque eu troquei de carro, eu comprei uma geladeira, não vai poder. Então essa PEC é um pouco engessada, mas vamos discutir isso lá na frente. E no ano que vem, se necessitar de melhoras, se necessitar de ajustes, nós vamos fazê-los sem prejudicar a população.
25: Para aqueles empregados sujeitos a regimes diferenciados, como aeronautas, o texto permite que acordo ou convenção de trabalho defina diferentemente a distribuição do tempo de prestação de serviço e o descanso semanal remunerado, assegurados os direitos da PEC.
9: Com edição de Paulo Groba e trabalhos técnicos de Eliseu Caires, o Jornal do Senado fica por aqui. Acompanhe agora as notícias da Câmara dos Deputados. Boa noite.
8: Boa noite e até amanhã.
15: Jornal Câmara dos Deputados. Comissão debate integração das universidades com o setor produtivo.
5: Deputados criam plano de atenção no SUS às pessoas com epilepsia.
15: Projeto isenta de ICMS a aquisição de próteses mamárias de silicone.
5: Boa noite. Projeto aprovado retira ICMS das próteses mamárias de silicone. Confira os detalhes com Silvia Munhato.
12: A Comissão de Defesa dos Direitos da Mulher aprovou o projeto que concede a isenção do ICMS nas operações de compra de próteses mamárias de silicone destinadas à reconstrução mamária de mulheres que realizaram mastectomia total ou parcial. A relatora na comissão, deputada Érica Hilton, do PSOL de São Paulo, ressaltou que o custo das próteses é alto.
13: Sabendo que a prótese mamária é essencial para a reconstrução da saúde emocional e abalada pelo tratamento do câncer, o projeto facilita os avanços nas etapas do processo de cura definitivo da doença, na medida em que o acesso à prótese mamária será menos oneroso para aquelas que mais necessitam.
12: Pelo texto, a isenção será concedida mediante a apresentação de laudo médico emitido por profissional especializado, atestando a realização da mastectomia, a necessidade do uso de prótese mamária de silicone e a recomendação para reconstrução. A isenção do ICMS se aplicará tanto para compras realizadas diretamente pelas pacientes, quanto por intermédio de hospitais, clínicas ou centros de reabilitação. O benefício valerá para procedimentos realizados pelo Sistema Único de Saúde, por seguradoras de saúde privadas ou por planos de saúde. A proposta que tira o ICMS das próteses mamárias de silicone será analisada agora pelas comissões de Saúde, Finanças e Tributação e Constituição e Justiça. Para virar lei, precisa ser aprovada pela Câmara e pelo Senado. Da Rádio Câmara de Brasília, Silvia Munhato.
15: Homenagem. Dr. Zacarias Calil, do MDB de Goiás, celebra o Dia do Médico em 18 de outubro, destacando a importância da profissão no cuidado com a vida. Ele ressalta que, além do conhecimento científico e da atualização constante, a medicina exige empatia e compromisso com os pacientes.
5: Dr. Zacarias Calil defende a valorização dos profissionais de saúde, com melhores condições de trabalho e atendimento digno à população. Ele agradece aos colegas de profissão pela dedicação e reforça a importância de manter o compromisso com a saúde e o bem-estar dos brasileiros.
15: Saúde.
4: A Câmara analisa medidas para facilitar o atendimento à pessoa com doença renal, incluindo a diminuição da distância entre a residência do paciente e o local da diálise. O repórter Luiz Cláudio Canuto tem as informações.
6: O Brasil tem mais de 150 mil pessoas que fazem diálise, segundo a Sociedade Brasileira de Nefrologia. A demanda pelo tratamento vem crescendo e a hemodiálise é a modalidade predominante. Na Câmara dos Deputados, um projeto visa facilitar o atendimento à pessoa com doença renal crônica por meio da redução da barreira de distância entre o paciente e o atendimento. O texto, já aprovado pela Comissão de Saúde, estabelece que o atendimento ao paciente com doença renal crônica observará as diretrizes de regionalização, hierarquização e integralidade da assistência nos termos da lei e das normas do SUS. Os serviços de saúde poderiam, sempre que clinicamente indicados, dar prioridade a terapias que diminuam a necessidade de deslocamento do paciente, inclusive mediante utilização da diálise peritoneal domiciliar. A diálise peritoneal é um tratamento de substituição da função renal que limpa o sangue usando o peritônio como filtro natural. O peritônio é o revestimento interno do abdômen. A comissão aprovou a redação proposta pela relatora, a deputada Silvia Cristina, do PP de Rondônia. O texto original, do deputado Eduardo da Fonte, do PP de Pernambuco, estabelecia que a clínica de hemodiálise deveria estar no máximo a 50 quilômetros do domicílio do paciente. Mas a relatora acha que a fixação de uma distância máxima uniforme é incompatível com a organização regionalizada e hierarquizada do SUS.
14: A gente vê a importância, claro que deveria estar perto, mas a gente não vê orçamento público que dê para faça essas clínicas a cada 50 quilômetros. Então, nós fizemos uma emenda e, graças a Deus, foi aprovada para que cada paciente com indicação nós levássemos a diálise peritoneal, que é em casa, onde o paciente ele tem a oportunidade de fazer esse acompanhamento, né? E que, na verdade, é muito dolorido, mas em casa, no seu ambiente, que nós temos a certeza que teríamos um resultado ainda melhor.
6: O projeto estabelece que o poder público pode estimular o uso de telesaúde e de monitoramento remoto para acompanhamento clínico de pacientes em terapia renal substitutiva. Mas as ações previstas não devem criar despesas obrigatórias ou impor novos encargos administrativos à União. A proposta que busca facilitar o atendimento à pessoa com doença renal ainda vai ser votada pelas comissões de Finanças e Tributação e de Constituição e Justiça. Para virar lei, precisa ser aprovada pela Câmara e pelo Senado. Da Rádio Câmara de Brasília, Luiz Cláudio Canuto.
18: Economia.
5: Welter, do PT do Paraná, defende investimentos em habitação popular, saúde e educação. Ele menciona programas como Minha Casa Minha Vida, o financiamento da produção agrícola, o atendimento pelo SAMU e a ampliação das escolas em tempo integral.
4: Welter ressalta a importância de fortalecer a economia e ampliar as oportunidades para os trabalhadores. Na avaliação dele, os avanços sociais dependem da continuidade dos investimentos públicos e de iniciativas que promovam a distribuição de renda e a qualidade de vida da população.
18: Trabalho.
5: Paulão, do PT de Alagoas, ressalta a importância da mobilização dos trabalhadores e da sociedade para a aprovação do fim da escala 6x1. Ele também critica grupos políticos que apenas agora, às vésperas do segundo turno, dizem ser favoráveis à matéria.
4: Segundo Paulão, a aparente mudança de postura não afasta as ameaças aos direitos trabalhistas. Ele aponta riscos em uma possível reforma constitucional que, em sua opinião, é articulada por grandes banqueiros e alerta a população para que se mantenha atenta.
5: Tadeu Venâncio, do PT do Paraná, critica a mudança de posicionamento de representantes da extrema-direita sobre o fim da escala 6x1. Ele acredita que a modificação seja uma resposta ao temor das mobilizações populares e não uma revisão real de posicionamento.
4: Tadeu Venere questiona os argumentos sobre custos para pequenos negócios e a negociação individual de jornada de trabalho e rechaça também as posições contrárias a medidas sociais, como a anistia de dívidas e a votação de projeto contra a misoginia no Congresso Nacional.
18: Desenvolvimento Regional.
5: Denise Pessoa, do PT do Rio Grande do Sul, agradece o apoio recebido na eleição e se compromete em continuar seu trabalho em prol da saúde e educação e na busca de parcerias com o governo federal para custear a reconstrução no Estado.
4: Ao fazer um balanço do mandato atual, Denise Pessoa menciona o campus da UFRGS, um novo aeroporto, o Instituto Federal em Gramado e o curso de medicina da Universidade Federal do Pampa, em Bagé, como principais vitórias. Ela continuará atuando em defesa do SUS e de pautas climáticas.
18: Transportes.
5: Bebeto, do PP do Rio de Janeiro, diz que a mobilidade urbana é uma das prioridades do seu mandato e cobra avanços em obras viárias na Baixada Fluminense. Entre as demandas, segundo ele, estão a construção de uma ligação entre a linha vermelha e a pista expressa da rodovia Presidente Dutra.
4: Bebeto também cobra a continuidade das obras de revitalização da ferrovia da Baixada Fluminense, incluindo a implantação de uma ciclovia entre São João do Meriti e Nova Iguaçu. Ele ainda destaca a importância da duplicação da Serra das Araras para a segurança e a fluidez do tráfego.
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18: Comissões.
5: A Câmara dos Deputados debate uma melhor integração entre universidades federais e setor produtivo. A repórter Agui Pontes tem os detalhes de uma proposta aprovada.
16: A Comissão de Ciência

0: Muitas parcerias deixam de acontecer por causa das burocracias, da insegurança jurídica e da dificuldade de aproximação entre universidades e empresas.
1: Além de intermediar essa relação, a proposta também prevê a criação de metas nacionais. Seriam metas como o número de parcerias firmadas, o volume de recursos captados em projetos, os registros de propriedade intelectual, de tecnologias somadas ao setor e outras formas de exercer impacto regional, social e econômico no setor produtivo. A governança política do Programa Nacional de Integração Universidade-Indústria seria feita em esfera federal. A proposta vai passar pelas comissões de Educação e de Constituição e Justiça. Da Rádio Câmara, de Brasília, Agui Pontes.
2: Educação. Flávio Nogueira, do PT do Piauí, ressalta a importância dos investimentos em educação para ampliar as oportunidades da população. Ele cita a expansão das universidades e dos institutos federais como exemplo de política pública voltada à população mais pobre.
3: Flávio Nogueira considera que o acesso ao ensino superior e à formação técnica devem ser prioridade do poder público. Para o legislador, a oferta de educação gratuita contribui para reduzir as desigualdades sociais, especialmente entre os brasileiros que mais precisam do apoio do Estado.
2: Esporte. A Câmara aprovou uma proposta que obriga clubes esportivos a manterem profissionais idôneos e capacitados em alojamentos. A repórter Paula Bittar acompanhou a votação.
4: A Comissão de Constituição e Justiça da Câmara aprovou uma proposta que obriga os clubes esportivos a manterem em período integral nos alojamentos um corpo de profissionais idôneos e capacitados para assistir os jovens atletas em formação. De acordo com o texto aprovado, considera-se idônea a pessoa que trabalha honestamente com observância do dever de cuidado, que cumpre as regras estabelecidas por seus superiores, ou seja, fazendo sempre tudo com muito zelo e responsabilidade. O texto determina que o clube que descumprir a regra da presença de profissionais em período integral nos alojamentos poderá ter o contrato com o atleta em formação cancelado e também poderá ser punido com multa de até R$50 mil, que será dobrada em caso de reincidência. O contrato também poderá ser cancelado se o clube não atender os requisitos de alojamento, alimentação, segurança e higiene adequados. Outra proposta aprovada pela CCJ torna obrigatória a presença de um profissional de educação física em entidades formadoras de atletas e escolinhas de esportes. Tanto essa quanto a que obriga os clubes esportivos a manterem em período integral nos alojamentos um corpo de profissionais idôneos e capacitados para assistir os jovens atletas em formação, seguem agora para o Senado. Da Rádio Câmara, de Brasília, Paula Bittar.
2: Eleições.
3: Charles Fernandes, do PSD da Bahia, defende uma reforma política com mandatos de 5 anos e o fim da reeleição para cargos de presidente, governadores e prefeitos. Em sua visão, a medida reduz gastos eleitorais e permite mais foco na gestão pública.
2: O deputado quer também a adoção do voto distrital para aproximar os deputados da população e anuncia que vai se esforçar para aprovar a pauta a partir de 2027. Na opinião de Charles Fernandes, o debate é urgente diante da proximidade das eleições municipais de 2028.
3: General Girão, do PL do Rio Grande do Norte, aponta aumento na intolerância política entre os brasileiros. O congressista defende o respeito às diferenças de opinião no parlamento, alertando para o risco de declarações que possam estimular a violência contra adversários políticos.
2: General Girão relata que seu gabinete no Rio Grande do Norte foi alvo de pichações e adesivos de caráter político. O parlamentar informa que solicitou a análise de imagens de segurança para identificar os responsáveis e que registrou um boletim de ocorrência sobre o fato.
3: Lucas Redecker, do PSD do Rio Grande do Sul, agradece aos eleitores pela renovação do mandato e faz críticas à condução da economia pelo governo federal. Ele questiona o custo de vida e afirma que os preços elevados no supermercado pesam no orçamento das famílias brasileiras.
2: Lucas Redecker também defende a apuração de suspeitas envolvendo integrantes do judiciário e cobra que possíveis irregularidades sejam investigadas. Ele afirma que pretende manter o tema em debate com foco na responsabilização de autoridades e no combate à impunidade.
5: Relações Exteriores.
3: Alice Portugal, do PCdoB da Bahia, defende a soberania nacional diante

0: parte do que considera uma ameaça de interferência estrangeira nas decisões do Brasil. Ela alerta para o risco de exploração das riquezas minerais por empresas de outros países, sem que os interesses brasileiros sejam priorizados.
1: Alice Portugal critica a possibilidade de acordos que ampliem o controle internacional sobre recursos estratégicos do país. Ela afirma que a proteção do patrimônio nacional e dos direitos da população são fundamentais para que o Brasil preserve sua autonomia.
2: Segurança Pública.
0: Gilmar Machado, do PT de Minas Gerais, comemora o avanço da PEC da Segurança Pública no Senado. O deputado ressalta que a proposta fortalece o combate ao crime organizado ao ampliar a integração entre as forças policiais de todo o país.
1: Gilmar Machado destaca que o texto inclui o Sistema Único de Segurança Pública na Constituição, além de permitir a criação de polícias municipais. A proposta também estabelece mecanismos de financiamento para o setor com o objetivo de ampliar os recursos contra a criminalidade.
2: Votação.
0: Plenário da Câmara aprova projeto que institui um programa de atenção integral no Sistema Único de Saúde às pessoas com epilepsia. O repórter Antônio Vital tem as informações.
3: A Câmara dos Deputados aprovou o projeto que cria um programa nacional de atenção integral às pessoas com epilepsia no Sistema Único de Saúde, o SUS. O objetivo do programa é combater o preconceito e proporcionar atendimento integral às pessoas com epilepsia, de modo a reduzir as manifestações clínicas da doença e a ocorrência de sequelas. O projeto apresentado pelo deputado Rui Carneiro, do Podemos da Paraíba, foi modificado pela relatora, deputada Laura Carneiro, do PSD do Rio de Janeiro. O texto aprovado anteriormente pela Comissão de Saúde da Câmara garantia, entre outras coisas, atendimento multiprofissional e especializado, assistência farmacêutica, acesso ao tratamento indicado, inclusive cirúrgico, leitos para internação em enfermarias e UTI, além de acompanhamento especializado à gestante antes e depois do parto. O texto aprovado prevê acesso da pessoa com epilepsia aos serviços de atenção primária, especializada e hospitalar, bem como acesso aos medicamentos incorporados pelo SUS e aos procedimentos terapêuticos e cirúrgicos indicados clinicamente e disponibilizados pelo Sistema Único de Saúde. Prevê ainda ações educativas para divulgar informações e orientações sobre a doença e o treinamento de profissionais da educação e dos transportes públicos para conhecer e reconhecer os sinais de crise epilética e sobre como agir em casos desse tipo. O acordo que resultou na aprovação da proposta, com o apoio do governo, também retirou do texto o artigo que previa horário de serviço especial para trabalhadores em fase de tratamento. A relatora Laura Carneiro explicou que as alterações priorizam a estrutura já existente do SUS, sem criar privilégios.
4: Trata-se de alterações meritórias, porque priorizam a utilização das estruturas já existentes no SUS, que se encontram em permanente evolução, e baseiam-se na razoabilidade ao proteger os direitos das pessoas com epilepsia, sem criar privilégios indevidos. Dessa forma, são mantidos os avanços do cuidado integral à saúde desse grupo de pessoas, sem comprometer a igualdade e a justiça social.
3: O projeto que cria o Programa Nacional de Atenção Integral às Pessoas com Epilepsia no SUS agora será analisado pelo Senado. Da Rádio Câmara de Brasília, com informações de Daniela Lessa, Antônio Vital.
2: Últimas notícias.
1: Os deputados iniciaram no final da tarde a análise do projeto do governo federal que aumenta o teto de receita do microempreendedor individual. O texto define um reajuste progressivo do teto da receita bruta anual para enquadramento como MEI para R$ 110 mil em 2027 e R$ 140 mil em 2028.
0: O projeto também permite que um microempreendedor contrate até dois empregados que recebam exclusivamente um salário mínimo ou o piso salarial da categoria profissional. Hoje, a legislação permite a contratação de apenas um empregado.
1: Termina agora o Jornal Câmara dos Deputados, produzido pela Rádio Câmara, com trabalhos técnicos de Everson Urani e apresentação de Márcio Aquilissardi e José Carlos Andrade. Uma ótima noite para você.
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16: Vamos lembrar nosso irmãozinho Martinho Santana.

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2: Oba! 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
2: Vamos embora então!

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1: Essa é aquela canção pra quando você acordar, coloca ela, para que ela te inspire, te dê coragem. 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

caminhoneirada em todo o Brasil! Excelente dia de A a Z, de 0 a 100, que é pra de ninguém esquecer! É o Fernando Riquetti, turma, chegando por cá com toda a sua comitiva para mais um Brasil Caminhoneiro aqui na capital. Olha a quinta-feira pintando aí no radar, gente. É, já chegamos na metade do mês de outubro. 15 de outubro de 2026, é primavera brasileira, viu? Termômetro na casa dos 18 graus aqui pelos lados da Avenida Paulista e segundo a Clima Tempo, vamos chegar à máxima de 26. O sol, pinta já pelas bandas do leste às 5 horas com 33 minutinhos e se esconde atrás da Serra da Cantareira pelos lados do oeste às 18 horas e mais 11 minutos. Comigo fazendo essa edição do Brasil Caminhoneiro lá do outro lado do vidro, meu querido Luiz Jesus. Bom dia, Jesusinho, tudo bem? Suave na nave? Tranquilão? Hã? Cara, onde você fez? Onde você representou na Fejuca, enfim? Tá doido? Você quase vai pedir mais uma ali. Jesus mandou bala, gente, mandou bala ali, viu? E ele fez questão de ficar com a famosa gaitinha. Com essa gaitinha, quando você pega aquela costelinha do porco, sabe? Aí ele fica lá com aquele negócio, ele pega ali com a pontinha dos dedos, fica... aí o osso fica parecendo uma gaita ali. Eu vou começar a apelidar você de o menino da gaita aqui, viu, Jesusinho? Valeu, meu irmão. Tamo junto. É, o Jesus aqui tava comentando, né, gente, antes de começar o programa, né? Como o tempo passa rapidinho, né? Metade do mês de outubro já foi, né? E nessa jornada, né, turma, todos nós temos sempre alguma coisa para poder aprender, para poder agradecer e principalmente alguma coisa boa para poder compartilhar, né? E hoje, dia 15 de outubro, é exatamente um dia muito especial para a gente poder fazer isso. Quero prestar aqui minha reverência, viu? Prestar minha homenagem aqui aos professores. Parabéns a todos os professores e professoras do Brasil, viu? Aí ontem eu comentei, perguntando para a turma, né? Quem que foi aquele professor ou aquela professora que marcou a sua vida, né? Que te ensinou uma coisa que você carrega contigo até hoje, hein? Já vai compartilhando, manda pra gente aqui pelo DDD 11 983 345 777, tá bom? Ó, pode ter sido aquela professora do primeiro ano, né? Que ensinou você a ler e escrever. Pegou lá na tua mão, ó. Vamos fazer o A aqui, ó. Vem aqui pra cá acima. Aí volta. Aí sim, fecha aqui, faz asinha aqui, ó. Ih, aí, conseguiu fazer, parabéns. Ou então aquele professor, né, que enxergou o seu potencial quando nem você mesmo acreditava. Ah, eu peguei várias histórias de professores assim, viu? Ou então alguém que, além de ensinar a matéria, ensinou uma lição de respeito, de honestidade, de responsabilidade. Tem isso, gente, tem muito disso aí. Vou falar aqui com vocês aqui, gente, que eu tenho, na família, eu tenho vários primos, né? Minha irmã é professora, minha tia é professora, primos professores também. E é aquele negócio, é igual caminhoneiro. Caminhoneiro, quando se junta, sai sempre os papos e as prosas, né? Relativo ao setor de transporte. Pessoal do agronegócio, mesma coisa. Pega o pessoal que trabalha na cozinha também. Professor, é a mesma coisa. Então, sempre estão lá se juntando, lá comentando experiências, né? Falando do dia a dia. E uma vez eu peguei, né? Eles comentando a respeito disso, né? Que hoje o trabalho do professor é. O professor não tem que dar educação, o professor tem que ensinar a disciplina. Só que muitas vezes ele tem que parar, por exemplo, tem um professor lá de língua portuguesa, tá? Tá lá ensinando lá o verbo, plural, sinônimo, antônimo, sei lá o que ele vai estar ensinando lá, né? Só que muitas vezes ele tem que parar para poder dar aula de educação para a turma. Ô, fica quieto aí que agora sou eu que falo. Falar um bom dia, boa tarde, não respeitar o professor. Isso daí, gente, ele tem que trazer de casa, não é o professor que tem que ensinar. Questão do respeito, educação, isso tem que trazer em casa, gente. Não é o professor. E a minha irmã falou uma vez, olha, eu gelo na base quando tem dia de reunião com pais. Sabe, que devia ser um momento de você compartilhar as experiências. Muitas vezes vem pai arrogante. Ei, por que você não sei o que com meu filho? Eu não sei, foi minha irmã, coitada. Ela falou que ela nem almoça, ela nem dorme no dia anterior, só com esse... Porque, gente, até pro pai hoje, hein, não respeita a figura do professor. Eu não sei, cara. Eu não sei se é teu tempo isso aí, Jesus. Mas, cara, quando eu lembro que, às vezes, o meu pai, quando a gente estudava no primário, a gente trabalhava numa
Meu pai trabalhava numa metalúrgica, eu ficava do lado da escola, ali no Senador Flacker, ali no Fundação em São Caetano. Foi a primeira escola de São Caetano. Eu lembro que muitas vezes era o pai que ia lá na reunião. Então ele aproveitava lá, né, como ele era gerente, ele falava pro dono, ah, vou lá na reunião lá rapidinho, lá ver o comportamento dos filhos, lá daqui a pouquinho eu volto, né? Então ele tinha essa facilidade, essa liberdade. Eu acho que ele era um dos únicos homens que ia na reunião de pai. Meu irmão, mais a gente gelava na base, porque com o pai não tinha muito esse negócio de conversa não, filho. Ah, vinha uma reclamação, chegava em casa e chibata! Ou então, velho, a cara do pai já, lascou-se, você tá doido? Se soubesse que tinha algum tipo de reclamação com falta de respeito, nota baixa. Ah, tá louco, cara, o pai vai pegava no pé. E, cara, hoje a gente agradece pelo fato do pai ter feito isso. A mãe também, da mesma forma. Então, gente, procura dar educação pro teu filho em casa. A obrigação do professor é ensinar a disciplina. Como eu falei mesmo, muitas vezes o professor tá ali, e eu acho muito bacana que isso faz parte do dia do professor, sabe? É você, sabe, ensinar alguma coisa que é fundamental pro nosso dia a dia, é além de ler e escrever, sabe? Enxergar um potencial. Olha, meu, você é bom nisso, cara, investe nisso aqui que é legal, sabe? Isso é muito bacana do professor, é isso que é a função do educador também, sabe? Então é muito legal isso daí, tá bom? Um abraço aí a todos os professores, desculpa só se me alonguei aqui na prosa aqui, mas a gente tem que falar esse tipo de coisa, cara. Tem que falar esse tipo de coisa, sim. E ó, falando da estrada, quem tá na tocada também tem os seus professores, né? Comentei ontem, né? Quem que nunca aprendeu alguma coisa com um caminhoneiro mais experiente, né? Camarada que ensinou ali a conferir o caminhão antes de sair, a respeitar os limites da estrada, a ter paciência no trânsito, entender que chegar em segurança é muito mais importante do que chegar alguns minutos antes. Ó, outra coisa, ó, a estrada também ensina, viu? Ensina com as dificuldades, com os encontros, com os erros, com os exemplos. E assim como na sala de aula, né, gente? Turma que tá aí no trecho tem que ter humildade para reconhecer que nunca sabe tudo e que sempre há alguma coisa nova para aprender. E aqui vai o outro recado importante, viu, turma? Educar também é um ato de amor. Crianças e jovens precisam de limites, de orientação, de diálogo, de bons exemplos. O professor não pode simplesmente deixar de, sabe, desistir de ensinar. A família, a escola e a sociedade, todo mundo tem responsabilidade nessa formação aí. Tá legal? Por isso fica aqui mais uma vez o nosso carinho, nosso respeito a todos os professores e professoras, viu? Aos que estão na ativa, aos aposentados, aos que já enfrentam problemas de saúde, aos que continuam sonhando com a oportunidade de entrar para fazer o magistério. Então, muito obrigado por tudo que vocês fazem, tá legal? E mais uma vez, o meu abraço, meu beijo, meu carinho especial a todas as professoras e professores que estão aí, ó, ligadinhos conosco. Vou mandar um beijo especial aqui para minha irmã Francine, para minha tia Cida, para minhas primas, a Lília, a Tatiana, a Luciana, e todo carinho nesse dia dos professores aí, tá legal? E já que estamos falando, né, de aprender e cuidar, hoje também é o Dia Mundial da Lavagem das Mãos. Lavar da mão parece uma coisa simples, né, Jesus? Mas olha, lavar as mãos corretamente é uma atitude muito importante para a gente prevenir doenças e proteger a nossa saúde. Porque às vezes na correria do dia a dia, no trabalho, em casa ou naquele ponto de parada na estrada, a gente às vezes vai comer um gordurame ou mesmo bater um rango ali, né, gente? Esquece de lavar a mão. Ô, turma, não vamos descuidar da higiene, não. A gente fez isso tão bonitinho na época da pandemia. Já esqueceu, é? Não dá pra marcar bobeira, não. Também celebramos hoje o Dia Internacional da Mulher Rural, viu? Então vai o nosso abraço às mulheres que trabalham de sol a sol, cuidando da terra, produzindo alimentos, administrando propriedades e ajudando a movimentar a economia do campo, né? E muitas vezes o trabalho delas acontece bem longe dos holofotes, né? Mas é um trabalho essencial para que o alimento chegue à mesa de todos nós. E tem também o Dia do Consumo Consciente, né? Oportunidade para a gente pensar só um pouquinho, né, sobre nossas escolhas, né? Comprar apenas o necessário, gente. Evitar desperdício. Vamos economizar água, economizar energia, economizar combustível. Usar melhor dos recursos que temos. E olha aí, ó. Pequenas atitudes, quando praticadas aí por muita gente, vocês podem ter certeza que fazem a diferença, tá legal? E hoje no calendário litúrgico celebramos o dia de Santa Teresa d'Ávila, mais conhecida como a Santa Teresinha de Jesus. Uma mulher de uma fé profunda, gente, de uma coragem, de uma determinação que cê tá doido. Ela nasceu na Espanha no século XVI
e ela promoveu uma importante reforma na vida religiosa carmelita e deixou escritos que continuam inspirando pessoas até hoje. Santa Teresa, turma, nos ensina que a vida espiritual exige perseverança, autoconhecimento e amor. Quando a gente fala de perseverança, às vezes as pessoas rezam, ah, o que eu preciso eu rezo, só nas horas boas. Mas a reza, gente, a oração tem que ser algo contínuo, presente na nossa vida. É. Ela tinha uma frase que Santa Teresinha sempre guarda essa frase aqui. Ela falava assim, nada te perturbe, nada te espante, tudo passa. Quer ouvir de novo? Nada te perturbe, nada te espante, tudo passa. Mensagem bonita, né? Pra gente enfrentar aí os desafios da vida. Problemas existem, dificuldades aparecem, mas o que a gente não pode é perder a esperança. Porque com fé, com responsabilidade e disposição para aprender, podemos encontrar força para poder seguir sempre em frente. Legal? Eita, caridade efeméride, hoje tá gordo. Manda um abraço para as cidades aniversariantes. Aí, ô Jesuszinho. Ó, município de Parintins, lá no estado do Amazonas, até a festa daqueles boi lá, né? É, bom demais ali, viu, gente? Município de Banache, no estado do Pará. Caucaia, em trecho cearense. No Rio Grande do Norte, hoje feriado no município de Currais Novos. Nas Minas Gerais, Alfenas e Boa Esperança. Isso, eu que errei aqui. Ilha Solteira, que no interiorzão paulista. Um abraço aí pra todo mundo aí, tá legal? Bacana, bacana, por demais. E parabéns aos aniversariantes desse dia 15 de outubro. Muita saúde, sucesso, sorte e felicidade. Além do meu querido Luiz Jesus, que tá aqui ó, fazendo essa sonoplastia qualificada. Reinaldinho Alves tá lá na Central Técnica. Jeová e o Batatinha nos transmissores em Diadema. E é isso aí. Apresentações feitas, barriga vazia, mão lavada. 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Para você que está sempre conosco pelo YouTube. youtube.com/capital com você. Obrigado pelo carinho, obrigado pela beira. Tamo junto no balaio do gato. Viu? 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E a gente começa o programa de hoje curtindo eles, Beto e Deluca PX. Vamos ouvir!

Tá aí o Beto De Luca com o PX, marcando presença aqui na abertura da Seleção Musical do Brasil Caminhoneiro. E você participa aqui com a gente pelo DDD 11 983 345 777, tá legal? A dona Paula Benedita lá na Ilha do Bororé, ligada aqui com a gente. Ô, dona Paula, um beijo pra senhora. Daqui a pouquinho ela pediu pra gente tocar a música lá do Trolinho da Professora lá. É do Glacial essa música, ô Jesus? É do Glacial, né? Você tem como separar ela aí, meu irmão? Hã? Você para aí rapidinho, enquanto isso mando mais um abraço pra turma aqui, viu? Obrigado, viu, dona Paula? Obrigado pelo carinho aí, tá legal? Ah, quem tá com a gente também marcando presença é o Sidão, lá de São José do Rio Preto, mandando um abraço aqui pra todos os professores e professoras. Ele falou que ele aprendeu muito com o Gutierrez. Diz que ele era um motorista antigo lá da aviação Santa Luzia, lá em Rio Preto. Diz que foi ele que ensinou aí a manha do gato pra poder tocar um 40 janelinhas. Ô, Sidão, valeu, meu velho. Aquele abraço. Obrigado pelo carinho aí, viu? Ah, acho que tem essa empresa lá, né? Essa aviação Santa Luzia, lá em Rio Preto. Ah, manda um abraço pra aquela turma toda lá também, viu? Eita, nós. Ó, dona Marina lá de Biúna. Ô, dona Marina, que legal a senhora com a gente por aqui, viu? Olha, um beijo, parabéns aí pelo Dia da Mulher Rural aí, viu? Tamo junto. Quem também tá lá em Biúna ligado com a gente é o Roque Garcia. Quem também tá participando aqui conosco aqui, ó, é o Diogo Gabriel. Ele é de Chapecó, lá na Santa e Bela Catarina, e pede pra mandar um grande abraço pro seu grande professor do volante da vida, que é o seu pai José. Ô, Diogo, que legal, meu velho, legal. Um abraço aí pra você, viu, Diogo? Tamo junto pra toda a turma de Chapecó aí, tá bom? Lá no município de Rolândia, no Paraná, tá lá o Thiago Chiarati. Ô, Tiagão, aquele abraço pra você, tamo junto. Ó, o Jacó Amado Vicente, lá em Cambará, no norte pioneiro do Paraná, comentando que tem boas lembranças aqui dos professores aí do tempo, né, que ele estudava. Ele comenta aqui, é que nesse tempo a gente tinha que ter respeito pelos professores. Era o professor apontar na porta e todo mundo em pé como sinal de respeito aí aos mestres. Eu também peguei essa época aí, viu, Jacó? Ah, meu irmão, oh, saudade desse tempo aí, viu? Professor escreveu, não leu, o pau comeu. A Edinalva Gomes Dantas, ela é psicóloga, mora em Campo Limpo, na Zona Sul, aqui na capital. Tá aqui também ligado com a gente, também parabenizando todos os professores. Ela falou que é professora também. Então, nosso beijo pra você também, Edinalva. Obrigado pelo carinho, tamo junto. O Ronilson da Vila Missionária também ligado aqui com a gente. A Maria José lá do Capão Redondo. O Antônio Miguel em Borborema, na Paraíba. Legal, um abraço pra você, meu velho. A Cris tá lá em Santo André pedindo pra mandar um beijo aqui pro esposo Silas. Ela comenta que o Silas foi meu grande professor, viu, Riquete? Desde os tempos de namoro, ele que me ensinou muito e me incentivou a seguir na minha carreira profissional, e até hoje é que me ensina muito a respeito das lições que a vida sempre nos oferece. Ó, Silas, tá bonito na fita com a dona Cris aí, filho. Você tá doido? Um abraço pra você, meu irmão. Júnior Taxista tá me ligado com a gente. Daqui a pouquinho tem mais recado aí pra essa turma qualificada que sempre dá uma beira com a gente aí. Legal? Vamos atender o pedido lá então, lá da dona Paula Benedita, ô Jesuzinho. Vamos nós? Tá aí o Du Glacial chegando com o Trolinho da Professora. Vamos ouvir!

0: trolinho da professora do Glacial, marcando presença aqui na Bolé do Brasil Caminhoneiro, no FM 77.5, 1040 kHz na M e pelas redes sociais.
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0: É isso aí, gente, hora do Minuto Agrojornal e hoje, né, vai a nossa homenagem, o nosso reconhecimento à força, à competência e à importância de milhões de mulheres que trabalham no campo e ajudam a colocar comida na mesa dos brasileiros, viu? Turma, são as mulheres que plantam, cuidam dos animais, acompanham a produção, administram propriedades, controlam as despesas, comercializam alimentos e muitas vezes acumulam as responsabilidades com a casa e com a família. É um trabalho essencial que elas desempenham e que nem sempre recebe o reconhecimento merecido. Eu tenho aqui em mãos, turma, números que ajudam a mostrar a dimensão dessa participação aí, tá bom? Ó, de acordo com o Censo Agropecuário, ele já é velhinho já tem quase 10 anos. Foi feito em 2017, né? Foi produzido pelo IBGE. IBGE, tá na hora de fazer outra, hein, filho? Ó, são quase 950 mil mulheres responsáveis pela direção de estabelecimentos agropecuários no Brasil. Elas representam aproximadamente 19% dos produtores rurais do país. Como eu disse, é um retrato antigo, né? Já tem aí alguns anos, mas mesmo assim ela revela a presença feminina na gestão do campo. E existem iniciativas aí país afora para poder ampliar esse protagonismo. Uma delas é o programa Quintais Produtivos, que foi desenvolvido em parceria, né, do governo federal com o Ministério da Agricultura já há alguns anos aí, né? Então, esse programa, ele apoia as mulheres rurais com equipamentos, com insumos, assistência técnica e capacitação para produzir alimentos, gerar renda e melhorar a comercialização. E no mês de junho, né, o último balanço que eu consegui achar aqui pelo Ministério das Mulheres, diz que esse programa aí, ô Jesus, já havia apoiado mais de 115 mil quintais produtivos em todo o país, com investimentos superiores a 1 bilhão e 200 milhões de reais. Uma outra frente, né, é um programa chamado Pronaf Quintais. O Pronaf, né, diferente do programa Quintais Produtivos, ele oferece linhas de crédito voltadas às atividades produtivas desenvolvidas nesse espaço. Sem falar nas iniciativas, né, de mulheres rurais que buscam fortalecer associações, cooperativas, né, acessos aos mercados. Mas, gente, valorizar a mulher rural, ele vai além de a gente ficar aqui falando de oferecer crédito, oferecer equipamento, sabe? Mas é você garantir acesso à tecnologia, formação profissional, assistência técnica, oportunidade de comercialização, respeito e deixar que a mulher tenha participação nas decisões sobre o negócio e na propriedade. Então, nesse dia 15 de outubro, vai aí o nosso reconhecimento às agricultoras familiares. A dona Marina, lá de Biúna, é uma delas. O Zé Salomão, lá de Mirandópolis, sempre fala também da parceria muito legal que ele tem com a esposa dele, que ajuda ali na produção de queijo, gente. Como é bacana a gente ver isso aí também, né? Então fica o nosso carinho, nosso beijo aí a todas as agricultoras familiares, as produtoras, você que é trabalhadora rural, você que está na pecuária extrativista, você que é pescadora e tantas outras mulheres que fazem a economia do campo acontecer, viu? E olha só, gente, quando uma mulher rural tem oportunidade de crescer, toda a família, toda a comunidade, toda a produção de alimentos ganha com isso. Então fica aí a nossa singela homenagem a todas as mulheres que cultivam o presente e ajudam a alimentar o futuro do Brasil. É o Minuto Agrojornal, pegando sempre uma beira, uma carona na Bolé do Brasil Caminhoneiro, FM 77.5, 1040 kHz na M e pelas redes sociais. Olha a modão chonada aí chegando, é Alan e Aladim. Liguei pra dizer que te amo. Ô, chonadão velho de guerra, vamos ouvir!

0: Tá aí o Alan e Aladim com Liguei Pra Dizer Que Te Amo. Vamos pro intervalo? Pausa rapidinho pra tomar uma água, um cafezinho, cavalo. Na volta tem a nossa reza aqui no programa. Não vai longe não, que o intervalo é rápido. Voltamos já!
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3: Ser professor. Se alguém perguntar qual é a mais nobre das missões, o que responderíamos, hein? Talvez a resposta correta fosse todas as profissões. Ué, por que não? Todas elas são exercidas com nobreza. Só que aqui, gente, tem uma profissão da qual praticamente todas as demais profissões dependem. Nem preciso dizer que é a de professor, né? São os professores e professoras os grandes responsáveis pela formação intelectual, mas também pela formação ética, pela formação moral. E não são poucos não, viu gente? O professor é quase um segundo pai. E a professora, não é exagero dizer que é como se fosse uma segunda mãe. Professores, gente, têm o poder de influenciar sobremaneira na formação dos alunos. Por isso, a profissão do educador é uma das mais nobres e também a de maior responsabilidade. Olha, se todo professor tivesse consciência do peso que exerce sobre os seus educandos, certamente a nossa sociedade seria melhor, viu? Porque a profissão, gente, de professor, ela é uma verdadeira vocação, sabe? E começa pequena, como aquele grãozinho de mostarda, lembra? Um dia uma criança olhou o mundo com curiosidade e espanto, guardou perguntas, inventou respostas, rabiscou sonhos do caderno da vida, e aí o tempo passou. E aquela criança ali, ó, que fez tudo isso, foi crescendo, foi aprendendo, e aprendeu tanto que um dia começou a ensinar. E hoje aquela criança se tornou um professor, se tornou uma professora, e hoje ensina outras crianças a sonhar. Aqueles que utilizam a sua criatividade para poder alcançar os objetivos a que se propõe, para atrair a atenção, mesmo dos alunos um tanto indiferentes, esse faz a sua missão com maestria, viu gente? E sabe por que ele consegue isso? Porque ele educa com amor. Professores sabem que são espelho na sala de aula e também fora dela. Professores têm ciência de que seja ser professor no verdadeiro sentido da profissão, é isso também. Então, sabe, esmeram-se no trabalho de formação de cidadãos do bem. Eles procuram conhecer os seus alunos para poder extrair o que eles têm de melhor em sua intimidade e os ajudam a reformular o que tenha que ser repensado. Professor de verdade, gente, jamais desistem ante os desafios, por mais difíceis que possam parecer. Professor, gente, descobre em cada aluno o seu universo de potencialidade. Ele vai a fundo, isso para poder ajudá-lo a desenvolvê-las. Ser professor, gente, é incentivar a criatividade, é permitir o surgimento de mentes mais preparadas para a construção de um mundo novo, de um mundo melhor, onde a gente não encontre mais lugar para preconceito, hipocrisia, nem para a gente poder ficar aí subjugando aí os mais fracos. Ser professor, gente, é poder aplicar o amor. É fazer brilhar lá no íntimo de cada aluno a chamada sagrada, né? A chama sagrada que o Criador ali depositou. É abençoado o maestro que consegue retirar dessa harpa viva, que é o coração da criança, a mais sublime musicalidade. Então, a nossa gratidão a esses professores. Que nunca falte tempo, que nunca falte ternura para poder cuidar da criança que habita em você. Porque é dela que nasce toda essa magia de ensinar e de também poder aprender. Tá bom? Nosso carinho, nosso beijo, nossa homenagem aí a todos os professores e professoras que estão sempre ligados com a gente aqui na capital e no Brasil Caminhoneiro também. Tá legal? É, tem muita gente que acorda cedo, viu? Para poder preparar a aula, preparar as provas. Às vezes nem dorme direito e pega o rádio ainda como companhia no seu dia a dia. Obrigado pelo Abeira, obrigado, viu, pelo carinho. Para nós é uma honra ter vocês aqui como nossos ouvintes, tá legal? Vamos nesse momento então colocar aqui todas as nossas intenções particulares, mas hoje rezar de forma especial aí por todos os professores, que Nossa Senhora Aparecida e que Santa Teresa d'Ávila os ilumine e os abençoe na sua jornada profissional e também na sua etapa, né, dentro de casa, na sua vida particular também. Ave Maria, cheia de graça, o Senhor é convosco. Bendita sois vós entre as mulheres. Bendito é o fruto do vosso ventre, Jesus. Santa Maria, Mãe de Deus, rogai por nós, pecadores, agora e na hora de nossa morte. Amém. Pai nosso que estais no céu, santificado seja o vosso nome. Venha a nós o vosso reino. Seja feita a vossa vontade, assim na terra como no céu. O pão nosso de cada dia nos dai hoje. Perdoai-nos as nossas ofensas, assim como nós perdoamos a quem nos tem ofendido. E não nos deixeis cair em tentação, mas livrai-nos do mal. Amém. Que Nossa Senhora, Mãe de todas as glórias e graças, São José Operário, seu esposo, São Cristóvão, padroeiro dos viajantes e dos motoristas, nos abençoe e nos proteja por todos os dias de nossas vidas, que assim seja. Amém.

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1: Isso aí, gente, de volta com o Brasil Caminhoneiro. 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Então o pessoal tá junto com a gente nessa tocada aí também, legal? Sem falar na turma da Braspress, viu, que emprestaram aí, ó, cederam aí um Constellation pra gente poder puxar a carreta dessa vez aqui, viu? Ah, é um cavalo azul ali, que ele é azul, azul céu, pronto, é ali que tá a carreta da Casa Siga Bem, tá bom? Então a gente tem também essa parceria com o SESC Senat, tem a parceria com a Secretaria de Saúde dos municípios também, né? E sem falar do pessoal da Polícia Rodoviária Federal. Então o que que acontece? Nas paradas vem toda essa turma, né, rodar com a gente, fazer essa prestação de serviço, e lá você tem oportunidade de fazer um teste de glicemia, aferição de pressão, dá pra colocar tua carteira de vacinação em dia, é, dá pra dar um tapa nessa juba aí, ó, fazer um corte de cabelo bonito, opa, chega bonitão em casa aí no QTH de sossego, hein? Pra Cristal, falou, nossa, foi lá no Jaça? É nada, fui lá na carreta da Casa Siga Bem. Vai ficar bonitão, viu? Ó, tem manicure também, viu? Ó, dá uma limpada nessas unhas, desencravar os dedão aí, viu? Inclusive tem algumas paradas aí que o pessoal leva até um kit, viu? Com aquelas tesouras pra cortar chapa de aço. Tem umas maquitas também pra poder dar um tapão nessas unhas aí, que parece um casco de cavalo. Às vezes a turma não dá tempo de mexer com os dedão lá do pé. Então vai lá que a turma dá um jeito lá pra você, viu, gente? É, tem ferramenta boa por demais ali, viu? Ó, tem cadeira de massagem pra você dar aquela relaxada, viu? Sem falar nas palestras, né, do pessoal do SESC Senat, da Polícia Rodoviária Federal, legal? Sempre falando sobre segurança, dos serviços, né, que o SESC Senat oferece também, e o pessoal da Polícia Rodoviária Federal, gente, tá lá, mas não é pra multar você, não. É pra você bater um papo com essa turma, viu, gente? Tirar dúvidas a respeito de legislação, sobre excesso de peso, sobre balança. Se tiver alguma boca no trombone lá pra poder falar sobre buraco nas rodovias, falta de segurança, vai lá. O que a gente fala é o seguinte, cara, você não vai ter problema nenhum conversar com o patrulheiro. Só não pode faltar com respeito. Aí o caldo engrossa. Isso acontece com todo mundo, né? Então vai lá, conversa com respeito, com carinho, que eu tenho certeza ali que essa turma tá lá pra poder te ouvir e manda todo esse recado teu lá pra ouvidoria. Eles querem que vocês façam isso. Inclusive, ó, se tiver aí, ó, encontrar aí um policial corrupto na beira da estrada aí, ó, pedindo dinheiro, enchendo teus pacová, denuncia, gente, denuncia. Ah, quer ter, não sei o nome do agente, não tem problema, só fala, ó, o horário foi esse, foi nessa rodovia, tal, não sei o quê. Tá na descrição lá que os caras correm atrás, viu? Não precisa se identificar também, não. Tá legal? Então vai lá, gente. Amanhã, a partir das 2h30 da tarde até 9h30 da noite, parada da carreta da Casa Siga Bem lá no pátio do Posto Reforço, BR-116, quilômetro 768, em Poções da Bahia. Vamos de mais moda? Dose dupla? Os Fagundes com Tô no Vaneirão. Na sequência, Teixeirinha com Querência Amada. Oh, e no Rio Grandense. Essa é bonita por demais. Vamos ver.

0: Querência amada e antes os Fagundes com Tono Maneirão. É, e o pessoal da Construção Civil marcando presença no prédio aqui do lado. Cê tá doido? Logo cedo. Acorda a vizinhança toda. É isso aí, gente. Ponto final nessa edição do Brasil Caminhoneiro. Agradecendo por demais essa audiência qualificada que rodou com a gente nessa hora cheia. Eu prometo voltar amanhã, sexta-feira, o melhor dia da semana, junto com o Luiz Jesus e toda a nossa comitiva para mais um Brasil Caminhoneiro inédito aqui na capital, tá bom? Parabéns mais uma vez aí aos professores, professoras, às mulheres que trabalham no agronegócio e Santa Teresa d'Ávila, né? Santa Teresa do Menino Jesus. Os abençoe e os proteja sempre no dia a dia, tá bom? Beijo nas comadres, reco, reco nas costelas dos compadres e até amanhã!
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3: Meus amigos de todo o Brasil, quem os cumprimenta é o Padre Jader Pereira. Daqui a pouquinho nós vamos ouvir música bonita. Daqui a pouquinho eu respondo as pessoas na tribuna dos aflitos. E no fim do programa tem um momento de reflexão e paz. A maior corrente de fé do rádio brasileiro. Olha, chama um amigo para ouvir o nosso programa. A Viola e a Fé está começando aqui pela Rádio Capital.

Muito bem, meus amigos, estou aqui nos microfones da Rádio Capital de São Paulo, falando com o senhor, com a senhora, com você, que me ouve todos os dias aqui, que ouve a Viola e a Fé. Eu estou aqui de segunda a sábado, das 6 às 7 horas da manhã, apresentando a Viola e a Fé. Programa este que a gente ouve música bonita e fala de Deus. É, e a cada dia que passa, mais e mais pessoas estão ligadinhas aqui no nosso programa. E isso me deixa muito contente. São pessoas de todos os lados, de todo o Brasil. Olha, nessa hora tem pessoas que estão se preparando para trabalhar, não é? Tem pessoas que estão voltando do trabalho. Tem pessoas que devem estar neste momento na condução. É, onde quer que você esteja me ouvindo, receba o meu abraço e o meu aperto de mão. E que nosso Senhor Jesus Cristo com a sua infinita luz abençoe você e abençoe toda a sua família.

0: Bom, deixa eu pegar aqui a minha caixa de promessa. Vamos ver qual a mensagem vai sair hoje. Deixa eu puxar aqui uma lâmina. Olha, já saiu Salmos, capítulo 27, versículo 14. Espera no Senhor, anima-te, e Ele fortalecerá o teu coração.
1: 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Parar para refletir, refletir para recomeçar, recomeçar para ser feliz.
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0: Muito bem, gente. Olha, para começar bem o programa de hoje, vamos ouvir uma música muito bonita. Daqui a pouquinho eu volto.

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0: Meus amigos, atenção! Neste mês de outubro, eu vou iniciar aqui no Santuário do Bom Jesus um trabalho espiritual muito forte para te ajudar. Para ajudar as pessoas que sofrem, as pessoas que se encontram no fundo do poço. Talvez você que me ouve agora se encontra no fundo do poço. Tudo está dando errado. Tudo parou na sua vida, as coisas não vão para frente. Você se sente preso, amarrado. Você sente uma força ruim, uma energia negativa que acompanha a sua vida. Uma sensação que todo mundo anda para frente, menos você. Que tudo que você põe a mão dá tudo errado. Muitas pessoas se sentem assim por causa da inveja, sabia? Olha, eu atendo muitas pessoas aqui na igreja e eu vejo o quanto as pessoas sofrem com a inveja. Perseguições, olho gordo. Às vezes você tem inimigos e não sabe. Pessoas que vivem torcendo pelo seu mal, pela sua queda. Quantas pessoas falam para mim, aonde eu moro, eu sou muito invejado. Eu não posso ter nada. E as pessoas ficam comentando, falando, olhando. As pessoas jogam coisas na minha porta, tentam me prejudicar. Esses dias eu conversei com um homem que tem um comércio. Ele falou, padre, de uns tempos para cá ninguém entra no meu comércio. E foi depois que abriu uma loja do meu lado e aonde eu sinto que dali vem muito olho gordo, muita inveja. E tem gente que não faz o mal a ninguém. Só ajuda as pessoas quando é necessário, para quando as pessoas precisam, eu ajudo. E mesmo assim, tem gente que lhe deseja o mal. E como é que faz para combater isso? Como é que a gente faz para quebrar isso? Ora, tem que fazer um trabalho muito forte. E eu vou começar um trabalho forte agora em outubro, no dia 18 de outubro. É, gente, dia 18 de outubro, eu vou iniciar aqui no Santuário do Bom Jesus a novena contra a inveja com São Jorge. São Jorge guerreiro, São Jorge forte, o santo forte que venceu o dragão. A novena contra a inveja com São Jorge. Gente, é muito forte esse trabalho. Eu sinto que você está precisando de fazer esse trabalho, de fazer essa novena forte, viu? É muita inveja no seu caminho, isso amarra a sua vida. Isso amarra, você tenta fazer as coisas e não consegue. Quando você acha que vai dar certo, não dá. Por quê? Muita inveja. Olho grande. E pior que tem gente que diz para mim assim: padre, eu não tenho nada. Eu não tenho nada, padre, eu não sou rico. Mas eu sinto que eu sou invejado, invejada. Tem que quebrar essa inveja. A inveja tem que ser quebrada. E eu vou iniciar uma novena forte que vai quebrar toda a inveja. Dia 18 de outubro, aqui no Santuário do Bom Jesus. Agora olha, atenção. Dia 18. O padre vai fazer um benzimento forte em você para quebrar toda essa inveja da tua vida. Para te proteger contra essa inveja. Eu vou fazer o banho de São Jorge. Dia 18, tá? Eu vou iniciar a novena de São Jorge contra a inveja e vou fazer um banho para te proteger. Você e sua família. Dia 18 de outubro, em três horários, tá? Em três horários, 7 horas da manhã, ou 9 horas da manhã, ou 3 horas da tarde. Anotou? Marque aí, porque nós temos um compromisso com São Jorge esse dia. Dia de quebrar a inveja. Tá? 7 da manhã, 9 da manhã ou 3 da tarde. Dia 18. Vai cair no domingo. Olha, eu quero que você ouça agora com muita atenção depoimentos de pessoas que já vieram nas missas e que foram muito abençoadas.
1: Severina. Mora aonde, Severina?
2: Na Vila Prudente.
1: Qual foi a graça alcançada no Santuário do Bom Jesus, participando das novenas, com o padre Jader Pereira?
2: Padre, eu recebi muita graça e estou recebendo, fazendo essa novena com o padre Jader Pereira. Eu sentia muita dor nesse joelho aqui, eu não podia nem drobar o joelho. Agora eu estou drobando o joelho, graças a Deus. Já fui no médico, tudo, tirei chapa, estava tomando um monte de remédio. Aí eu falei assim: quer saber, eu não vou tomar remédio mais não, meu bom Jesus vai curar meu joelho. E graças a Deus, estou sentindo bem, graças a Deus.
1: Está feliz?
2: Eu estou muito feliz.
1: Graças a Deus, vamos aplaudir a Jesus.
0: Graças a Deus, e o bom Jesus curou, tá vendo? Por causa da fé dela. Porque ela fez a novena aqui com o padre. Então, gente, atenção. Marque esse dia e vamos estar juntos aqui no santuário. Vem fazer comigo essa novena forte contra a inveja com São Jorge. E vem que eu vou fazer um banho de proteção contra a inveja em você. Tudo isso vai ser diante de São Jorge, que estará conosco para nos abençoar. Eu vou preparar esse banho com as ervas, viu? São ervas preparadas nos pés de São Jorge. Dia 18, aqui no Santuário do Bom Jesus. Você sabe o endereço, não sabe? Rua Capitão Faustino Lima, número 101, metrô Pedro II. Rua Capitão Faustino Lima, número 101, estação do metrô Pedro II. Quando você chegar na estação do metrô Pedro II, você sai pela saída da Rua da Figueira. É atrás da Rua da Figueira. A Rua da Figueira é a rua do metrô, tá bom? Então prepare-se, gente. Dia 18 de outubro. 7 da manhã, 9 da manhã ou 3 da tarde. Cai num domingo. O início desta novena forte contra a inveja com São Jorge. E o banho da proteção com as ervas preparadas nos pés de São Jorge. Para quebrar a inveja. Eu espero você e toda a sua família.
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0: Muito bem, gente. Vamos ouvir uma música bonita. Daqui a pouquinho eu volto.

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10: Muito bem, gente, daqui a pouquinho nós vamos formar a nossa grande corrente de fé. Daqui a pouquinho vamos rezar juntos. Daqui a pouquinho tem mais música bonita, não é? É muito bom estar aqui falando sempre com o senhor, com a senhora, com você, que está sempre ligadinho aqui no nosso programa A Viola e a Fé. Sabe, eu recebo mensagens que vêm de todo o Brasil, gente. De todo o Brasil. E muitas pessoas que mandam mensagens para mim, aqui na Tribuna dos Aflitos, sempre comparecem aqui na igreja, aqui no santuário. Eu agradeço muito as pessoas que vêm com muito carinho. Pessoas de longe, não é? Deus abençoe, viu? Olha, você quer participar da Tribuna dos Aflitos? Não participou ainda? É fácil. Mande a sua mensagem aqui para o nosso WhatsApp. Uma mensagem de voz, contando o seu problema. Tá? Contando o seu problema. Você manda uma mensagem de voz. O padre vai analisar o seu problema, responder aqui no ar, tá? Você sabe o número do nosso WhatsApp? É 9-4030-7365. 9-4030-7365. O código de São Paulo é o 11. Então mande a sua mensagem aqui para mim e eu vou incluir a sua mensagem na Tribuna dos Aflitos.
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10: Bom, gente, eu já tenho aqui uma mensagem de voz. Quem mandou foi a Maria. E ela mandou mensagem para o padre e eu quero ouvir. Vamos ouvir.
11: Padre Jader, meu nome é Maria, tenho 62 anos. Desde há muitos anos eu luto com minha vida financeira. Eu não sei o que acontece comigo, eu nunca dou sorte. Fala para mim o que eu posso fazer para melhorar na minha vida. Fica com Deus.
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10: Oh, minha amiga Maria, ouvi atentamente a sua mensagem de voz e eu senti algo muito negativo. Você me diz na sua mensagem que não tem sorte na sua vida financeira, que sofre há muito tempo com isto. E você me pergunta, padre, o que que eu devo fazer para melhorar? Ô, minha amiga, preste atenção no que eu vou lhe dizer. Vejo claramente a sua vida financeira toda amarrada. Por isso que não vai para frente nada. Oh, filho, isso é problema espiritual. Isso é problema espiritual. Mas eu vou te dizer uma coisa. Tudo isso pode mudar. Você ainda pode prosperar bastante. Você ainda pode ter sorte na vida financeira. Sabe como? Vou te explicar, preste atenção. O padre vê que tem um mal espiritual na sua vida. E é este mal espiritual que está amarrando a sua vida financeira. Então, o que você precisa fazer é tirar este mal da tua vida. E como é que tira este mal? Através dos trabalhos espirituais de exorcismo que o padre faz aqui no Santuário do Bom Jesus. É, filha, você precisa vir aqui no santuário e fazer a novena do exorcismo, de libertação, para tirar esse mal espiritual. Quando este mal for tirado, você vai ver que a sua vida vai começar a andar para frente. Você vai prosperar, as coisas que você for fazer vai dar certo. Aonde você colocar as suas mãos, vai para frente. Mas você tem que tirar esse mal espiritual. Porque se você não tirar este mal, o que que acontece? A sua vida vai continuar assim, ó. Você vai lutar muito com a vida financeira e não vai ter êxito, não vai ter sucesso. Porque é como se Deus abrisse uma porta, mas o mal que está aí vem e fecha. Então as coisas não dão certo. O mal espiritual tranca os caminhos, fecha tudo. Nossa, se você não tirar este mal espiritual, não vai ter solução. Esse mal tem que ser tirado, tá? Então venha estar comigo, tá bom, filho? Vem estar comigo, pode vir neste domingo. Domingo que vem, domingo agora. Venha e eu vou te ensinar direitinho como é que você vai fazer a novena com o padre. Tá? Eu vou te ensinar qual vela que você vai acender. E se você fizer direitinho como eu vou lhe ensinar, as portas se abrirão, os caminhos se abrirão da prosperidade para você. Tá bom? Então venha domingo que vem. Domingo que vem, olha, são 3 missas domingo. Eu estarei aqui nas 3 missas. A primeira missa, 7 horas da manhã. A segunda missa, às 9 horas da manhã. E a terceira missa, às 3 horas da tarde. Domingo agora, domingo que vem. Tá? 7 da manhã, ou 9 horas da manhã, ou 3 horas da tarde, aqui no Santuário do Bom Jesus. Anote bem o endereço, e vamos estar juntos. O Santuário do Bom Jesus está aqui no centro de São Paulo, na rua Capitão Faustino Lima, número 101, ao lado da estação do metrô Pedro II. Rua Capitão Faustino Lima, número 101, ao lado do metrô Pedro II. Quando você chegar no metrô Pedro II, desce para o lado da Rua da Figueira. A Rua da Figueira é a rua do metrô. A nossa rua é na rua de trás da rua do metrô, em frente ao portão principal da Congás. Tá? Domingo agora, olha, vão vir pessoas de todas as partes do Brasil para fazer as novenas fortes que o padre realiza, novena com libertação e exorcismo. Padre, mas eu já rezei, já fiz muitas novenas e não resolveu, porque não era de exorcismo como o padre faz aqui. Com certeza não tinha a vela que o padre benze e exorciza, não é? Então, venha fazer. Domingo agora, hein? Depois que você fizer a novena aqui com o padre, você vai sair da tribuna dos aflitos e vai subir à tribuna dos vitoriosos.
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10: Muito bem, gente, vamos ouvir uma música bonita agora. Daqui a pouquinho eu volto.
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2: Uma ótima quinta-feira a todos os ouvintes da capital. Destaque para o trânsito nesta manhã, que São Paulo se recupera de uma forte tempestade que aconteceu ontem, trouxe grandes problemas para São Paulo. Mas vamos falar do trânsito agora. A Marginal Tietê tem trânsito carregado no sentido rodovia Castelo Branco, entre a ponte Aricanduva e a passagem pela Dutra. Esse trânsito volta a ficar intenso na aproximação da ponte Cruzeiro do Sul. Depois o caminho melhora. Para o sentido Ayrton Senna, intensidade entre a rodovia Anhanguera e a ponte Piqueri. Volta a ficar intenso na ponte do Limão e segue assim até a passagem pela ponte das Bandeiras. Tem uma ocorrência ali um pouquinho antes, bem na passagem pela Avenida do Estado. Isso vai atrapalhar a vida do motorista. Corredor da Emano Marquete, Marquês e São Vicente é uma boa opção para o motorista, viu? Tudo ok com o transporte público nesta manhã de quinta-feira. 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

0: Muito bem, meus amigos. Muitas pessoas estão esperando ansiosamente o domingo que vem, o dia 18 de outubro. Domingo que vem é o dia que o padre vai iniciar aqui no Santuário do Bom Jesus um trabalho forte contra a inveja. A novena quebra inveja com São Jorge. Santo forte, santo guerreiro, que com as suas armas venceu o dragão. O dragão representa esse mal, né? A maldade, o mal no mundo, a inveja, o olho gordo. Muitas pessoas estão sofrendo com a inveja, inveja que vem de onde você trabalha, inveja que vem de onde você mora, inveja que às vezes está dentro da própria família. Infelizmente, não é? É com muita tristeza que eu digo isso, mas é verdade. E a inveja amarra tudo, né? Faz a pessoa andar para trás, tudo começa a dar errado. Então, por isso, o padre vai iniciar o trabalho contra a inveja, a novena contra a inveja com São Jorge, e vamos fazer o banho nas pessoas para blindar, para fechar o corpo contra a inveja e para tirar todas as forças negativas que a inveja traz. Eu estou preparando esse banho com as ervas, são ervas poderosas, são 7 ervas que o padre prepara nos pés de São Jorge e a gente vai benzer você. Domingo que vem, 7 da manhã ou 9 horas da manhã ou 3 horas da tarde. Vou fazer esse benzimento forte aqui em São Paulo, no metrô Pedro II, onde eu celebro. O padre Sérgio vai fazer também esse benzimento forte lá em Santo Amaro, né? O padre Sérgio celebra em Santo Amaro. Eu tô aqui com o padre Sérgio na linha e quero falar com ele. Alô, padre Sérgio!
1: Alô, padre Jader! Deixa eu cumprimentar o senhor, também a cada ouvinte aqui da rádio. Recebam, gente, o meu abraço carinhoso. Como é bom saber que você está aí participando conosco desta grande corrente de fé. Padre Jader Pereira, o senhor falou agora algo muito importante. Pois tem muita gente que tem sofrido com inveja. A Bíblia, ela fala muito a respeito da inveja. A inveja, quando ela vem na vida de uma pessoa, ela vem para amarrar esta pessoa. Sabe, quando a inveja vem na saúde, a pessoa que antes tinha uma saúde forte, né? As pessoas dizem assim, ah, fulano tem uma saúde de ferro, sabe? De repente a pessoa passa a ficar doente. Sara de uma coisa, daqui a pouco aparece outra. Você vê que, às vezes, a inveja vem no meio do casal, na vida sentimental. Às vezes você vê um casal que está bem, parece até que vai viver a vida inteira. Daqui a pouco começa a confusão e às vezes, acontece até a separação. Você já viu isso? A inveja também vem na vida financeira. Padre Jader, tem pessoas que estão nos ouvindo agora que não conseguem prosperar. O dinheiro vem na mão, mas do jeito que vem, vai embora. Parece que todo mês acontece alguma coisa para a pessoa gastar o dinheiro. Já viu isso? É, a inveja faz isso. A inveja, gente, é uma força terrível. E você sabe que quando você não acaba com a inveja acaba com você. Eu estava contando aqui na igreja uma história aqui. Quem vem na igreja conhece. Uma senhora que ela Ela tinha um cachorro bonito, sabe? Um cachorro. E ela falou para mim: padre, o meu cachorro era saudável, padre. Saudável. Mas um dia ela foi passear na rua com ele. Diz que veio uma vizinha de duas casas para frente da dela, passou a mão no cachorro e falou assim: ah, como é que o seu cachorro tem saúde e o meu não tem? Falou bem assim. Gente, daquele dia para cá o cachorro foi adoecendo. Levava no veterinário e nada. Foi definhando, ficou pele e osso até que morreu. Você acredita? Morreu o cachorro. Por causa do quê? De inveja. É isso que a inveja faz. E a inveja faz isso com o ser humano também. Tem gente que antes trabalhava num lugar bacana, de repente a pessoa foi mandada embora por nada. Tem gente que tinha um comércio que prosperava, de repente tudo travou. Não é assim? Tem gente que de uma hora para outra virou a cabeça, ficou desanimado. Porque a inveja, quando ela vem, ela deixa a pessoa desanimada. É um peso no corpo. As coisas não vão para frente, parece que tudo está amarrado. Então, neste domingo, nós vamos realizar aqui em Santo Amaro também o benzimento de São Jorge para quebrar a inveja. Esse benzimento é preparado com 7 ervas. É, o padre Jader Pereira está preparando 7 ervas para São Jorge. O padre vai pegar estas ervas e vai passar sobre o teu corpo para quebrar inveja. O padre vai passar sobre o teu corpo para quebrar a inveja, para afastar esta maldade. Gente, domingo agora, dia 18, você também vai receber aqui a oração de São Jorge, tá? O padre vai entregar para você fazer, para quebrar toda a inveja. E aí sim, quando a inveja é quebrada, as coisas começam a andar para frente. Anote o endereço para você estar comigo, tá? Escolha o melhor horário, a primeira missa às 7 horas da manhã, a segunda missa, 9 da manhã e às 3 da tarde. 7 da manhã, 9 da manhã e 3 da tarde. Anote o endereço. O Santuário do Bom Jesus está aqui na rua Barão do Rio Branco, 722, próxima à Praça Floriano Peixoto, no centro de Santo Amaro. Barão do Rio Branco, 722.
0: Isso mesmo, Padre Sérgio. Domingo agora, 7 da manhã... 9 horas da manhã ou 3 horas da tarde. Agora eu vou dar o endereço aqui de São Paulo, aonde eu estarei iniciando esta novena forte que vai ajudar você a vencer toda a inveja. A palavra de Deus, lá no livro de Provérbios, diz que a inveja é a podridão dos ossos. Ela destrói. Mas nós vamos quebrar essa inveja que está no teu caminho, viu? Que não te deixa ser feliz no amor, que não te deixa prosperar, que não te deixa ter saúde. Domingo que vem iniciar a novena e vem porque o padre vai fazer o banho no seu corpo com as ervas preparadas nos pés de São Jorge para combater a inveja. Para fechar seu corpo contra a inveja. Então deixa eu dar um endereço. Domingo que vem, aqui no Santuário do Bom Jesus, tá? Onde eu celebro, é Rua Capitão Faustino Lima, número 101, metrô Pedro II. Rua Capitão Faustino Lima, número 101, metrô Pedro II. Quando você chegar na estação do metrô Pedro II, você sai pela saída da Rua da Figueira. É atrás da Rua da Figueira. Tá? Domingo agora, 7 da manhã, 9 da manhã ou 3 da tarde, eu espero você. e por toda a sua família.
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0: Muito bem, daqui a pouquinho eu volto. Volto.
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5: Destaque para as rodovias que cortam o estado de São Paulo. A chegada a São Paulo pela rodovia dos Bandeirantes, o motorista reduz a velocidade a partir da Avenida Mutinga até o acesso à Marginal Tietê devido ao excesso de veículos. A Anhanguera, que é a opção, tem intensidade ali na passagem pela Praça do Pedágio até o Rodoanel Mário Covas. Esse trânsito volta a ficar intenso no quilômetro 17 e segue assim até o 12. Depois o caminho melhora. Para Campinas interior, essas duas rodovias funcionam bem até o momento. 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
3: 7 horas tem rodízio válido para veículos com placas finais 7 e 8. Esses não podem circular no centro expandido de São Paulo até as 10 da manhã e depois entre as 5 da tarde até as 8 horas da noite. Destacar o corredor norte-sul agora, que tem trânsito carregado já no sentido zona sul de São Paulo. O motorista reduz a velocidade desde a Praça Campo de Bagatelle. Esse trânsito piora depois da Avenida do Estado. Ali na Pinacoteca tem uma ocorrência registrada. O motorista vai tirar o pé do acelerador, esse trânsito vai ruim até a 9 de julho. Depois, o caminho melhora. Para o sentido contrário, o motorista reduz a velocidade entre a Avenida Interlagos e a Avenida Santa Catarina. A passagem aí pelo aeroporto de Congonhas é tranquila até o momento. O motorista vai fazer um bom trajeto. Corredor da Vereador José Diniz e Avenida Ibirapuera é uma boa opção também para motorista. 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

0: Santíssima Virgem Maria, Santo das causas perdidas e dos males desenganados, olhai por nós neste momento. Aumentai o nosso amor e a nossa fé. Abençoai a nossa casa e a nossa família. Prosperai o nosso trabalho e as nossas mãos. Fortificai a nossa saúde e o nosso corpo. Ó meu bom Jesus, Santo protetor daqueles que em vós confiam, sei que serei atendido, pois igual ao teu nome, mais poderoso não há. Meu bom Jesus, rogai por nós. Abençoe-vos o Deus Todo-Poderoso, Pai, o Filho e o Espírito Santo. Amém.
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1: E daqui a pouquinho vou falar um pouquinho, porque minha esposa é professora. Vou te falar, tem hora que eu acordo pra ir no banheiro, 1h, 2h da manhã, ela tá trabalhando em casa. Você
0: acredita? Eu acredito.
1: Não é fácil, não, viu, gente?
0: Acredito.

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0: cidade amanhece, né? Será que a gente ainda tem ponto de alagamento, o rescaldo, né, do caos que a cidade inteira viveu ontem, um dia atípico, digamos assim. Muita gente falando que já era esperado que aconteceu, outros dizendo não, fomos pegos de surpresa. E aí, vamos falar de culpado, não, CT, enfim... A gente vai trazer aqui o resumão do que aconteceu ontem na cidade de São Paulo. Lembrando que, por conta do temporal de ontem, o rodízio foi suspenso, mas hoje tá ok, né, Vê?
1: Tudo ok, rodízio.
0: Hoje é qual?
1: Hoje que dia que é? Quinta-feira?
0: Hoje é quinta.
1: 7 e 8.
0: Então tá tudo normal,
1: até,
0: né?
1: Até as 10 da manhã e depois retorna das 5 da tarde até as 8 da noite. E a gente espera que não tenha essa chuva que aconteceu ontem, pelo amor de Deus. Mas ontem foi mais ou menos assim o tempo.
0: Exatamente. Isso. Então, olha, 7h15, deixa eu trazer aqui a informação, né, da previsão. Ontem, dia dos meteorologistas, mas eu vou falar lá em casa, que minha mãe xingou. Eu peço perdão, gente. Eu peço perdão. Até tô expondo minha mãe aqui, porque minha mãe... Meteorologista não sabe de nada. Quem sabe é Deus, tá? Quem sabe é São Pedro.
1: Mas eles
0: estudam,
1: né?
0: Mas eles são, eles estudam.
1: Vou fazer uma previsão.
0: Quem sabe? Então, assim, olha, o dia tá bem quente. Aqui o termômetro aqui em frente à rádio, vê. Se não mudou, tava 19 graus. A última vez que eu olhei...
1: Deve estar por volta de 20 graus agora, o tio
0: já,
1: vai,
0: né,
1: dar uma olhada lá pra gente.
0: Ah, tá um sol, já tem assim, um
1: tá
0: sol. A cidade tá bem clara, tá quente, tá gostoso, tá abafado.
1: Ô, Ângela, mas eu entendo a sua mãe, que o pessoal assim, da sua mãe, a idade da sua mãe, a idade do meu pai, eles olhavam pra fora assim, acho que vai chover, e acertavam.
0: É,
1: e acertavam,
0: verdade.
1: Assim, 90% das vezes eles eram já... Os profissionais do tempo.
0: Exatamente, lá na roça ainda tem muitos, assim, que já olha o céu, já sabe como é que vai ser o dia. Então, ó, a gente amanhece com um dia quente. Aqui, o termômetro em frente à Rádio Capital tá marcando 20 graus, tá? Pelo que eu vi aí dos colegas já comentando, um dia muito parecido com o de ontem, porque ontem foi assim também, tá? Amanhã quente, tarde quente, quando foi ali numa base de 3, 4, já começou a virar.
1: Eu já tava em casa já, quando virou o tempo.
0: E veio aquele temporal, aquela coisa caótica, tá?
1: Isso.
0: Então, olha, pra hoje, se você tá saindo agora, tem uma consulta, pode ir com uma roupa bem levinha, mas se você é do tipo, né, que nem nós aqui, eu mesmo, vou sair da rádio, tenho mil coisas pra fazer, vou chegar em casa só tarde mesmo. Então, coloca uma sombrinha na bolsa e sei lá, eu hoje, olha aqui, ó, peraí, Evê.
1: Uma galocha?
0: Vim de bota.
1: Vem com a botinha?
0: Te juro, vim de bota.
1: É bom.
0: Porque o que eu passei ontem, meu irmão...
1: É mesmo?
0: Passei,
1: você tava onde na hora?
0: Eu tava lá no Glicério.
1: Ah, lá na Baixada do Glicério?
0: E aí eu vou falar pra vocês o susto que eu passei. Então, ó...
1: Nossa!
0: Hoje tem calor quente, agora 20 graus, roupinha leve, mas leva uma capa e se proteja, porque pra hoje, pelo que os meteorologistas disseram, vem chuva... forte,
1: Meu Deus,
0: igual ou pior que ontem.
1: Eu acho que foi praticamente em todo o estado, Ângela Matos, porque na minha região lá de Lins, na cidade de Promissão,
0: também ali?
1: Na cidade de Promissão foi um estrago feio.
0: Ave
1: Promissão,
0: Maria.
1: Cidade de Zé Bétio, Samuel Gonçalves. Então, é uma na minha região de Lins, chuva fez um estrago aí. Tem muita gente ouvindo a capital agora, nesse momento, pelo aplicativo, no YouTube, e relatando, vai relatar de repente que na cidade da pessoa também, no interior, outros estados, de repente choveu bastante, fez estrago, viu?
0: Ó, então, ontem, o CGE, o Tenente Max, total respeito ao Tenente Max, que eu achei que ele foi homem pra caramba, ele deu uma reportagem ali... eu não sei se... é que eu tava zapeando vários canais. E ele meio que pegou assim, a culpa. Olha, era uma chuva que o pessoal tava falando. Era esperado, não era esperado. Eu sei que ele pegou a responsa pra ele. E que isso sirva de lição, né? Tudo que aconteceu em São Paulo. Que isso sirva de lição. As palavras do tenente. Eu sei que tava previsto pra hoje... eles montarem aquele gabinete
1: de crise
0: por conta do El Niño.
1: Ah, tá.
0: Tá? Hoje seria por conta do El Niño, então não dá nem pra meter a culpa no El Niño, porque a gente já tá ouvindo falar sobre essas questões há muito tempo. Então tudo foi antecipado, uma correria. Eu até já vou pedir pro nosso ouvinte falar onde é que eles estavam.
1: Isso, exatamente.
0: Naquela faixa de horário, você tava na rua, você tava no túnel do Anhangabaú, você tava já em casa, você tava no trabalho, como é que foi aí no teu bairro? Eu moro na Liberdade, ontem eu tava lá na minha casa, ali na rua do Lava Pés, que é a Baixada do Glicério. Esperei, que eu tava lá esperando o pessoal da Congaça, várias coisinhas pra fazer na minha casa. E aí, cara, quando foi ali umas 3, 4 horas, começou a chuva, eu falei, tô de boa, tô em casa, vou pegar o João, só 5h30, né, que eu tenho que subir pra rua São Joaquim. Aí, rapaz, viu aquele temporal, aquela tempestade que não cessava. Quando foi umas 5 horas que eu vi que já parou de chover, e aí o povo não tava nem assim, eu não tava nem vendo o povo ali de guarda-chuva, o pouquinho que eu conseguia ver da minha janela, falei, vou descer. Quando eu desci em frente ao meu prédio, a calçada cheia de pessoas do prédio e gente assim da rua, porque a pista onde passa carro, a via, cara, não passava carro, subiu.
1: Subiu.
0: Subiu. Eu até, exatamente, depois que a Dedê chegar, eu vou mostrar o vídeo, que eu fiz um vídeo, mandei pro João, porque eu tava trocando mensagem com o João Ferreira, que o João, Ângela, onde é que você tá? Que ele sabe que eu tô sempre na rua. Aí eu falei pra ele, João, tô com medo, porque tava chovendo muito e eu preocupada com a minha mãe, aqui sozinha na Vergueiro. Quando eu saí do condomínio, que eu vi aquela via alagada, só passava motoqueiro, Everaldo, com as pernas pro alto. E eu assim, meu Deus, eu tenho que correr pra pegar o João, como é que vai
1: desespero,
0: ser?
1: Desespero, né? É um desespero.
0: Meu, porque não tava desespero. Chovendo, mas a água subiu e não tinha como eu passar.
1: E você
0: então eu tive
1: falando,
0: que dar um rolê absurdo.
1: E você falando do seu filho, do João, aqui ó, van escolar com crianças fica ilhada no centro de São Paulo após fortes chuvas. E tem um detalhe aqui, você sabe que ali no túnel do Anhangabaú, ali passa um rio ali por baixo. Eu não tenho o nome, não sei qual é o nome do rio.
0: Eu não lembro, mas passa.
1: E alguns anos atrás, inclusive, eu vi no Instagram uma reportagem do Burnier fazendo uma reportagem quando foram assim, vários carros ilhados ali. Em Anhangabaú, acho que foi em 2099, por aí.
0: Mais ou menos, Evie, há uns 20 anos. Então, assim, a gente vai trazer todo o panorama, certo, da cidade, mas o que aconteceu no túnel do Vale do Anhangabaú foi uma coisa realmente absurda. Há 20 anos atrás, algo muito parecido aconteceu. Tivemos pessoas que morreram afogadas.
1: Foi.
0: E a partir daquela data, foi criado um protocolo, tipo um acordo. Quando vier uma tempestade nesse nível, vamos fechar
1: interditar,
0: o túnel.
1: Já interditar.
0: Vamos fechar. O que não aconteceu ontem. E nossa, aí o que a gente entendeu, eles fecharam uma parte do túnel e a outra não. Tipo, como assim? Você fecha uma parte e não a outra? A água, obviamente, foi pra essa outra que estava aberta.
1: E
0: a gente viu aquele caos todo.
1: No túnel tem bombas ali que puxam a água.
0: 6 bombas não foram suficientes pra reter aquela água.
1: De acordo com
0: o site 6 bombas.
1: Exatamente.
0: 6 bombas.
1: Em nota, a prefeitura disse que as bombas do Anhangabaú não suportaram o volume de chuva.
0: 6 bombas não deram conta. O que a gente viu foi uma cena assim absurda. Carro por cima de carro. Relatos de medo, de tensão.
1: Eu tô vendo a foto aqui.
0: 4 pessoas.
1: Parece um filme.
0: Cara, de terror.
1: Parece um filme.
0: 4 pessoas que foram ali resgatadas. Eu vi a imagem com 2 ônibus, 26 carros. E aí, quando começa a dar uma baixada, você vê um carro por cima do outro.
1: Exatamente.
0: As imagens, gente que teve que sair pela janela e ficar em cima do carro, praticamente. Em cima do carro. A gente viu essas imagens. Então, assim, foi um dia de terror na cidade de São Paulo. Soube e vi também. Hoje, o túnel tá ok, tá no fluxo normal. Prefeitura trabalhou a madrugada toda. Prefeitura trabalhou a madrugada toda para fazer essa limpeza, mas aí vem várias perguntas. Se há 20 anos nós tivemos uma situação parecida, foi criado esse protocolo, esse combinado, esse acordo, por que que ontem não funcionou?
1: Então,
0: por que que ontem não fecharam?
1: A gente precisa ouvir, né, durante o dia de hoje, o que que a prefeitura vai dizer.
0: Eu,
1: né,
0: espero. Ontem o prefeito se pronunciou por rede social, mas de verdade, eu quero que ele se pronuncie assim, ó, para a imprensa tete a tete mesmo, explicando o que aconteceu.
1: Eu acho que aqui também, se não me engano, eu vi no jornal um trechinho, Ibirapuera também, a região do Ibirapuera.
0: O lago do Ibirapuera transbordou.
1: Que coisa. coisa, hein?
0: Isso daí até soube pelo João, que a gente tava ali. Eu, João, tô com medo dele. O vale, não sei o quê, o Ibirapuera. O Ibirapuera fui ver depois. O lago transbordou do Ibirapuera. Aqui, ó, no metrô Paraíso, balde em cima de balde. Eu só vi os funcionários da limpeza puxando ali, tentando conter a água, que alagou ali o mezanino. A Liberdade, o metrô da Liberdade, o mezanino... Mezanino é onde fica a catraca, gente. Isso. Alagou a enxurrada, tem um escadão ali que dá pra praça. A enxurrada foi tão forte que descia, virou ali, ó.
1: Você lembra que teve uma vez uma chuva muito forte, acho que foi na estação São Paulo aqui, a Ayrton Senna, não foi? Na Zona Norte? Eu queria saber como é que ficou aquela estação ali, porque choveu muito. Eu já fiquei preocupado na hora da chuva essa estação. Depois vou pesquisar aqui. Já tem áudio, tá?
0: Então, ó, trazendo aqui essa resenha, o que, que a gente viu ontem? Terminais alagados, e aí eu trago o exemplo do terminal Bandeira, aqui na 9 de julho. Moema alagada. A gente falou do metrô Paraíso, Liberdade, o Brás ficou sem energia por conta do temporal. E aí é atraso de vida para todo mundo. Várias árvores caídas, nós tivemos 11 quedas de árvore. Nós tivemos, infelizmente, uma mulher de 47 anos, da Brasilândia, que morreu por conta de um desabamento.
1: Nossa, que triste.
0: Então, assim, foi uma situação totalmente caótica na cidade de São Paulo. Antes da gente começar com os nossos ouvintes, coloca o que o prefeito Ricardo Nunes falou ontem,
1: Rei.
0: Foi no Instagram dele, na rede social, ele se manifestando em relação a todo esse temporal que aconteceu, que pegou aí a cidade de São Paulo e deixou, né? São Paulo debaixo d'água.
1: Vamos ouvir, 7h25.
2: Pessoal, 18 horas e 25 minutos, monitorando aqui. Aqui, choveu em São Paulo demais, 40 milímetros, foi 40% em poucos minutos, que era para chover o mês inteiro, mais a região central. Chegou a ficar paralisado aqui o túnel Anhangabaú, sentido sul-norte. Estamos aqui trabalhando para liberar o túnel Anhangabaú, sentido norte e sul. Rapidamente a gente colocou todas as equipes para trabalhar, de limpeza, hidrojato, guincho, bombeamento, equipe aqui, lá na Paulista, Moema, enfim, estamos aqui acompanhando, toda a equipe da prefeitura prontamente atuando. Realmente foi um volume muito grande, inesperado, um espaço de tempo muito pequeno, mas estamos aqui trabalhando para poder restabelecer a cidade plenamente.
0: TV, aqui na live o pessoal já está comentando, 7h26, tá? A gente está falando do caos que virou São Paulo ontem, depois desse temporal. Durante esse temporal, a Maria de Fátima, ela conta que quando começou a chover, ela estava na Santa Efigênia, saiu correndo de lá, ficou com medo, mas ela conseguiu chegar em casa sã e salva. Mas ela fala assim, foi muito assustadora a chuva de ontem. Então a Maria de Fátima estava na Santa Efigênia.
1: Olha,
0: tem áudio?
1: Tem áudio aqui. E ontem, na hora da chuva, minha filha, eu cheguei em casa.
0: Vocês estavam aonde?
1: E logo em seguida ela chega do serviço dela, minha filha está trabalhando bem pertinho de casa ali. E eu já mandei uma mensagem, filha, espera aí que o papai vai te buscar. Não, papai, já tô chegando, já tô com o guarda-chuva, já tô chegando. Falei pra você me avisar pra mim te pegar, mas não adianta, os jovens, eles são assim, né? Mas aí eu avisei, filha, cuidado parar no local. Eu sempre falo, Ângela, nunca é demais. Cuidado encostar perto de poste,
0: sim,
1: poste de ferro,
0: sim.
1: Sabe? Que às vezes você vai encostar, você resolve encostar árvore, muito cuidado. Nossa, quando começa esses tempos assim, a preocupação com a minha esposa, com a minha filha é muito grande. Tem áudio aqui, ó.
3: Bom dia, Ângela. Bom dia, Ivê. Bom dia, Denise. Bom dia, povo da live.
0: Bom dia, amada.
3: Acho que eu vou ficar gripada por causa de ontem da chuva. Ontem eu peguei a chuva saindo lá da estação Barra Funda, começou a chover. Aí, de frente do fórum, gente, acabei de atravessar. Vocês acreditam que um ônibus veio e atropelou duas pessoas?
0: Ai, que horror, amiga.
3: E uma, infelizmente, faleceu.
0: Ai, que horror.
3: Triste, né? Mas eu quero hoje homenagear os professores, tá? Que sem eles não somos ninguém. E quero homenagear em especial ao professor Gabriel. Sim, meu esposo dela. É professor de economia.
0: Ai, que legal.
3: Então, eu quero muito, muito, muito agradecer a cada professor que eu tive. Desde o jardim de infância até a pós. Muito obrigada. Muito, muito obrigada. Beijo, Nivanda. Feliz Dia dos Professores para todos.
0: Beijo, doutora. Professor Gabriel, parabéns pelo teu dia, viu?
1: Parabéns, professor.
0: Um beijo para você, ó. Aqui na live o pessoal tá bem revoltado. Petrolínio, Rodrigo, isso nunca vai mudar. Ninguém faz nada para melhorar. O Biel tá dizendo assim, né, o Gabriel Vieiras, o prefeito foi pego de surpresa, sente-se ele. Ele tava ocupado fazendo campanha política junto com o governador. Quem mais? A Elce Helena de Lima comentando na live. Enchente no túnel do Anhangabaú, 2 ou 3 anos atrás, meu sobrinho teve perda total do carro. O quem vai pagar aquele prejuízo, EV?
1: Então, é o seguinte, dependendo, você tem que acionar o órgão público. Porque o seguro, veja bem, o seu seguro do seu carro, ele tem que constar ali no seguro, sabe, no contrato que você assinou, desastres naturais.
0: Se você não colocou aquilo...
1: Se não tiver, ele não vai cobrir. Grila. Ele não vai cobrir. Seria até bom um dia a gente ouvir um corretor de seguros, porque muita gente...
0: Ai, que sacanagem.
1: O meu corretor falou que tem. Aí, se não tiver escrito lá, ele falou que tem. E não tiver escrito, dá maior confusão, hein, gente? Cuidado, hein?
0: Nossa, ontem lá na reportagem a gente viu várias pessoas falando, deu perda total. Vou te pedir um favor, Evê. Eu peguei 2 áudios de uma reportagem da Bandeirantes, de pessoas que estavam ali no túnel do Anhangabaú, motoristas contando aquele momento de horror, de tensão dentro do túnel, tá? Então, ó, vamos ouvir juntos aqui, 7:30.
1: Vamos lá, 7:30.
4: Meu carro é aquele branco ali no meio. Eu tô de muleta, cara. Eu tive que sair nadando. Se você for reparar a marca da água, eu saí quando a água tava aqui, eu não conseguia sair do carro, mano. A porta não tava abrindo, graças a Deus o vidro tava aberto. Eu consegui pular pra fora do carro. Eu tô encharcado, mano.
5: Eu não confiei que fosse acontecer isso aqui. Achei que a tecnologia já tinha transformado essa realidade aqui. Aqui do Vale do Anhangabaú, que isso já aconteceu muitas vezes, né? E de repente a água começou a descer. Subiu pela porta e já tava subindo pelo vidro. Aí eu tive que pular dentro da água.
0: TV, 7:30, essas pessoas... Que triste, hein? O primeiro é um motorista de aplicativo com muleta, tava com problema na perna e tal, e ele contando chorando do pavor, ali, chorando.
1: Olha só, gente.
0: Com medo, falando do pavor dele e o pavor da passageira, ele tava com uma pessoa. O segundo áudio que nós vimos ali, ouvimos, era de um músico que, pelo que eu vi ali na imagem, os instrumentos que estavam dentro do carro dele... bastante prejudicado, assim, se não estragou tudo...
1: Provavelmente já era.
0: Se não estragou tudo, já era mesmo, EV. E aí ontem, a CT registrou 1.017 quilômetros de lentidão no trânsito ali por volta de 6:30 da tarde, bem depois ali do temporal que provocou esse caos em várias regiões da capital. E para mim, assim, as principais imagens mesmo é do túnel do Anhangabaú alagado, é ali desse lago do Ibirapuera transbordando. Uma menina, eu espero que ela esteja bem. Eu vi um vídeo de uma jovem sendo arrastada ali na Zona Norte. Eu não sei se vocês viram também essa imagem. E a cara das pessoas saindo ali do ônibus que estava no túnel do Anhangabaú, de pavor, assim, mulheres de idade, homens, assim, apavorados. Gente, um caos, um horror mesmo. A Vivian Renata tá na live dizendo assim... Não é só culpa do prefeito, a população também tem culpa. O Rodolfo Fofô, São Paulo não tem jeito. Sempre é pego de surpresa. Parece meu salário, sempre me pega de surpresa. Vai comentando e manda seu áudio, tá?
1: Tem um áudio aqui antes do intervalo, Ângela, mas assim, a gente sabe que a chuva foi demais mesmo. Difícil segurar a natureza. Mas a gente tem que estar mais ou menos preparado, né?
0: Eu acho.
1: Tem que estar, só que...
0: Mas a gente, que eu falo assim, as autoridades, eu acho que ninguém foi pego de surpresa. Não,
1: ninguém foi pego, exatamente. Agora, o povo tem uma certa culpa.
0: Quando?
1: Ângela, eu passei do lado do rio agora há pouco, do rio Tietê, o tanto de garrafa pet, pneu, tinha até uma geladeira. Tinha até... Não tô falando que é o principal, mas também nos córregos perto da minha casa lá em Guarulhos, tem geladeira também, eu vi, sofá. Gente, não dá, né? Vamos fazer a nossa parte. Ah, mas eles não fazem. O importante é a gente fazer a nossa. E tentar ver se eles conseguem fazer a parte deles. Vamos fazer a nossa parte.
0: Porque é que nem esse primeiro áudio. Gente, nós estamos no ano de 2026. Cadê a tecnologia?
1: Pois assim,
0: sei lá, não tem uma coisa que não... Que segura essa água, uma coisa assim muito, muito, muito, muito moderna. Porque eles falaram, 6 bombas dentro do túnel não foram suficientes. Não foi falta de bomba. Equipamento tinha, mas não segurou a força dessa água.
1: Agora esse pessoal aí que infelizmente... mas tem seguro. Precisa ver se o seguro vai cobrir enchente, né, no caso. E eu vi um carro, acho que foi na 23 de maio, um vídeo... um carro no meio da água pegando fogo.
0: Nossa,
1: saindo
0: no meio
1: da água
0: pegando fogo?
1: Ele tava algum problema no circuito ali na hora que entrou água, deu um curto, alguma coisa, que ele tava saindo fumaça pra todo lado. Um carro aqui na região da 23. Onde alagou na 23 aqui, que eu não sei a altura que foi, Ângela? Você sabe qual
0: não,
1: a altura?
0: Não, a gente pode
1: foi um trecho ver. Da 23 aqui. Eu não sei que altura que foi, mas que coisa. Ó, tem mais um áudio aqui. Então, se você tem seguro... mas eu não tava na hora da chuva, meu carro tava em casa, na garagem. Mas procura ver com o seu corretor se cobre enchente.
0: Meu, que absurdo.
1: Mas é muito difícil sair na chuva. Mas, gente, às vezes a gente sai no tempo bom e a gente é surpreendido com tempestade aí no meio do caminho. Então vamos ficar atento. Tem mais um áudio já.
0: Tá, aqui a Sol tá falando e é verdade, porque eu vi já durante a semana no SP segunda edição, foi muito bem falado, antes de ontem, que ia vir sim um temporal. Então, assim, ninguém foi pego desprevenido, não. Ela tá falando das autoridades. Muita gente também concordando com a tua fala. A Nivanda fala, o povo é culpado, sim. As pessoas acham que o lixo é mágico e some. É a Vivian Renata gritando. Vamos pro intervalo rapidão?
1: Vamos, tem um áudio aqui bem rapidinho. Solta, aqui. Deixa eu ver o ouvinte que tá participando. Vamos
0: soltar ele aqui. Manda tudo, gente.
6: Oi, Geraldo, bom dia. Uma vez, há uns 5, 6 anos atrás... Eu vi uma enchente no Vale do Anhangabaú, estava dentro do ônibus, a água estava no meio da catraca do ônibus. Olha, todo mundo dentro do ônibus se molhou. Até quem se subiu nas cadeiras, para uns 5 ou 6 anos. E fiquei horas e horas até baixar a água. José, aqui do Apurá.
0: Zé, obrigada, viu? Um beijo aí, um abraço para a nossa audiência do Jardim Apurá. A gente vai para o intervalo rapidinho. Já tem mais vocês, tem mais assuntos e a gente quer ouvir aí a tua voz, tá bom? Hoje, dia do professor! Viva!
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10: Bom dia, Ângela Matos. Bom dia, Everaldo.
0: Oi, Vandeco.
10: A todos os ouvintes da capital. E um bom dia especial a todos os professores. Dia dos professores hoje. Minha professora aí, né? Os professores da Rádio Capital também. Bom, vamos falar de trânsito nesta manhã, Ângela Matos, porque São Paulo se recupera aí de uma forte tempestade de ontem, que trouxe graves problemas, né, principalmente no trânsito, nas estações de metrô, mas hoje, aparentemente, parece que está tudo resolvido, apenas limpeza mesmo da sujeira que ficou aqui. Bom, vamos falar da Marginal Tietê, que tem trânsito ruim no sentido rodovia Ayrton Senna, desde a saída da rodovia Anhanguera, e vai assim num trecho só até a passagem pela ponte Cruzeiro do Sul. Corredor da Imano Marquete, Marquês de São Vicente, Nora, Pioretini e Janotti é uma boa opção para o motorista fugir desse trânsito. No sentido contrário, trânsito carregado entre a ponte Aricanduva e a ponte da Vila Maria, fica intenso ali entre a ponte da Vila Guilherme e a ponte Cruzeiro do Sul, e depois a partir da ponte Piqueriz, ainda assim, até o Cebolão. Tudo ok com transporte público nesta manhã, e até às 10 horas tem rodízio válido para veículos com placas sinais 7 e 8. 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
7: Eu ouvi, vi ontem o Renato Lombardi falando lá na, junto com o Rotino, que esse túnel foi construído em 1950. É sério isso?
8: Vixe. Não, mas não é possível que não tenha.
7: Esse túnel foi construído em 1950.
8: Melhoria,
7: então, assim, como que pode uma cidade como São Paulo ainda... Tudo bem que teve atualização, pôs bomba aí, como vocês disseram. Mas, gente... Inviável em 1950 e 2026. Inviável, principalmente em São Paulo. Abraço.
8: Abraço, amiga. Obrigado. Nessa primeira que a gente falou, nesse primeiro alagamento que deixou o túnel ali também, tipo igual o que aconteceu ontem, nós tivemos pessoas que morreram afogadas. Graças a Deus, ontem não. Mas assim, pra quem tava ali dentro de algum carro, passando naquele momento... Eu não consigo nem me colocar no lugar que eu acho que eu teria um troço. Eu já ia ficar apavorada. EV, 7h42, eu vou registrar mais comentários aqui do povo da live, mas ontem, gente, Next, além dessa situação caótica na cidade de São Paulo, a gente teve outra pauta importante, aqui já é Brasil, né? Que é o fim da escala 6x1, e eu também quero ouvir de vocês se isso é uma vitória do trabalhador, se isso é uma vitória do povo. Então, ontem, quarta-feira... 14 de outubro, o Senado aprovou a proposta de emenda à Constituição que prevê o fim da escala 6x1. Do total de 81 senadores, 75 votos votaram a favor da proposta e somente um, o senador Hamilton Mourão, do Republicanos, do Rio Grande do Sul, votou contra. A PEC pode entrar em vigor já no mês de dezembro. O texto ainda precisará passar por uma nova sessão parlamentar conjunta entre as mesas diretoras do Congresso Nacional para ser promulgado e, enfim, publicado, se tornando parte da Constituição. O texto da PEC prevê uma redução gradual da jornada após 60 dias da promulgação. Passa a valer a obrigatoriedade de ao menos 2 dias de folga, de descanso por semana, com redução de 44 para 42 horas semanais. E a gente vai ouvir um pouquinho aqui do áudio, né? De como foi, eu mandei no nosso grupo, EV, como é que foi dado aí, né, esse fim da escala 6x1. Que pelo que eu vi aqui, foi bem comemorado, mas eu quero saber o que vocês estão sentindo.
9: 7h44, vamos lá.
10: Está encerrada a votação em segundo turno. Determina a Secretaria-Geral da Mesa que mostre no painel o resultado.
11: Adalã votou.
10: Votaram sim 75 senadores e senadoras. Não um senador. Está aprovada a proposta em segundo turno. Finalidade histórica dessa sessão deliberativa do Senado Federal, a presidência declara o seu encerramento.
8: E aí, vitória do povo, Dedê chegou, vitória do trabalhador para alguns, né, para alguns, se o Flávio Bolsonaro ganhar em janeiro, ele cancela tudo isso, né? E aí o povo na live já está comentando. A Nivanda colocou assim, ó, comentou assim: vamos aguardar as demissões. A Lorena Silva comentando: bom dia, com certeza a vitória é do povo brasileiro. A Márcia Povas está falando sobre Ah, não, a Márcia tá falando do dia do professor. Márcia, uma beijoca pra você. Ela manda um beijo a todos os professores que dão sangue na escola, e é verdade, amiga. E aí ela fala da escola, jornalista Francisco Mesquita, da Zona Leste. Ela coloca assim, ó: só nós sabemos a dificuldade de lecionar. Então ela é professora.
11: Professora, prof,
8: um
11: parabéns,
8: beijo, viu? Um abraço pra você, professora Márcia Póvoa.
11: Ô, Ângela, tem mais áudio aqui, o pessoal ainda comentando da enchente.
8: Ah, vamos comentar
11: agora
8: sobre
11: isso. Agora essa polêmica aí da escala 5x2, né? Agora o candidato, o Flávio, ele é a favor agora dessa escala. Ele não era, né, a favor, né? Pelo menos algum pronunciamento que eu vi, ele aparentemente...
8: As coisas mudam, né? Vê quantos dias
11: falam. Então, pois é. E só que eu vi uma nota também ontem, sim, que o setor, sim, de supermercado está muito preocupado também, o setor da construção civil. Diz que vai ser terrível essa escala 5x2, segundo o pessoal.
8: Vamos aí ver dessa como área. É que vai ser na prática.
11: Mais alto.
12: Bom dia, Angela. Bom dia, Evê. Nossa, pessoal, que chuva, hein? Ô, Evê, você tá falando aí de seguro de carro, é verdade. Nem tudo essas seguradoras cobrem, né? Uma vez meu carro deu uma enchente, sofreu uma chuva e estragou. E caiu uma árvore, eu fui recorrer ao seguro, meu, o seguro falou que não cobria esse tipo de negócio de árvore, porque o carro estava estacionado embaixo da árvore, é babado. E hoje vem mais chuva, hein? Oi, Evê, eu sou a favor que a Rádio Capital faça um programa seu e do Reinaldo aí, gente, porque vocês são demais.
8: Lançou,
12: o Reinaldo, nosso prefeito de Guarulhos,
11: não, não.
12: Bom dia, seus lindos, bom dia, Ângela, minha princesa, Rogério Garcia.
8: Te amo.
11: Abraço, Rogério.
8: Lançou, hein? Tá lançado, hein?
11: Agora um 7h47.
8: Programa aí, nova programação. Depois vou falar do Upfront da Globo, que apresenta a programação, né? De agora, do segundo semestre e ano que vem. E aí já pode ter o Upfront da Rádio Capital. Rogério já lançou um programa do Everaldo mais o Reinaldo. Eu gosto dessa ideia, de verdade.
11: E acho
8: que vocês iriam pra uma coisa de humor.
11: Eu gosto assim.
8: Ah, eu acho.
11: Palhaçada, né? Palhaçada.
8: Humor, a gente quer
11: patati ou patatá, né?
8: A gente quer dar risada. A gente quer dar
11: mais
8: risada.
11: Ainda?
8: A gente quer dar risada.
11: Eu já tenho 9 horas, estamos juntos já, pô. Patati patatá da capital.
8: Gente, 7h48, olha, a Defesa Civil já tá alertando para um cenário parecido com o de ontem, tá? A previsão é de mais chuva hoje. Eita, na capital.
11: Nós, hein?
8: Então vamos nos preparar, pelo amor de Deus. 12 para as 8.
11: Tem mais áudio aqui, ó, pessoal aí, gente, não pode jogar lixo também nos córregos, na calçada, no bueiro, né, nos bueiros aí, pelo amor de Deus. Ah, mas eu jogo só bituca de cigarro, só aquele restinho, toquinho de cigarro, piorou, viu?
13: Bom dia, Angela, bom dia a todos, bom aí dia, da Rádio Capital. Angela, sou a Sandra aqui do Sacomã.
8: Oi, Sandra.
13: Angela, você não sabe onde eu moro, que é lixo que eles jogam na rua.
11: Aí,
13: não tem ninguém para multar, não tem ninguém para fazer nada. Aí, quando vem essa chuva, é isso que acontece. Não é culpa de prefeito, é culpa do povo, Angela.
11: Povo comentando
8: aí aqui. É triste, né? Aí é a coisa, é a falta de educação. Falta de educação. 7h49, OD. Eu mandei um vídeo lá no nosso grupo, quando tiver ok, que eu quero mostrar como é que ficou a minha rua ontem, né? Quando começou a chuva, eu tava ali trocando mensagem com o João, falando que eu tava com medo e tal, por causa da árvore aqui na Vergueiro, e eu tava lá na Lava Pés, que é a Baixada do Glicério, né? E de verdade, gente, eu sabia que dava uns probleminhas ali na minha região, mas todo mundo que tava ali falando, nossa, faz anos que nunca aconteceu um negócio desse. A água tava batendo na roda dos carros que estavam parados, subiu ali. Então não tinha como eu atravessar. É uma rua estreita, né? Ali na Baixada do Glicério, as ruas são bem estreitinhas. Então não dava pra você atravessar pro outro lado. Era tipo eu aqui nessa cadeira e a calçada ser onde a Dedê tá. Não tinha como eu atravessar aquilo. Não passava carros. E eu preocupada, porque já não estava chovendo, mas a água não escorria também, não saía. Tava aquele rio. E aí eu tive que fazer uma trajetória ali contrária e tive que enfrentar um pouco de água, né? E aí eu até brinquei, falei, gente, se eu não peguei leptospirose hoje, realmente eu tô bem na fita, porque essas águas podres né? Pessoal, cocô de cachorro, cocô humano, aquela sujeirada toda. E eu fui uma das que eu tive que enfrentar.
11: Não, e outra, é perigoso,
8: me
11: né?
8: Me dá até nojo pensar, mas já cheguei em casa, depois de horas, desinfetei meu pé com álcool e entrei
11: debaixo de água. Não sei se vale a pena dar uma passada escaldante. No posto de saúde pra ver se precisa tomar aquele... Tem uma vacina, alguma coisa sobre
8: do
11: isso?
8: Do quê? Do tétano?
11: É, não, do...
8: Da leptospirose?
11: Você falou do rato aí?
8: Ai, que nojo, Everaldo. Você ficou
11: meio assim, preocupada. Não, na hora...
8: Claro, Everaldo. Então,
11: mas será que você não... Vai passar no postinho e pergunta se não
8: será, tem alguma enfermeira aí, ó? É. Se tiver... O que que é? Pulgas? Não, Everaldo, tá coceira aqui. No peito. Se tiver... Se tiver alguma enfermeira aí, me dá essa orientação. Eu fui uma das que tive que enfrentar e pisei naquela água lameada, com mijo, com tudo. Será que eu tenho que passar num posto? Mas agora já entrou na minha pele.
11: Não, mas dá tempo ainda, né? Porque
8: eu quero ilustrar minha rua, gente. Aquelas, minha rua, meu caos. Olha aí, ó, Everaldo, ó, ó.
14: Virou um rio, olha isso. Olha isso, a rua do Lava Pés. Olha isso, olha isso. Não tá passando carro aqui. A água subiu e eu tenho que buscar o João na escola. Eu vou ter que enfrentar.
8: Gente, que horror, né?
14: Eu achei, parou a chuva, né? Virou um rio, olha isso.
8: Eu mandando pro João, e mandei vários vídeos, que eu falei, se eu for levada, o João tem meus últimos registros. E aí meu celular morreu, tá? 7h52, a gente vai pro intervalo rapidão, e eu vou falar pra vocês, o clima pesou. A Globo, essas grandes empresas, eles fazem eventos para agências de publicidade, para captar o quê? Propagandas, merchans, falando o que vem pela frente. Sabe aquela chamada Uou! Do outubro? É isso. É para mostrar para os empresários, para as marcas. Olha a programação. Então você pode trazer um merchan para essa novela, trazer um merchan para esse programa, trazer um merchan para esse artista. Mas ontem teve mais uma bomba do tal Vorcaro envolvendo um grande executivo da Globo. No dia de apresentar a programação nova para os publicitários, vem esse escândalo do Vorcaro, festinha privê e executivo da Globo. Eu já trago pra vocês.
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18: Olha, Angela Matos, a chegada a São Paulo pela rodovia dos Bandeirantes. O trânsito é ruim a partir do quilômetro 18, tem uma ocorrência no 17. Esse trânsito vai carregado até o bacia marginal Tietê. A Anhanguera é opção. Mas tem trânsito intenso entre a Praça de Pedágio, quilômetro 22, e depois do quilômetro 16 até o acesso à Marginal. Para Campinas do Interior, essas duas rodovias funcionam bem. A Castelo Branco também tem trânsito intenso desde Itapevi até Barueri, do quilômetro 33 ao 26, e depois do quilômetro 20 até o acesso ao Cebolão, já em Osasco, devido ao excesso de veículos também. 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
19: Você sabia que a pessoa com deficiência pode ter direito a uma aposentadoria com regras diferentes das aplicadas aos demais segurados do INSS? A Lei Complementar 142 de 2013 garante duas modalidades de aposentadoria para a pessoa com deficiência. A primeira é a aposentadoria por idade, destinada a quem comprovar, além da deficiência, durante o período exigido, a idade mínima de 60 anos para os homens, 55 anos para as mulheres, com pelo menos 15 anos de contribuição. A segunda é a aposentadoria por tempo. Nesse caso, o tempo necessário varia de acordo com o grau da deficiência, que pode ser classificada como leve, moderada ou grave após a avaliação realizada pelo próprio INSS. Quanto maior o grau da deficiência, menor será o tempo de contribuição exigido. Para mulheres, pode variar entre 20, 24 e 28 anos de contribuição. Já para os homens, entre 25, 29 e 33 anos de contribuição. É importante lembrar que não basta

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3: Bom dia, Ângela. Bom dia, DV. Ei, Reinaldo, bom dia.
4: Bom dia. Quem tá na cama, então, tá em casa?
3: Eu já tô saindo correndo, vou fazer o meu treino. Sobre o túnel ontem, lamentável, graças a Deus não morreu ninguém. Sobre
4: graças a Deus.
3: O fim do 6x1, eu acho sim que uma pessoa tem direito a folgar 2 dias. Só queria lembrar o povão que não necessariamente será sábado e domingo, tá, Ângela? É a empresa que vai determinar.
5: É isso.
3: Parece que são 3 domingos, sim, 2 não. Então, às vezes vai cair na terça, na quarta, na sexta, na segunda, viu? Mas tudo certo, vambora, né? Vambora.
4: Vambora, amiga.
3: Vamos continuar. Sandra Santo Amaro, um abraço.
4: Um beijo, viu? Um beijão pra você. A Joelma Silva tá falando sobre o fim da escala. Bom, eu como diarista, eu trabalho por conta. Ana Paula Castro, bom dia. A escala 6x1 é ótima para o trabalhador, porém pergunto, qual incentivo o governo vai dar para os empresários? Para que possam contratar mais trabalhadores. A carga tributária é enorme. A Nivanda falando sobre, eu não sei se é lá no trabalho dela, já tem uma lista, ou ela conhece pessoas que têm empresas e já está com uma lista aí para mandar embora. A Andréia Vieck, o trabalhador não vai descansar. Vai ter que fazer bico e se virar nos 30 para pagar as contas. Conceição, bom dia. Conceição Aparecida, bom dia. Quem vai pagar a conta? Somos nós. Não se iludam. Tudo vai aumentar. Coitado do povo brasileiro. E a Nivanda afirmando que o Flávio não vai cancelar se for eleito presidente do Brasil.
5: Olha, next. Ó, tem áudio aqui. Pessoal ainda comentando, deixa eu ver. É a Mônica. A Mônica tá aqui, o áudio da Mônica.
6: Dia, Mônica. Aqui é a Mônica de Bugaçu, tudo bem com vocês?
4: Tudo.
6: A gente tá vendo tanto milagre, né? Tanto da direita, da esquerda. Bora lá. Uma quinta-feira abençoada para todos. E eu concordo aí de fazer a programação da Capital com esses lindos, nossa. A gente era muito risada com esses dois.
4: Eu
6: beijo
4: acho.
6: Pra todos.
4: Uma coisa assim, ao vivo na madrugada.
5: Né? Ao
4: eu
5: vivo?
4: Acho maravilhoso, pra rir, pra sorrir.
5: E com você,
4: ou
5: né?
4: Ou um fim de semana. Não, mas é a cara de vocês.
5: E você fazendo as fofocas aí na madrugada,
4: de vocês.
5: Né? O pessoal já acordar bem informado.
4: Ô, Evê, deixa eu mandar um beijo carinhoso pra professora Marcilei. Vocês sabem que eu tenho várias questões, mas é com a escola. Eu sei que a professora não tem culpa, ela tá exausta. Tô falando da professora do meu filho, tá? Tá exausta. É uma escola, é uma sala cheia ali de alunos. A Marcilei também é uma dessas que compra do dinheiro dela, que ela mostra nas reuniões. Ela compra material de apoio, muitas vezes do dinheiro dela, sabe? Faz coisas lúdicas ali pra entreter e transformar a vida dessa meninada com o dinheiro dela. Então eu sei que a luta ali é muito grande, né? Eu fico brigando por conta da inclusão, mas é o que eu falei antes, né? Elas têm um preparo, elas têm um respaldo, elas têm ali uma base. É como que essas professoras estão sendo cuidadas e tratadas. Na sala do meu filho, tem 2 crianças problemáticas a ponto de ter que chamar conselho tutelar, a ponto de quase parar em delegacia, crianças com problemas difíceis dentro de casa e que joga toda essa situação, né, que elas vivem na casa dentro da sala de aula. Criança, tô falando de criança, gente, 7, 8 anos, ameaçando coleguinha de morte, agressivas com os coleguinhas e com a professora. Então, assim, meu máximo respeito a todos os professores, mas especialmente hoje a professora Marcilei, da Escola Estadual Presidente Roosevelt, no bairro da Liberdade, né? Porque são vocês que têm o poder ali, ó, de transformar as vidas, principalmente galerinha que tá se alfabetizando, né, Evê?
5: Ô, Ângela, com certeza. Agora, 8:06, hoje a minha esposa, ela é professora, hoje ela
4: é a Sandra,
5: gente. A Sandra, ela não tem aula, deixa eu ver. Lá na prefeitura de Guarulhos ela vai trabalhar hoje cedo. Agora no estado não vai, não sei se é alguma compensação, alguma
4: coisa. Ah, não, sabe por quê? Porque tem umas escolas, eu acho que a da prefeitura, que eles juntaram ali com o Dia das Crianças, então celebraram antes.
5: Ah, tá, então é isso, a compensação, né?
4: É,
5: mas no estado hoje não tem aula, menos à tarde não tem aula.
4: Não tem.
5: Então vai o nosso abraço, a minha esposa, né? Um beijo. Parabéns pra você, Sandra, pelo dia do professor. Professora nota 10 esse ano.
4: Foi.
5: Graças a Deus aí, dedicada demais na profissão. Desde criança, ela, as irmãs dela, a mãe dela, o pai dela, os tios, falavam assim, essa menina aí, ó, é uma criança, mas vai ser uma professora, eu tenho o dom de ser professora. Ela lembra até hoje que os pais falavam.
4: Será? Será, né? Ó, os pais da Sandra falavam isso pra... Será que hoje tem pai e mãe que fala... Olha, filho, eu quero que você seja... Tu falaria, ô Dedê? Filho, mamãe gostaria muito que você fosse professor? Olha aí, Denise fez uma cara de, assim, tipo, acho que não. Será...
5: Pra toda profissão tem que ter um dom.
4: É duro, né, gente?
5: Tem que ter um dom.
4: Mas acho que por todo o cenário que a gente vê da atualidade que vive o professor, tem que ter o dom e raça, viu?
5: É toda a profissão, mas principalmente o professor, né?
4: Professor
5: hoje... é difícil. É que nem eu falei, Ângela Matos, tem dia que é 1h da manhã, meia-noite e meia, até 2h da manhã. Eu vou no banheiro assim, minha esposa tá acordada. O que você tá fazendo? Tô terminando aqui o trabalho das crianças e tudo, porque não tem tempo. Aí o que acontece também? Ah, vamos, eu vou buscar ela no serviço, no colégio? Ah, vamos passar comigo ali na papelaria? Ah, vamos, que eu tenho que comprar aquela folha A4, 3, 4 pacotes, porque o que a escola fornece não é o suficiente. Aí ela vem com um monte de coisa, mas você não falou que ia comprar? Então, mas as crianças estão sem material, tem sem isso, a gente fica com dó. E a gente compra, porque umas tem, outras não tem, fica com dó. E tem os pais dos alunos que às vezes acaba ajudando também, dando uma força, leva um pacote de alguma coisa, que sabe que a escola falta na escola. Não
4: é
5: tem.
4: Difícil,
5: não
4: né?
5: tem, é difícil. Então vai o nosso abraço aos professores.
4: E fica aí nosso chamado, né? Um puxão de orelha mesmo à Secretaria de Educação, né, minha gente? 8:08.
2: Minhas alunas,
4: hoje eu vim aqui
2: para me despedir de vocês.
4: Ah, o final!

0: Eu me apaixonei uma vez pelo meu professor de educação física. Mas eu era adolescente, era o professor Pedro. Nossa! Era um príncipe. Eu amava fazer educação física. Mas era eu e todo o colégio.
1: Ô, Ângela, agora eu vou te falar. Eu tive umas professoras lá em Lins, na escola Genoveva Junqueira.
0: Genoveva!
1: Eu vou te falar, hein? Era dureza, meu.
0: Porque elas eram bravas?
1: Era como se tivesse... Você via
0: era
1: lá
0: mãe.
1: No corredor. Era como se tivesse vindo uma viatura da polícia. A mesma coisa. Você não der pra polícia. Mas você fala, tá vindo uma viatura, eu vou ficar mais ali. Tal.
0: Era, eu tive essa, Dona Esmeralda.
1: Dona Leopoldina.
0: Ave Maria.
1: Ó, se você fizer bagunça, eu vou falar pro seu pai. Eu vou lá, vou sair aqui agora, eu vou falar pro seu pai.
0: Nossa,
1: ela morava na rua de casa.
0: Esmeralda.
1: O meu pai parava. Dona Leopoldina. E o Everaldo, tá comportado? Tá comportado, seu Sebastião. Eu tô pegando no pé. Porque se ele fizer a bagunça, era puxa a orelha dele e quando chegar aqui, eu puxo as duas.
0: Não, tinha. E assim, mãe e pai autorizava, né? Então era. A gente respeitava, era a mãe em casa e o pai, e na escola o professor.
1: É, pois é, a gente respeitava também o. Como que chama o. Como chama aquele que fiscaliza? Inspetor de aluno.
0: Ah, o inspetor de aluno, o Bedel.
1: É, inspetor de aluno, a gente respeitava bastante. Eita, nós, hein? Dona Leopoldina era brava, colocava de castigo atrás da porta,
0: o Rodolfo
1: olhando pro lixinho.
0: É, o Rodolfo também é da época que ele tinha medo do professor. Aí ele fala, hoje o professor é morto, é agredido e assim vai. Professor de hoje em dia sofre muito dentro de uma sala de aula, o comentário do Delis. E a gente tem o professor Renato. O professor Renato de São Roque. Renato, um beijo, um abraço pra você, viu?
1: Você lembra do filme, né? Tinha um filme muito engraçado.
0: Não, engraçado não, do professor?
1: Tinha esse daqui que era legal, mas é o Mestre com Carinho.
0: Professor Aloprado.
1: É, professor Aloprado.
0: Professor Aloprado.
1: Era legal, né? Era legal também, viu?
0: Professor Aloprado. Tá aqui nossa homenagem.
1: Alô, professores da rede particular, privada, né? Da rede pública, prefeitura, estado. Aquele abraço.
0: Gente, 8:11. Já, quero falar da Patrícia com vocês. Mas antes, deixa eu falar dessa festa que aconteceu... que a Globo todo ano faz, que chama Upfront, que é assim, ó, vamos fazer uma festa para chamar as grandes marcas, as agências de publicidade, e nós vamos mostrar o nosso cardápio, ó, o que vai rolar no mês de outubro, novembro, dezembro, 2027, por aí vai. E ontem o clima era de velório, porque horas antes veio essa bomba, que ainda não foi, não, essa matéria por completo ainda não foi ao ar, mas é uma bomba que fala de gente do céu, Denise, as mensagens do Borcardo não tem fim, gente. Que celular é esse? Que futucam.
1: Imagina uma delação,
0: as conversas,
1: hein?
0: EV. Meu Deus. E aí essa conversa envolve o Borcardo e um diretor da Globo. E assim, são conversas. Tem uma que fala da Débora Seco, que eu acho que é de 24 ou 25. Assim, são várias conversas, gente. Aí eu fiquei na minha mente essa, aonde o Borcardo tá falando com o executivo da Globo. E aí eles estão falando da Débora Seco. Eles ficam analisando os corpos das mulheres. Aí o executivo fala assim, que a Débora nessa festa tava muito pra jogo. Tipo, tava muito fácil, palavra deles. Mas aí o Borcardo fala, nossa, mas ela tava muito feia. Que foi uma festa que ela foi vestida de ET. Lembra uma vez que a Débora se vestiu de ET, botou uma cabeça de ET, andava com um carrinho com um bebê ET. Aí o Borcardo fala assim, nossa, ela tava muito feia. Com essa fantasia, isso é muito broxante. A festa da Vogue. E aí... esse executivo da Globo fala assim pro Borcardo, meu, você é um mito, eu tenho inveja de você, como é que você consegue pegar tantas mulheres numa noite só, entendeu? No tlepticuptic, né? Quantas, você é um mito, eu tenho inveja de você. Já falaram isso, Vê? Lá no passado.
1: Não.
0: Tu já
1: não.
0: Teve inveja de alguém?
1: Por como causa é do que
0: o tlep.
1: Como é que
0: na finalização, que o Borcardo finalizava, Desculpa o linguajar.
1: Tá de brincadeira.
0: Mas é o conteúdo da conversa, eu não tenho culpa. Ah, e aí eles falam, nossa, e a Sabrina Sato, que tava soltinha? Eles ficam analisando. Outra que, segundo eles, também tava assim, ó, no papo. Essa daqui a gente já sabia que teve um romance, parece com o Vorkaro. A Monique Alfradique. Então, assim, o complice ontem da Globo ficou em polvorosa. De cabelo em pé, Dedê. Nossa. Porque, e se essas... A gente tá falando de um diretor executivo da Globo. Mas é de que setor? Será que é do jornalismo? E aí o buraco é mais embaixo. Porque se o Vorkaro tá ligado com o jornalismo da Globo... Aí tem aquelas coisas, né? Ai, não fala sobre isso, não fale sobre aquilo.
1: Acaba atingindo comercialmente também.
0: Atinge todo mundo. Isso. Então, ontem, o upfront da Globo foi tipo um fiasco. Mas o que eles falaram lá do entretenimento que nos diz respeito aqui, ó, Rodolfo Fofô? Márcio Garcia tá voltando, tá? A Tice Pinheiro vai ter um reality pra chamar de meu. A Eliana também vai ter um reality pra tentar melhorar aquele programa dela, que eu particularmente não gosto. A cereja ali do bolo, na entrada e na saída, foi Avenida Brasil 2. Então a gente viu ali na festa a Carminha com a Nina. O que mais que eles falam? Ah, a Estrela da Casa, aquele reality da Ruiva, acabou. Tava ruim mesmo, gente. Acabou. O que mais? Falaram de uma novelinha das 11. Eles falaram de novelas verticais, que agora tá em alta, né? Hoje tem Ariel Mocha aqui, nosso querido, que tá bombando nas novelinhas verticais. Falaram do BBB, isso não é novidade. Falaram de Copa já, CBF 2030. Falaram das novelas que vão estrear, não agora, nesse fim de 2026, já para 2027, 2028, né? Mas assim, de novela, Avenida Brasil foi a protagonista. Então, tipo, olha Dove, olha Homo, vocês podem, tipo, colocar o nome de vocês em cada cena, em cada capítulo, né? Então foi o resumo aí desse evento da Globo para os publicitários. Mas que foi uma coisa assim, ó, se tiver imprensa, cuidado com as perguntas, com o que vai falar. Então, pra hoje, a gente vai ter aí desdobramento envolvendo Vorkaro e essa direção aí da TV Globo. Minha gente, é next em cima de next, é bomba em cima de bomba. Mas, ó, eu vou dar um respiro aqui pra vocês, que é o tempo de vocês comentarem já o EV. Taca o play aqui, solta o áudio de vocês. Eu vou dar um tempo enquanto eu falo do Iron Hair. 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
4: Oi, Ângela.
0: Oi.
4: Nossa, menina, me apaixonei. Sabe como que eu aprendi a gostar de matemática? Eu odiava matemática. Eu me apaixonei na quinta série pelo meu professor, chamado Luiz. Na quinta série, né, estava, e eu me apaixonei por ele. Não sei por quê. Coitado, ele nem sabe disso.
0: Nem sonha, né?
4: Era uma paixão só minha.
0: Aham.
4: Mas aí eu aprendi a gostar da matemática por causa do professor, que eu odiava a matemática. Hoje eu adoro a matemática por causa desse professor.
3: Quero me
0: tornar. Aí eu tenho uma lembrança péssima de um professor que eu tive de matemática, professor Celso. Hoje ele seria cancelado e ele ia ter que responder até um BO. Ele colocava as crianças com chapéu de burro. E eu era assim? Recorrente, gente.
1: Nossa.
0: No canto da sala, era um chapéu de cartolina, um cone. E aí, se você errava lá, ia na lousa e errava o que ele mandava lá a gente responder, você já ia direto, já tinha uma cadeira e você sentava lá com o chapéu. E aí os coleguinhas, já era um incentivo ao bullying.
1: Pra zoar, né? Você já chegou aí?
0: Olha, não quero tocar nessa ferida, Evê.
1: Tem mais um áudio.
5: Bom dia, Ângela. Obrigado pela lembrança.
0: Ah, Renato!
5: Ser professor nesse país realmente é um ato de heroísmo. Bom programa pra todo mundo. Obrigadão.
0: Um beijo, professor. Ó, Vanderlei tá te mandando um abraço, viu?
1: Evê. Alô, Vanderlei, um abraço, meu amigo.
0: Vanderlei com W. Vandeco, um beijo.
1: Eu tive o professor Paulo... ele era de português. E a gente era criança e o professor já era velho, já bem de idade aquele tempo. Talvez devia ter uns 50 anos, mas pra nós já era velho, né? Ele gostava muito de amendoim salgado, sabe? Amendoim assim, salgado. Aí ele ficava comendo amendoim na sala. Pessoal, agora vamos parar a conversa. Parou. Aí eu ficava conversando, mas outro, ele pegava amendoim, pá, na cabeça da gente.
0: Aí, um, era dia normal,
1: aí, né? Um dia eu cheguei assim, pai, o professor Paulo tá atacando amendoim na minha cabeça. Sério, eu vou lá na escola. Chegou lá.
0: Ah, teu pai achou ruim?
1: Ô, meu pai queria saber, mas eu não falei por que ele tá com amendoim. Aí chegou na escola, então, que seu filho fica conversando. Ah, é? Então me dá um quilo de amendoim. Meu pai falou, eu vou levar um quilo de amendoim pra atacar na cabeça dele.
0: Ah,
1: professor era respeitado, né?
0: Muito.
1: Mas hoje era preso. Se acontecesse
0: isso, hoje já não rola. Ó, a Josefina, nossa amiga de Guarulhos, ela conta que ela foi professora até a quinta série. Tá parabenizando todos os colegas, mandando um viva aos professores. Então, um beijo, um abraço nosso, professora Josefina. Beijão pra você, viu?
1: E tinha aqueles professores de antigamente que eles iam no... Como que é o nome daquilo lá, o Ângela? Não era uma charrete, tinha um nome... Trolinho, era um trolinho que antigamente, lá na década de...
0: Como? Ele ia pra escola?
1: Filme? É, no filme do Mazzaropi.
0: Ah, vai tomar banho.
1: Não, mas eu gosto do filme do Mazzaropi. A Dedê falou, eu também assisto. A Dedê acabou de falar, eu também assisto.
0: Passa muito na TV Brasil, Rede isso. Brasil.
1: Aí o Mazzaropi ia pro colégio lá, ia pro colégio...
0: Uma charanga.
1: Um trolinho lá, o trolinho da professora, do professor... muito antigamente. Agora, professor, né? Tem professor que vai de ônibus trabalhar, né?
0: Muito.
1: Mas tem uns que vão de carro também. Alô, professor, nosso abraço. Hoje a gente pode ficar falando até meia-noite do professor, porque ele merece muito, viu?
0: Olha, a Val tá me mandando aqui imagens. Eu não sei qual é o probleminha. Tá babado na estação da Sé, linha 1 azul do metrô, lotada, sentido Jabaquara. Ela fala que o metrô tá dizendo que tá normal. Vou entrar já aqui no app deles, mas a imagem, né, gente, fala mais que qualquer texto de assessoria de imprensa. Oi, meu povo, cadê o rei? Acordei agora, o rei tá acamado, minha filha. Rei tá acamado, ontem já tava ruim, né? E aí a direção, Rosângela, falou assim, não, fica em casa, se cuida e volta quando você tiver 100%. É resfriado, sabe esses... Assim, a pessoa, ela, tipo, ela é super resistente, mas no ano ela pega um ou duas gripes que derruba, e aí a Dedê tá trazendo laudo, uma sinusite, então...
1: Uma sinusite.
0: É aquela que dói a cara da pessoa todinha.
1: Não, derruba a pessoa, tava derrubado ontem, melhoras, quem sabe amanhã ou depois ele tá aí.
0: Melhoras. Bom dia, Ângela, é ver no Ibirapuera, os peixinhos do parque foram parar na rua. Ai, que horror, Ju. Tá falando do transbordo que deu lá no Lago do Ibirapuera. Que absurdo, né?
1: Situação
0: que absurdo, viu? Ó, deixa eu trazer um next aqui pra galera do funk, pra galera que também não é do funk. E quando morre uma pessoa assim, né, do bem, a gente sente. Sabe o Nego Jader, EV?
1: Eu ouvi falar dele. Quem que é ele mesmo?
0: Ah!
1: Não, eu ouvi.
0: É, ele foi segurança do MC Kevin, aquele que morreu pulando lá a janela lá no Rio de Janeiro.
1: Ah, eu sei quem
0: é. E aí depois... Ele acabou virando segurança da Deolane.
1: Isso, isso.
0: Lembra que o Kevin e a Deolane tinham um relacionamento. O Kevin morreu, o Jader continuou como funcionário da Deolane, segurança. E ele teve vários probleminhas de saúde aí, alguns dias atrás. E aí parece que nesse último ele convulsionou, apareceu um problemaço, uma questão de pulmão. E ele acabou falecendo ontem. E aí a turma, né? Os fãs já estão vendo aí vans e dando um jeito, porque o velório do Nego Jader começa a partir das 18 horas em Santana do Parnaíba, no Memorial Jardim da Vida. Então, eu imagino que vai lotar, tá? Eu imagino que vai lotar. E a família, nas redes sociais da doutora Deolane, né, falando que ainda não falaram para ela, que não sabe como vão falar, enfim... mas a gente sabe de todo o BO envolvendo a Deolane. Deolane não vai pra isso. E acho que nem ia ser liberada, né? Não é parente dela. O Jader tá ali na tela, quem tá na live tá vendo. Mas enfim, a gente manda aí nosso carinho pra família, né? Do rapaz, pros familiares e amigos. Então tá registrado também, tá? 8 horas.
1: Tem áudio 26 aqui?
0: 26 minutos. Solta o áudio, EV.
1: Tem um áudio, tem esse daqui. Vamos ver se aqui tem do Brasil tudo, ou de fora do Brasil.
6: Bom dia, Ângela. Rafael e Ana de New York City.
0: Arrasou.
6: Tava curtindo vocês.
1: Da onde que é que ele falou?
0: Ai, peguei. É que na minha cabeça é Yorkshire. York China.
1: New York City?
0: New York, gente. Então é New York. Mandar um beijo pro Johnny City. De New Jersey.
1: Ah, também. Você que tá fora do Brasil ouvindo a Capital no YouTube aí, ou no Capital com você no aplicativo, manda uma mensagem aqui pra gente, de preferência de áudio. Ó, tem mais um aqui, deixa eu ver se fala do professor.
7: Bom dia, Ângela Matos. Eu sou Maria Aparecida. Eu também me apaixonei por um professor que carrega essa paixão até hoje, Ângela.
0: Sério? Nossa, amiga!
1: Você lembra dessa daqui, ó? Saudade da Silvinha.

0: perguntei assim pro meu filho ontem: João, o que a gente pode comprar pra professora? O que você quer dar de presente pra ela? Aí meu filho, tadinho, uma televisão.
1: Sério?
0: Aí, João, falei, filho, outra coisa. Primeiro ele queria levar ela no McDonald's. Falei, não, João, outra coisa. Primeiro ele falou McDonald's, que o João tá com hiperfoco no McDonald's, hambúrguer. Falei, não, filho, outra coisa. Aí ele, uma televisão.
1: Não,
0: que televisão vou comprar?
1: Não, vê com a professora, se ela tá com a professora dele. Se está precisando de uma televisão, você compra.
0: Para, seu João.
1: Dá pra você comprar pela internet a TV, sabia? Você parcela em 10 vezes, eu comprei uma.
0: Não que ela não mereça, mas não tá agora, Evê. Vai um bombom. Amanhã eu mando um sonho de valsa pra ela.
1: Agora, se prepara, porque ele vai pedir um presente de Natal, hein? Se ele quer dar a TV pra professora, ele vai
0: pedir um presente. Uma TV, ai meu Deus do céu. Gente, intervalo rapidão. Já, mais bastidores de televisão. E depois a gente vai dar uma volta no Tatuapé.
1: O Ângela, 8h29, a minha esposa Sandra ontem já ganhou os presentes de...
0: Ela ganhou.
1: Agora, chocolate, eu vou te falar, acho que dá pra
0: ganha,
1: comer...
0: Ganha, né? Chocolate, acho que
1: é o campeão. Eu acho que tem chocolate com uns 3 meses.
0: Ah, então. Eu vou fazer um presentinho pra professora
1: isso, é legal.
0: Marcilei, felizes, um carinho, né?
1: É verdade.
0: E pra professora Vera, de inglês também.
1: A professora.
0: Vera,
1: que nem diz o que é LG, Samsung...
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16: Oi, bom dia, Ângela. Bom dia, Gê. Melhoras, Rei. Bom dia, Denise. Então, Ângela, minha formação é pedagogia, né? Mas, assim, eu fiz, me formei em pedagogia em 2012. Nunca tive vontade de dar aula. Eu dei aula em uma escola particular, pro maternal, na década de 90. Eu era bem jovem, né? E hoje eu não tenho essa, sabe, paciência, essa vontade de dar aula, porque os nossos professores hoje são os nossos heróis. Mas, infelizmente, não são reconhecidos, né? Tô adorando a playlist do EV, Dia dos Professores. Eu desejo a todos os professores, minhas amigas, eu tenho muitas amigas professoras, um dia maravilhoso, de lindo. Vocês merecem tudo de melhor. Beijos.
17: Beijo, Gê. Beijo, ó, e dá o crédito. Que esses discos aqui, o EV pegou do baú de quem?
0: Do Véio Zuza.
17: Um abraço, Véio Zuza. Essa eu gosto dessa música.
0: Os Abelhudos.
17: Pra mim, essa é a cara, não sabia que era os Abelhudos.
0: É, a primeira gravação, depois é uma versão,
17: Eliana.
0: Né? É, e depois veio a Eliana dos Dedinhos.
17: A Sandra de Itaquera tá trazendo uma sugestão aqui, Ângela. Vai no Shopping Shake comprar a TV pro meu filho dar lá pra professora dele.
0: É, mas vai lá, vai correndo, viu? Pra você chegar primeiro. Ó, oh, falar em TV, ai.
17: Oi, caramba. Bom dia.
0: Peraí, não, tem esse daqui, ó. Peraí, esse daqui, ó. Daqui já foi.
18: Esse. Bom dia, Ângela. Bom esse dia, aqui. Geraldo. Tô aqui rindo com o Geraldo. Ai, ele adora mandar os outros comprar as coisas, né? Agora que eu dei a vez dele, ah, ele não pode. Ele vai comprar aquele que é mais barato. Ei, Geraldo, você não tem jeito, né?
17: É desse jeito, Irene.
0: Eu comprei uma Telefunken esses dias. Você lembra o Telefunken?
17: É tua cara, é tua cara.
0: Telefunken.
17: A Paloma tá dizendo, Ângela, fala da situação de Manaus. A gente lamenta, né? A gente tá acompanhando, Paloma, na televisão, nas redes, esses incêndios, né? Na Amazônia. Eu vi que as aulas suspensas, povo tudo usando máscara, né? É, e a gente sabe também que essa onda de incêndios, ela foi agravada, está sendo agravada também por conta desse El Niño, né? Esse efeito, esse fenômeno climático chamado El Niño. Mas é lamentável, é muito, muito triste a fumaça, a destruição. A gente só lamenta, lamenta, lamenta e lamenta. Mas estamos de olho, estamos acompanhando também, viu? 8h36, agora é Next. O que é isso, Dê? A Dani tá assim, ó. O que? Não. Você, eu queria que tivesse...
9: brincadeira desse
17: o que
9: jeito,
17: é essa assim? Brincadeira? Eu falei, a Denise quer fazer uma brincadeira não agora, sei. 8h36, é tipo aqui, ó, live.
9: Um negocinho
17: o que
9: assim,
17: é isso?
9: Né?
17: Gente, essa Dedê é terrível, né? Dedê é terrível. Hoje o Davi tá... tem aula? Ah, Davi tá de boa, tá de aula. Ó, vamos dar aqui um respiro. Vamos trazer um respiro, já eu trago mais bastidores de televisão. 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
16: Bom dia, Rádio Capital. Bom dia, Ângela. Bom dia, Vê. Bom dia, ouvintes. Bom dia, live. Ângela, compra televisão para a professora. A gente não deve negar nunca o pedido de um filho. Compra onde você comprou a lâmpada. A lâmpada do Aladim. Vai dar tudo certo. Beijos, Patrícia, do Jardim Miriam.
17: Ai, sacaninha. Um beijo para você. Ó, mandar um beijo aqui. Ai, que lindos. Vários professores acompanhando aqui o Se Joga, a programação. E tem um professor Leandro Prado, da Coab 2. É, quando for a passagem, aí a gente... Vamos tocar ao Mestre com Carinho com a Eliana. Ele tá pedindo aqui, ó. Hoje é meu combinado. Dia. Leandro Prado, da Coab 2. Toca ao Mestre com Carinho. Um beijo, Leandro. Parabéns, tá? Parabéns. 8h43, gente. Bora de guru? Vamos adiantar aqui o trabalho do guru? Ah, Evê, faz tempo, né?
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17: É uma alegria, né, Evê?
21: 21 de março a 20 de abril.
17: Ah, ele traz alertas pra hoje. Vamos lá, bora, então, vai, ó. Cuidado com a impulsividade. Ele fala que nem toda provocação, Ariano, merece uma resposta. Então, ó. Respira antes de agir, tá? Respira antes de explodir. Vermelho intenso é a tua cor hoje e a dezena 27.
15: Touro!
21: 21 de abril a 20 de maio.
17: Taurino, ele tá trazendo aqui um alerta sobre você gastar na emoção, gastar por impulso. Então, antes de comprar, pergunta: eu preciso dessa blusinha? Eu preciso mesmo dessa televisão? Pergunte-se se você realmente precisa. A cor é verde esmeralda, dezena 15.
15: Gêmeos.
21: 21 de maio a 20 de junho.
17: Fofoqueira, cuidado com fofocas, com fake news, informação pela metade. Nem tudo que você ouve tem que ser repassado, geminiana. Amarelo, ouro é a tua cor e a dezena 21.
15: Câncer.
21: 21 de junho a 22 de julho.
17: Cancerianos, não carregue os problemas do mundo, de todo mundo. Ajudar é bonito, é legal, é bacana, é de Deus. Mas respeitar os seus próprios limites, isso é essencial. Pink vibrante pra hoje e a dezena 12.
15: Leão.
21: 23 de julho a 22 de agosto.
17: Leonino, cuidado pra não transformar uma divergência em disputa de orgulho, sabe? Às vezes, ceder é sinal de sabedoria, é sinal de inteligência. Alguém vai ter que ceder, tá? E pelo que eu entendi aqui, vai ter que ser você. Laranja vibrante é a cor e a dezena 18.
15: Virgem.
17: É o coração que tá pulsando?
21: 23 de agosto, botou um coração. A 22 de setembro.
22: Pedido do rei.
17: Ah, ó, ó. É a batida do coração do rei. Virginiano, não deixe a busca pela perfeição roubar a tua paz, a tua calmaria. Nem tudo precisa ser resolvido hoje. Se não der, beleza, amanhã outro dia, tá? A cor é um roxo intenso pra hoje e a dezena 24.
15: Libra!
21: 21 23 de setembro.
17: Ai, sempre o guru fala isso, ó. Libriano, cuidado para não dizer sim querendo dizer não. Aquela coisa, você fica com medo de desagradar as pessoas e acaba se desagradando, tá? E isso pode custar a tua tranquilidade. A cor é turquesa e a dezena 3.
21: Escorpião. 23 de outubro a 21 de novembro.
17: Olha, escorpiana, não tire conclusões precipitadas. Você nem tá sabendo da história toda e já começa um pré-julgamento. Então, antes de desconfiar, procure os fatos, vai lá no A, tira a pergunta sim, vai lá no B, sabe? Como que é a palavra? Como é que é a palavra, Viraldo? O guru tá dizendo assim, pra você não tomar decisão precipitada. Se inteira... Denise, aquela palavra. Se inteire da situação.
2: É, isso daí.
17: Inteire, existe? Se intere.
2: Passou a existir.
17: É intere. Se intere da situação pra você evitar conflitos, tá bom, escorpiano? Não tire conclusão precipitada. Vinho e a dezena 27.
21: Intere. Existe, mano? Agora vai existir. 22 de novembro a 21 de dezembro. Ó.
17: Sagitário, cuidado também com promessa feita no entusiasmo. Ah, tá lá com a galera, você se entusiasma e começa a fazer promessa em cima de promessa e coisa que você não vai cumprir. Então, pense nas consequências antes de assumir novos compromissos, tá? Azul Royal é a cor e o número 9.
21: Capricórnio. 22 de dezembro a 19 de janeiro.
17: Capricórnio, não deixe o excesso de responsabilidade afastar você de quem ama. Tá trabalhando demais, tá só na rua, né? Em casa você não cuida. Como é um ditado aqui no Brasil? Quem não dá assistência... abre concorrência, tá? Eu tô falando de relacionamentos. Então, trabalho é importante, mas descansar também e cuidar aí da tua casa também. Cinza, chumbo é a cor e a dezena 3.
21: Aquário. 20 de janeiro a 19 de fevereiro.
17: Ô, aquariano, sabe, tem pessoas que traz... Eu não gosto de gente que vem com críticas, que vem com te dar toques, sabe, aquelas críticas construtivas, e aí você vai ver o histórico da pessoa, um fracassado, não construiu nada. Mas tem gente que fala umas coisas que é pro teu bem. Então, não ignore bons conselhos. É o guru falando pra mim, falando pra você que é de aquário, tá? Cuidado com decisões tomadas só pra contrariar os outros, tá? A gente tem que ser original e não ignorar o que é bom, de fato. Bom conselho. A cor é azul, a dezena 24.
21: Peixes. 20 de fevereiro a 20 de março.
17: Pisciano é o que é da intuição, né? Então, olha, não confunda isso que você sente, que você ouve, essa percepção tua com medo. Antes de se preocupar com o pior... confira o que realmente está acontecendo, tá? Então, não confunda intuição com medo, magenta é a cor, a dezena 09. E esse foi a mensagem do guru para vocês, para nós.
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17: Ei, gente, ela ficou quietinha, não acredito, ouvindo. É que eu nem sei se ela gosta muito de astrologia. Eu acho... Mas tudo bem, gente. Vamos pro next aqui, ó. Eu fico constrangida. 8h49, quero falar de saúde pra você que tá aí com os resultados tudo maluco. Mas quero falar de saúde pra você também que entende que prevenção é a chave. É aquela virada de chave pra gente ter qualidade de vida, curtir os bons momentos da vida. Então, prevenção. 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Bom dia, Dani!
3: Sim, Ângela!
17: Bom dia, amada! Bora falar para essa galera que já entendeu a importância de uma boa suplementação. Porque é impossível, gente. É humanamente impossível você ter uma alimentação assim, ó, nota 1000. Então, tipo, eu não preciso de mais nada. Não dá, né, Dani?
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17: Eu sou uma dessas pessoas, eu detesto remédio. Você toma remédio pra uma coisa, vai mexer em outra situação do seu corpo. Então, assim, eu sou muito mesmo, e já faz tempo que eu falo isso, eu sou muito a favor do que é natural, tudo que é natural. E a suplementação, eu aprendi e entendi a importância pro nosso organismo, independente da sua idade, tá? Ó, quem tá fazendo suplementação e tá com outra energia, vai falar com a gente agora.
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17: Que bom, amiga, obrigada por compartilhar. Deus me livre, acordar com cãibra, tô fora. 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
17: Obrigada, amiga. Beijão. 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
17: Ó, mandar uma beijo. Muita gente mandando beijos, viu? E mandar um beijo aqui pro Diogo, que está nos ouvindo. Diogo Araújo, em Pirajuí. Interior de São Paulo.
6: Pirajuí, fica pertinho da minha cidade de Lins.
17: O Everaldo chegou por lá.
6: Não, né? Eu conheço
17: tudo
6: bem.
17: Que é perto de Lins.
6: Eu conheço Goida, muito, né? Pirajuí. É Bauru, Pirajuí, Cafelândia e a minha cidade de Lins. Alô, pessoal de Pirajuí, um abraço.
17: Um abraço, um beijo. Evê, você falou da 23 de maio, acho que foi a Val que me mandou aqui as imagens. Eu não sei qual o ponto, mas eu vi aqui a 23, aqui um bom pedaço, todo bem alagado, os carros também ali. Não tava boiando, mas assim, parado. E aí ela me mandou uma imagem de uma motorista apavorada que foi resgatada por um caminhão da Enel.

0: centro. Tá, entendi, eu acho que foi no sentido centro. Eu não sei, pela imagem assim me fez lembrar desse pedaço.
1: Vamos ficar mais atento hoje, viu,
0: que gente? Que loucura, porque pra hoje a Defesa Civil já falou: vem chuva, vem porradão, vem pancada de chuva, igual ou pior que ontem.
1: Meu Deus, tem um áudio aqui rapidinho
0: antes da gente encerrar. Rapidinho não, vamos
2: fazer. Bom dia, Ângela. Bom dia, João, Ângela, eu quero dar os parabéns para minha filha, Juliana, professora, ela é psicóloga e dá aula na faculdade de Estácio e tem o consultório dela como psicóloga. Ela é uma batalhadora, muito esforçada. Parabéns, minha filha, que Deus te abençoe, viu? Grandemente. Mamãe tem muito orgulho de você. E papai, se estivesse vivo, também estaria te dando os parabéns, viu? E parabéns para todos os professores. Que Deus abençoe e livre de todos os males desse mundo que está muito violento. Severina, de Santo André. Obrigada.
0: Que linda, Severina. Muito um bacana, beijo. Mesmo.
1: Parabéns para a filha dela.
0: Parabéns a todos,
1: mais
0: né?
1: Mais uma vez, parabéns à minha esposa Sandra. Parabéns, ao pessoal do Colégio Silvio Cimino, lá em Guarulhos, no Jardim Bela Vista. Diretores, o pessoal da gestão, os professores. Alô, pessoal aí do Silvio Cimino, um abraço.
0: Um abraço à nossa audiência aí, né? Professorado, professor universitário.
1: Os aposentados,
0: né? Os aposentados,
1: exatamente. E às vezes trabalhando também, viu? Trabalhando, aposentou e continua trabalhando também.
0: Continua dando ar.

0: ver.
1: Beijo carinhoso pra uma pessoa que tá ouvindo você nesse momento.
0: Quem?
1: Bululite.
0: Ai, Bululite.
1: Bululite é o
0: Bululite. Eu não vou admitir, João, não vou admitir. Bululite caiu ontem aqui nesse sofá.
1: E capotou.
0: Capotou, mas foi resgatado. Eu não sei quem resgatou ele,
2: tadinho. Eu catei ele pelos braços assim.
1: Tava ruim?
0: Sério? Não,
2: eu catei ele pelos braços, rapaz. Ele ficou parecendo quando o Vezusa tava meio ruim também, com
0: caraca!
2: Gripe. Nossa, ficou parecendo o Vezusa mesmo, literalmente. Ficou
1: alô, Bululite!
0: Um beijo!
1: E eu achei que você ia contar um caso famoso.
0: Qual?
1: Da MPB, de um ex-professor que, em função de um problema de assédio sexual, acabou largando a sala de aula e se tornou cantor.
0: Ai, pera, João, me dá mais dicas.
1: Ele
0: um ex-professor.
1: Ele foi professor durante muitos anos.
0: Mas ele foi assediado?
1: Não, ele se apaixonou por uma aluna.
0: Tá.
1: E aí, evidentemente, que foi obrigado.
0: Ah, mas ele fez sucesso? Ele é um cantor de sucesso, Jô?
1: Eu acho que
0: ele
1: sim.
0: Ele tem hit?
1: 3, pelo menos.
0: Então me dê uma. Só declama.
1: A minha profissão. Vou ter que abandonar.
0: Ah, João! Foi a hora que tu tava no banheiro, né? E tava minhas sem alunas, sinal. Aqui,
3: João! Para me despedir.
1: E Leci Brandão? Chegou com Leci
0: Brandão? A da Leci é uma reflexão maravilhosa.
1: Também acho.
0: Sabe? É uma assim, é um quase um ato político. É uma reflexão muito importante.
1: Pode.
0: Mas acho que nosso foco é esse aqui, ó, João.
3: Ai, ai, contei ao diretor.
0: Tu já apaixonou por uma professora? Porque todo mundo apaixonou, João.
1: Acho que sim,
3: todo
1: né?
3: Todo mundo nada.
0: Todo mundo apaixonou.
1: Ou na faculdade,
0: não,
1: ou
0: na faculdade,
1: grau.
0: Não,
3: tive respeito.
0: Criança, quando a gente não tem ideia. João.
1: Minha mãe foi professora.
0: Ah, é verdade. Qual era o nome dela?
1: Eni.
0: Mas era Tieni, né? Acho que era da época que a gente chamava professora de Tieni. Hoje é pro.
1: Aí a minha era Tia Senira, que marcou minha vida.
0: Ai, Jô, que lindo.
1: Ó, atenção.
0: Que calça,
1: Dedê,
0: é esse,
1: daqui a
0: Jô.
1: Pouco o Dedê vai trazer toda a previsão do tempo.
0: Tá.
1: Mas uma informação importante. Eu entrei agora há pouco no site do Clima Tempo e a previsão de hoje é uma chuva superior à de ontem, no mesmo horário. Então você, pelo amor de Deus, esteja no lugar seguro dessa vez.
0: Eu né? falei da nossa conversa mais cedo.
1: Eu fiquei
0: cedo.
1: Preocupado, que eu conheço a sua rotina, né? E que eu
0: horror,
1: sabia que
0: gente.
1: Você ia passar sufoco.
0: Onde né? tá lá na tua banda. Como é que foi ontem lá na tua região?
1: Olha, pra que você tenha uma ideia, choveu tanto, muito que onde mesmo. Eu moro é uma ladeira. Foi a primeira vez que eu vi uma ladeira virar rio. Porque, não, gente, teoricamente, a água desce escorrendo, né?
3: É, nossa.
0: Foi uma ladeira tipo essa, mas aí foi na Brasilândia. E pelo que eu vi, onde agora a menina tá... Mãe. Não, uma menina, uma jovem, 22 anos, tinha alguém filmando, olha, gente, como é que tá. De repente, só desce uma menina pela enxurrada numa ladeira. A sorte é que ela bateu num poste. Aí essa, que do nada tava filmando, pegou ela, dá mão, dá seu braço. E aí ela registrou.

0: Mas deve ter se machucado toda, com certeza.
1: E a gente vai falar mais no Tamo Junto, mas eu só queria esclarecer uma coisa.
0: O quê?
1: Só quem tem carteira assinada tem direito ao que foi aprovado ontem no Senado.
0: Ah,
2: CLT, isso mesmo.
0: Só o CLT.
1: Porque eu tô vendo muita gente que trabalha como autônomo achando que a empresa vai deixar ele poder folgar dois dias.
2: Negativo.
1: Então, são 39 milhões de brasileiros que têm carteira assinada
0: aqui, e que terão direito. Para nossa realidade, nós...
1: Eu sou PJ.
0: Eu sou CLT. Como é que eu fico?
1: Não, mas você já trabalha 5x2.
0: Tchau, gente. Obrigada. Sobre isso. 9x2.

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6: Atualizando o trânsito para os ouvintes da capital, Avenida dos Bandeirantes, com trânsito carregado no sentido marginal Pinheiros, desde o túnel Maria Maluf até o viaduto Leomar Baleiro. Se o trânsito volta a ficar intenso no viaduto de Jabaquara, pior ali na cabeceira do aeroporto de Congonhas, e segue assim até o acesso à marginal. A Avenida Indianópolis e o corredor da Pedro Bueno e jornalista Roberto Marinho são boas opções para o motorista fugir desse trânsito. Quem está na Avenida dos Bandeirantes e vai no sentido Anchieta Imigrantes, reduz a velocidade entre a ponte Engenheiro Abi Torres até a rua Guaraíuva, mas depois o caminho é bom. 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

0: Tudo bem, aí tem tanta coisa pra gente conversar hoje, que de imediato dou bom dia a Everaldo Silva, o EV, que está aqui desde 5 da manhã com Fernando Riquetti, depois tomou café com o Padre Jaider e agora fez o Se Joga com a Djelalá, faz comigo agora o Tamo Junto, altos papos com a Nani, faz o Toda Tarde, Flávio Rangel.
1: Não,
0: Flávio
1: negativo.
0: Rangel está, né, acamado, não virá hoje,
1: fala
0: faz
1: assim,
0: a, o Eli e a Cíntia e de repente faz também o Chega Pra Cá. Esse é profissional,
1: bom
0: esse
1: dia,
0: gosta
1: João.
0: Da mesa. Ai, bom dia, EV, mais
1: bom
0: uma
1: dia.
0: Vez.
1: João Ferreira, bom dia, Dedê, o tio tá por aqui. Alô, Reinaldo Alves, meu amigo, se cuida. Amanhã ou depois ele tá por aqui, de volta na capital. Bom dia pra todo mundo.
0: Reinaldo Alves, o Bululite. O Bululu tá com sinusite.
1: É, ele tá lá apreciando lá a região do Tatuapé da janela do seu quarto, viu?
0: Olha, vamos falar muito. Já posso até adiantar. Hoje faremos uma enquete diferente, né? Queria saber de você como é que você lidou ontem, onde você estava na hora daquele temporal, se te pegou na rua, se houve alguma consequência na sua região. E hoje, né, o anúncio é de um novo temporal no mesmo horário. Você pretende mudar alguma coisa do que estava planejado para hoje, né? Eu, de coração, vou torcer para a meteorologia errar, né? Eu prefiro falar, Dedê, você, né, e o Instituto Nacional de Meteorologia anunciar a chuva que não veio. Mas já que há o anúncio, a gente respeita. Você pretende se organizar para hoje? O anúncio de uma chuva como a de ontem e no mesmo horário de ontem. A Dedê já já traz todos os detalhes para a gente. E quem quiser fazer uma homenagem pelo dia do professor, pode mandar um áudio também, né? Eu já disse aqui, a minha referência foi minha mãe. Minha mãe foi professora primária, né? E das melhores, começou lá em Paraty, depois fez concurso para o Estado, foi professora pública lá em Niterói, no Instituto de Educação, professor Ismael Coutinho. Mas fica aqui meu carinho, meu aplauso de pé, minha gratidão a todos os professores, inclusive a Sandra, né, Vê?
1: Com certeza, João Ferreira. Um abraço aos professores, a minha esposa Sandra, professora da rede pública, né, do estado de São Paulo, lá em Guarulhos, da Prefeitura Municipal também. Nesse momento ela está na escola da Prefeitura. Um abraço a Sandra, minha professora, e a todos os profissionais aí da educação.
0: A Sandra tem quantos anos de magistério?
1: Tem mais ou menos 15 já.
0: Ela foi normalista, não?
1: Não, ela fez pedagogia.
0: Ah, fez faculdade de pedagogia. Faz
1: pedagogia, isso.
0: Porque na minha época era normalista,
1: isso,
0: né?
1: Normalista.
0: A frase que abre o nosso programa de hoje. A homenagem aos professores. Ensinar é acreditar no futuro, mesmo sem poder vê-lo pronto. Pode então encaminhar seu áudio. Uma homenagem a um professor que tenha feito história na sua vida. Ou então falar sobre a chuva, se você vai se planejar para hoje.

0: e a mamãe. Bom dia ao vovô e à vovó. Bom dia, garotada.
1: Bom dia, Joãozinho.
2: Bom dia, João Ferreira.
0: Bom dia, bom dia a todas as crianças do Brasil. Eu sou de um tempo que no dia do professor não tinha aula. Não tinha aula, hoje tem, hoje é normal, não é?
3: Não, hoje não tem aula, não tem. Só alguns colégios aí que eles estão compensando o dia aí, que emendou junto com o feriado, tudo. No estado hoje não tem.
0: Não, mas é na rede estadual, na rede particular acho que tem, não tem não? Que é?
3: Na particular, na municipal tem, Dedê? Tem, só no estado que não tem.
0: E você, foi a Sandra que autorizou?
3: O quê?
0: A folga na rede estadual hoje?
3: Não, foi o governador.
0: Vou apurar essa. Tô achando que tem dedo da Sandra nisso,
3: hein? Que é o governador, viu?
0: Ela queria ficar em casa, aproveitar o dia.
3: Não, hoje à tarde, ela dá aula no estado no período da tarde. Ela vai estar em casa. Ela falou, vou fazer uma faxina aqui em casa. Eu vou fazer. Ela falou, você vai fazer. Eu e você. Ela já me escalou já.
0: Fez muito
3: então,
0: bem.
3: Tamo junto. Vou ajudar ela.
0: Padre Juarez, bom dia.
4: E ainda assim é.
5: Me aguarde aí, hein? João Ferreira, bom dia pra você. Tô chegando aí pra gente estar junto nessa manhã gostosa e com muita conversa.
0: Combinado. Malhão tá na área. Alô, Malhão, bom dia, meu irmão.
6: Ultra bom dia pra você, João Ferreira. Ultra EV, Ultra Ângela. Aliás, estamos ouvindo a Ângela agora de manhã, dando show.
0: É uma figura,
6: e o
0: né?
6: Ultra Reinaldo, pode falar pra ele entrar no aplicativo aí, já comprar medicamento pra sinusite.
0: Atenção, Bululite.
3: Ele já comprou. Mandou.
6: Pronto.
3: Mandou.
0: Aê, pronto. O rei já.
6: Porque ele,
0: o rei
6: sabe é que não, ele sabe que não tem pra ninguém.
3: Ele passou ontem no médico, Mário. Bom dia pra você. Ele passou ontem no médico. 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
6: 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Eu sei que o João me permite, porque esse é meu irmão do coração.
0: Claro!
6: Fazer uma homenagem para os professores, pegar duas professoras, a dona Sandra, esposa do EV, uma professora que trabalha, tem jornada dupla, né, como ele estava dizendo, isso. Rede estadual, rede municipal isso. De ensino, uma guerreira que deve ser homenageada, e a saudosa mamãe do João, que onde estiver...
0: Professor
6: onde
0: Eni!
6: Estiver, isso. Professor Eni, onde estiver, continua dando aula. Lá em cima para todo mundo que precisar.
0: Amém. E eu queria homenagear um professor. Amém. Se hoje, Ângela Matos está aqui fazendo história no rádio, você sabe como é que chama o professor da Ângela Matos, Malhão? Carlos Malho! Ela lá é eternamente grata a você.
6: Mas esse daí é pequenininho, perto gigante, de tantas gigante, maravilhosas gigante. Professoras e professores. Mas você sabe de uma coisa?
0: Posso fazer uma pergunta a você antes? Da outra?
6: Pode.
0: Hoje, a previsão é de chuva para mais tarde, 3h30, um novo temporal. 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
14: Oi, João. Bom dia. Bom dia a todos.
12: Bom dia.
14: Meu nome é Luciene.
12: Oi, Lu.
14: E eu vou te dar um exemplo como eu conheço muita gente boa. Eu trabalho com muitos professores, já trabalhei com vários professores. Vou citar os nomes de alguns só para você mandar um beijo. É Cássia Maria Alves,
12: beijo,
14: Maria
12: Cássia.
14: Aparecida Frateschi, Neuza, Cristina, Rodolfo, todo esse pessoal que eu trabalho com eles, alguns já trabalhei, são professores maravilhosos. A Cida, ela é professora há 45 anos no mesmo lugar, não é uma bênção? Então mando um beijo, quero dar meus parabéns para eles. Que Deus abençoe, hoje e sempre. Um beijo, João. Obrigado.
12: Obrigada a você, Lu. Né, o carinho a todos esses professores. A Cássia, a Maria Aparecida, o Rodolfo, toda essa gente boa, como disse a Lu, que trabalhou com ela. Né? A Nivanda hoje falou uma coisa mais cedo com a Ângela. Toda profissão depende de um professor.
15: É verdade.
12: Né? E eu sempre digo que lá no Japão, né, a figura máxima do Japão é o imperador. E ele só se curva diante de uma pessoa, de um professor.
15: Só do professor.
12: O imperador do Japão se curva quando vê um professor. Então hoje é um dia muito importante. Todos nós estamos aqui graças a muitos professores, né? Muitos. E alguns acabam marcando a vida da gente. 9h28. 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Iron Hair. 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
14: Bom dia, minha família Rádio Capital. Bom dia, João Ferreira. Bom dia, Everaldo. Hoje não é o rei, mas eu mandei um áudio, vocês não lêem mesmo, hein? É a GC de Cidade Tiradentes. Eu tô falando que eu quero felicitar a minha filha, que é professora. Oi, a minha irmã, minha filha é Jéssica do Santo. A minha irmã é a Célia Regina. Entendeu? E todos da, que eu estudo na CD lá, na, e no Jundiaí, é, Bico de Araguá, lá na rua Tucuvânia 19. A minha professora Marcela, a minha professora Gai, a minha professora, né? É, é porque o nome dela é meio complicado, de Braille, na Mãe Lu, todos, e todos os professores, um abraço, um beijo, tudo de bom para vocês, estou felicitando, desejando tudo de bom, porque não é fácil, né, aturar neto,
12: opa!
14: Filho, né, nossos filhos, neto, sobrinho, todos. Parabéns, professor, e parabéns pelo programa aí, e a melhora do Reinaldo.
12: Vê se vocês lêem meu áudio. Já tá aí, Gessinho, um beijo no coração. Parabéns pra Jéssica, parabéns.

0: Outubro, dia do professor. E vem aí o professor Everton. Ele dá uma aula para explicar pra gente por que que nossos olhos vão enxergar muito melhor a partir do momento que a gente trouxer pra nossa vida Purivision, né, Everton? Bom dia!
1: Fala, João!
0: Fala, irmão!
1: Muito bom dia para você, bom dia com alegria para todos os ouvintes, aquele abraço apertado e um beijo no coração de todos os professores de plantão que estão nos acompanhando, especialmente a minha esposa, que também é professora, João.
0: Parabéns para ela, nosso muito obrigado, um aplauso de pé a todos os professores. E eu falei aqui que você é o professor de Purivision, não é, Everton?
1: Ah, sem dúvida, João. Deixa eu te fazer uma pergunta. Cadê o Everaldo?
2: Tá aqui.
3: Oi, tô por aqui, Everton.
1: Ah, você tá aí. Então, bom dia pra você,
2: bom
1: meu
2: dia,
1: lindo.
2: Bom dia, Everton, meu amigo.
1: Tá quietinho, eu não ouvi sua voz hoje.
0: Hoje é o dia que ele vai encher o bolso de dinheiro. Chegou aqui às 5 da manhã e pediu ao tio Amauri pra ficar na mesa até 3 da tarde, porque ele precisa de uma grana extra.
1: Ô, louco! Mas se ele precisa de grana, então ferrou, imagina nós!
3: Só quinhentos reais.
0: Ô, Everton, esse cara aqui, ele é tão pão duro, que ele postou uma foto, a esposa dele é professora. O que ela ganhou de chocolate
3: é verdade,
0: ontem, ele tem 3 meses de chocolate na casa dele. 3 meses.
3: Isso.
0: Só tem um lugar em São Paulo que tem mais chocolate que na casa dele, que é a Chocolândia. E o pão duro, o pão duro não traz um chocolate pra gente aqui, Everton.
1: Que é isso, Everaldo do céu? Um chocolate pra adoçar amanhã do João. Eu não acredito que você... João, eu conheço Everaldo. Ele tem sim. Tá na bolsa dele, na mochila. Algum canto tem.
0: Será?
1: Pode ter certeza.
0: Não, porque ele... Everton, ele tem 3 meses de chocolate. Ele podia falar assim, Sandra, pô, eu nunca levo nada. Eu tô na Rádio Capital há 20 anos. Nunca levei uma paçoca. Hoje eu vou levar um chocolate. Mas seria o terceiro milagre de Fátima, Everton.
3: Ô, João, viu, Everton? Eu até falei pra minha esposa, sério, coincidência, eu falei, eu vou levar um pouco de chocolate lá na rádio pro pessoal, o pessoal gosta, né? Ela falou, e nós? ela falou, e nós?
0: É duro, né? Você tem uma ideia? O homem é tão pão duro que eu fiquei uma semana hospitalizado, ele emagreceu 2 quilos.
1: Rapaz do céu.
3: O João judiou da gente mesmo, hein, João? Nunca mais aconteça isso.
1: Meu Everaldo, vê se compra uma caixinha de bombom pro João, por favor, viu?
3: Vou comprar aquele guarda-chuvinha lá.
0: Ah, meu Deus.
1: Misericórdia, aquilo é gordura pura.
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6: Bom dia, João, bom dia, Vê.
0: Bom dia.
6: Os ouvintes, que é a Marinês Moura falando.
0: Oi, amor.
6: Tá, do Jardim Varginha. Quero, tá, parabenizar todos os professores, em especial minha cunhada, Nilza Aparecida, né? Lá da Cidade Líder, da minha amiga Marcinha, Márcia Ribeiro. Enfim, de todos os meus professores que já passaram pela minha vida, pelos professores dos meus netos, dos meus filhos, da Escola Heitor de Andrade, aqui na região de Veleiros, da escola, todos os professores da Escola Geraldo de Lima, enfim, um beijão para todos vocês e que Deus abençoe grandemente a vida de cada um de vocês.
0: Um beijo no seu coração! Todo mundo querendo homenagear os professores. Coisa bonita, né, Vê?
3: Bastante gente aqui, tanto no YouTube. Daqui a pouquinho eu vou dar uma passada no YouTube, no chat do YouTube, viu, João?
0: E atenção, já a DD vai trazer a previsão do tempo. A expectativa para hoje. Marília, bom dia, Marília.
7: Bom dia, João.
0: Marília, ontem, por volta de 3:30 da tarde, caiu um dilúvio em Guarulhos também?
7: Aqui eu achei que choveu pouco, viu? Pelo menos onde eu fico, que é a região central, não choveu assim, não. Igual choveu em São Paulo, não.
0: Quando, graças a Deus. Quando você viu as imagens aqui de São Paulo, você falou, caramba! Né? Porque pra quem tá ouvindo a gente, Guarulhos é do lado, né, Marília?
7: Como?
0: Pra quem tá ouvindo a gente fora de São Paulo, Guarulhos é colado a São Paulo,
7: né? É, dá uns 16 quilômetros, mais ou menos, de São Paulo. Tipo, Paraíso, Guarulhos, onde eu tô, dá 16 quilômetros, né? E quando eu vi o Anhangabaú, eu lembro disso em 99, quando eu tava lá perto, na 23 de maio, em 99. Nunca mais tinha visto esse tipo de inundação.
0: E 160 carros, né?
7: Tudo isso?
0: 160 carros em 99.
3: É, foi em 99, isso mesmo.
0: E em 2006, foi criado o protocolo, quando houvesse a possibilidade de alagamento, se fecharia as duas entradas do túnel, mas ontem não se sabe por quê, só fecharam uma entrada. Aí acabou acontecendo tudo que a gente viu. Mas hoje tem previsão de chuva. À tarde, fica em casa, hein, Marília?
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9: 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Muito bom dia, João Ferreira, bom dia,
0: Everaldo,
9: todos os ouvintes da Capital. Tudo bem com vocês? Chego para destacar o trânsito nesta manhã de quinta-feira, João Ferreira. Uma quinta-feira que o paulistano está juntando os cacos aí, né? Porque ontem, vou te contar, o temporal que caiu ontem aqui em São Paulo alagou tudo. Enfim, foi complicado. Graves prejuízos aí para toda a população. Destaque para o trânsito no corredor norte-sul, João Ferreira, que é ruim no sentido Zona Norte, desde a Vicente Rau, passando ali pelo aeroporto de Congonhas e segue assim até a região do Parque Ibirapuera. O corredor das avenidas Jabaquara, Domingos de Moraes e Vergueiro funciona como opção. Para o sentido Zona Sul, trânsito carregado também entre a Praça Campo de Bagatelle e vai assim até a ligação. Depois, o caminho é bom. 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
0: Dedê, antes da previsão do tempo, eu ontem conheci uma pessoa tão legal, Dedê. Manuela. Sabe onde trabalha a Manuela?
17: Não.
0: Na agência de propaganda Propeg.
17: Propeg.
0: É tão legal quando você tá precisando de uma gentileza, você tá precisando de um favor. E aí você encontra uma pessoa que você não conhecia, extremamente gentil, educada, competente, atenciosa. Manuela, um grande beijo para você. A gente vai se falar muito, muito, muito. Espero que um dia, né, você venha aqui aos estúdios da Rádio Capital, no Metrô Paraíso, né, continue prestigiando o nosso programa com os seus clientes. Mas de coração, muito obrigado pela maneira como você me recebeu ontem, Manuela, e a todos os amigos, são muitos, né, da Propeg, que acompanham aqui o nosso Tamo Junto, o amigo João Ferreira. Beijo, Manuela, tudo de bom pra você. Dedê, temos daqui a pouco o coronel, né?
17: Exato, João. Ontem a gente já abriu aqui os programas da Rádio Capital falando do caos que foi ontem por conta da chuva, e já existia esse alerta para quarta, quinta e sexta, e aí eles renovaram esse alerta. Então daqui a pouquinho a gente vai colocar o vídeo do coronel. Não, da e Defesa
0: Civil. Na última vez que o Capitão Maxwell participou aqui ao vivo, ele disse: teremos chuvas em outubro como São Paulo nunca viu. Você lembra? Ele falou isso aqui na entrevista.
17: No início de outubro também, quem acompanha sempre a previsão, a gente falou que ia ter chuva em excesso, né? Um volume, né, muito grande.
0: Ontem 45 milímetros em uma hora.
17: 45 milímetros em uma hora é muita coisa para uma região, né? E aí a gente sabe que foi um pouco mais localizado. Eu estava na Zona Leste. Na Zona Leste choveu, mas não choveu tanto quanto no centro, na Zona Oeste, na Zona Sul, na Brasilândia, que foram as áreas mais atingidas aí por conta dessa chuva de ontem. E aí para hoje, quinta-feira, a gente começou o dia com sol. Agora, 9 horas e 54 minutos, 23 graus. A máxima vai ser de 25. E essa junção de calor e umidade é que dá essa tempestade, esse temporal, né? À tarde, à noite. Então, tem essa previsão.
0: À noite não choveu ontem, né?
17: À noite não. Foi só mesmo à tarde.
0: À tarde.
17: Mas tem aí essa previsão para hoje de 60 milímetros, que é mais do que foi ontem.
0: Meu em algumas, pai do céu.
17: Algumas regiões.
0: Vou estar em casa, se Deus quiser, protegido, né? E você sabe que conhece o carrinho da deusa, né?
17: Que fica aqui
0: na Tapioca.
17: Na esquina, conheço.
0: Boiou. Ela foi embora pra casa no carrinho boiando. Tá brincando. Tinha um remo, foi remando até em casa. Eu falei, deusa, ela falou que hoje vai embora por volta de 2h30. Eu falei, é mais seguro.
17: Porque algumas ruas ficaram intransitáveis mesmo. Não dava pra passar, congestionamento, né? A Ângela mostrou um vídeo da região ali onde ela tava no centro. Então, realmente, a gente tem
0: que tomar cuidado. Você lembra uma época que o Agnaldo Timóteo apresentou... Ele era vereador e apresentou um projeto pra colocar bote nas ruas de São Paulo e debocharam dele. Lembra disso? Ele foi vereador.
17: Não, eu lembro que ele foi vereador, mas
0: ele apresentou um projeto dos botes.
17: Desse projeto do bote, não lembro.
0: E aí você vê que, do jeito que tá chovendo ontem, o bote teria ajudado muito, né? Muito mesmo.
17: Sim.
0: Então hoje vai chover mais do que ontem e no mesmo horário.
17: E no mesmo horário, no período da tarde.
0: Posso chamar o coronel?
17: Pode.
0: Então, atenção, atenção, você que tá acompanhando o nosso programa aqui em São Paulo, Coronel Rinaldo de Araújo Monteiro. Ele é secretário-chefe da Casa Militar e coordenador estadual de Proteção e Defesa Civil. Tem um recado para você ligado no Tamo Junto. A gente tem a imagem, mas não tem o áudio ainda, né?
3: Já está acertando aqui o áudio, João.
0: O áudio do coronel Rinaldo de Araújo, secretário-chefe

0: Edu, em Itapecerica da Serra, a filha da Silvia. Parabéns mais uma vez a todos os professores. Pode mandar seu áudio para cá, 983345777, 983345777. Pode falar da chuva, se a chuva fez estrago na sua região, se você vai se preparar para a chuva de hoje e pode fazer uma homenagem a um professor na sua vida.
1: Tá pronto o vídeo aqui.
0: Vamos ao coronel.
2: Pessoal, estamos renovando o nosso alerta para essa quinta-feira em todo o estado de São Paulo. Hoje já tivemos bastante chuva aqui no estado, em várias regiões, inclusive na capital, com alagamentos, queda de árvore, infelizmente um óbito na Brasilândia, aqui na capital. Renovamos nosso alerta, é importante que todos fiquem atentos às chuvas que podemos ter nessa quinta-feira. As chuvas podem atingir todo o estado, vindo desde do interior do estado de São Paulo, chegando na capital também. Por isso, fique atento aos nossos alertas. Não atravesse áreas alagadas, não fique ao lado de árvores, de postes. E receber um alerta da Defesa Civil, mantenha-se em local seguro. E se precisar de apoio de emergência, ligue 199 para a Defesa Civil ou 193 para o Corpo de Bombeiros.
0: Tá aí, então, alerta da Defesa Civil, não só para a cidade de São Paulo, mas para todo o estado. Vamos tomar cuidado, né? Nada de correr para a rua, se estiver chovendo não fique debaixo de árvore. É hoje, quinta-feira, alerta da Defesa Civil. São 9h59. 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
10: Bom dia, João Ferreira, bom dia a todos, amor, aí do programa, né? Tamo junto, nossa, não perco.
0: Obrigado, amor.
10: Não perco nenhum, né? Mas tô aqui, ligado em vocês no momento, mas eu fico o dia todo ligado em todos da Rádio Capital.
0: Que delícia.
10: Né? Então, a minha mãe, nos anos 50, ela foi professora.
0: Puxa!
10: Ela terminou os estudos dela na quarta série, quarto, primeiro, segundo, terceiro, quarto, que hoje é, né, é o começo. E foi professora em Minas Gerais, uma grande professora. Mas olha o estudo dela, só estudou até a quarta série e foi uma grande professora. E ela ficou viúva essa semana. Meu pai faleceu, João.
0: Puxa vida.
10: Meu pai faleceu. Então, mando um beijo pra ela. Ela tem um diploma de professora, né?
0: Um beijo no coração,
10: nosso carinho.
0: Meu pai
10: tinha 95 anos. A minha mãe tem 86.
0: 86.
10: 68 anos de casado. Puxa. E ela começou. Ela foi professora há muitos anos. Lá antes de eu nascer. Tá bom? Um beijo a todos os professores. Eu adoro essa profissão. Uma pena que eu não segui. Mas é uma profissão muito linda. É o começo de tudo, né? Tá bom? Um beijo a todos.
0: Beijo, meu amor.
10: Beijo, João.
0: Beijo, vida. E um beijo no coração da sua mãe. 86 anos, 68 anos de casada. Puxa, ficou viúva agora. E já era professora antes de você nascer, hein? Um beijo. São 10h07. Olha, a Renata Loprete hoje faz uma entrevista. Hoje é com o Flávio, né? É com o Flávio, Dedê, hoje ou é com o Lula? Hoje é o Lula?
11: É hoje.
0: Agora, quem deve estar bem abalado é o César Tralli, né? Porque ele fez a entrevista no primeiro turno. E aí a repercussão dele na cobertura das eleições, da apuração...
11: Na apuração foi...
0: Foi negativa.
11: Foi ruim.
0: E aí já a Renata Loprete é muito preparada, né? Eu acho que ela é mais preparada para fazer entrevista do que o Tralli e a Renata.
11: Não, e memória, né? Que memória, né? Ela lembrava de tudo quando falava alguma coisa de alguma eleição,
0: não,
11: de algum
0: ano. Não precisa nem ser memória. É estudar mesmo.
11: É, estudar.
0: Vai pesquisar, vai buscar informação, né? Então hoje é depois do Jornal Nacional, né? Terminou o Jornal Nacional... A Renata Loprete hoje entrevista o Lula e amanhã Flávio Bolsonaro. E domingo às 8 da noite, o debate na Band, né? Com a apresentação da Adriana Araújo e do Eduardo Oineg.
11: É, ele é bom esse cara, hein? Mas tá confirmado os dois já, João?
0: Confirmado. Pela primeira vez, frente a frente. Dani, bom dia, Dani!
12: Oi, João, bom dia!
0: Dani, eu tava vendo uma matéria, né? Muita gente falou do Vale do Anhangabaú, dos carros, né? Do Ibirapuera. Mas hoje de manhã eu tava vendo na televisão, quem sofreu muito em São Paulo ontem foi o motoboy na hora do temporal, né, Dani?
12: Nossa, nem fala, João. Ai, que tristeza ver aquele povo tentando chegar em casa, voltar do trabalho, motoboy, pessoas perdendo carro. Ai, João, que triste, essas coisas ainda acontecem no nosso São Paulo, né?
0: E eu sei que você tem uma agilidade para entrega, você gosta de entregar rápido, mas a Denise trouxe uma previsão para hoje, no mesmo horário, uma chuva maior do que a de ontem. Cuidado, hein, Dani?
12: É, tem que tomar cuidado, bom ficar antenado aí, sair antes dessa chuva, né, João, ou depois dela.
0: 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Eu queria que você explicasse uma coisa, Dani, quando você fala de uma faxina, a gente lembra da faxina de casa, a gente lembra da faxina no escritório, a gente lembra da faxina dentro do nosso carro. Como é que essa faxina dentro do corpo humano, Dani?
12: Olha, João, a semente de uva, ela vai retirar todas as toxinas, porque a gente é bombardeado de vários tipos de toxinas mesmo. Gente, poluição, a gente não percebe, né? Poluição, muito carboidrato, álcool, nicotina, tudo isso vai ficando nas paredes de veias e artérias. Então, quando você usa a semente de uva, o olhinho extraído do carocinho, ele tem alguns ativos, entre eles o resveratrol e os flavonoides. E eles têm o poder de promover limpeza, faxina. Então vai sendo eliminada do seu organismo, do seu corpo. O sangue vai ficando mais puro, mais purificado, passa já a circular melhor. Então aquela dificuldade, aquele trânsito, aquele congestionamento que é perigoso, que na hora que trava o sangue não consegue passar, aí é perigoso o infarto ou derrame, já começa a não acontecer mais. Então o trânsito para levar o transporte dos nutrientes, ele chega com maior velocidade, chega no coração, por isso que vai estabilizando a pressão, por isso que quando você faz os exames, o colesterol tende a estar regulado, diabetes, a pressão não fica oscilando, então tudo começa a fluir melhor, então o corpo vai respondendo através de inchaços, líquidos retidos, cãibras, formigamentos, dormência, então já melhora tudo. Então é feita a faxina, isso reflete em tudo, até na nossa pele, até do lado de fora, na disposição, mais imunidade, menos doença, menos resfriado, menos gripe, então já reforça a imunidade. Então é feita essa limpeza dessa forma, você utilizando diariamente duas cápsulas da semente de uva, João.
0: Olha que legal a explicação da Dani. Então a diferença é a seguinte, você faz uma faxina em casa, o resultado é externo, você vai ver ali a limpeza que você fez nos cômodos. Quando você faz uma faxina no seu corpo, o resultado é interno e externo. Então use semente de uva pro seu bem, pro seu bem-estar, disposição, qualidade de vida e vem contar pra gente.
10: Eu gostaria muito de falar sobre a semente de uva, que é um complemento que eu tomo, né? E que me faz muito bem, é excelente, mas graças a Deus. 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Quem nunca tomou, fazer pelo menos tentar, né? 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Tá bom? Muito obrigada.
0: Obrigado a você pelo seu depoimento. Hoje é dia 15 de outubro, dia do professor. 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
12: 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Ó, excelente tratamento para os professores, né? Parabéns pelo seu dia. Profissão linda, maravilhosa. Eu ouvi aí, antes da gente falar da semente de uva, uma senhora que falou que tudo começa pelo professor. É verdade. Verdade. O médico teve o professor, o advogado, todas as categorias, o engenheiro. A gente não esquece o primeiro professor e eu também não posso deixar essa data passar, porque afinal de contas, meu marido Rodrigo, ele é professor por profissão. É, o Rodrigo é professor de geografia, de história, de filosofia, de sociologia, é um baita de um professor, até de teologia.
0: Parabéns.
12: Então, parabéns ao meu maridão e todos os professores lindos, João.
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0: 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Porque com essa declaração de amor, eu vi que ele roubou seu coração, hein?
12: Roubou meu coração, João!
0: Parabéns, Rodrigo! Beijo, Dani!
12: Beijo, João!
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10: Foi, João. Quanto a música, as músicas aí dos professores, principalmente aquela assim. A minha profissão vou ter que abandonar, porque meu coração já não pôde suportar.
0: Milton César.
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0: 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Foi a primeira coisa hoje quando eu cheguei, foi colocar essa música.

0: diz ele, bravo professor.
1: Alô, Rodolfo, vovô. A partir de novembro, não Vale a Pena Ver de Novo, a novela Pantanal. Olha, no horário nobre não fez muito sucesso não, né? Foi bem abaixo da primeira versão. Será que vai bem agora à tarde? Né? Grande. Tá aqui curioso para ver se tem alguma coisa da Ângela no celular do Vorcaro. E olha, João, diga pro EV, né, se ele teve contato com o gostosão da Paulista. Quando ele encontrar, vai perceber que ele é a cara do Brad Pitt. Encontrou com o gostosão da Paulista? Tá perguntando Rodolfo Fofofo.
2: Eu não encontrei com o gostosão nem com nenhum. Na Paulista, acho que... Ó, a gente trabalha pertinho da Paulista. Acho que já faz uns 4 meses que eu não vou na Paulista.
1: Sério?
2: E dessa vez já...
1: Rodolfo tá te dando motivo pra você ir, então,
2: já
1: hein?
2: Que ele tá falando isso aí, eu já não vou. Esse ano eu já nem passo por perto lá, viu?
1: Olha, são 10h16, eu moro ali pertinho do Reduto Palmeirense. E ontem foi uma festa, Palmeiras ganhou do Fluminense no Maracanã, 2x1.
2: 2x1?
1: 2x1. Uma pena que o Fluminense fez um gol no finalzinho, que se o Palmeiras traz uma vantagem de 2 gols, dificilmente perderia a vaga na final da Libertadores.
2: E o jogo foi onde, João?
1: No Maracanã.
2: Ah, eu achei que era ali perto da Casa do Laércio, foi no Maracanã.
1: É, não, um pouquinho mais afastado. 10h17. Gente... Dr. Neto tem feito um trabalho maravilhoso, e ele fala assim, João, eu acordo e vou dormir pensando de que maneira eu posso ajudar, porque ele sabe que todos nós dependemos muito, muito de saúde. Você vê esse exemplo do Papa, vou até colocar ele na conversa, meu anjo da saúde, Dr. Neto, bom dia!
3: Grande João, bom dia meu irmão, tudo bem?
1: Graças ao bom Deus, aquela frase que você usa, se você Sim. não arrumar tempo... para cuidar da saúde, vai ter que cuidar da doença. O Papa, o Papa faz todo ano os seus exames. Olha, e foi aí, por isso que ele descobriu o câncer logo no início.
3: Logo, né? no comecinho. Já está tudo ok agora. Já,
1: mais de 90% de chance de recuperação.
3: Sim.
1: Vai voltar certeza. Logo, né?
3: Tranquilo. Por isso que eu falo, gente, a importância de você se cuidar, de se prevenir, de antecipar a doença, né? Então, só fazendo exames de rotina. Sem falhar, ah, eu estou muito bem, não preciso disso não. Aí que está o grande erro. Tem que fazer todo ano. Você acha que está bem ou está ruim? Tem que fazer. São só os exames que vão te dar um diagnóstico eficaz, correto, e tomar logo a providência, né? Que aí fica tranquilo. Por isso que eu falo, a medicina preventiva é muito mais inteligente, mais barata, menos sofrida que a medicina curativa. Entendeu?
1: É
3: então,
1: verdade.
3: 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Gente, olha só, as pessoas reclamam demais. Aqueles que não tomam uma atitude. A ação é o fundamento da vitória, justamente eles que reclamam. 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
1: Fica com um Deus.
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5: Bom dia, João, e a todos.
1: Bom dia, amor.
5: Minha professora chama Margarete.
1: Margarete?
5: Minha primeira professora, mais de 40 anos atrás. Mora lá no interiorzinho do Ceará. Um beijo pra ela e pra todos os professores. Que Deus abençoe a todos. Bom dia.
1: Bom dia, bom dia, bom dia. Um beijo no seu coração. 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Só registrar aqui a mensagem da minha querida Angélica, né? 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Puxa vida, Angélica. Parabéns aos mestres, professores e heróis, pois hoje em dia é profissão de perigo. Falta respeito ao professor, impera a violência. Beijo pra você, Angélica. né? E quem mete a mão é o aplicativo, não é o motorista, não. O aplicativo não. É que estabelece o preço.
2: E nem sempre essa diferença de preço aí também vai para o motorista, viu? Eu converso com alguns, eu vou pagar mais, mas também o motorista vai ganhar mais. Ele vai ganhar mais, mas quem vai ganhar mesmo é a plataforma.
1: João, hoje minha filha completa 15 anos, Tainá Ciútil Rezende. Deixa eu colocar aqui Tainá Ciútil, 15 anos. Vou colocar na oração. Parabéns, Camilinha. Né, peço que coloque em oração, pedindo a Deus que a cubra com bênção. Uma bênção especial para todos os professores. Na minha opinião, deveria ser a profissão mais valorizada na vida. Beijo, João. Camila Ciútil. Parabéns, Camilinha, pelo aniversário da Tainá, 15 anos. Hoje, certamente, você vai cantar para ela a música do Rick, que ele fez para a Mônica, né? No dia que ela fez 15 anos. 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
9: Bom dia, João.
1: Bom dia, amor.
9: Bom dia a todos da Rádio Capital. Quero dar parabéns a todos os professores, em especial minhas sobrinhas, que são professoras, e minha neta, que também é professora, tá bom? É Inês da Praia Grande, e aqui na Praia Grande não teve chuva, apenas uma garoa, tá bom? Beijos a todos e um bom fim de semana.
1: Obrigado, amor, um grande beijo. Mandar aqui um beijo para nossa querida Eliane Romano. Né, João? Quero homenagear a minha filha, que é professora e neuropedagoga. Mandei um áudio aí pro Everaldo, nossa querida Eliane Romano. Mande o nome pra cá, a gente manda beijo ali. Manda beijo pra sua filha com o maior carinho. O filhão dela fez a caminhada até a Basílica de Aparecida. Né? Tem nome aqui pra oração com a Denise. E lembrando que ontem o Senado aprovou no início da madrugada o fim da escala 6x1, mas vai funcionar da seguinte maneira. Daqui a 60 dias, a redução de 44 horas semanais para 42. Então, em 60 dias, já perto, né, das festas de fim de ano, a redução de 44 para 42. E daqui a um ano, a redução de 42 para 40 horas, com duas folgas durante a semana, preferencialmente uma no domingo, e vai haver, cada categoria terá sua convenção coletiva para acertar como serão essas duas folgas. Lembrando que é só para quem tem carteira assinada, são 39 milhões no Brasil.
2: Olha, João, eu estou vendo uma nota aqui no site UOL, setor da construção civil prevê contratar 288 mil trabalhadores para compensar essa jornada aí por conta dessa escala aí 5x2.
1: Se vai contratar, é uma boa notícia. Pior mas, é se tem demissão, né?
2: Mas é uma despesa aí que vai ter mais de 1 bilhão por ano. Não, na verdade, sabe quanto? 1 bilhão não. 1 bilhão por mês. 13 bilhões e meio. 13 bilhões e meio por ano a mais.
1: Vamos acompanhar.
2: É muito dinheiro, hein?
1: 10h32, vou falar com meu amigo, meu irmão Everton. Vamos arrancar essa dor do povo. Ninguém veio ao mundo para sentir dor. Estamos nos aproximando de mais um final de semana. Hoje já é quinta-feira e a gente tem o que o Brasil tem de melhor. Um exército, uma seleção brasileira da natureza. Com nosso creme por ervas, Everton.
10: Fala, João!
1: Fala, irmão!
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1: 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Que coisa boa. Promoção, Everton.
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2: João Ferreira, eu vou falar da Marginal Tietê, que continua com trânsito carregado no sentido rodovia Castelo Branco, desde o trechinho final da rodovia Ayrton Senna e hora depois da ponte Aricanduva, e segue assim até a ponte Cruzeiro do Sul. Volta a ficar intenso ali na ponte Júlio de Mesquita Neto e vai intenso até o Cebolão. Por sentido contrário, tem ocorrência na saída da rodovia Anhanguera, trânsito é ruim desde a ponte dos Remédios e vai assim no trecho só até a ponte Cruzeiro do Sul. Fica intenso ali depois até a ponte da Vila Guilherme, mas no acesso à Dutra o caminho melhora. O corredor da Emmanuel Marchetti, Marquês de São Vicente, Nora Pioretini e Janotti é uma boa opção também para o motorista fugir desse trânsito. 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
3: Dedê, você me encaminhou aqui um pedido de oração, mas não tem o nome da pessoa. Jane, encaminhe o nome da pessoa que você quer que coloque aqui na oração, por favor. Né? 10h42. Ontem eu fiquei muito feliz quando meu amigo, meu irmão, doutor Danilo, nosso anjo do sorriso, entrou em contato com a gente, dizendo: João, os voluntários querem continuar ajudando, abrimos uma nova agenda. E eu tenho aqui um exemplo aqui na rádio, né? Vários companheiros nossos, vários, já foram lá, né, no centro de pós-graduação em implante dentário da Vila Mariana. Mas tem uma companheira nossa, que é a Mailde, que o doutor Danilo já abriu várias agendas e ela vai empurrando com a barriga, porque diz que não tem tempo, está corrida, é muito ocupada. Doutor Danilo já falou várias vezes, eles atendem o dia inteiro. E a satisfação depois de você perceber que todos os dentes estão ali fixos e saudáveis, é para encontrar um tempo, né, meu anjo do sorriso? Bom dia!
4: Bom dia, meu querido. Bom dia a todos os ouvintes. Meu, a gente tem que dar um tempo para nós mesmos, né, João? A gente não pode largar a nossa vida, a nossa saúde emocional, nossa saúde física. A gente não pode largar isso tudo com a desculpa de que tem que cuidar da vida, que não é uma desculpa, é uma realidade. Tem que cuidar do trabalho, do financeiro, de pagar as contas. Eu entendo, de criar uma família, eu entendo tudo isso e dou maior força e dou maior razão. Mas se você não tiver com a saúde em ordem, com a saúde física e mental em ordem, você não vai conseguir trabalhar direito, você não vai conseguir se dedicar com todas as forças para cuidar da sua família, cuidar da sua estética, da sua saúde emocional, do seu trabalho, né? A gente tem que, num momento da vida, arranjar um tempo, João. Isso ocorre com você, comigo, com todo mundo. Pega uma hora e a gente vai empurrando com a barriga, como você bem mesmo disse.
3: Exatamente.
4: As coisas, né? Vai empurrando, empurrando, empurrando. A hora que você vê, o problema está muito mais grave do que você imaginava. Se tivesse procurado tratamento antes, no começo, especificamente agora falando da área dos dentes, talvez se não tivesse deixado de lado por tantos anos, hoje estaria em situação melhor. O tratamento era muito melhor, muito mais rápido de fazer, né?
3: É um problema. O detalhe, mundial. Sabe o que é? Ela trabalha sentada ao lado do Serginho, que fala para ela todo dia: vai lá, porque o Serginho tá apaixonado pela equipe daí, pelo local. Então, você que está ouvindo a gente agora, assim como a Mailde, quantas agendas foram abertas e você não foi lá ainda cuidar dos seus dentes? Faça isso por você. Quando terminou o tratamento, você vai falar assim: puxa vida, João, você tinha razão, por que eu demorei tanto? Como é prazeroso e como é saudável ter todos os dentes, né, doutor Danilo?
4: É exatamente isso, exatamente isso. Espera só um pouquinho, deixa eu ajustar aqui.
3: Então você... Oi, você
4: estava tocando aqui o celular, desculpa. É exatamente isso que você falou. 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Quer ficar livre desses problemas que você está empurrando há tanto tempo, deixando de lado, relegando de lado? Faça o seguinte: o João vai passar um telefone para vocês. Você está afim de ficar livre de ponte móvel, de dentadura? Quer resolver aquele problema dentário que está há muito tempo te incomodando, que você não consegue mais nem sorrir, ir para as festas, não consegue dar risada, não consegue comer direito, que é o principal de tudo, né? Você... quer resolver isso de uma maneira atualmente, que a gente sabe que dinheiro é um grande problema, mas quer resolver de uma maneira acessível para você, ligue, venha bater um papo com a gente. 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
6: Bom dia, João, TV, Denise.
3: Bom dia.
6: Ângela, todos da capital. Eliane Romano falando.
3: Oi, Eli, bom
6: João,
3: dia.
6: João, a minha filha, ela é professora. Ela é professora de reforço, ela dá aula na casa dela, mas ela também é neuropedagoga. Ela também se formou em neuropedagogia. Então, ela também atende as crianças, né? Faz avaliação do tipo do problema e também indica, logicamente, que as crianças também têm que passar por um médico, né? Não só com ela. Mas ela faz esse serviço, faz muito bem feito, com muito amor. Eu tenho muito orgulho da minha filha se tornar o que ela se tornou, uma professora, uma pessoa assim, que as crianças amam ela de paixão. Então, João, por favor, manda um beijo pra ela, tá?
3: Tá aí no
6: ar, um beijo. Deus abençoe vocês, um bom final de semana.
3: Pra todos nós, parabéns pra ela. 10h48, a Dedê tá tentando um contato com o nosso querido Padre Juarez. Ô, Evê, você conhece Gilmar de Oliveira?
7: Não, não
3: conheço. Gilmar lembrado. De Oliveira foi fazer uma selfie né, na Serra de Taquatinga, no estado de Tocantins. Uma selfie. Sabe o que ele fez? Escorregou? Escorregou. Nossa. E aí... ficou durante 16 horas agarrado em arbustos, sem conseguir sentar, sem conseguir se mexer, e só foi salvo porque conseguiu segurar o celular. Senão não teria como pedir socorro.
7: Já pensou, rapaz?
3: Agora eu pergunto pra você, que adianta pedir a proteção de Deus se você faz uma lambança dessa de uma selfie num lugar tão perigoso? Só pra ter curtida, só pra ter like.
7: E a gente, né, sem procurar, às vezes acontecem incidentes com a gente, acidentes, né? Imagina a gente procurando, pelo
3: amor de Deus. Padre Juarez tá chegando!

0: Luiz, meu irmão, bom dia!
1: Bom dia, João Ferreira, bom dia pra você, bom dia pra todos. Deus nos abençoe nessa manhã, mais uma vez, Deus nos abençoe.
0: Ô padre, depois tem gente que reclama, o cara vai pra beira de um penhasco fazer uma selfie, aí vai reclamar, Deus, eu escorreguei por quê? Ele que fez a lambança, né, padre?
1: Então, eu achei interessante, quem falou aí pra gente?
0: Foi o Everaldo.
1: O Everaldo falou uma coisa interessante. A gente faz de tudo pra evitar um acidente, faz de tudo pra evitar que dê errado, e tem gente que faz de tudo pra fazer dar errado. Né? Faz tudo pra fazer, pra dar errado.
0: E essa coisa de selfie já provocou muitos acidentes. As pessoas querem fazer pra curtida, pra like, ele ficou 16 horas sem poder se mexer, agarrado a arbustos, e só foi salvo pelo celular.
1: Olha que coisa. Daí, a gente já viu outra, e ele terminou bem, porque a gente já viu outros momentos em que a pessoa perdeu a vida justamente por causa de selfie.
0: Em beira de cobertura, querendo fazer uma foto deitada ali no parapeito. Padre, a Márcia Sanches pede para o senhor falar sobre tempos de curso. Quanto tempo leva o curso de batismo, o curso de crisma e o curso de casamento?
1: Vamos lá. Muito bem. Geralmente, esses cursos que a gente diz são cursos de preparação para que a gente possa receber um sacramento. O curso, geralmente, de batismo, ele dura aí por volta de... Eu vou dizer sempre a partir da minha paróquia. Né? Ele dura aí uma tarde, onde você tem um encontro, na verdade, é um encontro, um pequeno retiro com os pais e os padrinhos, para que você possa ter aí uma noção... E tanto os pais quanto os padrinhos, do que significa o sacramento. Então, na verdade, é um encontro de uma tarde com os pais e os padrinhos. O curso de noivos, ele depende muito da paróquia. Né? Nós temos cursos de noivos.
0: Não é uma coisa padrão, não, padre?
1: Não é padrão.
0: Olha, não sabia.
1: Nós temos cursos de noivos, são feitos. Nós temos hoje uma modalidade muito boa, que é os cursos que são feitos online. Isso facilita bastante para os casais, porque você pode marcar um horário mais à noite em que eles não estejam, que estejam mais disponíveis. Então, normalmente são cursos que são dados em um encontro e tal. Eu conheço paróquia que tem cursos de noivo que duram. Um tempo grande.
0: Às vezes mais que o casamento, né?
1: Às vezes mais que... Você tem razão. Às vezes o curso acaba durando mais tempo do que o casamento vai durar. Essa eu vou usar da próxima vez. Mas é verdade. Às vezes tem cursos de noivo muito longos. A pessoa vai uma vez, vai duas, vai três, vai quatro. Eu acho razoável que esses encontros sejam, esses cursos sejam um encontro gostoso, agradável, onde você tem, em poucas horas, uma intensidade de não só de informação, mas de consciência daquilo que está fazendo. Agora, a crisma, deixa eu falar, a crisma, a primeira eucaristia, esses nós temos uma certa regularidade. A crisma precisa, pelo menos, é um sacramento, né? Um sacramento da responsabilidade. Normalmente dura um ano de curso, um ano, são encontros semanais. Né? A modalidade da minha paróquia para a recepção do sacramento da crisma é um ano. Nós temos a formação para esses, né, de forma híbrida. Como que é isso? A gente tem... grande parte dos encontros são encontros feitos online e nós temos ao longo do ano alguns encontros, né, que eu sempre estou junto, que são encontros feitos presenciais. São encontros presenciais que normalmente a gente tem os temas, normalmente a gente tem um momento de reflexão e terminamos sempre com a missa, né, com a missa. Então, e assim a crise. A primeira Eucaristia para a criança, normalmente, né, normalmente é também um ano, mas quando a criança entra bem novinha, pode ser de 2 anos, ou seja, na minha paróquia, a gente tem na minha paróquia, eu tenho uma catequista que é muito, muito aplicada e muito boa, que é a Solange, então, Normalmente ela vê, às vezes a criança está mais nova, ela tem condições de receber a Eucaristia, às vezes não tem. Então, dependendo daquilo que, se a criança está ou não preparada, ela vai receber. Mas na minha paróquia, todo mundo entra para começar a formação para a Eucaristia, pode entrar, pode até entrar mais novinho e vai fazendo. Importante que a pessoa tenha um carinho, um amor, entenda a igreja não como um lugar difícil. E a catequese, gente, é muito importante que vocês entendam isso. Seja catequese para crisma, para a primeira Eucaristia, para noivos, para tudo. Não é a gente não precisa transformar isso numa aula, né? Porque imagina a criança, vai à aula todo dia, aí fica final de semana, vão para a aula também. Não, não é aula. É transformar num encontro gostoso com algo que a gente vai encontrar, receber. Então, é diferente.
0: Márcia, os cursos são obrigatórios?
1: Normalmente os cursos são, eles são recomendados, não uhum. existe nenhuma obrigatoriedade, por exemplo, a não ser para receber o sacramento da Crisma e da Primeira Eucaristia. Mas os outros cursos, né, por exemplo, de batismo e de casamento, são recomendados. João, eu sou muito honesto, quando eu vejo que uma família... que uma família e os pais, os padrinhos são gente de igreja, de missa de dominical, tá sempre lá. Eu não peço curso para essa pessoa.
0: Já estão claro, preparados, né, padre?
1: Pois, já estão mais preparados. Mas quando eu vejo um casal que realmente tem consciência do casamento, sabe o que é, sabe o que estão fazendo, eu não vou pedir para que eles façam curso. Imagina. É uma questão de bom senso. Né? Por que, que eu vou pedir, de repente, um curso para uma pessoa que está lá todos os dias, engajada na igreja, conhece a
0: já vida sabe igreja, o que vai ser dado no curso, né?
1: Não vou. É questão de bom senso.
0: Olha, a gente vai rezar agora. Hoje a gente reza pela Tainá Ciútil. Tainá é filha da Camilinha, está completando 15 anos hoje na cidade de Guarulhos. Beijo, Tainá. A gente reza também pela... João, por favor, coloque o nome da minha cunhada na corrente do Padre Juarez. Ela foi entubada em Florianópolis. Quem pede é a Jane da Vila Maria. A cunhada se chama Irene do Céu Rodrigues Amaral. Rezamos por ela e por todos os professores, né, padre?
1: Isso mesmo, vamos rezar pela Irene, por todos os doentes, viu? Vamos rezar. E por todos os professores. Hoje é dia dos professores, né? Hoje é dia dos professores. É um dia bonito, né? É um dia muito bonito, viu? Um dia muito bonito mesmo, dia dos professores, por causa de Santa Teresa, que hoje é dia de Santa Teresa. Santa Teresa d'Ávila também. Né? A gente reza, então, hoje por todos os professores. Sabe por que a gente tem que rezar pelos professores? Para que sejam respeitados, para que sejam valorizados, para que sejam valorizados. Ai, meu Deus, eu sonho com um dia que os professores realmente sejam mais valorizados que influenciadores, que jogadores. Ai, eu ainda quero ver esse dia. Vamos rezar nesse momento com confiança, com certeza. Nosso Deus é Deus de vitória,

0: Maria passa na frente, tira teus filhos da perdição. Maria passa na frente, cuida, ajuda e protege a todos os teus filhos. Maria passa na frente, conduza, leva, ajuda e cura os filhos que precisam de ti. Ninguém pode dizer que foi decepcionado depois de ter te chamado e invocado. Só tu, com o poder do teu filho, podes resolver as coisas difíceis e impossíveis. Amém. Abençoa, Deus Todo-Poderoso, a nossa família, a nossa casa. Abençoa, Senhor, os nossos sonhos e projetos. E derrama a tua bênção, Senhor, sobre todos os professores. Para que incansáveis não desistam. Para que, conduzidos por vós, sejam sempre aqueles que iluminam o caminho daqueles que procuram encontrar cada vez mais, não só conhecimento, mas vida. Abençoa esta água em nome do Pai, e do Filho, e do Espírito Santo. Amém. Pai nosso que estais no céu, santificado seja o vosso nome. Venha a nós o vosso reino, seja feita a vossa vontade, assim na terra como no céu.
1: O pão nosso de cada dia nos dai hoje. Perdoai-nos as nossas ofensas, assim como nós perdoamos a quem nos tem ofendido. E não nos deixeis cair em tentação, mas livrai-nos do mal. Amém.
0: Ave Maria, cheia de graça, o Senhor é convosco. Bendita sois vós entre as mulheres, e bendito é o fruto de vosso ventre, Jesus.
1: Santa Maria, Mãe de Deus, rogai por nós, pecadores, agora e na hora da nossa morte. Amém. Parabéns a todos os professores, e amanhã, Padre, já abrimos com o Evangelho de domingo, combinado?
0: Se Deus quiser, Deus abençoe a todos.
1: Até amanhã, Padre. Até amanhã para você, nosso quarto apresentador. Muito carinho, muita gratidão a todos os professores. Vem aí, Nani Amada Venâncio, Altos Papos. Até amanhã, Dedê. Até amanhã, Evê. E pra você, ó, beijo no coração. Tchau, pessoal. Obrigado por tudo. E cuidado com a chuva.

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5: Altos Papos. Bom dia, Brasil!
6: Bom dia,
5: meus amigos. Bom dia a você que tá em casa aí, né, ligadinho na nossa capital. Esses amigos, né, de tanto tempo, né, tão tradicional a rádio, né, tão antiga, né? E a gente é muito bom quando sabe que você tá aí, né? Vocês que já são amigos, né? Fazem parte já, são família capital, né? Então, muito obrigada pelo carinho sempre, né? Obrigada por a gente permitir que a gente entre na sua casa, entre na sua vida, acompanhe um pouquinho você durante o seu trabalho. Você motorista de aplicativo, você motorista de caminhão, você que tá em qualquer lugar ligadinho, muito obrigada, tá? O carinho é sempre nosso, a gratidão é sempre nossa. Então, começo já vou falar do programa, mas eu vou liberar o telefone. 98334-5777, fica liberado, né? Vamos falar um pouco dessa chuva que foi um caos, gente, um verdadeiro caos. Ontem, São Paulo, meu Deus, e é tomar muito cuidado, porque aquela chuva de ontem, viu, Evê? Bom dia. Bom dia, Dê.
7: Bom dia, Nani. Bom dia, Evê. Convidados. Bom dia, ouvintes.
5: Evê, ontem o mundo parou em água, né? Eu tava aqui, eu fui no salão pra arrumar o cabelo, que eu ia no evento da Amanda Françoso, que não fui, Amanda. Sim. Um beijo, viu, querida? A gente, ninguém conseguiu chegar de tanto trânsito. E alguns lugares hoje me falaram, Nani, na Zona Norte, na Zona Leste, não choveu tanto. Mandaram pra mim mensagem hoje.
7: Eu acho que essa região que a gente tá aqui, Paraíso, Zona Sul aqui, praticamente Zona Sul, Anhangabaú aqui, foi um caos, Anhangabaú, Ibirapuera.
5: E você sabe que hoje também a previsão é chuva hoje e amanhã do mesmo jeito? Eu tô com o Ariel Mosch, que chegou aqui antes, que daqui a pouco hoje tem debate, né, Ariel?
8: Dia, meu coração. Antes, não quero nem saber, um prazer que tá aqui. Não só no programa da Nani, com a Nani, mas nessa rádio. A Nani estava falando da Rádio Capital. Gente, a Rádio Capital é um ninho. Sabe, é ninho mesmo. Eu estou falando a verdade, não é porque eu estou aqui. É um ninho. Só tem gente legal e carinhosa.
5: É muito tempo, né, a rádio. É um carinho, é sempre a mesma coisa. O EV mesmo, as pratas da casa ali, o tio, né? Todo mundo está aqui há muito tempo, né? O Eli, tudo Eli muitos anos,
8: entrou,
5: né?
8: Aqui,
5: o Eli é história, né? O Eli entrou com 27.
7: Mais ou menos. Viu?
5: Gente, vamos lá, olha. Vamos falar agora. Na verdade, o nosso convidado, o tio Paulo, vai estar daqui a pouco. Sabe o tio Paulo, aquele maravilhoso, que faz aquele trabalho fantástico? Ele é dentista, né? Ele é artista, né? Ator. E faz ele é dentista e cuida de crianças com autismo, gente. Ele faz um trabalho tão lindo, tio Paulo. Tão lindo. Só que ele pegou agora um acidente. Então, ele seria o nosso primeiro convidado, tá? E ele tá atrasado, acho que 15 minutos. Então, daqui a pouco vocês vão ver o tio Paulo entrar aqui para falar desse trabalho dele lindo, do espetáculo que ele vai estar estreando agora. E a gente vai contar um pouco da história dele. Mas, tá? Nós temos esse tempinho entre a gente. E eu quero falar com você, amigo, o Mosch. Eu vou primeiro falar a caixa. Primeiro a caixa, mas depois pra saber das novelinhas que ele tá dirigindo. Eu sou apaixonada por essas novelinhas. Caixa misteriosa que nós temos hoje. O que tem aqui dentro inspirou um personagem muito famoso na Globo.
8: Ah,
5: Ai, ai. Deixa eu ver. Eu acho que todo mundo vai ter um dia, né? Todo mundo, né? A gente espera, né? Vamos ver. Muda, muda, muda. Mas o simbolismo dele é o mesmo. Pode modernizar, mas é a mesma coisa sempre. Pronto, foi algumas dicas. Mande as suas perguntas, mande as suas mensagens, sugestões. Vamos ganhar presente, que hoje tem. Gabriel, vamos falar um pouquinho sobre você, que a gente sempre bate no bate-papo, sempre nos debates. Me fala um pouco do sucesso que tá essas novelinhas.
8: Pois é.
5: Que graça.
8: Uma graça.
5: Eu acho uma graça. Mesmo fiz uma assinatura aqui, porque eu tô vendo uma que tem um menininho que tem escama dourada nas costas. Ah, sou eu. Adoro essas novelinhas.
8: Elas são fantasiosas, né? Elas permitem trazer uma fantasia para adultos, que é muito legal.
5: E é muito rápido.
8: Rápido. O público não está aguentando mais ficar sentado assistindo horas e horas e horas, meses e meses e meses, uma história. Não dá mais. É, nós estamos com outras ocupações, a gente está com outro ritmo, nós temos pressa. E essas novelas vêm justamente trazer isso. Essa velocidade, trazer essa coisa contemporânea da velocidade da vida que a gente leva.
5: E no celular, né? E na sua mão.
8: Claro. Eu sempre falo isso para vocês. Eu venho de metrô para cá, que é mais fácil. E aí, eu fico observando as pessoas que estão todas no celular, no metrô.
5: É verdade.
8: E elas estão assistindo essas novelinhas. Porque eu dou uma sapiada assim de longe.
5: Uhum.
8: E elas estão assistindo ou um filme ou uma novelinha dessas. É fantástico. Você carrega na mão.
5: Onde começou essas novelinhas? Foi na Coreia ou não?
8: Foi na Coreia e foi na China.
5: Na China, né?
8: É. Inclusive, as novelas que eu faço...
5: Você assiste, TV? Você já assistiu?
7: Então, eu não assisti.
5: Essas novelinhas verticais pequenininhas?
7: Tem uma sobrinha minha que assiste, eu não sei qual que é. Às vezes eu vou lá na casa dela, lá na casa do meu cunhado, minha cunhada tá lá assistindo esse negocinho.
5: Porque é uma novelinha muito curtinha.
7: No celular, vê no celular.
8: Elas possuem 40 capítulos de 10 minutos, de 6 minutos, assim.
5: Cada capítulo.
7: Será que se é algumas assiste? Que aparecem às vezes no Instagram, trechinhos?
5: É,
7: né,
5: essas,
8: exatamente.
7: É interessante, chama a atenção da gente, né?
5: É, eu sei qual é. É muito fantasioso, e tem umas feitas por IA também, né?
8: Tem. Eu espero que não continue.
5: É.
8: Espero que elas ocupem
5: ainda muito,
8: os atores.
5: Né? Porque aí tira o espaço dos atores, né?
8: O que acontece é o seguinte. A empresa que eu estou trabalhando, que eu trabalho com essas novelas, a VRA, ela tem contato, nós temos contato diretamente com a China.
5: Uhum.
8: Então, a China manda para a gente o roteiro. Manda para a gente o
5: texto. Eles que mandam o roteiro?
8: Eles mandam. Nós traduzimos e adaptamos para cá. Porque os conceitos chineses que vêm de lá, os textos da Coreia do Sul, gente, a sociedade deles é completamente diferente da nossa. Um dia eu acho que a gente, todo mundo precisava dar uma... vou passear na China, vou passear naquelas cidades chinesas ou coreanas do Sul, porque é um mundo completamente diferente, com uma sociedade completamente diferente... Uma sociedade que respeita os mais velhos, os mais idosos, escutam os mais idosos, mas também tem umas outros comportamentos que a gente fica assim, uau, como pode?
5: E essas novelinhas hoje, eu sei que você está fazendo, né?
8: Uhum.
5: Essas que são da China. Tem muito ator agora se adaptando, entrando para fazer essas novelinhas?
8: Então, não tinha. Nós estávamos com um preconceito bastante grande. Como na época das modelos que começaram a fazer novela, ou como na época das pessoas que... Eu sou da época, gente, que quem fazia teatro não fazia televisão.
5: Era teatro, era separado.
8: Era teatro, não fazia novela, a gente tinha preconceito, achava que ator de novela, sei lá, entendeu? De segunda linha, mas de repente, graças a Deus, como tudo, a gente se une. A gente mescla tudo.
5: Né?
8: É mercado de trabalho, é bom. Tudo é bom se fazer. Não diga não. Não diga não. Se te ofereceram um trabalho, se ele é digno, se ele não te fere pessoalmente, faça. É um aprendizado.
5: Quantos dias a gente grava uma novela?
8: É 5 dias.
5: Que graça. E o cenário?
8: O cenário,
5: a gente tem formação de atriz, eu fico aqui encantado para saber.
8: O cenário são locações. Então, por exemplo, essa empresa, a VRA, nós temos umas duas ou três casas que são gravadas essas novelas. Então, geralmente são casas enormes, nos jardins ali, nesses bairros mais que possuem essas mansões. A gente aluga essas casas e fazemos as novelas lá. Como são novelas verticais, né? O celular ele fica em pé, por isso que ela se chama vertical. A tua televisão em casa ela é horizontal. E essas novelinhas são gravadas com o celular em pé.
5: Em pé.
8: Vertical. Por isso se chama assim. E quando ele é em pé, assim, a gente não vê muito cenário. Vê pouca coisa, você vê só os atores. Você vê os dois atores, os três atores conversando e só vê cenário se a câmera...
5: Passar
8: e mostrar para você. Então, uma casa dessas, você pode fazer 30 novelas, porque cada uma é num canto da casa, num quarto, é bem legal.
5: E me fala uma coisa, vou entrar, agora curiosidade, né, Vê? O ator para fazer essas novelinhas hoje, ele é bem remunerado?
8: sincero, não.
5: Não?
8: Não, ainda não.
5: Porque está em alta no mundo.
8: Pois é, mas sabe o que acontece dentro da arte, gente? Tudo que é novidade dentro da arte é um experimento. E aí, quem produz...
5: Isso aí já deu certo, então não está nem experimento, não.
8: Mas você sabe como é que são as coisas, né? Então, a gente entra para experimentar. E aí o que fica é aquela coisa, é pouca grana, nós ainda estamos começando, estamos tentando o mercado, e por aí vai. Mas eu espero que logo, logo a gente comece a receber melhor, porque os atores merecem.
5: Ó, tô falando aqui pra você, Ariel, por favor, faz as novelinhas das frutas, porque eu adoro.
8: Eu vou fazer.
5: E quanto mais ou menos você recebe pela novela, os atores?
8: Os atores recebem pelo trabalho.
5: São 4 dias, 5 dias?
8: São 4, 5 dias.
5: Uma semana você faz uma novelinha?
8: Sim. Os atores que são principais, né, da historinha, eles gravam 4, 5 dias. Agora, quem faz uma participação, tem uma cena só,
5: tem
8: duas,
5: figuração?
8: Três... Tem que ter.
5: Ai, gente.
8: Tem que ter.
5: Que gracinha.
8: É muito legal, muito legal.
5: Então, isso é mais intenso, né? Porque então, você gravar uma novelinha em 5 dias...
8: Essa questão da interpretação, ela é diferente. Vou tentar explicar para vocês entenderem. A gente, nós todos, desde que existiu a psicoterapia do Freud... agora, momento cultural.
5: Nossa, o momento foi profundo.
8: Do
5: né?
8: Freud. A gente aprendeu na vida, lá no começo do século XIX, século XX, final do século XIX, a gente aprendeu na vida que não existem pessoas só más ou não existem pessoas só boas.
5: Sim.
8: Nós somos bons e nós somos maus.
5: Luz e sombra, eu sou yang, mal bem
8: você.
5: Mal.
8: Exato. É. Eu sou mal para você, mas eu sou ótimo ou bom para Nani. Ah, você me fez mal, Ariel. É verdade, nós brigamos. Eu fiz alguma coisa que não devia contigo, mas para a Nani, não. Então, nosso caráter do ser humano, ele carrega essas duas vertentes do bem e do mal. E nessas novelinhas, em todas as novelas que nós assistimos na Globo, lá em todos esses canais...
5: A Globo falar em Globo, a Globo vai fazer também, não vai?
8: Vai. Todas as emissoras estão começando. O SBT vai começar, a Globo está começando.
5: Que notícia
8: boa. É. Porque a gente tem os streamings agora que passam nos celulares. E para assistir no celular, eles preferem fazer vertical, claro. Porque a gente, todos nós assistimos muito as coisas aqui do Instagram, ou do que for, na vertical. Mas nessas novelinhas, só para encerrar esse assunto, as novelinhas elas trabalham não com essa questão do bem e do mal. Elas trabalham só com uma coisa chamada arquétipo. Ou seja, o personagem é mal, mal, mal, mal, e não tem nada de bondade, não tem nada de humanidade. Ou ele é bom, bom, bom, e sofre, sofre, sofre, sofre, e não tem nada de maldade, ele não vê maldade nas coisas. Então essas novelinhas vieram resgatar esse antigo jeito de a gente contar uma história.
5: É mais simplificado.
8: É, por isso que as pessoas ficam presas, porque elas querem ver o mal às vezes vem
5: transformar no bem, o mocinho transformar isso. No vilão, o vilão transformar no mocinho, mas é bem radical, né?
8: Então a gente a gente torce, sempre torceu pra Bruxa da Branca de Neve.
5: É. Mas qual que é o estilo que tá agradando mais o brasileiro? Porque são novelinhas vindo de fora, né? A gente sabe que a cultura oriental é uma cultura bem, bem diferente, né? Então, eu sei porque eu tenho experiência própria, viu, gente? Sou casada com, família que vem, filho que vem de descendência do Japão, então lá em casa é tudo mais uma linha oriental. Então, aqui no Brasil, o que agrada mais? E essas novelas brasileiras agora? Eles vão dar esse nosso charme, essa nossa pegada brasileira?
8: E o que nós estamos fazendo com essas novelinhas que vêm de fora, tanto a coreana como a chinesa, é justamente tentar abrasileirar elas. Ou seja, trazer a cultura brasileira, trazer o nosso jeito brasileiro de se relacionar, porque senão afasta muito o público fica muito distante daquele comportamento chinês ou coreano. Então existe essa adaptação. Em relação à própria estrutura dessas novelinhas chinesas e coreanas, elas são muito diretas. Elas são muito assim, vai embora, sai daqui. Não, você não presta, você presta. Elas não explicam nada, elas só transmitem a emoção. E nós, brasileiros, a gente adora uma emoção, porque a gente é emoção pura, né?
5: É, por isso que então é mais
8: tem uma direto. Adaptação.
5: É mais direto, né? É bem típico do oriental, né?
8: Com certeza.
5: Bom, maravilhoso. Querida, daqui a pouco nós dois voltamos, porque nós teremos o debate, como sempre, é dia do debate, o negócio... É sério, esquenta, viu, gente? Então, vou por intervalo comercial. O tio Paulo chegou. O tio Paulo, que é a alegria de todos nós, né? Chegou. Vou pro intervalo, mas eu vou ver... 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
9: Atualizando o trânsito para os ouvintes da capital, destaque para a Avenida do Estado, trânsito ruim no sentido centro de São Paulo, entre as juntas provisórias até a passagem pela Tereza Cristina. Esse trânsito melhora um pouquinho, volta a ficar ruim na ligação, passando ali pelo Parque Dom Pedro até a Avenida Cruzeiro do Sul. Tem obras entre a Avenida Cruzeiro do Sul e o metrô Armênia, então o motorista vai perder tempo, utiliza a Avenida Cruzeiro do Sul para chegar à Marginal. No sentido ABC, quem está na Avenida do Estado, reduz a velocidade antes da Avenida Tiradentes. Esse trânsito vai ruim até o Mercadão e volta a ficar ruim na passagem pela ligação. 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
8: De volta ao Brasil, 11 horas e 25 minutos. Gente, eu tenho que começar falando que eu sou fã dele. Como é bom a gente ter pessoas com essa energia, pessoas iluminadas, né? Tem pessoas que vêm pra Terra, parece que com missão, né? Missão de fazer o bem, missão de levar alegria, missão de levar capacidade, talento. E ele passa isso pra gente, né? Eu sou fã dele bem antes de conhecer. Eu acho que desde que ele apareceu, que ele surgiu nas redes mostrando quem ele era de verdade, né? Eu acho que o corpo esconde algumas coisas, mas a alma não esconde quem você é, né? E você, pra mim, tio Paulo, você é uma das melhores pessoas que
9: pelo
8: surgiu.
9: Pelo amor de Deus, que apresentação é essa, gente?
8: Você, sério,
9: isso aqui, mano, é melhor que terapia. Já tô amando estar aqui, vou ficar aqui até as 5 hoje.
8: Pode ficar. Não, você tem ensaio. Você tem ensaio, você tem teatro.
9: Obrigado pelas palavras, obrigado por tudo. Eu acho que realmente é muito gostoso quando a gente faz um trabalho orgânico mesmo. As pessoas me encontram na rua, é muito engraçado, porque as pessoas falam assim: nossa, tio Paulo, é igual você na internet. Eu falo, ué, mas eu não sou nenhum personagem, eu sou assim mesmo. E realmente eu acho que quando a gente vem pra fazer algo legal, que a gente realmente muda a vida das pessoas,
8: você
9: de
8: muda
9: uma
8: de
9: forma,
8: todo mundo,
9: né, de uma forma orgânica, né? Sendo
8: natural,
9: só quem você é, eu acho que realmente Deus mostra que a gente tá no caminho certo.
8: Não, você está no caminho certo. Eu vou afirmar. Gente, eu vou mandar aqui a turma do chat aqui. Gente, podem mandar beijos, podem mandar mensagens, podem mandar perguntas pro tio Paulo. Gato desse jeito, mas ele já ficou.
9: Tu gostou,
8: como
9: menina?
8: Tio Paulo, né? Então é. Virou tio Paulo.
9: Mas virou tio Paulo. Minha mãe agora se intitula como mãe do tio Paulo.
8: Tio Paulo. É bem
9: ela
8: isso.
9: Falou, sou mãe do tio Paulo. Aí eu falei, mãe, como é que você conseguiu passar pela segurança? Eu falei, cara, mãe do tio Paulo, passei.
8: Ô, tio Paulo, e aí? Que delícia isso, né?
9: Ah, é uma delícia. Eu acho que é uma delícia. Eu tô agora fazendo com que... Porque a vida da internet era um pouco solitária, né? A gente vive ali, a gente, o celular, milhões de pessoas te assistindo, mas você não
8: mas você
9: tem
8: não
9: muita
8: conhece
9: dimensão
8: ninguém.
9: Dessa galera.
8: Onde você tá entrando, né?
9: Eu falei, eu preciso conhecer essa galera, eu preciso estar com essa galera próxima. Foi aí que eu lancei o Portas e Perrengues, que vai estrear sábado agora.
8: Gente, tem estreia no teatro!
9: Eu tô nervosíssimo, ensaiando feito louco. Ontem ensaiei 13
8: aí, ó,
9: horas.
8: Aí,
9: hoje eu falei pra diretora, eu falei, olha, me libera 3 horinhas que eu preciso ir lá na capital e eu já volto.
8: Ele vai, tá aqui correndo porque tem chuva hoje, hein?
9: E aí, assim, tô muito ansioso, mas eu tô mais ansioso em conhecer o público, sabe? E o público me abraçar, em conhecer, me beijar, me cheirar, e a gente se abraçar todo mundo junto e trocar esse carinho, porque eu acho que o ser humano hoje tá muito carente, né? Tá. A gente tá muito carente de colo, de escuta.
8: Eu vou apresentar ele aqui, vou ler um briefzinho sobre aqui, pra
9: manda.
8: Você, amiga, que tá aqui, de repente, falando, Nani, tio Paulo, todo mundo conhece o Paulo, mas eu sou tão íntima com o tio Paulo que a gente, vamos falar um pouco, olha, todo mundo tá falando, que lindo, mandando um milhão de beijos pra você, já vou ler as mensagens de vocês, mas pode mandar no áudio também, 983345777. Vamos lá, falar um pouquinho, né, vamos. Paulo Bonavides, conhecido como Tio Paulo, ele é dentista, gente. A coisa mais linda do mundo, esse Tio Paulo. Ele é professor universitário, ator, tá? E artistas... Ai, não, não acredito que você se sente.
9: Sim, eu vim do circo.
8: Eu fazia contorcionismo.
9: Sério? Uhum. Eu vim do circo, trabalhei inclusive com o Dedé Santana há quase um ano.
8: Dedé era meu amigo, Didi, na época.
9: Dedé é maravilhoso, Dedé é maravilhoso. Trabalhei quase um ano.
8: Eu fazia contorcionismo.
9: Sério?
8: Sério.
9: Eu sempre fui pro lado do apresentador ou do palhaço. Era a minha...
8: Eu ficava
9: minha...
8: No contorção, contorcionismo.
9: Que legal,
8: que delícia, amei mais você ainda. Amo o povo do circo, viu, gente? Eu amo o povo circense. Ele ganhou notoriedade nas redes sociais com seu jeito lúdico, né? O seu jeito lúdico e acolhedor de atender. Especialmente, tá? Se você nunca ouviu falar, você tá em outro planeta. Porque todo mundo conhece o Paulo nas redes sociais, porque ele faz um trabalho muito, muito especial com crianças com deficiência já... com os autistas, atendendo essas crianças. Então, ele é um dentista que ele consegue, ele tem o dom, ele tem, sabe, ele é iluminado, assim, ele consegue atender essas crianças, ele leva esse jeito lúdico, ele leva arte, ele leva paz e consegue atender todas essas crianças. Então, ele é muito maravilhoso. Especialmente, viu, quando ele atende essas crianças, assim, que você olha e fala assim, ela não vai conseguir. Não vai conseguir fazer esse tratamento de dentinho. Ele consegue. Então, nesse sábado, ele vai estrear aqui em São Paulo. Presta atenção, meu povo! Dicas de ouro, dica de milhões. O espetáculo Entre Portas e Perrengues, tá? Uma comédia musical que vai contar passagens da sua trajetória com sonhos, desafios e conquistas. Então, olha só. Quando é que nasceu o tio Paulo Dentista? Quem veio primeiro?
9: Na verdade, o Paulo nasceu em 1991, quando eu saí da barriga da minha mãe, porque eu sempre fui assim a vida inteira. A minha mãe, ela era palhaça, animadora de festas infantis, descobre que tava grávida, vende as roupas de palhaça pra ter o neném, que veio eu. E aí, quando eu era criança, os meus brinquedos nunca foram carrinho, bola, brincar na piscina. Não, meus brinquedos sempre foram. Isso aqui, amor, é um problema na minha vida. Deu um microfone na minha mão, fico horas falando. Isso aqui eu amo, porque era microfone, era peruca, era nariz de palhaço. Nariz. Eu sempre gostei muito disso. E aí, quando foi dos 11 aos 15, eu comecei a trabalhar mesmo com isso. 15 anos eu abri uma empresa de festas musical, Parada Natalina, que esse ano fez 20 anos a empresa.
8: Nossa.
9: Só que eu tive muitos perrengues nessa vida, né? Então eu sou artista antes de ser dentista. Uhum. Eu acho que eu acabei viralizando no Brasil como dentista.
8: Como dentista.
9: Porque eu trouxe essa vibração da arte, né? Esse jeito artista de ser pra dentro do meu consultório. Então eu costumo dizer que você não precisa de um grande palco pra dar o seu show, né? Você não precisa de luz, fumaça, câmeras. Não, você pode dar o seu show na sua profissão, em qualquer lugar que você atende.
8: E
9: o meu show
8: bem.
9: É exatamente onde eu tô. Então eu tô aqui dando entrevista, eu quero dar o meu show. Eu tô no meu consultório, eu quero dar o meu show. Eu tô no palco, eu quero dar o meu show. Eu tô na sala de aula, eu quero dar o meu show. Eu quero me exibir, eu nasci pra me exibir, entendeu? Pra mim é uma ofensa eu passar no lugar e falar assim, viu, tio Paulo? Aí a pessoa fala, não vi. Gente, como não me viu? Pelo amor de Deus. Hoje eu vim de branco básico, mas geralmente tô cheio de brilho. Eu venho, pá, todo de brilho, porque eu vou comprar um pão, quero ser visto. Entendeu? Diferente
8: isso.
9: Da minha mãe. Minha mãe já é mais light.
8: E quem era palhaça era ela.
9: Pois é. E depois eu acabei pegando essa coisa.
8: Essa coisa
9: e aí eu falei, cara, as pessoas elas estão muito acostumadas a reclamar de tudo, né?
8: Você
9: sabe que
8: reclamar duas vezes, você sabe, né?
9: As pessoas ficam reclamando. Ai, porque não tá chovendo, tá calor. Chove, reclama. Ai, tá chovendo, tá frio. Faz frio, põe casaco. Tá frio, tira o casaco.
8: Reclama.
9: Tudo reclama. Eu falei, cara, pelo amor de Deus, a gente precisa ressignificar essa.
8: Mas você sabe que o reclamar é clamar duas vezes.
9: É isso.
8: Reclamar duas vezes.
9: Isso, você imagina.
8: Quando você joga, vem duas vezes.
9: Eu falei, não, cara, eu preciso pegar todos esses perrengues que apareceram na minha vida, porque todo mundo
8: nas
9: passa.
8: Nas minhas vidas, né? Mesmo,
9: nas minhas vidas, nas minhas personas, né? E transformar isso numa uma maneira engraçada, pro povo rir. Porque as pessoas hoje em dia, elas vivem uma vida tão louca que elas não vivem mais, né? Elas sobrevivem. Elas sempre colocam o outro em primeiro lugar. É o filho em primeiro lugar, é o marido em primeiro lugar, é o trabalho em primeiro lugar, é acontecer em primeiro lugar, é fazer compras. Pra lavar a louça, arrumar a cama, né? Falei, cara, essas mães, essas vós, o meu público que me assiste, elas precisam ter direito de se divertir, de passar um batom, de se sentir bonita, de pentear o cabelo, de ir pro teatro, de tomar um café, de dar risada do boberol, mas também de refletir um pouco pro que você veio fazer nessa vida, qual que é a sua missão que você tá fazendo aqui. Aí eu falei, cara, eu preciso fazer uma peça sobre isso. Eu preciso voltar pros palcos. E aí eu dividi a minha vida em portas.
8: Paulo, você é necessário, viu? Você é necessário. Você é necessário na nossas vidas, viu?
9: Que isso?
8: Você é uma pessoa necessária. Tem gente que a gente fala assim, meu Deus, essa pessoa é desnecessária. Igual nessas eleições agora, né? Tem um monte de gente desnecessária, que não representava nada a gente, falando um monte de asneira, um monte de coisa, né? Desnecessário. Você é uma pessoa necessária,
9: obrigado,
8: na vida de todos nós.
9: Que isso?
8: Eu acho que tem algumas imagens aí, não tem, Dê? Algum vídeo pra mostrar o trabalho dele? Gente, ele é um sonho. Eu sou apaixonada por ele. Acho que eu e o Brasil, né? Vou lá o mundo. Olha lá.
5: Tu me ama? Tio! Vamos tentar? Sem o papai segurar? Vamos tentar? Só eu e você? Ah, isso! Toca aqui! Parabéns!
10: Calma aí, não vai embora não. Calma, terminou ainda.
5: Deixa eu ver com a lanterninha. Primeira mãozinha. Deixa eu ver a mãozinha. Olha, outra mão. Olha, agora o bocão com a lanterninha. Isso, Duda. Deixa eu continuar vendo. Assim, ó. X. Um sorrisão. Isso. Deixa eu falar uma coisa pra você. Muito sério. Presta atenção no que eu vou falar. O papai não precisou segurar a Duda. A Duda não chorou. A Duda só tem uma coisa que a Duda não fez. A Duda não me deu um beijo hoje.
8: Oh, meu Deus.
11: Mãe! Oi, filha!
9: Olha quanto a mãe conseguiu.
5: Você perguntou assim pra mim. Ah, porque a Duda, ela nem abre a boca. Quer ver uma coisa? Abre a boca, já. Olha aí.
12: A mãe atrás.
5: Maravilhosa. Quer ver de novo? Duda, um, dois, três. Maravilhosa. Fecha o olho. Um, dois, três e...
9: Quer dizer, isso vira uma vitória pros pais, né? Na verdade, isso vira uma conquista, porque esse pai, ele chega em muitos lugares e esse pai só escuta não, né? Não posso, não vou atender, não consigo, procuro um especialista ou anestesia geral interna nessa criança, não tem como. E eu acho, falo até isso na peça, dentista que tá cuidando de dente tá ultrapassado demais. Dentista não tem que cuidar de dente, a gente cuida de pessoas, a gente cuida de humano, a gente cuida, no meu caso, de uma criança que tá um ser desenvolvimento, a gente cuida de um dente que tá ligado num corpo que tem uma história, que tem um passado, que tem as suas ansiedades, os seus medos, os seus sonhos. E muitas vezes essa consulta não é só pra aquela criança.
8: Você tá atendendo adulto?
9: Não atendo.
8: Senão eu ia pegar você pra ser meu dentista.
9: Mas você sabe que os pais, quando chegam na minha consulta, os pais falam assim: tio Paulo, essa consulta foi muito mais pra mim do que pra minha filha.
8: Então,
9: porque,
8: por isso
9: assim,
8: eu perguntando se você tá atendendo adulto.
9: Eu precisava escutar isso, porque eu só tô acostumado a escutar não, não. É. Não, ela não pode, ela não vai conseguir. É, resumindo a criança. E eu acredito que a inclusão,
8: sim,
9: é incluir. Não adianta a gente pegar a inclusão e colocar na testa: ela tem síndrome de Down e vai só pra quem tem síndrome de Down. Não, eu atendo síndrome de Down, eu atendo autista, mas antes de qualquer coisa, eu atendo crianças. Eu não fico rotulando quem tem o quê. Porque eu tenho criança baixa, alta, preta, branca, gorda, magra, levada, boazinha, síndrome de Down, autista. Não importa a diferença dela. Ela é uma criança, ela tem a sua história.
8: Maravilhoso.
9: Né?
8: Então, diga alô. Diga alô.
9: Alô.
13: Bom dia, Nani, Evê, Denise, minha xará, Mana Ângela, Nani, ô tio Paulo, eu te amo. Eu fiquei muito feliz quando fiquei sabendo que você ia estar aí hoje. Eu te sigo e eu queria saber se você pode atender adulto. Porque eu morro de medo de dentista e você faz as coisas ficarem fáceis. Eu te amo, tio Paulo.
9: Ô, meu amor.
13: Nossa, eu tô muito feliz. Muito feliz. Foi um convidado assim que, nossa, me emocionou demais. Te amo, tio Paulo.
9: Que fofa.
13: Te amo.
9: Eu amo você.
13: Você é uma pessoa abençoada,
9: também.
13: Iluminada.
9: Que delícia.
13: Beijo, Denise, aqui do Capão Redondo.
9: Um beijo, Denise. Muito obrigada pelo seu carinho. E olha, eu vou falar uma coisa. A gente pode ser amigo, mas paciente não vai rolar, porque adulto não rola. Eu acho muito grande, entendeu? A boca grande, dente grande.
8: É.
9: Eu não sei onde a pessoa colocou aquela boca. Eu tenho um pouco de medo dessas coisas.
8: Medo? Então diga alô.
9: Vamos pra outra?
8: Vai.
9: Alô. Alô.
14: Oi, Nani. Bom dia. Tudo bem? Meu nome é Elisângela. Eu sigo ele no tio Paulo no Facebook. Nossa, eu adoro ele. Nossa, acho lindo o trabalho dele. Lindo, lindo, lindo, lindo. Parabéns, viu? Eu adoro assistir os vídeos dele com com a criançada especial. Um beijão, tio Paulo. Parabéns pela sua iniciativa e o cuidado que você tem com as crianças especiais, tá bom? Beijão!
9: Ô, meu amor, um beijo, obrigado. Você sabe que eu quase cancelei o Facebook, né? Porque eu falei um dia desse, falei, ah, Facebook já tá passado, né? Acho que eu não vou mais no Facebook. Mas quando eu fui olhar, minha, tinha 1.200.000 seguidores no Facebook. Vai. E 100% do meu Facebook é as véias me amam. Menina, as véias me amam. As véias ficam mandando mensagem, eu vou em algum lugar, a pessoa fala assim, ai, grava um vídeo pra minha mãe. Ela tem 90 anos, ela te assiste todo dia. E ó, as véinhas me amam, eu amo essas véinhas. Então não cancelei o Facebook, eu deixo as véinhas lá pra conversar comigo. Deixa tudo, a gente conversa, vai ser uma delícia.
8: Ó, oh, diga alô.
9: Bora, vamos para mais um. Alô?
12: Bom dia, bom dia, bom dia, Nani. Bom dia, tio Paulo. Você é um dos melhores dentistas inclusionista que existe. Maior professor dos professores. Parabéns pelo seu dia.
9: Obrigado. Você sabe que hoje, quando eu acordei, um monte de gente mandou parabéns. Eu falei, gente, deve ter algum lugar que meu aniversário tá errado. Não é possível, hoje não é meu aniversário. Depois que eu lembrei que era dia dos professores hoje. Eu quero muito agradecer e também homenagear a todos os professores. Porque eu estou nas três vertentes que eu acho que salvam um país. Que é a educação, a cultura e a saúde. Eu acho que quando a gente tem saúde, educação e cultura, a gente com certeza vai ter um país melhor. Então, eu acho que a gente tá aí no, eu tô nas três pontas, né? Então, eu acho que...
8: A pessoa completa.
9: Eu acho que essas três pontas é a grande salvação do nosso país.
8: Quem dera que essas pessoas se inspirassem em você, viu?
9: Ah, Maravilha? Mas muita gente se inspira, tem muita gente boa nesse país. Sabe o que eu fico muito chateado quando as pessoas falam assim, nossa, porque o problema do Brasil são os brasileiros. E geralmente as pessoas falam isso até em português, né? Eu falo, amor, então você tá no meio do problema, né? E eu acho que não. Eu acho que a solução de qualquer país são as pessoas. A gente precisa acreditar na humanidade. A gente precisa acreditar que existem pessoas boas, sim. Claro que existem pessoas ruins, mas talvez essas pessoas ruins estão aqui na Terra pra nos ensinar a não ser como elas são. É. Existem pessoas boas, a gente tem que acreditar nessas pessoas. Boa. Com certeza. Olha aí quanta mensagem de carinho. Olha aí quanta
8: alô,
9: pessoa
8: gata,
9: boa.
8: Que você vai ficar só falando alô.
9: Bora. Alô. Tô tomando isso.
13: Bom dia, tio Paulo. Bom dia, Evê. Nani, dá um grande abraço no tio Paulo.
8: Vou dar daqui a pouco.
13: E como eu gostaria de estar presente aí para dar esse abraço nele. Como eu gostaria também que tivesse um tio Paulo médico, um tio Paulo professor, além de um tio Paulo dentista. Gostaria de que tivesse um tio Paulo em cada lugar que uma criança passasse para ser atendida por ele. Que coração incrível. Parabéns, Deus te abençoe grandemente. Aqui é Débora de Vargem. Beijos.
9: Ô, Débora, um beijo pra você. Olha, vou te contar uma coisa. Tem um tio Paulo dentista, tem um tio Paulo professor, tem um tio Paulo apresentador, tem um tio Paulo artista, que inclusive a gente pode se ver no teatro sábado.
8: Sábado.
9: Então não perde tempo, vai lá me assistir no teatro. Últimos ingressos, tá quase esgotando.
8: Mas vai
9: quase
8: esgotar,
9: esgotando.
8: Meu amor. Você tem...
9: Em nome de Jesus,
8: amém.
9: Que Deus te ouça.
8: Já
9: vai escutou. Esgotar. E vai esgotar e vai ser um sucesso lá no Teatro Bradesco, aqui em São Paulo, apresentação única.
8: Onde compra? No Simpla?
9: No uhul.com. Lá na minha bio do meu Instagram tem o link, é só entrar, uhul.com, últimos ingressos já e vai ser um sucesso. Eu comecei com uma coisa bem pequenininha.
8: Você vai ficar até quando?
9: Mas eu... É uma apresentação única no Bradesco,
8: única.
9: Só esse dia, esse ano só esse dia, depois talvez ano que vem a gente volte com alguma coisa em outras cidades, mas essa apresentação é única pra gente fazer uma mega estreia lá no Bradesco, que é um teatro lindo, né? E aí eu comecei com um banquinho, um pedestal, falei, gente, isso não combina comigo não. E aí a peça foi crescendo, crescendo, crescendo, e hoje a peça tem 60 figurinos, 45 perucas, 45 pares de sapato.
8: Nossa.
9: A peça se passa no meu camarim, e aí eu vou me trocando em cena e virando personagens, ou seja, com conforme a pessoa for lá, ela ainda vai me ver de cueca. Pensa, isso é uma propaganda boa, né? Porque ela vai me ver de cueca.
8: Uau, tio Paulo de cueca.
9: Então ela vai me ver lá de cueca. Vai ser uma farra que a gente vai fazer. Vai ser muito legal. Canto ao vivo, bailarinas, o cenário todo de LED. Vai ser muito legal. Vai
8: vamos
9: ser
8: ver
9: muito
8: um
9: bacana.
8: Pouquinho.
9: Vamos ver.
8: Vamos lá, gente. Olha só.

0: perucaria, a visagista, a coreógrafa, as meninas todas bailarinas, canto ao vivo, compositora, diretora artística, diretora musical, coreógrafa, produtor, camareiros. É uma mega produção mesmo pra fazer tudo isso acontecer. E realmente tá muito bonito e tudo muito, muito simples. Você vê a roupa da freira? Que simples, menina. Coisa bem minimalista, né? É básica.
1: Eu gosto de coisa básica.
0: Eu também gosto de coisa básica. Uma coisa, um terno sem brilho, né? Uma coisa bem tranquila.
1: Imagina, eu não... Tio Paulo, dia 17/10, a partir de que horário?
0: A casa abre às 19 horas e começa pontualmente às 10 para as 8 já tem que estar todo mundo sentado, porque às 8 horas a gente inicia, porque depois do meu espetáculo já vem outro show. Então realmente não pode atrasar. Então 20 horas
1: não
0: em pontos.
1: Não atrase, gente. Apresentação única. Diga,
0: inclusive,
1: alô?
0: Você tá convidada pra ir, viu?
1: Obrigada,
0: você
1: viu,
0: precisa
1: gato?
0: Ir lá. Você precisa ir lá, que acho que você vai gostar muito. Vamos pro próximo, vamos lá. Alô?
2: Bom dia, Nani.
1: Bom dia.
2: A toda essa equipe da Rádio Capital. Que programa mais especial dessa Nani. Amo o tio Paulo. Não perco um vídeo dele. Sempre sigo ele nas redes sociais. Tio Paulo, eu quero um tio Paulo na minha vida. Morro de medo de dentista, mas eu vou. Mas eu queria um tio Paulo. Beijo, Sandra de Ibiúna.
0: Um beijo, Sandra.
1: Você
0: sabe,
1: eu escuto
0: muito isso, porque na verdade o dentista por muitos anos foi visto como uma profissão do medo, do terror, né? Porque antigamente...
1: Mas é só você, meu bem, que quebrou isso,
0: não,
1: tá?
0: Não, mas eu acho que não, sabe por quê? Porque antigamente a parte gostosa, a parte preventiva, não sei se você vai lembrar disso, era feita nas escolas. Então o dentista ia pra escola, passava ensinado. O flúor, e as pessoas só procuravam o dentista quando tinham dor, né? E hoje a gente tá mudando um pouco isso, trazendo essa parte legal, essa parte preventiva pra dentro do consultório. Então calma, que você vai achar um profissional maravilhoso.
1: Mas
0: também.
1: Mas tio Paulo
0: tem um
1: só
0: monte
1: tem um
0: por aí.
1: Mesmo, concordo. Concordo,
0: não
1: tio.
0: Fala isso que você vai acabar, pelo amor de Deus.
1: Não acaba com a carreira, não atrapalha. Mas o trabalho seu é diferencial.
0: Ah, obrigado,
1: é
0: meu amor.
1: É todo diferencial.
0: Muito obrigado.
1: Você sabe disso. Alô?
3: Bom dia, Nani. Bom dia, tio Paulo.
0: Bom dia.
3: Eu sigo nas redes sociais esse homem maravilhoso, abençoado por Deus. Oh, é a primeira vez que eu vou no teatro, eu acho que eu vou... A primeira vez vai ser com o tio Paulo.
0: Ai, que delícia.
3: Tá bom? Um beijo, parabéns, viu?
0: Um beijo, obrigada. A gente se vê lá, tá bom? Vou estar num camarim pelado, talvez, mas você entra, a gente se abraça, tudo certo. A gente se vê lá, vai ser uma delícia.
1: Tem gente aí, Evê? Deixa eu colocar aqui, deixa eu falar um pouco.
4: Muitos
1: do povo.
4: Áudios, viu?
1: Tem muito que áudio, coisa, tem muito... muita gente. É. Nani, parabéns, esse tio Paulo é iluminado, ele é maravilhoso. A Maria José Gonçalves.
0: Ah, um beijo, Maria José.
1: Aí o Gabriel falou que eu vou levar a minha chapa pro tio Paulo. A Sônia Leite falou assim, ele é o tio mais amado do Brasil.
0: Ah,
1: a Márcia
0: que
1: falou,
0: isso.
1: Eu quero ir no teatro ver o tio Paulo. É só entrar em contato agora pra adquirir os ingressos, que tem pouquíssimos ingressos.
0: Ou
1: gente?
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1: Qual que é o Insta?
0: @ Paulo Bonavides, ou se digitar tio Paulo, é o primeiro que aparece.
1: Tio Paulo, já perdeu o...
0: Tio Paulo, já vou colocar detalhe. Na certidão de nascimento, tio Paulo.
1: Vamos tentar mudar esse nome depois, tio Paulo. Ó, a minha filha vai na Santa Casa, aí todo mundo falando, tio Paulo, eu entendo o seu trabalho com essas crianças, trabalhei na saúde mental, por isso eu te amo.
0: Oh, que delícia. Erilde.
1: Aí a Celine falou assim, bom dia, Nani. Nani, é ele que vai fazer o filme do Paulo Gustavo?
0: Não.
1: Avisa pra ele que minha está fazendo odonto na Santa Casa, de pesquisa com criança.
0: Não sou eu que vou fazer o filme do Paulo Gustavo, infelizmente. Ainda não recebi o convite. Pode ser que seja, mas não recebi o convite. Mas Paulo Gustavo é único, né?
1: Paulo e tio Gustavo, Paulo é único também. Você me lembra muito a energia dele, a alegria dele.
0: Quem me dera. Um dia desses eu fui lá assistir um musical maravilhoso que terminou aqui em São Paulo dele. E no final eu fui no camarim da mãe, da dona Deia. Eu falei, deixa eu dar um abraço na senhora. Eu preciso de uma bênção pra minha peça ser boa. Ela, tá abençoado, meu filho. Eu falei, nossa senhora, que delícia, né? Receber uma bênção de Dona Deia, mãe do Paulo Gustavo, que é eterno aqui no nosso, né? Brasil, que é incomparável com qualquer pessoa, é um cara incrível.
1: Tio Paulo, vamos falar, como que tá a sua agenda? É só agora de curiosidades, né? Quanto tempo a gente precisa de espera pra conseguir marcar, agendar uma consulta contigo?
0: Olha, na verdade, a minha agenda tá uma loucura, né? Eu tô marcando na agenda a hora de dormir, tá uma loucura. Mas não é impossível, não, tá? Eu atendo hoje lá. Onde? Em Alphaville. No meu Instagram tem o contato da assessoria, que ele vai encaminhar vocês diretamente pro consultório. E os meus pacientes são pacientes que terminam tratamento muito rápido. Então, às vezes, um paciente terminou, alguém ligou, pumba, já pega aquela data. Uhum. Então, às vezes, eu só tenho data, um exemplo, tá? Eu só tenho tenho data pra dezembro, por exemplo. Mas aí, semana que vem, um paciente é uma criança especial, quando sempre pum, coloca alguém no lugar. Então é bom ligar, pode ligar lá, que a gente sempre faz uns encaixes. E assim, se tem uma coisa que eu não tenho preguiça nessa vida, é trabalhar. Então eu fico, às vezes, até 10 horas da noite no consultório, sem preguiça, feliz, porque eu acho que essas crianças, elas têm um poder de recarregar a minha energia absurdamente. Às vezes eu chego tão cansado, às vezes eu chego tão... Ai, meu Deus, será que eu vou conseguir? Quando eu coloco o meu jaleco, parece que eu visto uma capa mesmo, um protetor, uma armadura, uma capa de super-herói, que eu falo, meu, essas crianças, elas vieram com algum motivo na minha vida. Essa é a minha missão de vida. Por isso que eu não largo de jeito nenhum de ser dentista. E aí, quando vem a primeira, que às vezes tem problema de respirar, tem problema de andar, tem problema de falar, eu falo, caraca, a gente reclama por tão pouco, né? A gente reclama por uma coisinha tão pequenininha. A criança parece que recarrega a minha energia. E aí eu tô lá toda semana, é uma delícia. Então, se você quiser entrar em contato, entre em contato com a minha assessoria, que ele vai te direcionar direto pro meu consultório, e minha secretária de lá vai marcar uma consulta. E não é tão longe, não. Pode ficar tranquilo que a gente vai dar um jeito, vai encaixar você.
1: E você não sabe a novidade que eu tive aqui.
0: Qual é a novidade?
1: Vai ser pra você também.
0: Vai.
1: A assessoria liberou um par de ingressos pra gente sortear.
0: Uau! E vou te, posso falar uma coisa?
1: É. É,
0: eu não sei que milagre foi esse,
1: nem
0: tá?
1: Eu.
0: Porque a gente foi em várias rádios.
1: Eu vim ler aqui, você
0: a
1: viu,
0: gente,
1: né?
0: A gente foi em várias rádios e nenhuma rádio conseguiu sortear, não, viu?
1: Mas aqui eu consegui!
0: Vamos fazer o seguinte,
1: vou
0: então.
1: Te mostrar a prova.
0: Vamos fazer o seguinte, bom, então. Vamos criar alguma coisa.
1: Vamos criar.
0: Vamos fazer assim, olha. Eu lancei um vídeo ontem valendo uns ingressos lá. Eu posso aumentar a cota de ingressos. Vai lá no meu último vídeo que eu postei no meu Instagram e comenta que vocês estão me vendo através do programa da Nani na Rádio Capital. Comenta lá e aí a gente vai sortear um ingresso pra um de vocês. Pode ser assim?
1: Pode.
0: Então pronto, vai lá no meu último vídeo no meu Instagram, comenta lá. Tava te ouvindo
1: aí,
0: ao vivo, comenta
1: o
0: lá.
1: Insta esse aí, ó.
0: Ó lá, tá vendo que tem o link lá da Uhul? É só clicar nesse link pra comprar. E se você quiser concorrer a esse ingresso, é que você tem muitos ouvintes,
1: sim,
0: né? Então não vai dar pra dar pra todo mundo, mas pelo menos um par aí a gente vai colocar então.
1: Então legal, tem que ir no último vídeo, coloca o último vídeo só pra gente saber, Denise, qual é?
0: Último vídeo de ontem, a gente fez os bastidores aí do teatro. É os bastidores que eu postei ontem, o vídeo com os bastidores. E aí, nesse último vídeo, tá lá pra você ganhar o ingresso. Mas se você colocar que tava ouvindo a gente na Rádio Capital, a gente vai
1: disponibilizar. Vamos seguir esse maravilhoso. Me diga uma coisa, qual o desafio que você é nitidamente uma pessoa, assim, de desafios, né? O que hoje está movimentando a sua alma para o próximo desafio?
0: Ah, eu acho que fazer as pessoas cada dia mais felizes. A gente está muito acostumado a ver desgraça, né? A gente abre o Instagram,
1: ai,
0: tem notícia
1: Deus
0: ruim. A gente abre a TV, notícia ruim. A gente ouve rádio, notícia ruim. Então, eu acho que o meu desafio é tornar a vida um pouco mais leve, um pouco mais gostosa. As pessoas precisam ser mais felizes. As pessoas precisam viver, sabe? As coisas ficam mais tranquilas. Mas a gente vive uma vida difícil. Sim, todo mundo vive uma vida difícil, né? Mas eu acho que quando a gente leva, literalmente, esse perrengue de uma forma mais tranquila e vê de um outro ângulo, poxa, mas por que eu tô passando por isso? É por alguma explicação. Será que lá na frente eu vou colher alguma coisa legal? Você vai colher o que você tá plantando, entendeu?
1: Sim.
0: Então plante coisas boas, faça o bem, estique mão mais pras pessoas, para de pedir um pouco, né? Porque tem tem gente que vai na igreja só pedir. Não, vai na igreja um pouco
1: agradecer, né?
0: Deita, reza um pouquinho, fecha os olhinhos, agradeça pelo dia, agradeça por você estar falando, agradeça por você estar respirando, agradeça pela sua família, e aí as coisas boas elas vão vindo cada vez mais.
1: Eu acredito muito nessa
0: energia
1: também.
0: Então acho que eu venho nessa vida pra ressignificar
1: fazer
0: isso.
1: Fazer todo mundo ser mais feliz.
0: É isso.
1: Tio Paulo, seu gato, me diga uma coisa, quando vai ter um espetáculo para as crianças?
0: Ano que vem esse projeto, eu não podia nem falar isso, meu produtor vai me matar.
1: Mas não, tem
0: já,
1: que ter, ué.
0: Com
1: se
0: exclusividade,
1: você
0: trabalha, né? Vem aqui, ano que vem, a gente já tá montando. A gente primeiro quis atacar esse público dessas mães que precisam desse colo também, porque tem pouca coisa pra mães hoje em dia, né? E aí eu quis pegar essa galera, mãe, pai, vô, essa galera que me assiste todos os dias, e ano que vem a gente vem. Só que ano que vem a gente vem com uma proposta diferente, não vai ser um teatro para as crianças, vem um show musical para as crianças, onde eu vou ensinar algumas coisas através das músicas. Então vai ser bem legal, depois eu venho te contar aqui mais detalhes.
1: Você canta, você dança.
0: Canto, danço, sapateio.
1: Sapateio, representa.
0: É dentista, tiro
1: gente,
0: dente.
1: Isso é muito completo.
0: E no dia a dia ainda passo com o carrinho vendendo Yakult na rua.
1: Onde
0: quando sobra
1: hora. Vamos lá que a gente vai encontrar. A gente vai fazer fila.
0: Eu faço de tudo um pouco, mulher. O que falar, vem aqui, tio Paulo, fazer, eu faço. A gente vai fazendo tudo um pouco.
1: Tio Paulo, eu quero saber se você já reservou, no mínimo, 3 horas depois do espetáculo, porque o espetáculo, o Teatro Bradesco, vai estar lotado. pra dar um beijo e tirar foto com todo mundo.
0: Você sabe que o Bradesco tinha falado que não tinha como atender o público, né? E eu falei, pelo amor de Deus, se eu não puder atender o meu público, não tem como, eu não vou fazer show aqui. Só que depois a gente vai entrar outra peça. Então o público vai ser realocado todo pro terceiro andar e eu vou atender a todas as pessoas, todas. Eu não sei quando que eu vou acabar essa fila que eu inventei. Mas todo mundo que quiser tirar foto comigo vai poder ir lá, vai poder me abraçar, tirar foto, me conhecer. E a gente se conhecer junto lá no terceiro andar, pós a sessão do espetáculo. Vai ser muito gostoso, eu espero todos vocês lá. Com certeza, inclusive, se você não for, eu nunca mais volto nessa Rádio Capital.
1: Ai,
0: tá? Não é um convite, não. É uma intimação. Gente. É uma intimação. Eu quero que você vá, escolhe alguns amigos pra ir. Você é minha convidada.
1: Você é minha convidada.
0: Você pode ir. Eu vou reservar um local lá pra você. E com certeza eu vou ficar muito feliz de você estar lá.
1: A gente vai dar beijo nele, gente. Todos os ouvintes comprar ingresso aí, a gente vai encontrar todo mundo com lá.
0: Faz uma caravana da capital.
1: Né?
0: Somos da capital. E aí bota lá na fila e faz uma caravana.
1: Aí a gente
0: que
1: aí, gosta dessa
0: e
1: coisa.
0: E o povo que não vai saber nem quem é da capital vai entrar na fila, porque o brasileiro adora a fila, né? Vê fila, não sabe nem o que é, tá entrando. Então você fala, aqui é a fila, vai entrando.
1: Mas fala assim, é uma fila pra dar um abraço, um beijo no tio Paulo.
0: Pronto. Aí você faz a propaganda, que eu já vi que você gosta muito de mim, então você faz a propaganda e chama a galera aí.
1: Mas a gente tem que divulgar o que é bom.
0: Ah, muito obrigado.
1: O que é
0: obrigado,
1: ótimo, né?
0: Obrigado.
1: Porque você não é bom, você é ótimo. Deixa eu só ler umas mensagenzinhas aqui que
0: Bora.
1: Nós temos aí no tempinho. Maria do Socorro, Nani, bom dia ao convidado. Que maravilha esse tio Paulo no programa. Eu admiro muito a sua habilidade com as crianças. Ele é uma bênção de Deus.
0: Obrigado.
1: Com o carinho das crianças especiais. Tio Paulo, você é maravilhoso. Desejo só bênção e energias positivas sempre. A
0: obrigado,
1: Ziza falou.
0: Obrigado, meu amor.
1: Aí a Lúcia Coelho falou assim, eu amo tio Paulo. Aí, tio Paulo, beijo pro tio Paulo.
0: Ah,
1: cadê mais?
0: Beijo. Ô, gente, eu tô achando que esse programa é melhor que terapia, né? Você sai daqui com a autoestima lá em cima.
1: Pois é. Não, isso é você, tá? Isso é colhendo o que você é. Você leva isso pras pessoas. É bom que você tenha só essa consciência. Ó, anjo sem asa é o tio Paulo.
0: Amor.
1: Calmaria aos pais. Amor traduzido em ação.
0: Ah, que
1: falou.
0: Forte isso, hein? Forte, vou levar isso pra vida. Printa isso agora, sim, pelo amor de Deus.
1: Os dois, é muito a nossa
0: eu
1: cara
0: amei.
1: Printando. Já printei, meu. Amo esse tio Paulo. Eu quero ir ao teatro ver o tio Paulo. Márcia,
0: bora.
1: É só agora. Acessa, entra no Insta dele. Tem o link lá direto pra comprar o ingresso.
0: É.
1: Tem pouquíssimos ingressos, gente.
0: É sessão única, gente. Não adianta depois, porque a gente vai estar doido pra postar. A arte já tá até pronta, de sessão esgotada. A hora que postar, não tem outro dia. É esse dia. Então, tá ouvindo a gente? Já vai lá. 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Vem assistir. Vocês vão rir, vocês vão se emocionar. Vocês vão ver pouco brilho, tá? Porque eu fiz uma coisa bem pequenininha, bem minimalista.
1: Bem básica, sutil, discreto.
0: Mas vocês vão amar, mas não perde essa oportunidade, porque é a última oportunidade de vocês me verem aí ao vivo nesse ano no teatro.
1: Tem muita gente, muito adulto falando pra mim aqui, Nani, eu quero ser atendida por ele. Ele não atende, gente, adulto. Não adianta, arruma seu sobrinho, leva seu sobrinho.
0: Mas tem uma coisa que dá pra fazer também, dá pra leva fazer um sobrinho. Filho, fica grávida e vai lá, aí eu atendo, você entendeu? Tiver, então vai fazer um filho. Tempo. Ah, vai namorar, gente, faz alguma coisa que presta, vai namorar, vai beijar na boca, faz um filho, fica grávida.
1: Mas demora
0: pra mim.
1: Até nascer os dentes.
0: Ah, mas eu não vou me aposentar agora, gente. Pelo amor de Deus,
1: não,
0: que
1: mas tá
0: é isso?
1: Um gato agora, né?
0: Nove meses. Até nascer
1: um
0: dente mais
1: agora,
0: seis.
1: As mulheres
0: ponto.
1: Querem lá ver o tio Paulo. Tio Paulo, vamos falar das redes sociais. Vamos convidar todo mundo pro teatro.
0: Todo mundo no teatro, dia 17 de outubro, sábado agora, às 20 horas, Teatro Bradesco. Se você ainda não me segue, procura lá, @ Paulo Bonavides, ou pode aí. Colocar tio Paulo, põe lá pra seguir, porque eu pego o ranço também quem não me segue. Então segue, entra no ingresso, compra o ingresso e vai no teatro me ver bonita, que eu não gosto de gente feia. Então passa o batom nessa boca, penteia esse cabelo, põe a tua melhor roupa e vai linda, maravilhosa, arrasando, cheirosa, pra quando a gente se encontrar, ser aquele abraço maravilhoso e a gente ter um sábado gostoso, um sábado diferente.
1: Qual perfume que você usa?
0: Eu uso vários, menina, mas eu uso vários. Vários assim, sem marca. Eu senti o cheiro bom, eu já compro.
1: Estou avisando que elas podem já aguardar lá,
0: uso,
1: né? Um
0: cheiroso.
1: Vários,
0: mas eu vou pegar o meu melhor, vou pensar no melhor e vou.
1: Tchau, tem que estar com aquele cheiro.
0: Não,
1: que...
0: tem que ser maravilhoso.
1: Então, mulherada, tudo quer ser atendida por
0: mas
1: você.
0: Mas vai ser no truque, porque eu vou sair suado e já vou atender vocês. Então vai ser um suor misturado com perfume, mas tá tudo bem. A gente passa um lencinho desse na virilha e vai.
1: Quantos personagens você faz?
0: Caraca, eu não sei te responder, mas eu acho que uns 15, talvez. Acho que. É.
1: E qual é o personagem pra você mais marcante?
0: Ai, são tantos marcantes. Quando eu falo da minha mãe, é muito marcante. Eu acho que é uma porta muito bonita, que é uma porta que eu abro da família. Quando eu faço tio Paulo no final, né? Que eu realmente, no final, eu termino como tio Paulo, fazendo uma homenagem aos meus pacientes. Mas o mais engraçado, eu faço a minha tia, que falava muito palavrão, que era quase uma Dercy Gonçalves. E ela era muito engraçada. E tem uma coisa que eu não vou contar, que ela faz na peça comigo. Mas quando eu faço ela, ela é muito engraçada. Ela é muito exagerada. Então, as pessoas até falam que eu sou a reencarnação dela. Porque as pessoas falam assim, você é igual sua tia era. Minha tia na padaria com um casaco de pele. Então, nossa, eu faço um casaco de pele, um óculos grande, uma bolsa prata. Então, assim, é muito, muito legal, muito engraçado.
1: Obrigada, seu maravilhoso. Gratidão. Ah,
0: eu não acredito que já acabou, gente. A gente falou o quê? 5 minutos, né?
1: 5? Não, meu bem, já são 11 horas e 58 minutos.
0: Pelo amor de Deus, a gente precisa almoçar, então. Já tá na hora do almoço.
1: Só não ficou uma hora porque o acidente, infelizmente, você pegou lá e atrasou 16 minutos.
0: Mas tudo tem um motivo.
1: Você atrasou 16 minutos, 40 segundos.
0: Pois é, mas tudo tem um motivo. Esses 16 minutos é pra voltar, é isso que eu ia falar.
1: Você vai voltar.
0: Entendeu? Porque dá um gostinho de quê? De quero mais. Óbvio. Se

0: Obrigada, querido.
1: Querida, obrigado. Obrigada a toda a sua equipe. Eu fui bem recebido desde a hora que eu cheguei.
0: Assessoria de imprensa, melhor assessoria desse país. Muito obrigada.
1: Obrigado.
0: Por ter proporcionado esse encontro com essa pessoa
1: muito
0: maravilhosa.
1: Obrigado, obrigado.
0: Que Deus continue te cobrindo de bênçãos, de alegria, porque você é iluminado mesmo, viu?
1: Obrigado. Obrigado por tanto carinho, por tantas palavras bonitas. Obrigado aos nossos fãs que estão aí nos assistindo, aos ouvintes da rádio. Obrigado àqueles que estão nos assistindo. Obrigado à Rádio Capital, a toda a sua equipe. Porque a gente tá falando aqui é porque alguém ligou esse microfone, né?
0: Sim.
1: Então tem uma equipe por trás aqui pra poder fazer essa rádio chegar nos ouvidos das pessoas. Muito obrigado a todos vocês. Hoje foi um dia muito especial. Agora, bora pro teatro ensaiar, porque sábado tem apresentação.
0: Tá certo. Nós vamos pro intervalo comercial. Um minutinho só, não saio daí, que daqui a pouco a gente volta com o debate.
1: Beijo!
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4: Escolha, e eu tava com a sudorese em alta. Aí eu ia pro fundo para não incomodar, imagina, não incomodar os professores. Até um dia que o professor falou, não, você tem que sentar na frente, você é muito estudioso, não sei o que, não sei o que, não sei o que. E eu todo constrangido por essa condição pessoal.
5: Mas às vezes colocava também quem era muito alto também, os mais altos atrás também,
4: mas
5: né?
4: Eu sei que de uma forma geral, o respeito, o professor entrava na sala de aula, levantava. Teve uma época que se levantava, era assim, a maior cortesia. E o professor era realmente a sequência da formação dos pais. Então, o que você aprendia em casa era consolidado na escola. Esse é o padrão de ensino. Você não vai aprender na escola. A escola potencializa a interação, que é o fundamento da escola. As diversidades de pensamentos, de comportamentos, de conhecimento nessa interação agregam valor fático, ou seja, o maior aprendizado é da vivência. Por isso que o ensinamento à distância não traz o menor sentido, significado, justamente porque perde essa energia da relação. E a família dá o norte, dá o horizonte, sempre foi assim. Então, quando você tem essa alteração do processo, família como entidade de ensino e escola, para tentar corrigir desacertos que a família traz, ou comprometimentos que a própria família, então o pai não vive mais com a mãe é mãe com mãe, pai com pai, só tem mãe, só tem pai, então desagregou a família. Desagregando esse conceito de família, o professor ficou numa situação mais complexa. Ele não vai corrigir esses cenários numa turma de 30, 40...
5: Não é a função do professor fazer isso também, né?
4: De entender o que está acontecendo e de ou redirecionar.
5: Sim, mas assim, pegar a criança ali, parece que tem que assumir o...
4: Mas você ainda falou, pais, não, né? Não é nem porque era só da sequência no que a gente fazia em casa. Por isso que eu digo, o professor não vai poder fazer, não vai poder suprir o que não acontece dentro do eixo familiar. Ele não tem como fazer isso. Então, antes ele tinha que fazer o quê? Dar só uma consonância, só manter. Eu lembro uma vez que um professor me puxou a orelha porque eu estava discutindo com um aluno do lado e ele puxou a orelha dos dois. Eu falei pro meu pai puxou outra orelha e falou, se ele puxou, ele tinha razão. E nunca mais, e eu nunca ousei questionar um professor. Não importava se ela era rude, se era... Não importava, porque o respeito estava acima de tudo. Então, quando você perde isso, você tira do professor números recentes, hein? 2025, 33, só em São Paulo, 33 mil professores foram afastados por problema mental. Secretaria Nossa. Municipal, 63,5% dos professores tiveram afastamento para tratamento mental emocional nos últimos 12 meses. Ah, é o Estado? Não. É o município? Não. Vai para o particular, está no meu cenário. É só São Paulo? Muito pelo contrário.
5: É o Brasil todo.
4: Então,
5: né?
4: Se você tem essa realidade de professores que estão com burnout, porque estão trabalhando em cargas excessivas e com exigências excessivas, tem que fazer trabalho, tem que corrigir, tem que não sei o que, não sei o que, e ele vai sendo cobrado, questionado, seja no setor público, seja no setor privado. Motivações diferentes, mas sempre com cobranças. Os alunos arredios, fazendo o que querem. Donos do planeta. Então eles têm depressão, têm ansiedade, têm crises emocionais importantes, porque não conseguem colocar em prática aquilo que é a demanda, que é o sacerdócio da profissão, que é justamente ser orientador.
6: Né? Na síndrome de burnout,
4: vai,
6: por exemplo.
4: Ele está no limite.
5: E estão muito estressados.
6: Todos os professores têm que... Seria interessante se o governo oferecesse terapia para eles, né?
5: Você perguntando, quem cuida de quem cuida?
6: É,
4: o pior, pros professores. O pior é que tem, falando dentro da estrutura, toda escola hoje, seja pública, seja privada, tem que ter um profissional,
6: tem que ter
4: um psicoterapeuta.
6: Mas a gente sabe que...
4: Mas nós sabemos, né? Que ter, simplesmente ter, passa com ele... Tanto que o afastamento é a primeira medida. Qual é a medida que faz? Afasta.
6: Uhum.
4: Porque aí eu me livro do problema. Então, imagina um professor,
6: tenho que te afastar,
4: né?
6: E te colocar na terapia, né?
4: É. E aí vai.
5: E cuidar, conta, né?
4: Procura, assim, procura tratamento. Procura Sim. tratamento.
6: É, então se vira.
4: Se vira.
6: Não, eu acho Joga que essa, o governo
5: mais uma
6: é que
5: responsabilidade.
4: Tanto que a maioria não volta. A maioria vai e fica afastada.
5: Sim. Mestre. Sim. Para um pouquinho, professor.
7: Então, eu acho que nós estamos... tudo está certo. Tudo que, né, Coronel falou é perfeito. Está tudo... É tudo bem. Só que eu acho que a gente está discutindo uma coisa equivocada nesse sentido dos professores. Veja bem. Eu acho que faz parte do professor hoje em dia, sim, conhecer os seus alunos. Conhecer o temperamento dos seus alunos. aluno, gente, é diferente. Nós, seres humanos, somos diferentes um do outro. Quando eu entro numa sala de aula, eu não espero o mesmo... E olha que eu sou professor de uma área que as pessoas escolhem para ir fazer. Ninguém é obrigado a ir fazer teatro, interpretação, essas coisas. Eles é que vêm me procurar. Mas a circunstância, o comportamento é igualzinho de uma escola normal. Normal que eu digo, matemática, física, português, essas coisas. Mas tem uma coisa que eu sinto e que eu acho que todo mundo deveria perceber ao discutirmos sobre isso, é de que se nós, adultos, somos diferentes um do outro, um é mais neurótico, outro é menos neurótico, um é mais ansioso, outro é menos ansioso, os nossos alunos dentro da sala de aula também o são. Ou seja, eu não entro numa sala de aula esperando que o comportamento, o interesse, a participatividade de cada aluno seja igual à do outro. Não, existem aqueles alunos que precisam de um outro tipo de encaminhamento e existem outros que precisam de um terceiro nível de encaminhamento. Aí vocês vão me falar, ei, qual é a sua, Ariel? Agora eu sou obrigado a ficar a ter conhecimento de 50 alunos que eu tenho dentro da sala de aula para participar ou para ter um tipo de conduta? Não, não é isso. Eu acho que nós precisamos discutir o conteúdo programático que nós estamos dando, que é antigo, que é... E eu não estou falando da minha área só, não, estou falando de todas. O conteúdo programático que é antigo, que já deu o que tinha que dar, quando vieram dois anos atrás com a ideia de que o aluno escolhe as matérias que ele quer fazer em sala de aula a partir de um certo nível, a partir do momento que ele já sabe ler muito bem, deveria. A partir do momento que ele sabe escrever muito bem, deveria, ele pode escolher as matérias que ele tem mais interesse e que ele poderia pedir para o currículo dele. Mas não está sendo feito isso. E isso deveria ser feito com maior carinho, com maior pensamento, com maior estrutura, com algum tipo de regra. E eu acho que as secretarias de educação, os coordenadores de educação, o Ministério da Educação estão muito preguiçosos em relação a esses aprendizados, esses novos encaminhamentos. Educação, essa que nós estamos cobrando dos nossos alunos, não tem nada a ver com aprendizagem. Educação que nós estamos cobrando dos nossos alunos, que é falar bom dia, boa tarde, agradecer, respeitar o mais velho, respeitar o colega do lado, respeitar pai e mãe, essas coisas todas que a gente fala em educação, eles não estão tendo dentro de casa. Eles estão desrespeitando o pai e a mãe. Ah, mãe, vai escatar. Ah, mãe, eu vou sim, não sei o que lá. Essa educação não está vindo de casa.
5: Aí o tanto problema...
7: Deixa só para eu encerrar. Tanto que pai e mãe têm ido lá na escola ser mal educado com professores porque não sabe da educação.
8: E porque não valoriza, né? E porque não valoriza
5: o trabalho do professor.
8: Então, eu não sei, na minha época, se eu chegava e falava alguma coisa do professor, o professor tem razão. Hoje em dia é o contrário. Os pais vão lá e vão tomar satisfação do professor e vão quase bater no professor porque o professor fez uma advertência ou fez algo que ele não concorda. Eu quero desejar um feliz dia dos professores aos professores.
7: Eu também.
8: Que é hoje.
5: Todos.
8: Eu sou muito grata aos meus professores. Eu ainda tenho professores. Eu tenho professora de psicanálise. Eu tenho professor de várias coisas, de canto. Hoje, inclusive, eu vou visitar depois daqui o meu professor que faz tempo que eu não faço aula de canto com ele.
5: Cuidado também, viu? Que tá previsão de chuva temporal, hein?
8: Vou tomar.
5: 1:30 começa.
8: Então, nós temos que valorizar os professores e... Sempre apoiá-los. Eu não assisto muita televisão, mas eu não vi nenhum comercial assim. Feliz dia dos professores, vamos respeitar mais os professores. Essas campanhas importantes, porque são campanhas necessárias, como todas as outras.
5: Mas nós estamos aqui valorizando.
4: Só um dado para... Não é o conteúdo programático que tem sido o problema. Ó, 62%... Mais de 62% dos professores pedem um afastamento por problemas de agressão, seja, olha lá, intimidação, furto, agressão física, agressão psicológica.
7: É o que eles fazem em casa com os pais.
4: Não, mas veja,
6: o que
4: os
6: eles
4: pais...
6: veem em casa.
4: É, também. Esse é o quadrante. Você, se o pai aceita a afronta do filho e não toma posicionamento nenhum, é uma coisa.
7: Pai tem medo.
4: Entenda. Agora, o que faz o professor? Se dentro, porque a gente não pode generalizar dizendo que todas as crianças não. São vítimas de violência em casa ou não tem pai e mãe.
7: Claro.
4: A grande maioria não tem nem o pai e a mãe no eixo ali e tem o que está, a mãe ou o pai, dá um horizonte para ele. Então não é toda a família desestruturada. Não. Só que chega o professor e ele acaba sendo refém de comportamentos, porque como é que nós pegamos... A nossa convivência, como é que a gente começa a formatar a nossa personalidade? Convivência com outras pessoas. Se chega num lugar que todo mundo faz o errado e dá certo, você começa a fazer o errado achando que tá certo e o certo passa a ser aquilo. Então, agredir o professor com palavras, com intimidação, com ameaça. Não, por causa de nota, aí é justificativo, o motivo não importa. O resultado vai ser sempre o mesmo. Um tipo de agressão, seja por... E aí vem consolidado por muitos pais que vão ainda... Tomar as dores dos filhos. Então, o processo de formação educacional no país, ele não tem como melhorar. Não há medida do governo. Quanto mais o governo intervém, piora. Porque você não pode colocar norma daquilo que deveria ser o básico.
5: Que tem,
4: pai
5: tem
4: e mãe
5: que, ser,
4: que
5: né?
4: Tem que criar.
5: Tem que criar dentro de casa. Alô? Vamos
9: ver com o povo. Oi, Nani, boa tarde. Boa Meu tarde. Nome é Elisângela. A minha irmã é professora e ela virou coordenadora. E esses dias uma criança levou um celular e não podia, né? Porque agora é lei. E aí a professora comentou com a minha irmã, foi retirado o celular e foi chamada a mãe. A mãe foi na escola e a mãe não perguntava assim, por que que vocês tiraram o celular? Falava pra minha irmã. Ela só falava assim, eu quero o celular da minha filha de volta. Aí a minha irmã, você não vai perguntar o porquê? Não, eu quero o celular da minha filha de volta, eu não tô perguntando pra você o porquê. Que vocês tiraram, eu quero o celular da minha filha e pronto, acabou. E aí o que aconteceu? A menina passava na frente da sala da minha irmã e ficava tipo assim, tá vendo? Minha mãe veio e pegou meu celular de volta, o que adiantou? E assim, a minha irmã ficou tão, tão magoada, tão coisa assim, que a minha irmã desistiu do magistério. Só que a minha irmã, assim, ela é apaixonada pela profissão dela e ela acabou voltando agora de novo, depois de... 2 anos, ela não conseguiu ficar afastada, voltou, mas tá muito difícil, Nani. Eu tenho um professor que se chamava Jussara, professora de português. Eu quero prestar minha homenagem para ela, que ela foi muito especial na minha vida. Ai, beijo, assim. Elisângela de Interlagos. Um
5: beijo. Gente, vou pedir licença para vocês aqui. 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Agora, cuidado, viu, gente? É trambicagem atrás de trambicagem, né? 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
2: 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Falo da Marginal do Tietê, bom caminho para quem vai em direção a Castelo Branco. Tem um trechinho enroscado apenas da chegada pela Dutra até o acesso à região central, mas dá para insistir. A partir do Sambódromo vai tudo bem, principalmente pela central. Agora, quem segue pela Tietê sentido Dutra e Ayrton, caminho bastante complicado, inclusive travando a chegada à Tietê pela Castelo desde Osasco, quilômetro 16. Não está travando a Anhanguera, apesar de ter lentidão no trechinho final, mas está travando a Bandeirantes desde o quilômetro 17. Tietê, portanto, entre o Cebolão e o acesso à Dutra, esquece a expressa, a pista local é a que está melhor. 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
2: De volta a Brasil. Vai sim, meu bem, você vai sim.
3: Mesmo, até os imortais morrem. Vai, todo mundo, até os imortais
2: morrem. Meio dia 32, vamos à nossa segunda manchete. Cotidiano. Essa semana...
4: Já começou a dar risada.
3: Sorria, não.
2: Essa semana...
3: Fala que nem o Siqueira, não ria, não.
2: A vida... Vou ficar quieta, né? Porque a vida amorosa não tem essas belezas assim, não. Vamos lá. A vida amorosa do Edmar Rocha Martins tomou conta das redes sociais. E o caso foi parar na televisão. É isso mesmo, Céu. Acompanha essa história, gente. Presta atenção, Evê. O Edmar, de 49 anos, é um morador de Imperatriz do Maranhão. Na cidade, ele só queria encontrar um grande amor. Pelas redes sociais, ele conheceu uma suposta mulher chamada Jéssica.
4: Que não é essa Jéssica.
2: Não é a nossa Jéssica,
5: não,
2: viu, gente?
5: Gente, pelo amor de Deus.
2: Que prometia, Evê, carinho, companhia, cama, mesa e uma vida a dois em uma fazenda em Belo Horizonte.
4: Uma fazenda cinematográfica.
3: Não, maravilhosa.
2: Encantado. Claro, até claro, eu me encantei. Até eu tô indo com a Jéssica aqui, ó. Encantado, tá? Com a possibilidade de começar uma nova história, o Edmar não pensou duas vezes, gente. E encarou mais de 2.000 quilômetros de viagem até BH. Mas, quando chegou lá, veio a decepção. Jéssica não existia. Era uma personagem criada por inteligência artificial, gente. A história repercutiu nas redes sociais de uma forma absurda. Tem muita gente fazendo piada, enquanto o pobre do Edmar tá numa decepção sem tamanho, coitado do Edmar. E nós temos o vídeo da Jéssica, tá? A IA que iludiu o coração do Edmar. Depois a gente vai ouvir a palavra do Edmar. O enganado. Coitado de
6: mim. Eu vou sustentar você se você vier morar comigo aqui na fazenda no interior de Minas. Eu sei que dinheiro não é tudo, mas eu posso te dar vida de rei. Bastante você comentar aqui se você quer ou não. Pega. Amor, eu vou tirar você da pobreza se vier morar comigo. E pra provar isso, curta esse vídeo e me mande seu Pix.
2: Vamos lá, vamos ouvir agora a versão do Edmar. Quero ouvir a versão do Edmar. Vai, Edmar.
7: Eu recebi muitos comentários no, nos aplicativos, no Kawaii, no Instagram, Facebook, né? Que muita pessoa queria encontrar um relacionamento. Então eu vim, cheguei, fiquei disponível aqui. Estou aqui em Minas Gerais. E, inclusive, já estou voltando já embora agora, já, né? Porque... Não encontrei a pessoa que estava para ser previsto, né?
6: Eu gosto de ajudar, mas eu quero você mesmo para mim. Tô querendo um rapaz macho.
7: Não venha, não saia de sua cidade onde você estiver para vir nesse, nem aqui em Minas Gerais, nem em outro lugar. É isso que eu deixo alerta, viu? Não vá. E um aplicativo desse aí, isso aí não é nem para existir. Isso aí era para ter uma lei, para cortar um aplicativo desse aí. Aí cai o idoso, aí cai, qualquer um cai. Nessas lábias aí, qualquer um cai.
2: Olábia.
7: Qualquer um. Então, eu estou deixando aqui o alerta. Eu cheguei aqui em Minas Gerais, saí de Imperatriz sexta-feira, cheguei aqui no domingo, rodei, foi muito aqui atrás aí de... Eu fui até para a rádio, botei anúncio na rádio, não apareceu ninguém. Então, eu estou aqui agora, muito decepcionado agora.
2: Gente,
5: tá tão artificial
2: assim, o vídeo. Jéssica.
5: Tá muito artificial o vídeo, Nani. Tá muito.
2: Vocês não acham? Mas vem aí, eu vou perguntar.
5: A galera não tá prestando atenção.
2: A gente tá prestando atenção, né? A gente sabe o que tá acontecendo. Detalhes, mas, né? Isso pra mim é preocupante. Pra uma pessoa sair 2.000 quilômetros pra trás.
5: Eu me preocupo com ele.
2: É com ele mesmo que eu tô preocupada.
5: Com a saúde mental dele.
2: É isso que eu tô preocupada. Porque assim.
5: São pessoas que já têm alguma questão psicológica mal resolvida.
2: Eu acho que não é mal resolvido, não. Eu acho que a Jéssica ali prometeu coisa demais, rapaz. É ano eleitoral e o Edmar não acreditou que era ano eleitoral, que esse negócio tá prometendo demais. É... Já se prometeu cama, comida,
1: ela pizza. É IA, né? Uhum. Mas a Denise até comentou, e é verdade, até ele tá parecendo IA, sabia? O jeito que ele tava falando ali.
2: Tava mesmo.
1: Sei lá, ó, me lembrou.
2: Ele foi na rádio. É Jessica,
5: eu já falei pra você. Jéssica, são perigosas, cuidado, gente. Exato. Não acredito.
2: Gente, mas é uma carência nas pessoas, né? Acreditar demais.
4: Ô, Nani, eu vou te falar uma coisa. Acho que todas as semanas eu abro o meu Facebook e tenho pedido de amizade de um cara assim, de uns caras que são galãs. E aí você vai no perfil, é assim, é viúvo, americano, é, tem muito, sem tem filhos,
3: muito. Ex-militar.
4: E ex-militar, oh, tem, um tem, cheio, cheio, tá cheio, cheio, um cheio. E daí, eu vou te falar uma coisa, eu olho para aquilo, eu falo assim, gente, como é que pode alguém cair? E às vezes eu olho para uns perfis, quando vê amigos em comum, eu vejo duas, três pessoas que eu conheço que caíram. Sim. Porque assim, acha que birimbau é gaita. Gente, birimbau não é gaita.
5: Gente, mas ó, os ouvintes, presta atenção em uma coisa, eu sei que a inteligência artificial não, os aplicativos de namoro e de relacionamento ajudam mesmo a gente a conhecer pessoas. Mas a gente já tá tão nessa era do digital, vamos sair, vamos num bar, vamos se encontrar com outras pessoas pra conhecer alguém.
2: Realidade, né, gente?
5: É, não, vida real, perto, né? Sai um pouco das telas.
4: É triste.
3: Pode falar, Ariel.
2: Vai dar a versão de você, coronel, vocês dois aí como homens aí.
3: Então, não é nem como homem, gente. Mulheres não, que pagaram pro rapaz voltar lá de Marte, que ele tava com dificuldade financeira.
2: Não,
3: gente,
2: é porque Marte é caro.
3: Porque o George Clooney tava apaixonado depois da separação. O Brad Pitt tinha separado, tava precisando de
4: contato. Elon Musk. Elon Musk.
3: Então, o Elon Musk pediu dinheiro emprestado. Então, a fantasia, olha, Freud já falava, a fantasia e a realidade, ela se cruza o tempo todo.
8: Exatamente.
3: Uma vai tentando compensar a outra. Jacques Lacan, ele tem uma frase que eu acho emblemática: não existe realidade sem fantasia. Nós vivemos em busca das fantasias para tornar a realidade ainda mais impactante, senão não tem sentido. A realidade por si só não é fantasiosa, não traz, talvez não seja nem glamurosa. Agora, os excessos, veja, o golpe mais aplicado no Brasil é o do bilhete premiado. Então nós vamos sair da inteligência artificial. Como é que alguém acredita que alguém que ganhou, que é milionário, tá dando...
2: Eu ganhei uma casa um tempo atrás.
3: Pois é, tá dando. Sério? Por um valor absurdo. Entendi. Porque ela não sabe ir lá, não sabe fazer, aí aparece uma outra pessoa, ah, eu também quero. É o golpe mais aplicado, recorrente nos dias de hoje, que tem a comunicação, que tem informação. Então, o ser humano, na busca, ah, eu tô pagando 3, 4, 5% ao mês. E aí não são pessoas humildes no interior. O banco tá pagando
4: ganância.
3: Meio, o cara tá acreditando que vai pagar 10 pra ele, porque o cara falou, eu pago 10, é um robozinho que vai não sei aonde. Advogado cai, astronauta cai, engenheiro cai,
2: mas
3: apresentador
2: do amor,
3: TV cai.
2: E o golpe do amor? E o que você acha que ele? O que você acha que ele...
3: Trabalhando emocional.
2: Não, mas eu quero saber o que você acha que pegou no coração dele.
3: A carência abre portas pra oportunidades.
2: É uma fazendeira, uma mulher bonita, né?
3: A carência,
2: né?
3: Abre portas pra... Quando você fantasia alguma coisa, você não vai fantasiar o pior cenário, você fantasia o melhor cenário. Então imagine que, entre quando a gente imagina que, pois se forem, é jogar na Mega Sena acumulada. Você tem certeza absoluta que você não vai ganhar, mas imagina que você ganhe. E aí esse imagina que ele é superior, porque você vai todo, pô, não é possível que você vai apostando de novo.
8: Gente, eu tenho certeza que eu sou de Saturno. Porque eu não acredito nessas coisas, gente. Nunca me pegaram. Eu sinceramente, se chegarem para mim e falarem, vamos atravessar juntos essa ponte de madeirinha colada com cola branca. Vamos passar juntos. Eu falo, vá você. Vá você. Se ela aguentar você, ela vai me aguentar. Mas junto eu não vou. Gente, pelo
2: amor de Deus. Então você não cairia no golpe do amor assim? Você não foi convincente?
8: Não. Eu infelizmente, gente, ou felizmente, parto do princípio da dúvida. Eu sou muito desconfiado.
2: Eu também.
3: Esse é o fundamento.
8: Muito desconfiado.
3: É o fundamento.
8: Se você chega pra mim e fala assim, não, eu sou encanador, eu vou consertar esse sifão. Eu já estou olhando para o cara com desconfiança, porque eu acho que ele não vai acertar. E batata! Ele não sabe consertar,
4: gente,
8: o sifão.
4: Eu tenho, gente, mas eu tenho ele personalidade empolgado. Nesse ponto eu tenho a personalidade oposta. Se a pessoa chega e fala assim, ah, eu vou consertar o seu sifão, eu tenho certeza que vai dar certo e que vai dar bom. Agora, uma coisa é você ser otimista.
2: É para mudar, né, também, né?
3: Paulinha, se eu chegar para você e falar assim, eu vou consertar o sifão da sua
4: filha, não tinha
2: nada. É que Minas Gerais é bom mesmo. Minha terra é boa mesmo.
3: Mineira, tem mulher boa ainda.
2: Eu iria, mano. Fala assim. Eu vou trocar de assunto aqui, porque...
4: Mas você viu que o Ariel me perguntou? Se ele chegasse na minha casa e falasse assim, eu vou consertar o seu sifão, você ia acreditar? Eu falei, ia acreditar.
2: Tá certo, vou pedir licença a vocês.
4: Eu pode consertar o meu sifão. Ó, tá precisando.
2: Ó, a próxima notícia, tá? A próxima notícia, nós vamos falar do temporal aqui em São Paulo, hein, gente? Nós vamos ficar atentos, nós vamos falar já.
3: Nem mais.
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19: De volta na capital, na Zona Sul, Avenida Santo Amaro, congestionada nas duas direções, entre a Hélio Pellegrino e a Avenida dos Bandeirantes. Um pouco pior para quem segue na direção do centro. Antes da Bandeirantes, na altura da Demóstenes, o motorista já reduz a velocidade. Tudo alivia depois da Hélio Pellegrino. Sentido bairro, tem redução de velocidade da Quatá até a passagem pela Bandeirantes. Nas duas direções, melhor opção para o motorista, Avenida Ibirapuera e Vereador José Diniz. 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
2: De volta, Brasil.
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2: O temporal em São Paulo, gente, o que foi aquilo? Pelo amor de Deus, é previsão de hoje e amanhã, viu? Então, cuidado, todo mundo, fica com cuidado. Vocês já se inscreveram lá na Defesa Civil? Você entra no SMS, você faz Defesa Civil e você coloca o seu CEP. Eles mandam todas as informações pra gente, qualquer coisa que tá acontecendo. Então, é muito importante. Um pequeno resumo de ontem, viu, gente? Do caos que foi ontem, né? Um temporal que para alguns parece que não estava previsto naquelas proporções. O que vimos foram ruas alagadas, tá? Água invadindo estações do metrô, exemplo, o metrô Paraíso foi alagado. Metrô Liberdade, com água até o mezanino. Estação do Brás, sem luz, tá, gente? Carros boiando no túnel do Anhangabaú. E o pior, uma mulher morreu na Brasilândia, vítima de um desabamento causado pela força da água. As imagens em Agabaú são impactantes. E não é a primeira vez, né, gente? Toda vez que chove em São Paulo é um caos. E esse túnel vira uma piscina. Então as pessoas têm que também ficar espertos, tomar cuidado, gente. Verificar antes. O alerta civil, a defesa civil, toda hora está mandando alertas. Então evitar sair nesses horários. Eu sei que às vezes não tem como, mas nesse momento de chuva você tem que pensar em você, viu? Então, ó. Estão falando aqui que em 1999, cerca de 160 veículos ficaram submersos no mesmo local e teve gente que morreu afogada. Então, não é possível impedir a chuva, mas é legítimo cobrar prevenção, alertas eficientes e ações rápidas para proteger vidas. Até quando o paulistano vai precisar torcer para não estar no lugar errado na hora de um temporal? A Defesa Civil já informou, presta atenção, já informou que para hoje, mais um dia de chuva. E aí, gente?
3: Eu acho que tem uma coisa muito importante para se falar sobre, e que deveria haver campanha, devia ir para a televisão, se falar incessantemente. Não jogue lixo na rua.
2: Ai, verdade.
3: Não jogue lixo na rua. Ontem eu estava indo com o meu carro para o SBT e o carro da minha que estava na frente de mim, assim, jogou uma lata de cerveja vazia pela janela.
2: Um absurdo.
3: Poderia ter acertado em mim, poderia ter acertado no carro do lado, poderia ter acertado numa senhora que caminhava. O cara da minha frente, dentro de um carro, simplesmente colocou a mão para fora com uma lata
2: Tinha que começar a multar as pessoas que sujam a rua.
3: O que você faz? Você para de dar uma
4: Dani, não, mas aqui quando tem eu recebi previsão. A pauta do programa de hoje, foi a primeira coisa que falta eu pensei. Média.
3: O problema...
4: Porque essa lata vai entupir o bueiro. Sim. É isso aí. Esse lixo que vocês jogam,
2: vai voltar.
4: Ou que, eu espero que ninguém que esteja ouvindo aqui jogue lixo na rua, mas que as pessoas jogam, vai entupir o bueiro. Tinha que multar mesmo. Tinha que multar como em vários países do mundo. Jogou lixo para fora do carro... multa, o pedestre jogou lixo, multa, as pessoas às vezes estão comendo um chocolate e jogam o papel na rua.
2: É, a educação tem que vir da gente.
3: Você exato. Tem o Ecoponto, os Ecopontos tem em São Paulo, que é para você recepcionar gratuitamente os entulhos que você tiver, qualquer coisa. Na calçada dos Ecopontos tem entulho, na calçada, o cara faz, parece que é de propósito. Ou seja, deixa, o cara é entrar e colocar gratuito, no lixo. Não paga nada.
5: Para quando tem que dá a previsão de aprovar a lei?
3: Não, a lei do trânsito?
5: Não, de não jogar fora.
3: Não, já existe. A lei de trânsito já existe, que você não pode descartar
2: nada. Não pode
3: nada
2: descartar
3: nada. Pela janela do carro.
2: Não, mas jogar na rua. Multa, tá falando de multa.
3: Ah, isso aí pra pedestre?
2: Pra multa.
3: Não, não vai ter nunca. Pedestre, na legislação de trânsito, tem pelo menos 10 penalidades pra pedestres. Pelo menos 10, atravessar fora da faixa. Você já viu alguém multado alguma vez?
2: Não. Ó, vou colocar mais uma pra não esquentar tem, aqui então. Já. Senado aprova PEC do fim da escala 6x1 e trabalhador terá 2 dias de folga por semana. Pois é. Tem o áudio do presidente do Senado, né? O Alcalumbre lendo o relatório final. Vamos ver?
0: Está encerrada a votação em segundo turno. Determina a Secretaria-Geral da Mesa que mostre no painel o resultado. Ela votou. Votaram sim 75 senadores e senadoras. Não, um senador. Está aprovada a proposta em segundo turno. Finalidade histórica dessa sessão deliberativa do Senado Federal.
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2: Vitória do povo, vitória do trabalhador, qual a opinião de vocês?
4: Nossa. Vamos ver as cenas do próximo capítulo.
3: Nossa, meu.
4: Se for pro bem de todo mundo, maravilha. Agora
3: mas
4: vamos
3: bem
4: ver.
3: De todo mundo,
4: não, você... então, vamos nossa. Ver o que vai acontecer.
3: Quando
4: porque
3: você fala em bem de todo mundo, vamos... você tem que ouvir todo mundo.
4: Exatamente.
3: Né?
4: É o que eu falei na semana passada.
3: Tem que
4: teve
3: todo
4: esse
3: mundo.
4: Assunto na quinta-feira passada, até fui mal interpretada. Porque eu falei exatamente isso, que eu fui isso a favor do doutor Estácio, que falou que tinha que ouvir todo mundo. E vamos ver as cenas do próximo capítulo. Na hora que, eu espero que não aconteça isso, que mais empresas fechem ou que mais empresas tenham que demitir porque não vão suportar.
3: O preço
4: vamos
3: dos
4: ver
3: produtos,
4: o que vai acontecer.
3: Não há, não, como é que fecha a conta? Como é que fecha a conta? Se eu tenho que gastar mais... eu tenho que cobrar mais.
4: Mas tem pessoas que não entendem isso, mas, Coronel, infelizmente.
3: E o não entendimento, mas eu não estou falando das grandes empresas, não. Imagine uma MEI, que você pode ter um funcionário. Você só pode ter um funcionário. Como é que você faz? Você não pode contratar um segundo, vai ter que mudar a lei.
4: Vai ter que mudar a lei.
3: Ah, mas vai ter que mudar a lei depois da implantação. 80% da nossa economia são microempreendedores. Aí você tira dele... como é que ele faz?
4: Vamos
3: não
4: ver
3: faz.
4: Quantas
3: ele,
4: empresas
3: ele diminui
4: vão
3: o tempo da produção, ele vai vender menos, ele vai fazer o quê?
5: Ele vai ele ter não pode que fazer contratar. Tudo sozinho.
3: E se ele tivesse que contratar outro? Como é que ele ia ganhar? Como é que ia sobrar para ele? Então, essas medidas são mas puramente eleitoreiras. Por quê? Se não fossem, teriam sido implementadas antes. Há bastante tempo. Agora, você pega o princípio da oportunidade criminosa. 10 dias da eleição, você pega algo... como é que teria oposição? Aí você vê, 70, claro, quem é que vai ser oposição nesse momento? Faltando 10 dias para uma eleição? Porque o outro ia estar com a pedra imediata. Então a gente vê, e o Alcolumbre, a desfaçatez do Alcolumbre, cara, a gente chega a doer, porque ele está com isso guardado há muito tempo, estrategicamente.
2: É uma estratégia.
3: Aí tanto que ele falou, declarou abertamente para o líder do governo, que é do PT, que é o senador, não falei que ia dar certo... Quando você fala dessa forma, ele sabe que tem câmeras, tem tudo hoje, não tem como. Não falei que ia dar certo? O que que ia dar certo? Você ter a votação por inteiro ou a articulação política nesse momento? O governo agora resolveu dar um monte de coisa, inclusive para os microempreendedores que estão com dívida. Até R$5.000 que você não precisa devolver. Ou seja, quem paga, tem 18 milhões de 18 milhões de microempreendedores que pagam certinho. 17. Um não paga. Ah, é para isso eu vou beneficiar. Eu vou te dar 5 mil, você não precisa me pagar de volta. Pô, e eu que estou trabalhando certo? Então, olha, é uma excrescência que dá desgosto a gente ver, porque grande parte das pessoas que não vão fazer esse exercício mental vão entender que o governo tá ajudando. Pô, que legal, tá vendo? Vai me dar dinheiro, vai dar dinheiro pra não sei quem. O governo não dá dinheiro pra ninguém, ele tira de alguém pra dar pra você. Ele tem que tirar de outra pessoa pra dar pra outra pessoa. Não tem, o governo não faz dinheiro. Então, essas medidas, assim...
2: Simone falou aqui, vocês não têm jeito mesmo. Tem que... Quer mais que o povo se ferre mesmo, sabe por quê? Vocês são contra porque vocês nunca trabalharam... Então, em mercado.
3: Vou falar agora.
2: E o programa tá chegando ao fim. Pode responder.
3: Porque nunca trabalhou.
2: Mas mostra no Insta, por favor, então.
3: Eu trabalho desde os 11 anos, eu já fui vendo, eu já trabalhei de tudo para dizer, vocês são contra o trabalhador. Quem é contra o trabalhador? Porque se não tiver emprego, o que que faz o trabalhador? Se alguém não oferecer o emprego, quem vai trabalhar?
4: Essa é a mentalidade, Coronel. Não adianta discutir. Nossa.
6: Eu concordo com tudo que o coronel está falando, mas eu acho que a gente tem um outro caminho aí para pensar, mas agora não dá mais tempo.
2: Semana que vem a gente continua. Jéssica Oliveira Santier. Paula Gauss, maravilhosa. Meucel, Roberto Alves.
5: Que vai levar todo mundo pra dar uma volta de helicóptero.
3: Todos,
5: um dia.
3: Eu não
5: vou,
3: não. Assim que o Ariel pagar o acarajé, fora de helicóptero. Eu
2: vou direto. Gente, ele vai levar. Obrigada pelo carinho, viu? Obrigada pela companhia. Presença pra vocês, o que vocês desejam pra gente. Vamos ver quem ganhou. Se tem ganhador. Crachá.
21: Não. Tem o crachá, inclusive. E pior que acertaram. Uma pessoa acertou aqui, foi a Graça de Franca. Graça, a gente se fala aqui no WhatsApp, tá? Um beijo, parabéns.
2: Beijo, gente. Obrigada pelo carinho. Beijo.

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5: São 13 horas e 4, gente. 1 hora e 4. Hoje é o dia 15. 15 de outubro. Olha, e o pessoal já fala muito no dia do professor, né? É hoje, inclusive. Hoje, inclusive, dia 15 é dia do professor. Saudemos todos os professores. Mas deixa eu falar a mensagem, fazer a mensagem de hoje, que é para você. Olha, a vida nos ensina que agir por impulso, isso é muito importante, muitas pessoas agem por impulso. A vida nos ensina que agir por impulso pode nos levar ao arrependimento. Mas agir com sabedoria nos aproxima de decisões melhores. Por isso, antes de falar, pense. Antes de julgar, analise. Antes de desistir, respire fundo. Lembre-se de tudo o que você já superou, o que você já passou e está aqui até hoje. Então, não é uma tempestade que nem a de ontem que vai levar você, não. Você viu que depois da tempestade, hoje o dia amanheceu claro. Dizem que hoje vai ter outra tempestade, não sei. Bom, peça a Deus sabedoria para conduzir os seus passos, iluminar seus pensamentos, fortalecer seu coração. Nem sempre teremos todas as respostas, mas podemos escolher enfrentar cada dia com fé, humildade e esperança. Lembre-se que a verdadeira sabedoria não é querer ter razão o tempo todo, mas saber reconhecer os próprios erros, aprender com eles e ter coragem para fazer diferente. Ouça, quem caminha com sabedoria não precisa ser melhor do que ninguém, precisa apenas ser melhor do que era ontem. Aí já é uma sabedoria. Não precisa ser melhor do que ninguém, seja melhor hoje do que você foi ontem. Já tá bom demais, é ou não é? Então é isso aí. A vida nos ensina que agir por impulso pode nos levar ao arrependimento, mas agir com sabedoria nos aproxima das melhores decisões. 1 hora e 6, pense com sabedoria, calma, nada de impulsividade, analise, pense e depois decida.
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5: Padre Jader Pereira, olha gente, esse domingo, viu Flávio Rangel, é muito interessante, viu? Você se sente uma pessoa invejada? Alguém inveja você? Você acha que você tem algo? Não, né? Eu também acho que não, sabia? Se existe, eu nunca vi, olha... Sabe que eu posso dizer para você que eu toquei a minha vida que não percebi se alguém me invejou. Ah, não, olha. Então, e a única pessoa que veio falar alguma coisa para mim foi o Fernando. Você sabe de quem eu estou tratando, aquele famoso, né, o Fernando. Um dia, antes do tempo do advento, ele foi lá na Rádio América, se trancou dentro do meu carro. Eu quero conversar com você. Falei, pois não, Fernando, pode falar. É o seguinte, enquanto eu não falasse isso para você, eu não ficaria em paz. Mas o que, que foi? Eu nunca, né? Por que você quer falar tanto comigo? Não, é o seguinte, ele estava fora, né? É porque, olha, eu sempre questionei por que, que você é o Eli Correia e eu não sou, por que, que você faz sucesso e eu não faço. Então, isso aí me consumia por dentro, vamos dizer, um sentimento de inveja. Eu falei, que é isso, Fernando? Nunca, jamais. Ah, eu nem nunca percebi isso, nem nunca... Não, mas você não percebeu, não percebia, mas eu fazia isso. Então eu vim aqui pedir perdão a você, desculpas a você. Eu falei, que é isso? Rapaz, era o tempo do advento. Pois ele não morreu no dia seguinte ou 2 dias depois. Ele falou assim, mas não é só para você, eu estou indo para todas as pessoas. Eu estou indo em todas as pessoas que em algum momento eu tive inveja, tive ciúme, tive raiva, tive ódio. Eu estou indo para todos pedir desculpa. Eu falei, bom, tudo bem, eu nunca percebi, mas se você está vindo aqui falar comigo, beleza. Não é que no dia seguinte ele morreu? Era como que Deus tivesse falado para ele, Fernando, vai nas pessoas que um dia você, sei lá, pensou alguma coisa ruim. Vai, pede perdão, pede desculpa. E era o tempo do advento que a igreja tem, que é o tempo do perdão, né? Pois ele veio, falou comigo, tinha falado já com outras pessoas. E dali, não sei se no dia seguinte, 2, 3 dias depois, eu não acreditei que o Fernando tinha morrido. É como se Deus tivesse falado, vai meu filho, faz aquilo que você em algum momento achou que fez errado, peça desculpas, peça perdão, mesmo que as pessoas nem saibam, para você morrer em paz. Um vozeirão, nossa, ele era um famoso locutor. Bom, são 13:09, gente, então o que eu estou falando aqui tudo é porque a vida nos ensina que agir por impulso pode nos levar ao arrependimento e agir com sabedoria nos aproxima de decisões melhores. Então, antes de falar, pense, antes de julgar, analise, antes de desistir, respire e lembre-se de tudo o que você já
7: boa
5: superou.
7: Boa tarde, Eli Corrêa. Boa tarde, meu amigo de todas as tardes, meus dois amores, Cíntia e Eli. Eli, essa mensagem serviu para mim. Parece que você leu quem sou eu.
5: Nossa.
7: Eu tenho esse hábito. Isso foi um tapa na minha cara, no olha, bom sentido, né?
5: Olha,
7: serviu para me aprender.
5: Olha.
7: Eli, por favor, você é um cara culto, inteligente. Eli, fala um pouquinho sobre a CLT, né? Essa 5x2 que foi aprovado.
5: Certo.
7: Quando vai valer? Eli, por favor, meu amigo.
5: Entendi.
7: Explica um pouquinho aí. Beijo. Cris do Aí Carvalho.
5: Tá bom, Cris do Aí Carvalho. São 13:10, 1:10. Deixa então eu chamar o padre Jader Pereira agora e depois nós já vamos colocar esse assunto em ordem em dia, tá bom? São 13:10 e se for necessário até um advogado para falar, por favor, liga para o nosso querido doutor. Meu doutor Estácio, vê se ele pode nos atender melhor do que um advogado agora. Vocês podem nos atender agora. Eu tenho aqui o telefone dele, se precisarem, tá bom? 1:10. Padre Jader, olha aí. Neste próximo domingo, às 9, às 7, às 15, por causa da inveja, tanta coisa dá errado. Os caminhos se fecham. Tem solução? Sim. É a novena contra a inveja com São Jorge, o padre fazendo aquele banho de São Jorge, preparado aos pés de São Jorge, com 7 ervas poderosas.
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9: Ave Maria, cheia de graça, o Senhor é convosco. Bendita sois vós entre as mulheres, e bendito é o fruto do vosso ventre, Jesus. Santa Maria, Mãe de Deus, rogai por nós, pecadores, agora e na hora de nossa morte. Amém.
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9: Muito bem, meus amigos. Olha, depois que eu comecei a falar aqui na rádio sobre pessoas que sofrem com inveja, muita gente mandou mensagens para mim dizendo que também sofre com inveja. Elas sentem isso. Tem gente que tem inveja aonde mora, aonde trabalha. Você sabia que tem gente que sofre com inveja dentro da própria casa, da família? Infelizmente tem. E pessoas que mandam essas forças negativas sobre nós não são pessoas que nos amam, não é? Pessoas que se alegram com a nossa queda, com o nosso mal, são inimigos. Quando a pessoa sofre com inveja, tudo amarra, tudo dá errado. E as pessoas me perguntam: tem solução para acabar com a inveja? Tem solução, sim. Por isso que domingo que vem eu vou iniciar a novena contra a inveja com São Jorge, santo forte, guerreiro, que com a sua lança venceu o dragão, vai nos ajudar. Eu vou ensinar domingo que vem como é que faz essa trezena. Domingo que vem, 7 da manhã, 9 da manhã ou 3 da tarde. E domingo que vem eu vou fazer o banho de São Jorge com as ervas preparadas nos pés de São Jorge. 7 da manhã, 9 da manhã ou 3 da tarde, aqui no Santuário do Bom Jesus, que fica no centro de São Paulo, Rua Capitão Faustino Lima, número 101, metrô Pedro II. Fica do lado da estação do metrô Pedro II, Rua Capitão Faustino Lima, número 101. Gente, é domingo agora, domingo que vem. Vem iniciar comigo a novena contra a inveja com São Jorge. Vem receber o banho de São Jorge, tá? Eu espero você e toda a sua família. Bom, gente, agora você continua com a Rádio Capital, você continua com a maior audiência do rádio, Eli Correia e Cíntia.
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5: Muito bem, gente, são 13 horas e 14 e agora há pouquinho, Cíntia, a Cris do AE Carvalho participou do programa às 13 horas e 14.
7: Eli, por favor, você é um cara culto, inteligente. Eli, fale um pouquinho sobre a CLT, né? Essa 5x2 que foi aprovado, quando vai valer? Eli, por favor, meu amigo, explica um pouquinho aí. Beijo, Cris do AE Carvalho.
5: Cris, eu mais do que eu explicar, Cíntia, eu vou chamar o doutor Estácio.
10: Opa!
5: Um dos maiores advogados trabalhistas do país. Ele já está na escuta. Doutor Estácio, boa tarde.
11: Eli Correia, Cíntia, muito boa tarde a todos os ouvintes, tudo bem?
5: Tudo ótimo, doutor. Agora, o povo quer saber, olha, a Cris, representando toda essa massa de ouvintes, quer saber, a semana 5x2, quando começa? Quando vai começar a valer? Foi aprovada ontem, doutor Estácio, o que o senhor tem a dizer aos nossos ouvintes?
11: Pois é, Eli, olha, assunto importante para todo trabalhador CLT do país. Ontem o Senado Federal, por 75 votos, aprovou o fim daquela escala 6x1, escala antiga, que trabalha 6 dias, descansa 1. Então, o que acontece? Sem redução de salário, agora está proibida. O que vai seguir agora para o presidente da República, de acordo com o processo legal, né, para que ele promulgue a ação, a lei de fim da escala 6x2. Vamos ver agora quando o presidente vai sancionar. Está com ele, está na mesa dele. Entendo,
5: doutor,
11: eu que vai ser rápido.
5: Doutor, vai ser rápido, porque a eleição vai estar aí já no outro domingo, não esse no outro, e a situação também é periclitante, né? Então o presidente está fazendo das tripas coração para ver o que faz aí para virar o jogo. Então ele deverá assinar isso, acho que quase que imediatamente, vai fazer uma cerimônia lá e vai ensinar. Agora eu pergunto ao senhor, quando então, começa a partir da assinatura do... Atenção, Cris do AE Carvalho. Então vai começar a entrar... essa lei entra em vigor a partir do sancionamento presidencial, na hora que o presidente assinar. É isso, doutor?
11: Exatamente. Como não é lei tributária, é imediato ele. E pelo projeto agora aprovado, né? Nos próximos 2 meses da promulgação... cai já para 42 horas semanais, não cai para 40, cai para 42. E depois de 1 ano e 2 meses, aí sim, 40 horas semanais, sem redução do salário.
5: Então, doutor, só deixa eu ver se... Cíntia, você entendeu direitinho, Cíntia? Olha, veja bem, o presidente acabou de assinar, ela já entra em vigor.
10: Certo.
5: Só que começa a valer daqui 2 meses, é isso, doutor, que eu entendi?
11: Exatamente. São 2 meses em tese para as empresas se ajustarem, né? Para começar a valer a carga máxima de 42 horas semanais, sem redução do salário. E daqui 1 ano e 2 meses, aí sim, as 40 horas semanais. Para o ano que vem, né, Eli?
5: Agora, doutor, tem muita gente dizendo que isso é prejudicial ao mercado de trabalho. Como que as empresas vão fazer? Como é que as empresas vão trabalhar com essa diminuição de horas? O funcionário agora ter 2 dias de folga, como é que a empresa... O senhor acredita que isso pode prejudicar realmente as empresas? Que os trabalhadores poderão ser prejudicados perdendo o seu emprego? O que o senhor tem a dizer, grande advogado trabalhista, doutor Estácio?
11: Ah, Eli, eu vou dizer a você e a todos os seus milhares de ouvintes, é complicado para as empresas, já atravessa uma crise financeira, crise tributária terrível, né? Então, para se adaptar a essa nova escala, o que vai ter que acontecer? Vai ter que contratar mais funcionários ou vai demitir ou só vai contratar PJ. E o PJ, né, ele, todo mundo sabe, não tem os direitos da CLT, não tem o 13º, as férias, o fundo de garantia. E se a empresa contratar mais gente mesmo para suprir, né, a falta de funcionário em razão da escala menor, vai aumentar o serviço, vai aumentar o produto. Certamente quem vai pagar é a população, Eli.
5: Mas o povo está gostando, doutor. Olha, o senhor não tem ideia. Inclusive, eu estava ouvindo a Nani Venâncio e um ouvinte participou dizendo: vocês que são contra essa nova lei é porque vocês nunca trabalharam em supermercado, em lanchonete, isso e mais aquilo. O senhor acredita que realmente as pessoas que são contra são pessoas que nunca trabalharam para saber como é que é trabalhar todo esse tempo, sábado e tal?
11: Pois é, Eli, aquela história. Nunca a gente viu um país que prosperou sem muito trabalho. Porém, o outro lado, 6 por 1, um dia só para o trabalhador descansar, é evidente que ele não tem tempo para curtir a família, não tem tempo para fazer um treinamento, não tem tempo para fazer um outro curso. Realmente, né, Eli, um dia só dentro de 7 é pouco, mas é aquela história, né? Como eu disse, para prosperar, para o país enriquecer, só à custa de muito trabalho, né, Eli?
5: Mas que agora esse muito trabalho diminui pelo menos um dia da semana. Agora não é mais somente um, são 2 dias, não é isso, doutor?
11: É isso daí. E também há quem sustente que o trabalhador, em razão dos baixos salários, da crise, tendo 2 dias, pode ainda fazer um bico. E aí não descansar, não fazer curso e trabalhar para ganhar mais um dinheirinho. Ou seja, esses 2 dias vai sair ao revés. Ao invés de descansar, quem sabe vai fazer um bico ainda ali. E aí o objetivo da lei não é atingida, né?
5: Agora, a Cíntia está querendo falar, fazer uma pergunta para o senhor, doutor Estácio.
10: Tudo bem, doutor Estácio, boa tarde.
11: Olá, Cíntia. Pois não.
10: Doutor, é o seguinte, e essas pessoas que trabalham, assim, no caso, em hospitais, as pessoas que trabalham em rádio, como nós, quer dizer, quem não tem programa de fim de semana já não trabalha mesmo, né? Mas como é que fica esses setores em que funcionam e que as pessoas não têm como ser substituídas?
11: Pois é, Cíntia, muito bem, destacado. Inclusive, serviços de portaria, de vigilância, não é verdade?
10: Sim.
11: Porque a cidade não para. Então, o que acontece? Se o empregador quiser, vai ter que contratar mais gente, Cíntia, não tem jeito. Porque senão, ele vai obrigar o trabalhador a fazer uma escala ilegal, trabalhar 6 dias, vai ficar à mercê de uma fiscalização e multa e ter que pagar hora extra ainda para esse trabalhador, Cíntia.
5: Agora, doutor, o senhor, como homem experiente, olha, esse homem tem décadas, Cíntia, de experiência no mercado de trabalho. Ele é um advogado trabalhista dos mais renomados. O senhor acha que foi uma boa ou o senhor tem, assim, alguns questionamentos, ou tem o lado bom, o lado ruim? Como é que o senhor analisa essa aprovação pelo Congresso, a toque de caixa? Isso tudo por causa da eleição que tem aí. O que o senhor acha? É uma boa, doutor?
11: Aprovado na calada da noite, Eli. Pois é. Então, tem o lado bom, como a gente sempre diz, né, em razão de imaginar que o trabalhador vai descansar mais, imaginar que ele vai fazer um curso para se qualificar, vai imaginar que ele vai desfrutar da família. Por outro lado, os empresários, que não são os vilões deste país, vão ter que se adequar imediatamente. E é complicado, porque o lucro já não é tão grande. Então, vai ter que tirar mais dinheiro do bolso ou, pior ainda, ele, o desligamento de boa parte dos funcionários. Esse é o grande problema.
5: Ou aumentar o preço. Olha, só para terminar, doutor, eu não quero roubar mais muito o seu tempo, não.
10: Cíntia, mas ele não, eu só queria, assim, fazer um adendo. Que eu, como mulher, Eu acho interessante, porque as mulheres que trabalham fora, só um dia para ficar em casa, não dá, Eli, porque, olha, você tem que cuidar, né, da sua casa, você trabalha fora, você não tem tempo de cuidar na casa no dia a dia, você sai cedo, volta à noite.
5: Cuidar dos filhos, cuidar da casa.
10: Olhar mesmo. Como é que os filhos estão indo, se está tudo certo com eles, se eles têm cumprido com suas obrigações na escola, se a casa está em ordem, né? E um dia não dá para fazer tudo isso. Muito puxado.
5: Então vem de maneira oportuna essa nova lei estabelecendo 2 dias.
10: Eu acho que sim, principalmente para as mulheres que trabalham fora de casa.
5: Olha aí, o senhor ouviu, doutor, uma mulher falando dos problemas femininos, do problema de mulher.
11: Não, quem sou eu para discordar da Cintia e da minha esposa? Jamais. Mas agora... Com razão ela, porque, né, Cíntia, às vezes não, milhares de mães solo, são mães que cuidam de seus filhos sozinhas, então um dia só é muito pouco, não consegue realmente programar, desfrutar, cuidar da casa, é muito pouco, Eli, por esse lado, com razão.
10: Eu vejo a moça que me ajuda em casa, minha diarista, como ela fala, gente, eu não tenho tempo para ficar com meu filho. Porque eu trabalho, aí vou ficar eu fico só só no trabalho de domingo. Como é que eu faço? Eu não tenho nem como sair com esse menino para fazer um passeio, porque eu tenho as coisas da minha casa que estão todas atrasadas.
5: É verdade. Rogério Gama, sua pergunta para o doutor Estácio.
12: Doutor, boa tarde, obrigado pela participação. Eu estava acompanhando hoje que alguns países que mudaram essa escala, essa jornada de trabalho, tirando 6x1, para 5x2, tiveram um prazo aí de 5 anos para se adaptar a essa medida. O senhor não acha que aqui no Brasil está sendo muito rápido, até por causa do período eleitoral?
11: Com certeza, Rogério. Portugal foi um deles que teve um período de transição bem grande, bem largo, para o empresário português conseguir se adaptar a essa nova lei trabalhista. Aqui no Brasil não vai dar certo logo no início. Claro que os empresários vão sofrer muito, claro que pode ter demissão, claro que pode ser mais contratações PJ. Ou seja, não vai ser nada fácil para o empresariado brasileiro, Rogério.
12: O presidente Lula disse que as pessoas vão ficar 2 dias em casa, um dia a mais. Você não acredita, falando até nessa questão do desemprego, que as pessoas possam ficar bem mais que isso? E vão ficar desempregadas?
11: Então, se o caixa já está curto, já não tem tanto dinheiro para contratar mais funcionários para encaixar nessa escala, imagine você, né? Com certeza o empresário vai pensar imediato. Qual o primeiro pensamento? É dispensar. Ou, se não, contratar MEI, que vai tentar pagar como PJ e exigir como empregado. E um dia pode dar problema na Justiça do Trabalho esse tipo de contratação. Entendeu, Rogério? Então, entendo que é uma mudança radical, porque mudar uma escala de tantos anos, né? Sem muita programação, a toque de caixa, a galope, vai ter problema, com certeza, Rogério.
12: Bom, agradeço, doutor.
5: Como é que é, o Flávio Rangel? O pessoal está pensando, doutor, ó, tem gente dizendo. Então é sábado e domingo, doutor, é sábado e domingo a folga, é isso, doutor?
11: Não necessariamente. Pela escala 5x2 é aquela que o trabalhador trabalha 5 dias e descansa 2. Mas não necessariamente sábado e domingo. Pela lei, um domingo por mês tem que ser descanso, pelo menos. Então, é importante dizer, não necessariamente sábado e domingo. É trabalhar 5 dias e descansar 2. Não necessariamente sábado e domingo.
5: Pode ser, por exemplo, uma segunda-feira e pode ser o domingo, é isso?
11: Correto, correto. A lei não fala. A lei não fala sábado e domingo.
5: Bom, olha, gente, essa conversa, porque envolve o país, né, doutor? Isso envolve milhões de trabalhadores, milhares de empresas que agora estão realmente numa situação, tipo assim, vamos fazer o que a partir de agora? Como em outros países houve debates, estudos durante vários anos, e agora, por causa da eleição, foi assim, da noite para o dia, então está todo mundo agora sem saber muito o que fazer. Mas é isso aí que o doutor... Eu queria que o senhor deixasse um recado, então, para os trabalhadores que estão na nossa...
13: Oi, Eli. Oi. Tudo bem, eu sou CLT de casa de família e eu discordo com essa escala que foi assinada, porque o meu filho, que lê muito e pesquisou, falou a mesma coisa desse advogado que está explicando. Eu sou contra, porque o país afundado, um país de segundo mundo, não pode adquirir essa norma aí de 6x1.
5: Olha aí, gente.
13: Andréia do Grajaú.
5: Aí. Andréia do Grajaú. Ouviu aí, doutor?
11: É, tem que respeitar a opinião dela, sim, claro.
5: Doutor, um último recado para nós encerrarmos aqui, aliás, eu agradeço muito a sua participação, né, Cíntia? Fala a verdade.
10: Com certeza.
5: Poxa, eu liguei pro doutor, ele não pensou um minuto, Cíntia, um segundo, não, eu tô aí, a hora eu já participo do programa. Ô, doutor, tem mais uma pergunta.
7: Silvana, de Jardim Joamar, boa tarde. Sim, eu acho o justo, eu acho, o certo dele não é fazer isso, porque um monte de gente vai ficar desempregado. O certo dele era o quê? Pôr uma lei para mercados, sabe, essas coisas, voltar que nem era antigamente, de não abrir no domingo, certo? Daí sim, daí eu iria concordar. Agora, vê só, um monte de especialista, independente de partidos, estão falando que isso daí é um tiro no pé que ele está dando. Mas ele só está fazendo isso porque é eleição. É só porque é eleição. Será? De onde ele vai tirar tanto dinheiro? Que ele já aumentou a bolsa, vai ter pé de meia para o universitário, vai ter... De onde esse homem vai tirar tanto dinheiro? Só isso que eu queria saber. Silvana do Jardim Joamar.
5: Olha, gente, hoje o jornal estava destacando, só de tudo isso que está acontecendo à beira da eleição, já estamos com uma conta de 350 bilhões. O país, só dessas, ela até foi bem informada, a nossa ouvinte aí. Ela falou do pé de meia, ela falou do desconto no combustível, ela está falando aí da jornada 5x2 e outras coisas mais. Então, hoje, o jornal já fez um balanço, só essas coisas de últimos dias aí, já está custando para o país 350 bilhões. Quero ver quem vai pagar a conta, viu, doutor?
11: Pois é, Eli, você viu, mais uma aí do governo, quer isentar débitos dos empresários MEI, né? Mais uma proposta aí para não entrar dinheiro no caixa do governo.
5: E não só isentar, dar 5 mil para os endividados recomeçarem a vida.
11: É muita proposta, né, Eli? É muito sonho.
5: Mas dá um recado para os trabalhadores. Opa!
14: Boa tarde, Eli Correia e Cíntia. Aqui é o Rogério de Cidade de Mar. Eu gostaria de saber se essa escala 5x2 vai coincidir com a limpeza urbana, que eu sou gari, faço a varrição de rua, eu trabalho na escala 6x1. Vai se encaixar no 5x2?
5: Atenção, doutor, os garis estão encaixados?
11: Todo e qualquer serviço, né, Eli? Todo e qualquer serviço. Aí vai depender de cada empregador ajustar as novas regras. Sabemos, Eli, importante, que tem outras escalas legais também. Tem a 12x36, né, que muitos trabalham, pessoal da saúde, pessoal de serviços. Então, tem que ter uma consciência que tem outras escalas, mas a 6x1 vai ser proibida.
5: Proibida. Doutor, muito obrigado, um abraço carinhoso para o senhor e que nós esperemos que seja o menos traumático possível, não é? Para todos nós brasileiros, que essa nova lei possa vir para realmente ajudar as pessoas, os trabalhadores, ajudar os trabalhadores e não trazer problemas que nem disse a senhora, que não seja um tiro no pé. É ou não é, doutor?
11: É isso aí, Eli. Bom, temos que ir para frente, enfrentar os problemas e que Deus proteja a todos nós e os trabalhadores, né, Eli?
5: É isso aí. Obrigado, doutor. Boa tarde.
11: Obrigado, sempre à disposição. Bom programa. Tchau, Cíntia.
10: Tchau, doutor. Um grande abraço. Até a próxima.
5: 1:32.

0: ouvinte. Boa tarde para a senhora, boa tarde para o senhor, boa tarde, trabalhadores do Brasil. A partir de agora, 6x1 acabou, 6x1 acabou. A partir de agora é 5x2. Às 13 horas e 33, 13 horas e 33, minha amiga Cíntia. Oh, minha amiga não, meu amor Cíntia.
1: Ah, bom, que isso. Já tá trocando até as bolas.
0: Já deu pra... Alô, jacaré, jacaré. Olha, jacaré, você vai ter um dia aí que você não vai poder fazer, hein, jacaré? São 13 horas. É, 1 hora e 34. Jacaré, boa tarde. Ah, não? 1 hora e 34, Cíntia, enquanto isso...
1: Eu nem dei boa tarde ainda para as minhas bonitinhas.
0: Então, por favor, então,
1: por favor. Ele corria, calma aí. Alô, São Paulo, alô, Brasil, boa tarde para você, boa tarde para a senhora. Boa tarde, minhas amigas de todas as tardes.
2: Aô, potência!
1: Boa tarde, bonitinhas, vocês que estão em casa, costureiras, lavadeiras, passadeiras, faxineiras, diaristas, cozinheiras. É, boa tarde para todas as mulheres lindas que nos acompanham todas as tardes aqui pela Rádio Capital 1040 AM e 77,5 FM. Hoje, dia 15 de outubro, hoje é dia do professor no Brasil, hoje é dia internacional da mulher rural e hoje é dia do normalista. Normalista, né?
0: Lembra aquela música? Minha normalista linda, é logo... Nelson Gonçalves.
1: É, linda.
0: Rapidamente conquista o meu coração sofredor.
1: Legal, ele.
0: São 13 horas e 35, Cíntia. 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

0: hora e 38 minutos.
1: Tô 39
0: né?
1: agora. 39.
0: A música bonita.
1: To Sing of Love com Lulu. Ao mestre com carinho.
0: Aí, ao mestre com carinho. Muito bem.
1: 1h39. Vamos falar com o mestre?
0: Vamos falar com o mestre, né? Aquele que fica sempre sorrindo, atendendo a todos com muito carinho.
1: Arrebentando corações.
0: Arrebentando corações. Mostrando a todos como é fácil revender.
1: Ao mestre com carinho.
0: Joias do Mercadão. Alô, mestre bonitão.
1: Alô, professor Jacaré. Hoje é dia dos professores. É seu dia, Jacaré.
0: Boa tarde, bonitão.
2: Boa tarde, Cíntia. Boa tarde, Eli Correia. Boa tarde a todos. Dia do professor. Gente, parabéns a todos vocês, professores. E olha ali, Cíntia, vários alunos, vários professores, muitos estão de folgas hoje, passaram aqui no Mercadão das Pratas, ouvi você, ouve a Cíntia, ouve a programação da capital, deixaram aquele abraço pra vocês, Eli!
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1: Boa tarde, Cíntia.
2: Boa tarde,
1: Eli.
3: Boa tarde.
1: Cíntia, você acredita que aquele menino que você deu uns carrinhos da Hot Wheels no dia das crianças, que ele foi sorteado e você deu os carrinhos para ele? Você acredita que agora ele é professor de inglês?
2: Olha!
1: O nome dele é Lucas. Aí, e o aí. Rafael. E o meu nome é Maria Vitória.
3: Você viu?
1: Eu ia sempre aí na rádio, Cíntia.
2: Olha,
1: agora que não dá para eu ir, mas eu ia muito.
2: Pô,
1: um beijo, viu?
2: Um beijo.
1: Bom trabalho para vocês.
3: Então,
2: e dá um beijo no Lucas também, parabéns a ele, né?
3: É isso aí. São 13 horas e 51 e nós temos, cadê, por favor?
2: Vou passar aqui as músicas,
3: enquanto
2: Eli,
3: isso, cadê, tá? O Clube da Amizade aqui, hein? Ah, tá aqui, né?
2: As músicas que estão hoje no Que Toca no Seu Fone, para você já ir mandando, aí escolhendo a sua música, aquela que você quer ouvir no seu fone.
3: E hoje também não pode esquecer que é dia da Quinta Mística.
2: Hoje é Quinta Mística também, nós temos a participação do esotérico, do nosso querido Marcos Riton, ele que vai estar atendendo você. Mande a sua pergunta para o WhatsApp 98334-5777.
4: Mande Aldo.
2: 98334-5777. Você manda o seu nome completo e a sua pergunta. Só isso que é preciso para ele poder responder você, tá certo? Mas já começa a mandar as suas perguntas desde agora, tá? Vamos lá ouvir a primeira de hoje no Que Toca no Seu Fone?
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2: Música de número 1, Felipe Rodrigo, Pós. Um sucesso atual, né? Uma música atual. Música de número 2.
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2: Música de número 2. Assim você mata o papai. Sorriso maroto. Esta é a de número 2. E a de número 3.

0: Kel Smith, a música de número 3. Muito bem, e a música de número 4?
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0: Ainda música de número 4, Seu Jorge, amiga da minha mulher. Essas são as 4 de hoje para você mandar o seu áudio no 983-34-5777 e escolher aquela que você quer ouvir no seu fone.
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3: Às 13 horas e 53, gente, 13 horas e 53, a senhora Franciane de Santo André, ela entrou em contato com o Clube da Amizade para pedir ajuda para sua irmã Silvia Eufrásia. No ano passado, foi diagnosticada com câncer, fez o tratamento e a químio está dando tudo certo. Por conta do tratamento da químio, apareceu um outro problema ginecológico e precisa muito fazer uma cirurgia. Estava com os exames marcados para novembro e, graças à ajuda do Clube da Amizade, conseguiu se adiantar. Já vai fazer o exame na semana que vem. Já marcaram uma consulta com o anestesista e está muito agradecida a Franciane de Santo André.
4: Boa tarde, Eli. Boa tarde, equipe. Aqui é a Franciane, eu falo de Santo André. E eu queria agradecer o Eli e a equipe toda dele, porque o ano passado a minha irmã foi diagnosticada com câncer. E ela, em fevereiro agora, pelo SUS, né? Ela fez a cirurgia, tá fazendo a quimio, tudo certinho. E ela precisava, em decorrência da quimio, surgiu um outro problema de saúde ginecológico. E ela precisa fazer uma cirurgia, só que essa cirurgia está demorando muito, né? Foi aí que eu entrei em contato com você, com a equipe toda, para ver se conseguiria ajudar, para que a cirurgia saísse mais rápido, né? E ela estava com o exame agendado para novembro. Essa semana ela me disse que foi antecipado, ela vai fazer semana que vem já. E tem uma consulta com o anestesista também já agendado para a semana que vem. Então, eu acho que se eu não tivesse entrado em contato com vocês, isso ia demorar um pouco mais. E então, quero agradecer muito de coração a ajuda de vocês, vocês entrarem em contato com o Cross, tudo, para agilizar. E agora eu acho que o processo dela está caminhando um pouco mais rápido. Então, quero agradecer mesmo de coração.
3: Aí, gente, não tem nada que agradecer. Essa é a nossa obrigação, né, Cíntia?
0: Com certeza.
3: Estender a mão a quem precisa. Ajudar. Se a gente consegue, nem sempre. É. Mas muitas vezes, né? Graças a Deus, nós temos conseguido. Então tá aí. Não tem que agradecer, Franciane do Santos, Franciane de Santo André. Agora, o Marcela, por favor, ontem nós anunciamos uma cadeira de rodas a pedido da Alexandra. E isso para o cunhado Cícero Romão da Batista, que sofreu um atropelamento, né? Quebrou a perna direita, já tinha quebrado a perna esquerda quando estava fazendo um conserto no telhado, caiu, quebrou. Então ele está com as duas pernas quebradas. E o que aconteceu após?
5: Isso, Eli, boa tarde. Logo em seguida, quando o senhor fez o apelo, que nós não tínhamos a cadeira, a dona Terezinha de Sapopemba ligou pra gente, porque nós fizemos uma doação para um amigo dela, o Rubens.
3: Isso, em outros tempos.
5: Isso.
3: Algum tempo atrás.
5: Isso, e o amigo veio a falecer, e a cadeira de rodas tá seminovas. Então, o que ela fez? Ela doou, né, para a Alessandra. Nós
3: entramos em contato. Ela recebeu uma cadeira do programa para uma pessoa que estava precisando.
5: Isso.
3: A pessoa usou enquanto deu, vamos dizer assim, veio a falecer. A cadeira está praticamente nova. Ela ouviu o nosso anúncio e já imediatamente...
5: Já entrou em contato no Clube da Amizade falando que gostaria de devolver a cadeira que estava em bom uso, né, para o senhor Cícero, para ele utilizar, porque está com as duas pernas quebradas. Aí nós entramos em contato com a Alessandra e é próximo à casa. A dona Alexandra vai retirá-la na dona Terezinha.
3: Uma em Cidade Líder e a outra?
5: Sapopemba.
3: Então é perto. Então ao invés de vir para cá, ela vinha buscar, não. Então já encontra lá já.
5: Isso. Eu acho que até hoje mesmo ela deve ir lá
3: tem
5: retirar.
3: Tem algum áudio disso aí ou não?
5: Tem sim. Espera só um pouquinho.
3: Então vamos lá.
6: Põe aí, Bruno. Ô, Marcela. Boa tarde, Marcela. Eu sou a Terezinha. Você lembra de uma que eu pedi uma cadeira de roda para o senhor, que se chamava Rubens? E ele faleceu. Ele usou pouco tempo a cadeira de roda. A cadeira de roda está boazinha. E aí a esposa dele trouxe aqui para a minha casa. Mas não tem como eu levar para você, Marcela. E agora eu vi aqui no rádio que tem uma pessoa que quebrou as duas pernas, que está precisando de uma cadeira de roda. Então, teria como alguém vir buscar essa cadeira de roda aqui em casa para essa pessoa?
3: Então tá aí, e a ouvinte, então ela mesma vai buscar lá, é
5: isso, isso aí. Eli, eu acho que hoje mesmo ela vai fazer a retirada já da cadeira.
3: Você vê, Cíntia, como é esse mundo de solidariedade?
0: Muito bacana isso.
3: Olha,
0: né?
3: Enquanto as pessoas ficam às vezes falando uma coisa, falando outra, aqui a gente está praticando um gesto social, um gesto de amor ao próximo. E, ó, e fazemos isso, eu faço isso, viu, meu amigo Flávio Rangel, desde os anos 70. Desde os anos 70, são mais de 40 mil cadeiras de rodas e banho já doadas. Graças a Deus e graças a você que me escuta todos os dias há 40, 50 anos ou sei lá quanto.
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3: Por favor, Rogério Gama, 13 horas e 59, Rogério.
8: Os destaques desta tarde, Eli. A Justiça de São Paulo prorrogou por mais 30 dias a prisão temporária do ex-presidente da Câmara Municipal de São Paulo, Milton Leite, por suposto envolvimento com crime organizado. Um outro destaque, hidrômetro. Esse relógio de

0: Os peixes foram parar no meio do parque. A Avenida 23 de Maio, em frente ao Parque do Ibirapuera, ficou alagada. Nós temos até um depoimento de uma moça que estava num carro de aplicativo. O carro foi enchendo d'água, ela saiu no meio da água. Olha só.
1: Uma senhorinha na chuva, coitadinha. Boa, senhorzinha.
2: Mano, pior é que eu vou ter que sair do carro, vou ter que abandonar o carro, mano. Não vai ter o que fazer. Vou ter que pegar o que eu consigo pegar aqui e deixar.
3: Olha, assim, da janela, passando a mão na água.
1: Tá começando a molhar minha bunda aqui. Eu vou ter que sair do carro. Tchau, moço. Boa sorte.
2: Tchau.
1: Nossa.
4: Agora, esses locais, sempre acontece isso.
1: Olha esse rio que formou aqui. Tá feia a coisa, viu? Tá fácil não.
3: Que coisa
0: absurda. No Vale do Anhangabaú, no túnel, 26 carros ficaram embaixo d'água ontem e hoje tem previsão de mais chuva forte ele correr, Cintia.
3: Olha, vamos rezar porque não seja tão forte que nem a de ontem,
4: pois
3: né?
4: Pois é, agora desde, acho que já teve em 1990, se não me engano, já teve uma enchente assim, né? Que foi um terror. Por que que esses lugares continuam sempre acontecendo?
3: É. Bom, Rogério, mais algum detalhe que eu vou partir para a saudade, mas antes eu tenho que falar do magnésio ultra da Meta Suplementos, Rogério. Mais algum detalhe ou não?
0: Não, Eli, só essa informação da chuva forte, então para as pessoas ficarem alertas aí, porque o céu já está carrancudo em alguns pontos de São Paulo e teve ouvinte aí que já ouviu até trovão agora à tarde ele correr, e Cíntia.
3: Tá ok, então assim, eu falo com a Juliana depois, porque agora, gente, eu quero falar sobre magnésio ultra da Meta Suplementos. 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
1: De volta na capital, de olho nas marginais. A do Tietê boa para Castelo Branco. Evite apenas a expressa entre a Júlio de Mesquita e o acesso à Bandeirante Central melhor. Para Dutra e Ayrton, expressa péssima. No Cebolão, chegada pela Castelo até a Ponte Cruzeiro do Sul, local também melhor. Marginal do Pinheiros boa nas duas direções. Intensidade na direção da Castelo, da chegada pela Bandeirantes até a cidade universitária. E para quem vai em direção a Interlagos, aproveita trecho mais intenso da Ponte do Jaguaré até Eusébio Matoso. E atenção, previsão de chuva forte como a de ontem, hoje à tarde na capital paulista. Se programe. 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

0: Eu nasci no dia 25 de janeiro de 1967, em Natal, no Rio Grande do Norte. E fui registrado com o nome de Joselito Geraldo de Souza. Meus pais moravam no sertão potiguar, em uma cidade muito humilde, e precisaram vir até a capital para que eu nascesse. Eles precisaram ir, melhor dizendo, até a capital para que eu pudesse nascer, pois não havia estrutura suficiente para o parto onde viviam. Em casa, éramos 6 irmãos: José Geraldo Sobrinho, Jô, Josi, Jeane, eu e a caçula. Todos com a inicial J no nome. E Cidinha, que foi adotada aos 8 anos. Meu pai, Sebastião Geraldo, trabalhava como caixeiro viajante. E pouco depois do meu nascimento, começou a fabricar cordas de sisal, que os nordestinos sabem muito bem o que é, conhecem muito bem. Minha mãe, Terezinha Maria de Souza, cuidava da casa e também trabalhava na lavoura de algodão. Às vezes, ela me levava para a colheita do algodão e eu brincava com as bolinhas de algodão que ela colhia. Eu cresci sem brinquedos e, por isso, improvisava os meus brinquedos usando legumes e esponjas vegetais. Guardo lembranças da infância ao lado do meu pai, caminhando com ele para pescar. E os peixes serviam de alimento para toda a família, assim como os passarinhos que ele, às vezes, caçava para o jantar. A vida era difícil. Meu pai sonhava em oferecer um futuro melhor aos filhos. Tanto que, quando soube que Brasília estava sendo construída e precisava de trabalhadores, ele decidiu partir em busca de oportunidades e foi para Brasília. Ele deixou as economias que tinha com a minha mãe, que ficou sozinha com os 5 filhos, e passou então a enviar pelo correio tudo o que ele recebia para ajudar a sustentar a família. Ele lá ajudando a construir Brasília e sem se esquecer, obviamente, da família, mandando tudo o que recebia para minha mãe, para ajudar no sustento da família. Depois de algum tempo em Brasília, meu pai veio trabalhar em Guarulhos, em São Paulo, e descobriu que tinha uma prima morando em Vicente de Carvalho, distrito de Guarujá, no litoral paulista. Ele veio então para Guarulhos, e aqui em Guarulhos ele soube que uma prima morava em Vicente de Carvalho, lá no Guarujá, no litoral paulista. E ela, a prima, ofereceu a ele um quarto de frente para o Porto de Santos e disse que poderia, se quisesse, trazer toda a família, não tinha problema. E foi o que aconteceu. Mais tarde, meu pai conseguiu emprego na Singer. Quanta gente conhece a marca Singer? Quantas mulheres costuraram nas máquinas Singer? Fabricante de máquinas de costura. Mais tarde, meu pai conseguiu emprego na Singer. E com o dinheiro que ganhou, trouxe para São Paulo o meu irmão mais velho, que começou a vender as máquinas fabricadas pelo pai. O pai trabalhava na Singer, na fabricação de máquinas, e ele, o meu irmão mais velho, passou a vender as máquinas. Enquanto um produzia na indústria Singer, o outro vendia. E aos poucos, as coisas começaram a melhorar. E com isso, algum tempo depois, toda a família se mudou para Vicente de Carvalho. Sim, porque com as coisas melhorando, o meu pai então finalmente trouxe toda a família para São Paulo, mais precisamente para o litoral paulista, Baixada Santista. Eu nunca esqueci a viagem de ônibus que durou 3 dias. 3 dias! Quando chegamos em São Paulo, estávamos todos com fome e fomos a uma lanchonete. Foi a primeira vez que eu vi uma lanchonete e comi algo preparado em um estabelecimento daquele tipo, um sanduíche. Foi a primeira vez que eu comi um sanduíche. Pedi um sanduíche e achei aquela experiência incrível. Nossa, um sanduíche. Mas a viagem ainda não tinha terminado. Precisávamos pegar outro ônibus até Guarujá. Nós tínhamos chegado só até São Paulo e agora tínhamos que ir até Guarujá. Quando chegamos à casa da prima do meu pai, a dona Antônia, ela nos mostrou o lugar onde moraríamos. Um pequeno apartamento em um prédio de apenas um andar. Como eu vinha da roça, e claro, eu não conhecia prédio, eu achei aquela construção muito alta. Para mim era muito alta aquela construção. Dona Antônia disse, agora vocês podem morar aqui. Era um apartamento pequeno, mas nós íamos morar ali na Baixada Santista. Meu pai nos trouxe do Nordeste, sabe, realizando o sonho dele de voltar a reunir a família e ele. Dona Antônia gostava de nos ensinar as coisas, pois chegamos com pouca familiaridade com a vida na cidade. O nosso sotaque nordestino era bem carregado. E ela costumava me colocar no colo e ensinar as primeiras lições usando uma cartilha chamada Caminho Suave. Caminho Suave. Ela me colocava no colo e ensinava as primeiras letras, as primeiras lições através da cartilha Caminho Suave, muito conhecida na alfabetização de crianças naquela época. Dona Antônia também conseguiu uma vaga para mim na escola. Naquele tempo, era necessário ter 7 anos para entrar no primário. Mas ela conseguiu que eu fosse matriculado aos 6. Eu era o mais novo da sala e tinha o costume de fazer perguntas difíceis à professora. O tempo passou. E meu irmão, que vendia muito bem as máquinas Singer, começou a ganhar um bom dinheiro, inclusive a receber prêmios como bom vendedor. Tornou-se o melhor vendedor de Santos e depois de São Paulo. Ele me dava alguns trocados de mesada e eu adorava. E na esquina havia uma casa de doces onde eu comprava guloseimas, doces, né? Com aquele dinheiro que eu ganhava do meu irmão, a mesada que ele me dava. Aproveitava também, comprava umas pipas, soltar pipa. A janela do quarto da minha mãe dava vista para o Porto de Santos, de onde eu conseguia observar os navios de passageiros. E foi assim que eu conheci o Eugênio C. Um navio enorme, muito bonito, que me deixou encantado. Nossa, que navio, Eugênio C. E eu passava horas admirando e desenhando aquela embarcação. Eu gostava tanto daquele navio, daquela embarcação, que eu acompanhava pelo jornal A Tribuna de Santos a programação dos navios que chegavam ao porto, ou chegariam ao porto, só para saber quando o Eugênio C. viria. Eu adorava esse navio Eugênio C. Quando terminei o ginásio, precisei escolher o curso que faria no primeiro colegial, equivalente ao atual ensino médio. As opções eram magistério, contabilidade e manutenção de aeronaves. Puxa, mas não havia curso nenhum relacionado a navios. E agora? Os navios eram a minha paixão, o Eugênio C. a minha paixão, mas não tinha nenhum curso relacionado a navios, que eram verdadeiramente a minha grande paixão. Eu tinha apenas 14 anos e não queria fazer, primeiro, contabilidade, pois eu não me imaginava passando a vida fazendo contas. Eu não queria também fazer manutenção, magistério também não, magistério não. Tudo bem que, né, a gente gosta dos professores, tal, respeita, admira, mas não é magistério que eu quero. Eu então decidi estudar manutenção de aeronaves. Não tinha manutenção de navio, não tinha curso relacionado a navio, então eu decidi estudar manutenção de aeronaves. E confesso que eu tinha medo, porque eu não sabia consertar nenhuma bicicleta. Como eu poderia aprender e consertar aviões? Mesmo assim, resolvi enfrentar o desafio. A minha primeira aula foi com um sargento muito forte, chamado Wilson, e ele explicou o funcionamento do motor convencional. Falou sobre pistões, lubrificações, e foi ali que eu comecei a me apaixonar pela aviação. Foi a partir daí. Como naquela época não existia internet, eu comprava revistas especializadas para aprender cada vez mais. O curso acontecia na Base Aérea de Santos, onde havia apenas helicópteros e um pequeno avião. Esse foi o primeiro avião com o qual eu tive contato. Embora boa parte das aulas e do estágio envolvesse helicópteros, mas foi nesse pequeno avião que eu tive mais contato. Passei a ter contato. Boa parte das aulas era com helicóptero, mas foi com esse pequeno avião que eu comecei a ter o maior contato com aeronaves. Eu passava horas engraxando peças e fazendo o chamado trabalho sujo. Aquele que ninguém quer fazer, mas eu fazia exatamente esse trabalho. Aprendi muito justamente por aceitar essas tarefas e me dedicar a elas. Quando eu completei 18 anos, o sargento Gonçalves, um dos professores da Base Aérea de Santos, me indicou para a primeira turma de técnicos em manutenção de aviões da Varig. Nossa, fui indicado pelo sargento Gonçalves para a primeira turma de técnicos em manutenção de aviões da Varig. Fui a São Paulo, participei do processo seletivo da empresa. E como já estava em São Paulo, participando de um processo seletivo da Varig, peraí, eu também me candidatei a uma vaga na Transbrasil. Eu já estou em São Paulo, né? Eu me inscrevo na Varig e também por uma vaga na Transbrasil. Eu queria mesmo, de verdade, eu queria mesmo era trabalhar na Varig. Eu queria mesmo, de verdade, trabalhar na Varig, uma empresa muito conhecida, que até aparecia nos comerciais de televisão, Varig, Varig, Varig. Porém, o telegrama da Transbrasil chegou primeiro. Eu fui aprovado na Transbrasil. Minha primeira grande decisão profissional. Eu queria muito trabalhar na Varig. Aproveitando que eu estava em São Paulo, participando lá, Do serviço de seleção da Varig, eu também me inscrevi na Transbrasil. Mas eu queria mesmo trabalhar era na Varig. Só que chegou o telegrama da Transbrasil. Sim, agora eu estava numa situação que eu tinha que decidir. Minha primeira grande decisão profissional foi essa. Eu não me apresentei à Transbrasil. Vou esperar pela resposta da Varig. E foram 2 meses de espera. Mas de repente, chegou! Deu certo! Eu fui chamado! A Varig, olha, esperei dois. Eu podia ter ido para Transbrasil e perdido a vaga lá na Varig. Mas 2 meses depois, eu aguardando, eu esperando, chegou um chamado! Fui chamado! E comecei na Varig com um treinamento de 7 meses. E depois de 7 meses de treinamento, chegou a hora de trabalhar diretamente com o avião, sim, com o avião pelo qual eu havia me apaixonado, o Eletra, creio que todo mundo, eu creio que todo mundo deve lembrar, ou pelo menos os mais assim antigos, né? Deve lembrar dos aviões Eletra. Sim, chegou a hora de agora trabalhar diretamente com o avião pelo qual eu era apaixonado, o Eletra. Logo no primeiro dia do curso, quando vi aquela aeronave, eu pensei que um dia eu iria trabalhar nela. Sim, quando eu vi no primeiro dia do curso, vi aquela aeronave e falei, um dia ainda vou trabalhar com você. Pensei mesmo eu ia trabalhar nela. E passei a trabalhar durante as madrugadas, no horário também que quase ninguém queria. Mas foi justamente nas madrugadas, nesse período, que mais aprendi e tive contato com os Eletras. Às vezes eu sentia que não queriam me ensinar tudo o que eu precisava saber. Eu observava que nem tudo eles queriam me ensinar. Então o que eu fiz? Decidi que aprenderia por conta própria. Ah, não querem me ensinar tudo? Então eu vou aprender por conta própria. E depois de 2 anos trabalhando de madrugada, a Varig abriu uma vaga para inspetor de manutenção. Fiz o teste, passei e assumi a função aos 22 anos. Aos 22 anos, eu me tornei inspetor de manutenção da Varig. A oportunidade de ganhar, olha, bem mais dinheiro. A oportunidade de ganhar um bom dinheiro surgiu quando a Varig vendeu os Eletras para o Zaire. Sim, país que hoje se chama República Democrática do Congo. A Varig vendeu os Eletras para o Zaire. A empresa compradora lá no Congo, lá no Zaire, me convidou para acompanhar a entrega das aeronaves. Eu pedi uma licença de 3 meses à Varig e viajei até o Zaire com os aviões. Em apenas 1 mês, eu viria a ganhar o equivalente a 1 ano de salário na Varig. Com 1 mês! Quando eu voltei à Varig, começaram a surgir problemas de pagamento. Fui transferido para Guarulhos, o que aumentou muito o tempo que eu gastava no deslocamento até o trabalho. Comecei a ficar triste e insatisfeito. E decidi sair da empresa. Naquele período, surgiu uma vaga de mecânico na Transbrasil. Embora eu já fosse inspetor de manutenção, aceitei o cargo de mecânico. Acabei permanecendo 1 ano na Transbrasil e fui muito feliz trabalhando lá. Naquela época, a United Airlines estava começando a operar no Brasil. Mas conseguir uma vaga na United era muito difícil. Uma empresa americana, até que surgiu uma oportunidade. E um amigo que já havia trabalhado comigo me indicou. E dediquei-me muito aos estudos e consegui passar. Meu salário dobraria. Minha vida começou a melhorar, olha, a todo vento, a toda... assim. De vento em popa, mudei de casa, comprei um computador e em 2001, depois dos ataques às Torres Gêmeas, a aviação passou por grandes mudanças. Eu queria ter um computador para jogar simuladores de voo e me divertir nas horas vagas. E foi nessa época que eu criei um blog para compartilhar meus conhecimentos sobre aviação. Isso na época em que as Torres Gêmeas foram atacadas. Isso em 2001. Percebi que muitas pessoas sem formação técnica acessavam o blog para tirar dúvidas, inclusive pessoas que tinham medo de voar. Para facilitar o entendimento de alguns assuntos, comecei a gravar vídeos explicativos. E foi assim que nasceu o canal Aviões e Músicas. Com o tempo, fui promovido a líder de manutenção e depois a supervisor de manutenção, cargo que ocupei até me aposentar após 25 anos de empresa. Hoje, O canal Aviões e Músicas tem mais de 4 milhões de inscritos. Além de perfis nas redes sociais, 2 livros publicados e uma escola de formação de mecânicos de avião, pilotos e comissários. Nunca imaginei que depois de tantos anos falando sobre aviões, turbulências, pousos e decolagens, precisaria enfrentar a turbulência mais difícil de toda a minha vida. E tudo começou quando descobri um câncer de próstata. Eu sabia que precisaria enfrentar o trabalho. Eu sabia que seria necessário enfrentar o tratamento e seguir em frente, pois sempre fui um homem de lutar. Porém, naquele mesmo período, meu corpo começou a dar outros sinais. Sentia dormência no braço esquerdo e percebia que estava perdendo alguns movimentos. Vieram novos exames, consultas e uma investigação que parecia não ter fim. Em determinado momento, eu fui internado por causa de uma inflamação no sistema nervoso central. Os médicos chegaram a suspeitar de encefalite autoimune. Recebi tratamento, tive uma pequena melhora. Por alguns instantes, achei que talvez estivéssemos encontrando o caminho. Talvez estivéssemos no caminho, mas ainda faltava uma resposta. E a resposta chegou no dia 21 de agosto de 2026. Eu tinha uma doença rara, degenerativa e sem cura, chamada doença de Creutzfeldt-Jakob. Quando ouvi aquele diagnóstico, quando eu recebi aquele diagnóstico, a minha vida mudou completamente. Eu sabia que a doença poderia avançar muito rápido. Eu já estava perdendo movimentos e entendia que não havia tratamento capaz de simplesmente fazer tudo voltar ao normal. Mesmo assim, eu não queria desistir, e minha família também não. Enquanto tentava compreender o que estava acontecendo comigo, minha esposa Mila iniciou uma verdadeira luta para encontrar alguma possibilidade de tratamento. Procuramos estudos experimentais, conversamos com médicos, buscamos alternativas. O Ministério da Saúde chegou a tentar ajudar na minha inclusão em um estudo nos Estados Unidos, mas as possibilidades eram muito limitadas. Eu sabia que o tempo estava passando, e talvez uma das partes mais difíceis fosse justamente saber que ainda tinha uma janela de lucidez, sem saber por quanto tempo essa janela de lucidez duraria. Por isso, decidi aproveitar cada momento. Conversei com meu filho Malone, de 7 anos, e tentei encontrar uma maneira de explicar a ele algo que nem eu mesmo conseguia compreender direito. Falei sobre o ciclo da vida e procurei prepará-lo para uma possibilidade que nenhum pai deveria precisar explicar ao próprio filho, a de que um dia talvez eu não estivesse mais ali. Confesso que era justamente ele quem mais mexia comigo. Eu não tinha tanto medo da morte em si, quanto tinha da saudade que meu filho sentiria de mim. Queria mais tempo, queria vê-lo crescer, brincar com ele, acompanhar suas conquistas e simplesmente continuar sendo seu pai. Mas sabia que precisava deixar alguma coisa para ele, caso não pudesse estar presente. Por isso, eu comecei a gravar mensagens para os seus aniversários, para outros momentos importantes, para que pudesse ouvir minha voz, mesmo quando eu já não estivesse mais aqui. Enquanto isso, continuávamos procurando uma esperança. Depois de muita luta, conseguimos uma autorização excepcional para que eu recebesse uma substância experimental na tentativa de diminuir a velocidade da doença. Não havia garantia de que funcionaria. Mas naquele momento, qualquer possibilidade era importante. Eu queria acreditar. Ainda acreditava em um milagre e tentava manter a esperança mesmo sabendo da gravidade da minha situação. Mas a doença avançava mais rápido do que todos nós. Meu corpo foi perdendo as forças, os movimentos ficaram cada vez mais difíceis e minha fala também ficou comprometida. Ainda assim, minha consciência permaneceu comigo até o fim. Eu sabia o que estava acontecendo. Sabia que a minha família estava ao meu lado e sentia que estava me aproximando do meu último voo. Foram apenas 41 dias entre a divulgação do meu diagnóstico e a minha morte. 41 dias entre descobrir que tinha uma doença sem cura, rara, e precisar me despedir da vida que ainda eu queria viver tanto. No dia 1 de outubro de 2026, 1 de outubro de 2026, aos 59 anos, eu parti. Talvez minha história pareça curta demais para quem olha de fora. Mas aprendi que não é apenas a quantidade de anos que importa, e sim o que fazemos com o tempo que recebemos. Eu passei boa parte da minha vida falando sobre aviões, ensinando pessoas a entender a aviação, ajudando muita gente a perder o medo de voar e compartilhando aquilo que amava. No fim, minha própria vida se transformou em uma última viagem. Não escolhi a rota e nem o destino, mas durante o tempo que tive, procurei viver, lutar e amar. Acima de tudo, procurei deixar para o meu filho aquilo que a doença jamais poderia tirar de mim, o amor de um pai. Se algum dia ele sentir saudade e olhar para o céu, espero que se lembre de mim. Porque mesmo depois da minha partida, quero continuar sendo uma presença em sua vida. Talvez esse seja o verdadeiro significado do meu último voo. Não se trata de desaparecer, mas de partir, deixando o amor suficiente para permanecer. Meu nome é Joselito Geraldo de Souza, mais conhecido como Lito. E essa é a minha história. Eu quero conversar agora, creio que emocionado, com Fernando Jobs, nosso colega, nosso amigo Fernando Jobs. Lito Souza. Fernando Jobs o conheceu em 2017, durante uma gravação. Diz Fernando Jobs: ficamos amigos, trabalhamos juntos e compartilhamos muitos momentos inesquecíveis. Lito nos deixou no dia 1 de outubro de 2026, em decorrência da doença de Creutzfeldt-Jakob. Fernando Jobs, agora é com você, amigo. Você que teve o privilégio de conviver com o Lito, de conhecer mais a fundo o Lito, a família de Lito. Por favor, Fernando.
1: Boa tarde aos ouvintes. Com certeza, ali com muita emoção nesse momento, falar, relembrar de todos esses momentos, relembrar de toda a minha trajetória junto com ele, de conhecer, é com certeza muito emocionante e traz uma comoção muito grande nesse momento, assim. Mas eu sou muito grato a Deus, principalmente, por ter feito que o nosso caminho tivesse cruzado. Ele que foi primeiro uma admiração, eu também gosto de aviação e descobri o canal dele no YouTube, consegui fazer uma gravação com ele E aí a gente, desde então, ficou muito amigos, né? A gente começou a frequentar festas de amigos em comum, outras festas que sempre tinha da empresa, eu também estava junto, até mesmo antes de ser funcionário. Depois eu me tornei funcionário dele. Desde então, toda vez que a gente tinha uma gravação externa, né, que a gente chama no audiovisual de externa, que é fora do estúdio, a gente estava juntos. A nossa última gravação, inclusive, foi no dia 27 de dezembro agora do ano passado, né? Então, foi a última externa, mas a gente teve outros momentos juntos também. E foi muito rápido e muito comovente, assim, para mim, para toda a minha família, que também conhece a família do Lito. A gente sempre esteve muito juntos. Mas eu tenho fé em Deus que ele está num bom lugar, que Deus já acolheu ele em um bom lugar. E que a gente vai se reencontrar em algum momento dessa vida. E eu agradeço a todos os momentos que a gente passou junto, por tudo que ele me ensinou na aviação, na vida, a um exemplo como pai.
0: Fernando, nesse momento nós temos a foto sua com o Lito. Uma primeira foto, vocês dois segurando um aviãozinho, né? Assim, uma miniatura de avião. Agora vocês dois aí juntos.
1: Essa foto primeira que tá segurando o aviãozinho foi a primeira foto do primeiro dia que eu encontrei ele. Foi quando a gente se conheceu. E eu tenho até hoje esse aviãozinho, tá guardado numa moldura que eu inclusive fiz para não perder o autógrafo dele que ele fez. E desde então ali foi nossa amizade para sempre.
0: Agora, o Fernando, a Mila, como é que está a esposa Mila?
1: A Mila hoje fez uma viagem agora recentemente no para os Estados Unidos. Ela está nos Estados Unidos com alguns parentes dela para sair um pouco do ambiente, para espairecer um pouco a cabeça, para ver tomar algumas decisões. Afinal de contas, ela tem uma decisão a ser tomada no Little Group, né, que é o grupo que hoje engloba tanto o canal do YouTube como a escola. São diversas famílias e funcionários que dependem daquela estrutura também, e dependiam da imagem do Lito também, né? Então hoje ela está se dedicando a isso, dando esse tempo, está se dando esse tempo também. Hoje ela até gravou um stories falando que ela é a guardião do Lito, né? Hoje. Então, já sabemos que o YouTube vai continuar com vídeos com parceiros, vídeos com a própria Mila, e a escola também. A escola que hoje está formando cada vez mais profissionais para essa área, que muita gente conheceu esse mercado através do Lito, conheceu a oportunidade de entrar, né? Viu? Eu sempre gostei da área de aviação, mas nunca, eu sempre achei que fosse um mundo muito à parte, muito difícil de embarcar nesse mercado. E ele trouxe essa desmistificação do mercado e popularizou, né? Muita gente hoje se forma, independente da idade, entra no mercado de trabalho através dos conhecimentos que ele publicou nas redes, né?
0: Agora, eu queria então. Tem alguma música que você lembra do Lito gostar? Puxa, essa música o Lito canta, essa música, sei lá. Tem alguma música que eu pudesse tocar no final ou não? Não, não lembro.
1: Ele é difícil até falar uma música, porque o canal chamava Aviões e Músicas, porque ele era justamente DJ nas horas vagas, ele gostava muito de música. Então a gente teve vários momentos de discussão de música ali, da história, da composição, da melodia de músicas. Não posso dizer uma música em
0: Sim.
1: si, mas
0: Tá bom.
1: foram muitos momentos
0: Eu queria
1: juntos.
0: que, então, nesse momento, Fernando Job, quero agradecer muito a sua participação. Você enriquece essa narração da história do Lito aqui no nosso programa. Que saudade de você. Eu queria que você conversasse com ele diretamente. Falasse com ele lá no céu e você aqui, conversando como amigos que vocês eram, por favor.
1: Primeiramente, agradecer toda a produção do Eli Correia, da Rádio Capital, que apoiou a gente a fazer essa carta, essa homenagem hoje para o Lito. E para você, meu amigo Lito, que onde quer que você esteja, meu amigo, eu tenho fé em Deus que você está num lugar muito melhor, vendo tudo que a gente está fazendo por aqui. E acredito em Deus que a gente vai ainda se encontrar. E eu te agradeço por todos os momentos que a gente passou juntos por aqui e todos os ensinamentos que você me transmitiu.
0: Obrigado, Fernando Jobs, e tenha certeza que onde ele estiver, ele está feliz do amigo, né, que foi, e você sempre será Fernando Jobs. Um grande abraço para você, Fernando, e obrigado, viu?
1: Obrigado, Ali. Obrigado, Capital. Tenha uma boa tarde.
0: Rádio Capital. É isso aí. 4 milhões de assinantes. Então você vê a importância, né, do canal do Lito, a importância do que ele falava sobre como ensinar as pessoas a voar, ele desmistificar, né, o avião. Tanta gente tem medo de viajar de avião, medo, pavor. E ele então, com aquele jeito dele simples, conseguia desmistificar o avião e fazia com que muitas pessoas tivessem coragem de subir no avião. Fez com que muita gente tivesse coragem de subir no avião. Descanse em paz, amigo. Descanse em paz, Lito. Fernando Jobs, muito obrigado. A Mila, que está nos Estados Unidos. O filho Malone. Rádio Capital. Essa sessão, que saudade de você. É demais, não é, gente? Todo dia, uma história diferente.

último voo, sem rota nem destino. 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

último voo, a última viagem daquele que nasceu no Rio Grande do Norte, Joselito Geraldo de Souza, ou simplesmente Lito. 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
2: Boa tarde, Eli. Eli do céu, que carta, menino. Essa carta acabou com a gente. Oh, meu Deus. Uma boa tarde, aqui é a Nina da Vila Bela.
1: Olha, gente, olha, eu vou dizer para você, eu tenho que segurar também, viu? Eu tenho que também segurar, porque me emociona muito.
3: Boa tarde, Cíntia. Eli, do jeito que você narra, parecia que o Lito estava falando com a gente. Foi algo incrível. Infelizmente, né, ele teve que fazer o último voo. Eu vejo nas redes sociais como a Mila está muito triste, está sofrendo muito, mas ela está seguindo em frente, né, e cuidando do filho dela. E é uma pena que ele não pôde ficar, né, para poder ver o filho crescer, mas Deus sabe de tudo, de todas as coisas, né. Que a Mila possa se fortalecer, que o Lito esteja nos braços de Deus, né, e que o filho cresça, né, e seja um grande homem como o pai foi, né. Beijos, eu sou a Gisele de Mogi das Cruzes.
1: Ô Gisele, muito obrigado. E é isso aí, gente. É sempre uma emoção, né? Cada carta da saudade é uma emoção.
4: Boa tarde, Eli Correa. Que pena, né? Essa música do Milton Nascimento é tão bonita. Fala de uma amizade tão sincera, né? E o Lito ainda tinha tanta coisa pra fazer aqui. Mas, infelizmente, a doença foi mais forte, né? A doença foi... Infelizmente, levou. Mas é uma pena, realmente. Que Deus conforte o coração de toda a família, o coração de todos os seus amigos e de todos que gostavam dele.
1: E olha...
4: Boa tarde, meu amigo, tudo de bom pra você.
1: E gente, foi em 41 dias. 41 dias, você imagina como a vida foi muito rápida, assim, até então, tudo bem, né? Aí, em 41 dias, o Lito foi embora.
5: Oi, Eli. Ele não só falou de avião, como ele ajudou também muito a minha filha. Minha filha olhava muitos vídeos dele para poder passar na prova da ANAC, para ela poder virar comissária. E foi muito bom, e olha, ela conseguiu. Hoje ela é comissária da Latam. Puxa. E é muito bom, é muito bom. É uma coisa assim que ele ficou na memória dos comissários, dos tripulantes, dos pilotos, de todos. Beijo, Eli, boa tarde.
1: Puxa, que legal, gente. A filha da nossa ouvinte é comissária de bordo, graças aos vídeos, né, do Lito, a escola que ele tem, né, de pilotos, de comissários. Que beleza, gente.
6: Ele, eu assisti ele falando, explicando tudo na TV sobre tudo que ele fazia. Era um grande homem, ele. É, mas a gente, nós somos passageiros aqui, passageiros. Chega um dia, a gente vai. Um abraço a todos aí, para você, para a Cíntia, para todos. Prazer de Guarulhos.
1: Tá aí, gente, 2h52. Tem tanta gente, Cíntia, tem tanta gente, meu Deus, puxa vida. Pena que a gente não vai poder colocar todo mundo, viu?
7: É verdade.
1: Uma pena. 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
10: É o seguinte, eu fui fazer um exame, viu, Cíntia? Um exame, bom, você está acompanhando, né? Um exame de hérnia. Hérnia inguinal, né?
11: Hérnia inguinal.
10: E aí deu que há um probleminha, realmente, né? Mas aproveitando, o médico então fez também uma solicitação de exame de próstata.
11: Que todo homem tem que fazer mesmo.
10: E aí,
11: né?
10: Aí se localizou, se diagnosticou um. Seria o quê? Um caroço? Seria um grano. Como é que chama? Nódulo, né? Nódulo.
11: Eu não sei realmente o que é.
10: Acho que é um nódulo. E aí o médico ficou meio preocupado, porque vai de 1 a 5. O 5, praticamente, você já é mesmo, entendeu?
11: A pessoa já tem um problema sério, né?
10: É um câncer, vamos dizer assim, né?
11: Certo.
10: No meu caso, deu 4.
11: Certo.
10: Então, agora, eu vou me submeter a uma biópsia, amanhã.
11: Uhum.
10: E vai ser no horário do programa. Então,
11: Então, é por isso que você não virá amanhã, né, Eli? Você vai fazer essa biópsia, mas, olha, vai tranquilo.
10: Ah, sim.
11: Tenho certeza que tudo vai dar certo, que tudo vai correr bem. Até porque... Né,
10: ele ficou preocupado, vou dizer sinceramente. Nós estamos entre, né, pessoas que conhecem a gente. O médico falou, estou preocupado, vou querer que você faça isso o mais rápido possível.
11: Certo.
10: Porque deu o grau 4.
11: É.
10: O 5 já não teria, 90, mais, não teria muito...
11: Né?
10: Quase 100%. 90%, né? O 4, ele falou... A 60% por 40%. Então,
11: uhum.
10: Vou aproveitar agora na oração e.
11: Mas eu tenho certeza que não vai ser nada assim mais sério, porque você é uma pessoa que pratica esporte, você
10: não,
11: se alimenta bem,
10: mas...
11: você tem bastante saúde. E há mais ou menos uns 3 meses atrás você já fez alguma coisa nesse sentido.
10: Não,
11: né?
10: Não foi 3 meses, já faz mais,
11: né? Uns 6 meses.
10: Eu fiz uma raspagem.
11: Ah, já tem um ano já?
10: Já, tem mais.
11: Vamos passar rápido, então, né?
10: Já tem pra mais.
11: Mim,
10: eu fiz
11: um ano
10: uma raspagem de próstata, que muitos homens fazem também. Só que agora não é um. Agora já é um nódulo. E cerca de 1 centímetro. E o médico falou, então, isso aqui nós precisamos realmente fazer uma biópsia. Então, amanhã eu já me submeto a essa biópsia e vamos ver
11: enfrentar
10: o resultado.
11: Enfrentar aí, né? Mas vamos pedir hoje, vamos orar, pedir para Maria que passe na frente, vai dar tudo certo.
10: Vai,
11: se Deus quiser, eu tenho certeza.
10: Não, não. De 1 a 4. O grau,
11: a nota que eles dão, né?
10: Existe uma escala.
11: Escala
10: 1. É, mínimo, não, praticamente não existe, é só um negocinho qualquer. 2, 3, 4 e 5.
11: Cinco é o máximo.
10: O meu é o 4, o 5 é o máximo. Para você saber se...
11: Pode
10: que
11: ser.
10: Que nem no meu caso, ele falou assim, olha, no teu caso, grau 4 é 60 por 40. 60% de possibilidade, mas tem 40%
11: de não ser nada. Também de não ser nada.
10: Agora, se for 5, aí já é 90 e tanto que pode ser. Já é quase 100%, né?
11: Mas lembrando, hã? Né? Que tudo aqui...
10: 60 pode ser 40, não? 60 pode ser 40, não. Quer dizer, de acordo com o que foi o dia a dia, né? Quer dizer,

0: Por isso que existe a escala de 1 a 5. Grau 1, grau 2, grau 3, grau 4, grau 5. Bom, mas tá tudo bem.
1: Mas ali é o seguinte, tudo que a gente descobre no início, seja lá o que for, você sabe que é muito mais fácil tratar,
0: então,
1: né?
0: Exatamente. Não, então vai, tá correr, vai correr tudo bem. Então amanhã...
1: Eu vou estar aqui fazendo o programa, já estou avisando a vocês que estão acostumados,
0: vai fazer,
1: né?
0: A saudade.
1: Ai, meu Deus. Ai, meu Deus, eu tô
0: vai
1: com
0: fazer
1: dor de
0: a
1: barriga.
0: Saudade. Eu tô lá me submetendo a biópsia lá e você fazendo a saudade aqui.
1: É, mas com pensamento lá em você e tendo certeza de que tudo
0: vai correr bem. Então, nesse momento, Cíntia.
1: Neste momento, vamos para a nossa poderosa oração.
0: De Maria
1: passa na frente.
0: Então, Cíntia, você pode fazê-la, que aí a gente coloca os nomes da oração.
1: Você está aí com os nomes?
0: Não sei, vamos ver se eu estou com
1: comigo,
0: os nomes.
1: Onde é que foi, cara?
2: Boa
1: aqui
2: tarde,
1: comigo.
2: Cíntia.
1: Boa tarde.
2: Cíntia, ontem eu fui na... Cheguei e já tinha terminado a oração das 3 horas. Eu mandei um áudio, mas não foi lido porque já tinha terminado. Então vou te mandar outro áudio, a mesma coisa hoje. Por favor, porque eu quero agradecer, aliás, desde ontem que eu agradeço muito a Deus por o que Ele está fazendo na minha vida. Cíntia, eu tomava insulina já há uns 10, 12 anos.
1: Poxa.
2: E tem aproximadamente quase um ano que o médico me tirou a insulina porque a minha glicada estava baixa. Mas ele ficou me acompanhando durante 3, 4 meses. De 3 em 3 meses eu fazia o exame de sangue para ver como que estava a glicada. E graças a Deus, ontem eu passei com o médico e devolvi o aparelho, porque quando a gente toma insulina, os aparelhos que medem a diabetes, que fura o dedinho, as fitinhas, tudo o governo que dá, né? E quando a gente deixa de usar, a gente devolve.
1: Ai, que bom.
0: Que legal.
1: Que coisa boa. Que parabéns.
0: Eu quero falar, só para aproveitar esse momento, gente, que a Associação CHS, Cristina Helena Santos, Cristina Helena dos Santos, essa associação está fazendo lá em Diadema a Festa das Crianças. A festa no próximo domingo, Cíntia. Às 14 horas, a partir das 14, Rua Poti, 66, em frente à Adega do Boquinha. Em frente à Adega do Boquinha.
1: Certo.
0: Então, todo mundo aí em Diadema está convidado para fazer parte da Festa das Crianças, com tudo de graça, viu, Cíntia?
1: Opa.
0: Tudo grátis, tudo. Ó, batata frita, pipoca, que carne
1: delícia.
0: Louca, pastel, refrigerante, sorvete, distribuição de doce, brinquedo e tem até uma atração surpresa. Tudo gratuito. Quem puder, se puder levar, leva 1 quilo de alimento não perecível. Tá bom? Leva 1 quilo de alimento perecível. Se não puder, também não leva nada. Mas se puder, leva 1 quilo de alimento.
1: Vai pra comer.
0: Vai lá pra comer, tudo de graça. Gente, é domingo agora, Festa das Crianças, ali na Rua Poti, ali em frente a... Ali qual é o bairro mesmo? É o Dourado? Não. Ali... Bom, não vem ao caso. É em frente a Adega do Boquinha, gente. Rua Poti, 66, em Diadema, tá bom? É domingo, gente, a partir das 2 da tarde, tá?
1: Muito bem, Eli.
3: Boa tarde.
1: Boa tarde.
3: Vai com fé, meu amigo. Deus te abençoe. A tua oração para você vai ser muito bom. Porque olha quantos milhares de gente que vai rezar por você. Ó, meu marido operou de um câncer no intestino faz 12 anos.
1: Olha.
3: Demorou 11 horas na mesa. 11 horas, ele.
0: Nossa Senhora.
3: E o médico falando que era agressivo, que não sei o quê, que ele ia durar pouco. Já faz 14 anos. 12 anos.
1: Graças.
3: 12 anos e ele tá bom. Agora não, tem Alzheimer, né? Mas do câncer, ele tomou uma injeção de quimioterapia durante 5 anos. E pronto, sarou.
0: Beleza, tá
3: não
0: ótimo.
3: Não teve mais nada, Eli.
1: Obrigada.
3: Fé, meu amigo. Muita fé.
0: É
3: Nossa Senhora Aparecida vai te abençoar.
1: Amém.
4: E quem faz, meu amigo Eli Correia? Tudo já deu certo. Não vai ser nada demais. Jesus está com vocês, Jesus está ao seu lado. Maria Santíssima está cuidando de você e de todos nós.
0: Amém.
4: Tá bom, meu querido?
0: Amém.
4: Um grande abraço, família Carmelita de São Bernardo.
0: Carmelita, muito obrigado. Obrigado a todos. Eu digo assim, e se acontecer, Deus me livre e guarde, mas se acontecer, a gente enfrenta. Tanta gente enfrenta, não é? Por que eu não posso enfrentar mais? Eu espero que não seja nada.
5: Boa tarde, Eli. Boa tarde, Cíntia. Tudo bem? Sou Rosa do Jardim. O Eli, vai com Deus. Deus vai te proteger, te abençoar grandemente. Vai fazer essa biópsia, vai fazer um tratamento básico e você vai ficar 100%. Porque ainda você tem que viver ainda mais 30 anos, 30, 40 anos. Eu não permito que você viva menos que isso. Deus vai me ajudar e te ajudar. Vou rezar muito por você. Deus te abençoe, viu?
0: Só quer aguentar mesmo, hein?
1: Amém, gente. Bom, muito Cíntia, obrigado,
0: vamos fazer oração, vamos senão orar. Daqui a pouco a gente não faz oração. Vamos lá? Olha, tem muita gente. Nossa Senhora, é um mundo, mas agradeço a todos, de verdade.
1: A gente não vai ficar falando muito no assunto, porque a gente vai ficando emocionado, né? Já vem logo aquela vontade de chorar. Mas muito obrigada a todos vocês, viu? A gente estamos juntos aí nessa, né? Nessa vitória, que eu tenho certeza que ele vai ter. Vamos pedindo oração hoje. A Neuza pedindo oração para sua irmã Joana, que está com diverticulite atacada, está passando muito mal. Oh, meu Deus, vamos então orar pela Joana, viu, Neuza? Pedindo a Deus, a Maria, que esteja ao lado dela e que ajude a passar por esse momento. Júnior pedindo oração para sua esposa, Sara, que está com depressão e síndrome do pânico. Vamos orar pela Sara, que está passando também momentos difíceis, como depressão, como síndrome do pânico, não é? Vamos pedir a bênção de Deus. Moacir pedindo oração para sua mãe Lídia, que está com uma bactéria no sangue. Tá vendo, gente? Todo mundo tem um problema, né? É sempre assim mesmo, a vida é assim. Mas que a gente mantenha a nossa fé, que a gente ore, que a gente segure nas mãos de Deus e que a gente creia na vitória. A Mariana pede oração para sua sobrinha Manu, que está internada com bronquite e asma. É essa mudança de tempo, quem tem problemas assim respiratórios sofre mesmo. A Doroteia pede oração para sua cunhada Esther, que vai fazer uma cirurgia para retirar o útero. Que tudo dê certo, que tudo corra bem. Viu, Esther? Tenha fé. Marinalva pedindo oração para seu esposo Alberto, que sofreu um acidente de moto e quebrou o fêmur. Oh, que coisa. Marinalva, estamos juntos com você nesse momento, orando pelo seu esposo, pelo Alberto, e pedindo as bênçãos de Deus e de Nossa Senhora. Deus é o médico dos médicos, não é mesmo?
0: E agora, Cíntia, com você, a oração Maria passa na frente. Pode ser, Cíntia?
1: Vamos lá, então, nesse momento. Procure aí um local mais tranquilo, onde quer que você esteja, feche os seus olhos e com muita fé, vamos imaginando nós todos assim numa corrente muito grande, onde estamos todos orando, todos pedindo com muita fé a Deus e a Maria que cuide de todas as pessoas que estão acamadas, aquelas que se encontram num leito de hospital, aquelas que vão passar por uma cirurgia, que já passaram, estão se recuperando, que vão fazer algum exame, enfim. Vamos pedir a Maria nesse momento e ao nosso Pai que tudo corra bem, que tudo dê certo em todas as decisões que nós possamos tomar aí na nossa vida, que todos os nossos caminhos sejam abertos.
6: Maria, passa na frente e vai abrindo estradas e caminhos, abrindo portas e portões, abrindo casas e corações. A mãe vai na frente e os filhos protegidos seguem seus passos. Maria, passa na frente e resolve tudo aquilo que somos incapazes de resolver. Mãe, cuida de tudo que não está ao nosso alcance. Tu tens poder para isso. Mãe, vai acalmando, serenando e tranquilizando os corações. Termina com o ódio, os rancores, as mágoas e as maldições. Tira seus filhos da perdição. Maria, tu és mãe. Vai abrindo o coração das pessoas e as portas pelo caminho. Maria, eu te peço, passa na frente, vai conduzindo, ajudando e curando os filhos que necessitam de ti. Ninguém foi decepcionado por ti depois de ter te invocado e pedido sua proteção. Só tu, com o poder do teu filho, podes resolver as coisas difíceis e impossíveis. Amém.
0: E agora vamos à bênção da água, direto do

0: bênção da água. Deus eterno e todo-poderoso, que tendo escolhido a água, fonte de vida e pureza, para nos dar a graça batismal, fizestes também aparecer no rio Paraíba a imagem da Virgem Imaculada. Abençoai esta água e fazei que ela nos recorde nosso batismo, para que, purificados de nossas faltas, vivamos como cristãos, membros da vossa Igreja, e cheguemos um dia à vida eterna. Por Cristo nosso Senhor. Amém. Pela intercessão de Nossa Senhora Aparecida, Rainha e Padroeira do Brasil, a bênção de Deus Todo-Poderoso, Pai, Filho e Espírito Santo, desça sobre vós e convosco permaneça para sempre. Amém.
1: E assim tivemos a oração, a bênção da água, e Maria passa na frente, 3:17.
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7: De volta na capital, Marginal do Tietê continua sendo a via mais movimentada sentido Dutra e Ayrton, a pista expressa principalmente ruim. Da Ponte dos Remédios até a passagem pela Ponte Cruzeiro do Sul, a pista lateral é a que está melhor. Tietê sentido Castelo Branco, trecho mais complicado entre a Ponte do Limão e o acesso a Bandeirantes, pela expressa central e local melhores. Sistema Anhanguera Bandeirantes, entre o Rodoanel e a Tietê nas duas direções, pouco movimento. Atenção apenas com a Bandeirantes no trechinho final a partir do Parque Cidade de Toronto. Redução de velocidade reflexo do grande movimento na Tietê. E atenção, tem possibilidade de chuva forte mais tarde na capital paulista. Se programe. 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

0: 3h20. É, e daqui a pouco, logo após o nosso programa, a gente tem o Chega Pra Cá, né, Eli Correa?
1: Com Pedro Casagrande e Vini de la Carte.
0: É isso aí, daqui a pouquinho, logo após o término do Toda Tarde. Mas ainda hoje vamos ter a participação do nosso Amoreco, o Marcos Viton, que vai estar aí respondendo a sua pergunta. Já mandou a sua pergunta?
1: 98334-5777.
0: Apenas o seu nome e a sua pergunta. Mas agora, você tem aí um testemunho para a gente colocar? Vamos lá, comandante.
2: Patrícia, eu queria te falar que eu sou evangélica. Eu já tinha buscado todo tipo de ajuda. Eu tinha internado meu marido por 2 vezes, em anos diferentes, em clínicas de reabilitação. Eu tinha buscado ajuda na igreja. Os irmãos vieram orar, fizeram o propósito, mas nada foi tão eficaz quanto a limpeza espiritual que você começou a fazer com meu marido. Enquanto houver vida em mim, eu vou estar falando aonde eu for o que você fez. Eu não vou esquecer. O milagre se chama Patrícia Vidente.
1: Puxa vida, tá aí, gente.
0: Você viu que depoimento forte, né?
1: O milagre se chama Patrícia Vidente.
0: Que depoimento forte. É por isso que eu convido você todas as tardes para anotar esse telefone, para agendar uma consulta com a Patrícia Vidente. São tantos depoimentos aqui de pessoas que estavam sofrendo, pessoas que estavam com problemas e hoje resolveram seus problemas. Então, gente, para todo problema tem uma solução. 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
1: Repita, Cíntia.
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1: Muito bem, gente. São 3 horas e 32. Daqui a pouquinho teremos ele, Marcos Riton. 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São 3 horas e 32. 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
15: De volta na capital, na zona sul da capital paulista, o caminho que estava travado na Santo Amaro, entre a jornalista Roberto Marinho e a região da Hélio Pellegrino, o caminho melhorou muito. O motorista consegue seguir bem agora na direção da 9 de julho. O problema está na 9 de julho, sentido Avenida Paulista, caminho muito congestionado da Brasil até a passagem pela Paulista. A Santo Amaro, da região ali do Itaim, passagem pela Hélio Pellegrino, até a passagem pela jornalista Roberto Marinho, tem um trecho de lentidão na aproximação à Avenida dos Bandeirantes, mas apenas excesso de veículos dá para seguir. 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
1: Às 3 horas e 42, Marcos Riton, o famoso Marcos Riton, tarólogo, astrólogo, esotérico. Boa tarde, Marcos.
3: Boa tarde, meu amigo. Luzes para você ali, luzes para todos os ouvintes. Uma ótima quinta-feira abençoada de muita saúde, paz e amor para todos nós, para todos aí também, comandante, todos aí da equipe.
1: Então, você tá bem? Tudo bem, graças a Deus, Marcos, graças a Deus.
3: O meu moreco, tá bem?
1: Tá ótimo, esposa, tá bem? Tá ótimo.
3: Pode mandar um beijo para ela.
1: Pode deixar. Olha, gente, é o 953-983-34-5777 para você fazer a sua pergunta para Marcos Riton. Não precisa colocar data de nascimento, é o seu nome e a sua pergunta.
4: Boa tarde, Eli Correia. Boa tarde, Cíntia. Boa tarde, Moreco. Meu nome é Giovanni Maria da Silva Lima. Faz 2 meses que eu terminei meu namoro com o João e eu gostaria de saber se eu tenho chance de voltar para ele.
1: Aí, meu amigo, ela quer saber se tem chance de volta.
3: Aqui diz que vocês vão se encontrar, sim. Que vocês vão se encontrar. Mas é para finalizar a história. Eu não vejo uma volta definitiva. Até porque ele tem umas atitudes infantis e você abandona, ciumenta, embora você tenha bastante amor por ele. Mas voltar mesmo não, não vai voltar. É um encontro, é um reencontro, é uma reaproximação. É estar ali meio perto, é ele meio sem tempo, é ele meio ali dizendo que gosta, mas em determinados momentos ele não tem muita atitude. É ele sendo muito bonzinho, mas você não suportando, não aguentando mais, e ele botando a culpa em você ainda. Você ainda está achado da história, nessa história toda. Voltar mesmo não, vocês vão conversar, vocês vão ali se conversar mesmo ali, tá ali um pouco junto, essa coisa toda assim. Eu tô vendo ele cuidando de umas coisas de saúde também, e aí, mas a volta mesmo, o retorno, eu quero lhe falar que isso não vai acontecer. Um beijo e luzes para você.
1: Mais uma pergunta, mais uma pessoa, mais um ouvinte, é Marcos Riton.
5: Boa tarde, Cíntia, boa tarde, Le Correia, sou Jovelina Maria de Jesus, aqui do Jardim Antártica. Eu queria perguntar pro Moreco se tem... eu tô conhecendo uma pessoa agora, será que vai dar certo, será que vai dar liga isso aí? Beijo, olá. Moreco, beijo, Cíntia, beijo, Le Correia.
1: Como é que o Silvio falava? Você lembra, Moreco, como é que é?
3: Vai dar... Nossa senhora, vai dar liga...
1: Vai dar namoro? Então vamos lá.
3: Vai dar namoro, casamento. Aqui diz que não, é só uma amizade, nem amizade você vai ter, já estou avisando. Ele é complicado, cuidado. Não sei se ele bebe um bocadinho, o que está acontecendo. Eu estou vendo aí uns problemas aí com essa situação. Aqui diz que não é uma relação. Ele quer uma meia amizade e aí vai te deixar esperando. Você já não é muito paciente, né? Você já não gosta de esperar, você já é meio ansiosa, você já é meio nervosa. E eu não estou vendo isso virando um relacionamento mesmo, não. É uma coisa assim. Outra coisa, você é muito desconfiada, até porque você já sofreu bastante e já passou por muita mentira, muita traição, muita coisa assim, então isso já te deixa muito triste também na vida. Mas aqui tá me dizendo que não, esse não é a pessoa ainda para você ficar com um relacionamento. Vai vir um sim, mas não é esse não. Esse vai parecer que ele quer amizade, mas nem amizade ele vai ficar. Luzes para você.
1: Tá aí, gente, 3h45, oi.
3: Deixa eu mandar um abraço querido lá pro pessoal, pro Cristiano Lima, é um ouvinte do seu programa e da Cíntia.
1: Opa.
3: Ele é um querido lá do Jabaquara. Cristiano Lima, é um querido. Eu não conheço ainda pessoalmente, mas eu acho que eu vou ter o prazer ainda de conhecê-lo. E ele, a gente fala pela rede social, lá pelo Instagram, e ele é muito querido, Cristiano Lima, e a mãe dele, ali, são lá do Jabaquara, Dona Maria de Jesus.
1: Alô.
3: São seus ouvintes fiéis, Dona Maria de Jesus e Cristiano Lima.
1: Alô, Cristiano Lima, alô, Dona Maria de Jesus. Oi, gente! Agora, mais uma pergunta.
3: Eles são muito queridos.
1: Valeu, um abraço pra
3: eles. Vamos lá.
0: Boa tarde, Eli Correia, boa tarde, Cíntia. Aqui é o Flavinho Torres, da cidade de Carvalho. Boa tarde, Riton. Eu gostaria de fazer uma pergunta.
3: Obrigado.
0: Será que os meus precatórios vão sair? É Flávio Torres, 20 de abril de 70. Um abraço a todos.
3: Flávio, ainda não. Eu sei que você já deve estar esperando aí um tempo, a coisa está meio enrolada, está meio difícil, não está fácil. Os caminhos nesse sentido ainda estão complicados e nada saiu. Ainda não. O ainda que eu estou lhe dizendo é esse ano 2026. Em 2027, as cartas dizem que alguma coisa vai sair. Então, nós temos aí um ou outro que sai. Eu não estou dizendo para você que são todos. Tem um ou outro aí que tem problema, que é meio doente no negócio. É doente quando eu falo assim, é no sentido de coisa complicada, difícil, muito ali enrolado. Mas aqui fala que vai sair. É uma solução burocrática que vai sair ano que vem. Então, alguma coisa sai. Mas não é agora, não é imediato, isso vai demorar mais um pouquinho. Já está demorando bastante. Mas ano que vem a gente tem o resultado. Tem gente que está adoecendo, morrendo, acontecendo as coisas e não está recebendo. Mas você vai receber sim, tá bom? Luzes para você.
1: Muito bem, 3h47.
6: Oi, Cíntia, boa tarde. Cíntia, boa tarde, Marcos Riton. Cíntia, por favor, pede para o Marcos tirar uma carta para minha filha, por favor. O nome dela é Maria Alice Dias, Dias Simplício. Eu, a mãe, a Dineuza... A Dineuza, aqui de Ubatuba. Cíntia, eu gostaria de ver se ela vai conseguir passar na prova para o Enem e na FUVEST, que ela vai fazer, né, agora, mês que vem. E ela está estudando, se preparando, né, já quase um ano para isso, para essa prova. E o sonho dela é entrar para a faculdade federal para fazer, né, o audiovisual. É o sonho dela. Eu gostaria de saber se ela vai conseguir.
3: Então, passar no Enem ela vai. Eu não estou dizendo para você que é imediato, ou seja, talvez já não seja esse ano lá de cara, assim, já esse ano 2026. Mas aqui me fala que ela vai passar sim, ela vai ter que ir embora aí dessa cidade e vai passar numa federal. Então aqui me sai que ela vai conquistar isso, aqui me diz que ela vai conquistar, ainda que não seja imediato já esse ano. Mas eu estou vendo ela indo para o audiovisual, fazendo essa faculdade, se realizando em todos os sentidos, financeiramente, profissionalmente, né? No sentido assim, da realização pessoal. Ela vai conseguir isso sim, ela vai conseguir, tenho a certeza que ela vai conseguir, com todas as letras, ela vai passar na faculdade federal. Diz isso para você.
1: Que beleza. 3h49.
7: Boa tarde, Cíntia, boa tarde, Eli, boa tarde, Amoreco, e a todos da Rádio Capital. Gostaria de fazer uma pergunta para o meu filho Gabriel Alexandre Laurindo Paz. Ele entrou em sociedade com uma loja e gostaria de saber se essa parceria vai dar certo. Beijos a todos, ótima tarde.
3: Que lindinha, como ela fala bem, como ela fala... Deu para ouvir o nome tudo certinho, não falou rápido, olha que legal. Deixa eu ver aqui. Não vai. Só no início que sim. Por conta de dinheiro e de ganância dessa outra parte, Eu estou vendo um povo meio religioso lá, não sei se é crente ou que é não, meio religioso, implicando com ele. Mas, assim, é um negócio passageiro. As cartas estão falando que é um negócio passageiro. Me saiu carta aqui avisando de engano, de desonestidade, de falsidade, de coisa que a gente tenta e que não dá muito certo, não. Então, perdas financeiras vão acontecer, ele vai ser prejudicado nesse sentido. É um projeto de risco que parece bom, mas cuidado com pessoas dissimuladas, aproveitadoras, que enganam, né? Algo que ali está sendo tirado, arrancado dele, né? Trapaça a desonestidade. Isso tudo tem que ficar bem atento quanto a isso. De início, parece que não. Entendeu? E seu filho trabalha pra caramba. Ele faz de tudo e tudo, tudo, tudo, tudo mesmo. Essa sociedade, ela é passageira, eu já estou avisando nesse contexto. Então, não é que ele vai se dar mal no sentido de perder tudo, não. Mas ele vai perceber logo que não é. Gastos desnecessários, é um trabalho temporário, comportamento um pouco impulsivo e falta de planejamento vão ser os fatores ali que vão fazer com que essa sociedade não dê certo. Mas ele não perde tudo, não. Ele se levanta como ele sempre faz. Luzes para você.
1: Bom, às 3 horas e 50, vamos a uma última, tem muitas perguntas aí, eu até vou, ô Marcos, para que essas pessoas que estão fazendo as perguntas e talvez não dê tempo de a gente atender, como é que elas podem entrar em contato com você?
3: Ó, eu tô lá nas redes sociais, Marcos Riton, principalmente lá no Instagram, Marcos Riton. Eu não faço consultas lá, mas a gente pode amizade, assim como eu fiz amizade lá com o Lindo, com a simpatia do Cristiano Lima lá do Jabaquara. Meu amigo querido já do coração. Eu tô lá, então, Marcos Riton, Marcos Riton, e o WhatsApp do meu consultório. Ele não é número de ligações, é só para agendamento, é o WhatsApp de consultas particulares. Eu tenho feito agora, por conta do povo da rádio aqui, uma certa promoção de uma pergunta, sabe? Para quem não consegue falar aqui na rádio. Então tá lá, 96152-0655. 96152-0655, isso mesmo, 96152-0655. Vamos lá para a última, eu estou aqui.
1: Para terminar então, vamos lá.
8: Fala, minha família capital. Ah. Oi, gente. Ô, Cid, eu gostaria que perguntasse para o Amoreco aí, a Maria Gessi dos Santos, gostaria que vocês lessem meu áudio, é a terceira vez que eu estou tentando, que eu gostaria de saber do meu benefício, como é que está em análise, foi enviado para o juiz dia 23 de agosto, até agora nada, minha filha coitada correndo, eu só tenho ela para me ajudar, que eu sou deficiente visual, entendeu? É o meu Loas.
10: Enviando SMS.
8: É meu Loas, foi cancelado, já vai fazer 5 meses. E gostaria também, se ele pudesse me responder, se eu vou ficar nessa casa aqui, se tem como vender, né? Porque da Caixa Econômica está muito. É muita coisa aqui para pagar esse condomínio, 400 pau. E como não está saindo o Loas, minha filha não está podendo abastecer nessas contas todas: luz, condomínio, rateio, né? Água. E gostaria de saber também se eu vou conseguir encontrar alguém para somar comigo, para me ajudar, né, para não ficar dependendo somente dos meus filhos.
3: É uma pergunta só, gente. Tem que, e aí, depois que faz a pergunta, tem que dar pelo menos um mês para fazer outra. Não é toda semana, gente, senão embaralha as energias. Então, eu vou te responder do Loas, que é o mais importante neste momento, e que aqui me diz que não sai este ano. A gente vai ter que esperar um pouquinho. Não, tome muito cuidado com gente tentando trapacear vocês. Embora você tenha dito que sua filha cuida de tudo, ajuda você bastante coisa, embora tem hora que ela é meio brava e nervosa também, igual você, né? E que ela briga com você, né? Você que parece a criança e ela a mãe da história. Eu tô lhe falando que aqui me mostra que é só o ano que vem que volta a receber mesmo. Então aí a gente tem aí uns 3 meses ainda onde o benefício não volta. Depois ele volta sim e você consegue. Mas não precisa de juiz, não precisa de advogado, não deixe que ninguém engane vocês e tente trapacear vocês achando que vai facilitar para vocês não caírem em golpe, tá bom? Em todo caso, quando for ali, vai passar esse ano aí, então nós temos aí uns 3 meses ainda para resolver dentro desse prazo. Resolve e você volta a receber o Loas, tá bom? Um beijo e luzes para você. Olha, ele deu certinho.
1: Certinho, meu amigo. Quero que você se despeça do nosso ouvinte.
3: Vou me despedir. Luzes para todos vocês, uma ótima semana, abençoado final de semana que vai se iniciar. Eu tô lá no Marcos Riton, lá no Instagram e o WhatsApp no meu consultório 96152-0655, 96152-0655. Um abraço, comandante, para todos aí da equipe. Um beijo na Cintia, um abraço no seu coração. Luzes para todos vocês e até segunda-feira.
1: Querido Marcos Riton.
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6: Rogério Gama, um minuto, por favor, Rogério. Grande Rogério.
7: Tony Correia, os passageiros passaram mal hoje após um usuário usar spray de pimenta dentro de um trem da linha 5 de Lás do metrô. Isso foi na estação Largo 13. O metrô precisou ser evacuado, os vagões evacuados. As pessoas passaram mal. O trem tinha acabado de sair da estação Santo Amaro, no sentido Chácara Clabim. Segundo a Motiva, que administra a linha, 6 pessoas precisaram de atendimento médico e agora estão apurando por que esse passageiro usou um spray de pimenta dentro do metrô, ele Correia.
6: Ô, meu amigo, amanhã uma hora tá tudo bem, falou, cara? Tá? Você vai... Um abraço, viu? Muito obrigado. E olha, gente, o que toca no seu fone, a número 1 foi Pós, Felipe Rodrigo. A número 2, Assim Você Mata o Papai, Sorriso Maroto. A número 3, Era Uma Vez, Kel Smith. A número 4, Amiga da Minha Mulher, Seu Jorge. Eu pergunto pra você, Marcela, por favor, qual a música campeã?
8: Era Uma Vez, Kel Smith.
6: Era Uma Vez, música bonita. Eu não mostrei todas por causa do tempo, viu?

0: já vamos deixando Kel Smith, essa música linda, Era Uma Vez.
1: Vamos
0: embora, dona Marcela, Bruna. E vem aí, alô Rosino, querido e grande Rosino. Alô Rosino, um abraço Rosino, bom trabalho, viu? Vem aí, Pedro Alcântara, é um grande radialista, né? Alô, meu amigo Luiz Torres, um abraço pra você, Luiz Torres. E também, olha aí, gente, Vini Della Carte, chega pra cá. Sucesso Capital! Até amanhã, uma hora. Eu amanhã não estarei aqui, mas a Cíntia vai estar, tá bom? Tchau, gente!

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Depois de Eli Correia e Cíntia no Toda Tarde, agora nós chegamos para De Fato. Mais uma tarde aqui na capital!

0: Brasil! Boa tarde, mundo! Estamos no ar em AM 1040, FM 77,5, no Capital com você. Nosso rádio com imagens de uma gigante tarde dessa vez, por enquanto, ainda tudo mais seco do que ontem.
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0: rapaz,
1: chega pra cá,
0: lugares em São Paulo, hein? Completamente alagados. Alto! Alto no Engabaú, pelo amor de Deus. Mas hoje, já neste exato momento, 25 graus para toda a nossa São Paulo. 4 horas e 9 minutos, nós vamos juntos com vocês. Eu sou Pedro Casagrande e nós estamos aqui no Chega Pra Cá. Sempre com alegria, com muita felicidade, desejo a você essa tarde que já está praticamente na metade. Não, já um pouquinho mais pela metade. Já caminhando pra noite. Estamos mais para um fim de tarde. E você fica junto conosco aqui na nossa rádio. Essa é a sua multiplataforma. Você fica sempre junto com a gente. É dessa forma, em qualquer lugar, todos os dias, você está junto conosco. Das 4 até as 6 horas dessa tarde. Tá levando a criança na creche? Tá indo buscar? Não? Faxina? Hoje não é dia, meu bem, mas toma cuidado sempre com os cantinhos. Geralmente, principalmente na cozinha, fica sempre as migalhinhas de pão. Tá bom, gigante tarde pra todo mundo, a você que está no táxi, tá no com motorista de aplicativo aí, ô bonitão. Calma, hein? Você calma, hein? Não vai ficar acelerando esse carro tanto assim não, hein? Vai na paz. Vambora, porque hoje é quintou. Hoje é metade deste mês de outubro, meu bem. E você sabe que quinta-feira aqui na capital é... É diferente. É diferente porque você tem a sua passagem já comprada. Você faz o seu check-in agora, inclusive o check-in de vocês está feito. E aí, depois nós vamos viajar, porque hoje tem um pedacinho de Portugal. Hoje tem as efemérides. Ah, hoje é um dia muito especial, hein? Hoje é um dia muito especial. É, sim, é mesmo. Hoje tem rodízio e nós vamos juntos. Previsão do tempo, tudo. Música, informação, vamos falar, hein? E o Tio tá chegando no Brasil, hein, velho? Mais um brasileiro na Fórmula 1, tá sabendo dessa? Essa é o... Eita, e a mansão da Elise, hein? É, rapaz, Elise Matsunaga, o bicho tá pegando. O bicho tá pegando, é isso aí. E a gente tá aqui pra te informar, te alegrar, estar sempre junto com você. A galera que está no nosso YouTube aqui, a Monique Venturelli, a Rosana Coppola, a Celine, Celiene Leite, Celiene é o nome dela. Também aqui o Flavinho Torres, quem tá mais aqui? Muninho, Rosana Coppola, toda a galera que está no nosso YouTube, no Capital com você. E a você também que manda, envia sua mensagem de forma carinhosa no 11983345777. E o nosso time também está por aqui, hein? Está por aqui, na nossa mesa de som. Ele, como é sempre ele, o meu São Judas, Tadeu, alegre, feliz. Hoje eu cheguei e falei, boa tarde, Rosina. Ele falou, boa tarde pra quem? Falei, nossa, tá feliz hoje, hein? Tá amargurado. É o nosso Carlos Rosino na nossa mesa de som. Na produção é ela que cuida do nosso YouTube por completo. Capital com você, a nossa Tuli Simões, central técnica. Ele sabe que no começo do programa ele não faz nada nessa central. Desculpe você aí do outro lado. Ele não faz nada nessa central. Mas começou por volta de 4 horas e 4 e 15. Ele aparece, olha, diante deste vidro que temos aqui. E ele chega todo alegre, sorridente, só esperando eu falar. Um popular amém! Na central técnica, o nosso Luiz Jesus, levando a você, hein? Levando a você toda essa alegria que ele tem. Você conhece o Luiz Jesus, sabe que ele é um cara... E ele, aliás, cortou o cabelo. Deixou mais ralinho, mais baixinho, não tá mais com aquele rabo de cavalo feio pra caramba. Era um rabo de cavalo feio. E no, ninguém. Aí ele chegava, soltava aqueles cabelão meio rock and roll, baby! Meio Black Sabbath! E aí agora ele tá com o cabelinho curtinho. Um tadinho no cabelo do Luiz Jesus. Mas foi por uma boa causa. Ele doou o cabelo. Então parabéns, Luiz Jesus. Um grande abraço à nossa central técnica. Direção operacional do nosso tio Amauri. Direção comercial do nosso Fábio Farias. E direção artística dele, do nosso Vini de Lacarte. Esse é o nosso Chega Pra Cá, meu amor. Agora, a você que vai sair hoje quintou, né? Hoje quintou. Já chamou a esposa? Não. Ah, vai dar um Pelé hoje? Você toma cuidado, hein? Você o quê? Saiu? Vai sair com a amante? Vai no forró com a amante? Quem que é? Você que é amante? Amante profissional? Ai, meu Deus do céu, vambora! É alegria, felicidade, vambora!

Larga amante, meu velho. Tá tudo errado, hein? Não pode ter amante, não, hein? Não pode. Tá louco? Vai ficar daí, ó, cuidando de moeda dos outros, vai estar com o homem dos outros. Pelo amor de Deus. Essa é a sua rádio multiplataforma. 4 horas e 17 minutos aqui na nossa capital. Ai, ai, ai, hein? Há quem diga que fuma um apagado, né? Mas é isso aí. É coisa de louco, cara. É coisa de louco. Vambora. Ó, gente, agora com 4 horas e 17 minutos, já passo pra vocês. Lembrando que já também tem... um pedacinho de Portugal. Portugal, a saudade de você. Ó, também um acontecimento, um fato que foi na linha 5 Lilás. Talvez muitos de vocês aí tenham pego, tenham passado. Isso por volta, vamos ver, de que horas? 8h30 da manhã de hoje. A linha 5 passou por um probleminha dentro de um vagão, um spray de pimenta fez com que o passageiro passasse mal. Mas já eu falo isso pra vocês, já tem um plantão chuva. Também vamos falar dessa mansão, ai, da família Matsunaga. Invadiram o negócio pra ver se achava alguma coisa aqui em Pinheiros. Sabe o que achar? A bala que comeu. É. Mas pois bem, com 4 horas e 18 minutos hoje, metade deste mês de outubro, é primavera, meu velho. É primavera, primavera, uou, uou. Como cantaria o nosso síndico do Brasil, Tim Maia. Mas vamos então às celebrações. Hoje tem que celebrar, hoje tem muita coisa pra celebrar. Ah, então vamos às efemérides de hoje. Alegria. Hã? Só desse jeito. Hã? Bacana, bom demais. É isso aí, hoje é dia de celebrar, claro, hoje temos sim celebrações. Lembrando que hoje é o 288º dia deste ano. 288 menos 365. Sou ruim de matemática, chego à conclusão que falta pouco, né? 79% desse ano já se passou mais fácil. E essa é a semana 42, 42ª, que já está praticamente no final, né? A galera do 6x1... Calma, tá? Aliás, é uma das coisas que todo mundo se pergunta. Já a gente vai passar essa notícia e, óbvio, destrinchá-la. Tem gente que concorda, tem gente que não. Tem gente que fala que vai ser melhor. Tem gente que fala que talvez seja complicado. O olhar, o lado do funcionário e o olhar também do empresário. Cada um tem o seu, mas não começa segunda-feira, tá? Então calma. Você não vai chegar na segunda-feira e falar, não, hoje é meu dia de folga. 5x2. Calma, vai tudo ser ajeitado, tá? Tudo vai se alinhar. Mas hoje é um dia muito especial. Hoje é um dia que eu tenho que dar parabéns pra senhora minha mãe e pra tantos outros e outras que fazem, óbvio, parte da nossa vida. A gente tem educação de casa, que é educação base, educação do com licença, por favor, respeito aos mais velhos, educação com pai e mãe. E aí a gente chega um momento que a gente vai para a escola. E aí quando a gente vai para a escola, a gente aprende, a gente vai, tem o conhecimento da língua portuguesa. Quem tem a oportunidade, eu sei que muitos aí não tem, infelizmente, hoje já é um pouco diferente. Talvez vocês mais antigos não tiveram tanta oportunidade. Eu falo. Tem pessoas da minha família que foram até a quarta, quinta série e depois nunca mais estudaram. E ganharam a vida trabalhando. A grande realidade é essa. Trabalhando, tendo fé, indo pra cima. Agora, hoje é dia daqueles que marcam a nossa vida. Hoje é o dia do professor! 15 de outubro, esses caras que têm tanta paciência, muitas vezes não são bem remunerados, muitas vezes têm muitas dores de cabeça, muitas vezes passam por muitos perrengues, mas por amor à profissão, que com certeza esse é o primordial, amor à profissão, eles estão lá todos os dias. A gente chega e óbvio que tem que relembrar isso aí é uma música maravilhosa, né? Isso aí é maravilhoso, isso aí é escola. Isso é aquele tempo que a gente estava aprendendo, que a gente não conhecia nada. E aí chegaram e nos mostraram o início.

vai pro céu. Vai ter o conhecimento, vai aprender, vai viver essa vida, vai escolher a faculdade, vai seguir, vai ter a sua trajetória. E tudo começa na escola, e tudo começa com o professor. Quem não se lembra daquele professor que tanto te marcou? Alô, Edson Pinheiro! Isso aí era mais do que um professor, um amigo, um paizão. A gente sempre tem aqueles professores que marcam. E hoje eu não posso deixar de parabenizar a senhora, minha mamãe, que é professora. Eu, hoje eu cheguei e falei, hoje é dia dos professores. Eu falei, a senhora tá aposentada. Olha ela, ué. Então, agora acabou. Você, quando se aposentar, vai deixar de ser jornalista? Eu falei, é, você tem razão. Então, parabéns à minha mãe, que é professora, a todos os professores e professoras desse nosso Brasil. Que educação que vai mover isso aqui. Que para um lugar melhor, a gente precisa, obviamente, da educação. E são esses caras que têm muito amor à profissão e, às vezes, a gente sabe muito bem que são desvalorizados. Alguns curtiram na terça-feira, hein? Muitas escolas não tiveram aula, emendaram aí o feriado de Nossa Senhora Aparecida e também no Dia das Crianças. Na terça-feira já comemoraram aí o Dia dos Professores. Hoje, ou seja, vida normal. Um grande abraço a todos vocês que movem a educação do nosso país. Hoje, Carlos Rosino, é Dia Internacional da Mulher Rural. Tem o homem rural e tem a mulher rural. Não é a mulher do canal rural, a apresentadora, não. Não tem nada a ver. É a mulher que pega a enxada e vai lá. É essa mesmo. É aquela que vai lá nas tetas da vaca, vai tirar leite. Essa mesmo. Exatamente essa. Então, parabéns a vocês aí, que a gente sabe que tem muitas pessoas ouvindo a gente pelo AM 1040, FM 77,5 e junto com a nossa capital. Hoje é dia do neuro, que muita gente abrevia, que é o médico neurologista. Cuida da cabecinha da gente. Às vezes, dá uma falhada, né? E aí você tem que procurar um neuro. Muita gente, depois da pandemia, é um grande fato isso, tá? Depois da pandemia, teve alguns problemas de lapsos de memória. E aí acabou sendo danificado. E talvez, quem sabe, não procuraram um médico neurologista. Hoje é dia do educador ambiental. Ou seja, a todo esse pessoal que tem esse conhecimento maravilhoso. Aqui em São Paulo, cada vez menos. A gente tem uma luta que seja por mais, mas cada vez menos. Temos, de fato, árvores, arborização por toda a nossa cidade. Mas hoje é dia do educador ambiental. Hoje também é dia mundial da lavagem das mãos. Que muita gente não sabe, e ficou muito famoso isso depois, quando especialistas falaram na própria pandemia, que quando a gente fala de higiene, a gente não tem como não citar a pandemia, né? Muitas pessoas falam. Então é assim, chegou em casa, primeiro evita, né, ficar tocando nas coisas, o pessoal de transporte público vai, segura, põe na boca. E aí, sabe assim, quem continua fazendo isso parece que não viveu a pandemia. Parece que não viveu aquele momento, um caos, né, que a gente viu. Mas muita gente chega em casa, às vezes só passa sabão, vai e joga. Falam que você tem que cantar o parabéns. O tempo que você canta o parabéns e vai esfregando as suas mãos com o sabonete, vai lavando e depois, né, joga água, enxágua, né, popular enxágua. É o tempo que você consegue limpar, fazer de fato a limpeza das suas mãos. E aí você vai ter elas completamente limpinhas. A gente sabe que pra qualquer coisa. Já viu o chefe de cozinha que não lava a mão? Imagina, você vai no restaurante, aí você vê o chefe de avental indo no banheiro. Ai, aí ele vai, sai direto. Nem seca, nem passa a mão assim na camiseta pra dar aquele migué. Não. Sai direto. Ai, ai, ai, ai, ai, pelo amor de Deus, hein? E hoje, cara, hoje é dia do consumo consciente. Quando a gente fala de consumo consciente, a gente tá falando, claro, água, a gente tá falando de luz, né? A gente sabe que tem pessoas, principalmente no verão, cara, no verão, que a grande realidade é, pessoal, água a rodo. E a gente acaba tendo uma diminuição das nossas reservas. E aí depois fica aquela luta, ai, mas sobe, não tem água, e precisa de água, e começa o racionamento de água. Aí a partir da meia-noite, você já não tem a mesma pressão a água para toda a nossa São Paulo. Pelo menos aqui é assim, não sei onde vocês estão. A gente sabe que tem gente do Brasil inteiro e do planeta Terra por completo. Mas aqui acontece isso. Da mesma forma, a luz. Poxa, a gente chega e sai gastando, gastando, gastando, gastando, gastando, gastando, gastando, gastando, gastando e...
cara, se a gente não for consciente, primeiro a conta vai vir cara. Segundo é aquele negócio, não vai ter água pra todo mundo, cara. Não sei se você sabe, existe uma coisa chamada hidrelétrica. A hidrelétrica, a gente tem Itaipu, né? A gente tem hidrelétrica de Itaipu. Não sei se você sabe, ela precisa de água também pra funcionar. Então, geralmente, quando falta água, não tem luz. Em determinados momentos, quando a gente vem em lugares de caos assim, se falta água, não vai ter luz. Ou seja, um está junto com o outro. E aí é uma situação muito complicada. Então, assim, é ter o consumo, é ser consciente. Consciente. Agora, o que que acontece? Tem gente que não é tão consciente assim. Que, às vezes, precisa ouvir um "se beber, não dirige". Tem gente que não tem consciência nenhuma, meu velho. Chega na quinta-feira, mestre, qual estamos aqui? Vai pra noite e sai bebendo tudo, tem nada de consciência. Pelo amor de Deus, ah, meu Deus do céu. Toma cuidado, seja consciente nesse consumo, meu bem. É só quinta-feira, 4 horas e 28 minutos, já já tem um pedacinho de Portugal. Esse é o nosso Chega Pra Cá, é nessa alegria que nós vamos junto com vocês.

0: horas e 31 minutos. A nossa parada é rápida e voltamos já já.
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4: De volta na capital, logo mais das 5 às 8 no Centro Expandido, vale rodízio para carros com placas finais 7 e 8. Mas muita atenção na cidade com a previsão de chuva forte logo mais na capital paulista. De olho na Salim Faramaluf da Vila Prudente para a marginal do Tietê, o caminho não está tão ruim, mas congestiona depois da vereadora Abel Ferreira até a Celso Garcia. Apenas excesso de veículos, a pior é a pista interna, a lateral está um pouco melhor. Após a Celso Garcia, o caminho melhora bastante no acesso à ponte do Tatuapé e no acesso à marginal. Quem vem da Dutra ou quem sai da Tietê acessa a Salim na direção da Vila Prudente, encontra pouco movimento até o acesso a Luiz Inácio de Anhanguera. 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
15: Quatro horas e 37 minutos aqui na nossa capital, quinta-feira. Vocês sabem muito bem que temos, sim, um pedacinho de Portugal. E a nossa Isabel já está por aqui, sem sua devida companhia. Mas antes de falar com ela, só a título de informação, rapidamente, 5 segundos. Hoje, rodízio, placas finais 7 e 8 não podem circular a partir das 5 horas até as 8 horas dessa noite, hein? No centro expandido de São Paulo, senão vai pintar uma multa de R$130,16, além de 4 pontos na sua carteira. Placas finais 7 e 8 não podem circular até as 8 horas da noite. Porém, saindo do rodízio, que, apesar de ser carro, é uma viagem, mas a nossa viagem agora é um pouco mais longa. Não dá pra ir de carro. É. Até porque a Fátima não foi de carro. Inclusive foi já e voltou. nunca mais voltou. Só voltou quando aparece.
16: Voltou na terça-feira danada e falou que ainda não podia vir essa semana. Por quê? Acha? Vou dar a carta de demissão pra ela.
15: Nossa!
16: Justa causa.
15: Perfeito. Eu gostei. Carta de demissão, justa causa.
16: Então vem, chegou na terça-feira e ainda não pôde vir agora. Diz que tinha mercado pra fazer essas coisas. Sabe como é? Ficou tanto tempo fora, né? Ai, boa tarde, Pedrinho, boa tarde, nosso querido. Beijinhos pra todos e pra vocês, queridos ouvintes da Rádio Capital. Então, é isso aí, estamos aqui felizes, como sempre.
15: Com certeza. Tá de malas prontas?
16: Pra quê?
15: Não, pra viajar. Minhas estão aqui.
16: Ah, é? Vai pra onde?
15: A gente só vai pra um pedacinho. Vamos viajar um pedacinho de Portugal.
16: Nós vamos viajar, mas vamos ficar por aqui mesmo, que eu vou começar dando a nossa agenda da comunidade, que é pra vocês saberem o que vai acontecer esse fim de semana e no próximo, pra se programarem e quem puder, deve ir. Vai ser muito bom, né? A gente tem aqui convívios e no dia 17 de outubro, que é no próximo sábado, a partir das 19 horas, temos o rodízio de pizza com balada dos anos 80 e 90. Olha que legal. Lá na Casa do Minho, que fica ali na rua Jaguaretê, na Casa Verde, 414. Muito legal lá, essa casa é muito legal. No dia 18 de outubro, domingo, agora, às 13 horas, temos Casa Ilha da Madeira com a festa da primavera. Olha, comidas típicas. Bacalhau tem sempre. Mas lá na Casa da Ilha da Madeira tem uma coisa que eu adoro, que é uma espetada. A moda madeirense. É um prato típico da Madeira. É uma espetada feita pedaços de carne temperadas com louro e na grelha.
15: E aí, por que é espetada?
16: É espetada porque lá na Ilha da Madeira, eles espetam no pau do louro. Então, fica com um gosto diferente.
15: Sim, tem um tempero diferente.
16: Muito bom. E temos lá o bolo do caco. Olha, é uma delícia.
15: Bolo do caco?
16: Bolo do caco. Nós temos lá também sorteios. Vai ter o grupo folclórico da Casa da Ilha da Madeira. Também como convidado, o grupo folclórico da Casa do Minho. E vai ser uma tarde super festiva, é uma casa muito legal, uma casa bem típica portuguesa e são ótimos anfitriões. Eles recebem muito bem, a entrada é praticamente gratuita, R$20, e depois você paga o que você consumir lá dentro e assiste um show muito legal, muito bom. Domingo agora, às 13 horas. A Casa da Ilha da Madeira fica ali na rua Casa Ilha da Madeira, ali 214, no Mandaqui. Pertinho do Horto Florestal. No dia 18 de outubro, também no domingo, a partir das 12 horas, temos festa, um almoço beneficente no Arouca São Paulo Clube. cardápio, bacalhau à moda arauquense, bacalhau cozido, massas e outras opções. Vai ter bingo, vai ter o grupo folclórico também que vai se apresentar, e esse almoço é revertido para o grupo socorrista Zaira Pitti, que é o Lar dos Velhinhos lá de Bussucamba, e a Associação Paulista Feminina de Combate ao Câncer. É muito legal fazer parte desse almoço beneficente. O Arouca fica ali na rua Vila de Arouca, 306, no Tremembé. Então, também é no domingo, a partir das 12 horas. Depois, para a semana que vem, dia 24 de outubro, um sábado, a partir das 19 horas, na Casa de Portugal de São Paulo. 53º aniversário do Grupo da Casa de Portugal. Vai ser muito legal a apresentação do Grupo Folclórico da Casa de Portugal. E como convidado, o Grupo Folclórico da Casa de Portugal da Praia Grande. A entrada também são R$20 e a pessoa paga o que consumir lá dentro. Fica ali, os associados pagam só R$10. A Casa de Portugal de São Paulo fica ali na Avenida da Liberdade, 602. Vale a pena participar. No dia 24 de outubro, também, no sábado, às 19h30.
15: Já no final do mês, hein?
16: Sociedade dos Poveiros, a Noite de Fados, com a Letícia Ferreira. Nós temos a entrada com bolinhos de bacalhau, alheiras, o jantar é um bacalhau assado, é muito bom, vale a pena. E vocês podem participar. Ali, a Sociedade dos Poveiros fica ali na rua Doutor Afonso Vergueiro, 1104, na Vila Maria. No dia 24 de outubro, também, aqui é um drive-thru, que é na Casa dos Açores de São Paulo, para você comprar. Você faz a reserva e vai lá, passa por lá e pega o seu bolinho de bacalhau, a malassada, que é uma delícia, o folar, a alheira, a linguiça, fogaça, doces portugueses. Então é só chegar, faz o seu pedido e chega lá na rua Dentista Barreto, ali na Vila Carrão, 1282, e retira o seu pedido, paga lá. Dia 24 de outubro, sábado. Olha quanta coisa nós temos no sábado. Às 19h30, Casa de Portugal.
15: É ruim de escolher, né?
16: É legal.
15: Pega o mais próximo.
16: É legal porque nós vamos ter festa na Casa de Portugal de São Paulo e vamos ter festa na Casa de Portugal de Campinas. Então, pro pessoal do interior, vale a pena. Entrada, pastelzinho de bacalhau, bolinho de bacalhau, bola de carne, diversos patês, caldo verde. Pratos principais, bacalhau com natas, bifana no prato, talharinha carbonara, para quem faz essa escolha, e diversos pratos de sobremesa, um melhor que o outro, inclusive o pastelzinho de nata. A Casa de Portugal de Campinas fica na rua Ferreira Penteado, 1349, Cambuí, em Campinas.
15: Não é perto do shopping?
16: É perto do shopping.
15: Ah, do
16: lá
15: Pedro,
16: no Cambuí,
15: né?
16: Eu falei para vocês já que tem lá... O City Tortas, que
15: sim,
16: é um lugar fantástico. Quem quiser comer um super bacalhau, um arroz de polvo, é só ir lá no City Tortas. Eles são especialistas em tortas de bacalhau, tortas de palmito. Olha, uma delícia para você trazer para casa.
15: Torta é bom.
16: É lá do nosso amigo JJ Santos e da Isabel. Então, tá combinado. Dia 25 de outubro. No próximo domingo, também vamos ter, a partir das 12 horas, na Casa do Minho, o Festival do Bacalhau. A Casa do Minho, já falei aqui, é na rua Jaguaretê, 414, na Casa Verde. Depois nós vamos ter, para 30 de outubro, já temos uma agenda aqui para novembro. Mas vamos falando mais para frente, senão as pessoas nem guardam, né?
15: Com certeza.
16: Vocês já sabem e podem participar. E eu, como prometi...
15: Sim, a promessa com a gente é
16: a semana dívida. Passada, exatamente, falei que eu ia dar uma receitinha. Vocês sabem que o bacalhau é um prato...
15: Final de semana tá aí,
16: é,
15: né?
16: É um prato muito bom para você ter sempre em casa, porque agora é muito fácil. Antigamente as pessoas tinham que comprar o pedaço do peixe do bacalhau, demolhar, pôr de molho, ir trocando. Há quem faça isso hoje em dia e fica melhor, já te garanto. Mas, hoje em dia, nós já podemos comprar no supermercado aquelas caixinhas que já vem com os lombos de bacalhau
15: demolhado.
16: Já está demolhado e aí é só ter no freezer guardadinho e quando precisa é só pegar e fazer, que é mais fácil,
15: sim,
16: lógico. Então, hoje... Eu trouxe aqui uma receitinha de um bacalhau alagareiro. Vamos saber a origem.
15: Alagareiro.
16: O lagar nada mais é do que o lugar onde eles espremem lá em Portugal as azeitonas para fazer o azeite. Nós chamamos ali, aquele recinto, de lagar.
15: Ah, tá. Então não é um uma lugar. Região, não é nada. É um sítio onde as pessoas...
16: Onde tem lá os lagares que é para espremer as azeitonas e fazer o azeite. Então nós vamos falar dos lagares da Beira Baixa e da Beira Alta. Esse prato é talvez um dos mais apreciados da gastronomia portuguesa. A Tule já vai pôr já ali a fotografia. Uma receita simples que aproveita ao máximo todos os ingredientes. Estima-se que tenha origem nos lagares das beiras de Portugal, onde deriva o seu nome. Os trabalhadores da azeitona, a quando da produção do azeite novo, no outono, regavam o bacalhau com esse azeite e levavam ao forno. E é verdade, lá quando o pessoal está trabalhando no lagar para espremer as azeitonas, é muito fácil você ver muitas pessoas já com um pratinho de batatas cozidas, um bacalhauzinho,
15: pra já...
16: e põe lá assim na torneirinha e já rega com aquele azeitinho todo, saído assim na hora.
15: Olha!
16: É muito bom. Muito bom. Contudo, a origem dessa receita ainda hoje é discutida, pois alguns historiadores e cozinheiros acreditam que poderá ter tido início lá na região do Minho. Vamos então à receita. Ingredientes, anotem aí.
15: Ah, isso é bom, hein?
16: 4 poças de bacalhau grosso. Isso é para bastante gente. 4 poças de bacalhau dá para umas 10 pessoas, tranquilo. 4 dentes de alho, azeite, batatas, sal e pimenta, quanto quiser. Vamos confeccionar. Coloca-se as poças de bacalhau devidamente demolhadas numa travessa e cobre-se com cebola cortada, as rodelas finas e os dentes de alho picados. Rega-se com muito azeite e leva-se ao forno, juntamente com batatas pequenas, ainda com a pele. Enquanto o bacalhau assa no forno, é importante ir regando com o azeite de vez em quando. Quando se retira do forno, esmaga-se ligeiramente as batatinhas com a mão e polvilha-se com a pimenta e rega-se com o azeite.
15: Nossa.
16: Serve-se o prato quente acabado de sair do forno. É muito bom, olha lá.
15: A quem está no nosso YouTube é maravilhosa.
16: É muito bom, não é?
15: Sim.
16: E a posta
15: fica linda, as batatinhas também.
16: Sabe o que eu gosto muito de ver lá em Portugal? Não sei se é, principalmente nas aldeias, como eles têm azeite à vontade, porque eles colhem as azeitonas, têm as plantações. No inverno, lá para dezembro, janeiro, já é feita a colheita da azeitona. Então eles fazem aquele azeitinho e guardam. Né? Eles têm aqueles recipientes grandes. Então, tudo lá é regado com bastante azeite, né? Aquela pobreza
15: é um
16: que a gente
15: azeite,
16: tem aqui, que a gente lembra do preço que a gente vai pagar, fala assim, põe pouco.
15: Aí
16: põe
15: você
16: pouco.
15: Pega aquele azeite misturado.
16: É. Ah. Lá não, lá eles têm aquela fartura. Então
15: não,
16: tudo
15: o cheiro,
16: é com bastante
15: gosto
16: azeite.
15: É diferente.
16: É muito bom mesmo.
15: Tem gente que fala, né? O azeite para cozinhar e o azeite para comer. Azeite para cozinhar é o que você vai fritar, né? Tem gente que
16: lá
15: frita
16: eles,
15: ovo no azeite.
16: Não. Lá eles fazem, mas geralmente até o óleo tem um pouco do azeite. E quando é um prato refinado, como é o bacalhau, quando é uma boa salada, é sempre com aquele azeite bem
15: verdinho.
16: Algo
15: que você vai sentir aquele
16: gosto. Vai sentir
15: gosto
16: o gosto,
15: do azeite, né?
16: Aí eu trouxe também uma receitinha bem interessante, que é o bacalhau dos enterros.
15: Não.
16: É.
15: Não.
16: O bacalhau
15: Agora
16: dos
15: você vai me falar que lá, quando alguém morre...
16: Fazem.
15: Legal.
16: A gente faz.
15: Muito
16: faz,
15: bom.
16: Faz,
15: então você aí em casa, espero que não demore...
16: que
15: demore, na realidade,
16: os velórios,
15: pra você fazer um bacalhau do enterro.
16: Os velórios lá são mais ou menos... Agora não, já mudou muito, já modernizou, mas eles eram muito parecidos com os americanos. Eles fazem um almoço, um jantar, para todo mundo que participa e todo mundo come. É muito tradicional isso. Então, o morto está lá e a gente está aqui comendo. Tá?
15: Aqui só vão os próximos do doente, porque tá caro, né?
16: Então, esse bacalhau dos enterros... Esse era um prato que se servia normalmente em ocasiões especiais, quando falecia alguém na família ou quando se fazia uma obra que implicava apoio de familiares e amigos, como a abertura de um poço de rega, e seria um prato de fácil aceitação por parte de todos os comensais, de todas as pessoas que fazem parte desses eventos. Então, os ingredientes: bacalhau, batatas, cebolas, alho, sal, folhas de louro e azeite e vinagre. A preparação, você pode ver que o bacalhau, a forma mais tradicional que os portugueses mais gostam, você pode ver, sempre tem que ter a batata, a cebola e o alho e o azeite.
15: É, e o azeite.
16: Pronto. A preparação, a receita tradicional de Gândara, que é um lugar lá no norte, o chamado bacalhau dos enterros. Basicamente trata-se de bacalhau cozido com batatas e cebolas às rodelas, em pouca água, juntando apenas o sal e a folhinha de louro. Depois de cozido, escorria-se a água da cozedura e temperava-se com alho esmagado e picado. Abafa-se e ia à mesa normalmente numa bacia de porcelana. Era servido e já no prato era temperado com azeite e vinagre. Esse prato faz reviver a preparação tal como a mãe da gente fazia há uns 30 anos. Hoje em dia me parece que seja um prato que muita gente ainda faça. Na verdade, para os padrões atuais não será muito apelativo, mas pela curiosidade quer da preparação com a folha de louro a pontuar o sabor final do prato, quer pela finalização com azeite e vinagre, combinação quase onipresente na altura. Quem não se lembra dos galheteiros que iam à mesa em quase todas as refeições, que lhe dá um sabor muito especial, é verdade. Nas mesas portuguesas sempre tem que ter um galheteiro, que é onde você vai pôr o azeite,
15: o sal,
16: o vinagre e a pimentinha. Mas dois ingredientes que não podem faltar é o azeite e o vinagre.
15: Alheteiro?
16: Galheteiro.
15: Galheteiro.
16: Galheteiro.
15: Aí, olha... Enquanto você foi falando, eu não conhecia por esse nome, né? A gente não tem, não chama direito.
16: Eu nem sei como é que a gente chama aqui.
15: Eu não sei, tem cadê os temperos?
16: Cadê os temperos? Pode ser.
15: Onde tá os temperos? Tá aqui. E o aqui não tem o nome, né?
16: Não tem o nome,
15: né?
16: Galheteiro. Eu sempre conheci como galheteiro. Então é isso, gente, é muito fácil. Tendo assim um bacalhauzinho, aí às vezes a pessoa fala: mas o bacalhau que eu tenho lá não é assim muito alto, nem dá para fazer nenhuma dessas receitas. O bacalhau sempre dá para fazer alguma coisa, sempre. Eu faço, quando tenho assim, por exemplo, a gente compra o pedaço do bacalhau, vai demolhar. Aí sempre tem aquela partezinha que tem uma espinha, uma partezinha que é menos nobre, que é do rabo, que tem aquela pele, nada se perde. Aquilo, a gente pode fazer um arrozinho de bacalhau, bem malandrinho, bem molinho.
15: É verdade, minha avó faz.
16: Muito bom.
15: Minha avó
16: faz. Só o gostinho já dá.
15: Já.
16: Até um recheio para fazer um pastelzinho, vai muito bem. Então, é isso, o bacalhau é realmente o prato principal de Portugal. E é engraçado que tem um ditado que hoje em dia já não se usa pelo preço do bacalhau. Mas há muitos anos atrás, quase que no século passado, o bacalhau era a comida mais simples, era o que tinha de mais em Portugal. Então tinha um ditado que a gente falava assim, para menosprezar alguém, para dizer, para aquele lá bacalhau basta, como quem diz. Para ele qualquer coisa
15: basta. Qualquer coisa tá bom, para quem é, está bom.
16: Era tão barato que a gente usava esse termo. Para ele, qualquer bacalhau basta. E hoje em dia a gente já não pode usar esse termo. Olha o preço.
15: Aqui a gente usa preço de banana, né?
16: Olha, eu tava vendo...
15: Diga lá, Rosi. É mais barato?
16: Bem mais barato do que aqui. Bem mais barato. Eu tava vendo uns lombos de bacalhau que eu tava vendo essa semana nos supermercados... Já para ir me organizando para o Natal?
15: Sim.
16: Pô, R$298 o quilo do bacalhau daquele alto, daquele lombo. Que é isso, pelo amor de Deus. Não. É absurdo. Você paga, dependendo do bacalhau também, lógico, mas você paga 10, 12, 15 euros o quilo. Não dá isso. É muito caro aqui, é muito caro. Porque tudo aqui no Brasil é mais caro porque tem os impostos.
15: O que está barato aqui?
16: Não, mas é que tudo, para tudo a gente paga o imposto. Então e a gente compara o bacalhau com o carro. O carro sairia pela metade do valor se não tivesse tanto imposto. Quase 50% é de imposto que a gente paga, então.
15: No bacalhau.
16: No por bacalhau exemplo. E no carro.
15: É isso. Em cada um.
16: É isso. Então, gente, olha, eu faço o convite a todos vocês no domingo. Das 8 às 9, o nosso programa Portugal, a Saudade de Você. Esse fim de semana eu ainda estou sozinha, mas essa semana que vem, se Deus quiser, a Fátima já está comigo no programa novamente. E quem não puder ouvir no domingo por algum motivo, vai para a missa ou vai na feira, tem algum motivo ou dormiu um pouco demais, não tem problema. Na quarta-feira, às 21 horas, às 9 horas da noite, tem a reprise do programa, dá para ouvir. Então, a gente sempre tem uma novidade, falamos da agenda da comunidade, falamos da história de Portugal, falamos das lendas.
15: Tudo sobre a cultura portuguesa. Tudo
16: sobre a cultura portuguesa e com muita música portuguesa. Músicas que agradam a todos, porque nós vamos buscar aquelas músicas mais saudosistas, os fados que as pessoas muitas vezes conhecem, e o que está fazendo sucesso hoje em dia em Portugal. Então, é isso. Quem quiser ficar por dentro, eu vou ficar muito feliz se você ouvir o nosso programa.
15: Aos domingos.
16: Aos domingos, das reprise. 8 às 9. Reprise às quartas-feiras, às 21 horas, aqui na Rádio Capital.
15: E às quintas-feiras, aqui
16: com um pedacinho, né? Isso, é isso aí. Vamos ver se a semana que vem a Fátima já está vindo. Vai trazer um monte de novidades, com certeza.
15: Ah, com certeza. Por favor. Alô, Fátima! Estamos te esperando aqui de volta. Acho, de braços abertos.
16: Mais ou menos. De braços
15: não mandou
16: abertos
15: nem
16: e pernas
15: um
16: fechadas.
15: Não mandou nenhum. Gente,
16: nem um
15: tô
16: oi.
15: Viva.
16: Ah, é isso aí. Então, tá bom. Então, querido.
15: Muito obrigado,
16: Obrigada,
15: Isabel.
16: Rosino.
15: Nos encontramos
16: obrigada,
15: na semana que vem.
16: Túlio, obrigada, Pedrinho. E um beijo pro Vini, aquele danado, que tá aqui hoje. Beijo.
15: Um beijo. 4 horas e 58 minutos. Rosino, sobe esse som que é rádio. Um pedacinho
16: olha
15: de Portugal.
16: Que fado lindo.

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2: 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De volta na capital das 5 às 8, valendo rodízio hoje quinta no centro expandido para carros com placas finais 7 e 8. Marginal do Tietê piorou sentido Castelo Branco, principalmente a expressa entre a ponte da Vila Guilherme e a ponte Comunidade Húngara. Pista central e local melhores. Após a ponte Comunidade Húngara, Tietê livre no acesso a Bandeirantes, Anhanguera e Castelo Branco. Quem está chegando a Tietê pela Castelo e Sistema Anhanguera Bandeirantes, evite a expressa mais congestionada até próximo do acesso a Dutra, todo o trajeto melhor pela pista local. Transporte público sobre trilhos e linhas de ônibus na capital operando normalmente. 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

0: Bateu recorde pelo quarto ano seguido no número de feminicídios.
1: Tá na hora de mudar.
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3: Você sabia que a pessoa com deficiência pode ter direito a uma aposentadoria com regras diferentes das aplicadas aos demais segurados do INSS? A Lei Complementar 142 de 2013 garante duas modalidades de aposentadoria para a pessoa com deficiência. A primeira é a aposentadoria por idade, destinada a quem comprovar, além da deficiência, durante o período exigido, a idade mínima de 60 anos para os homens, 55 anos para as mulheres, com pelo menos 15 anos de contribuição. A segunda é a aposentadoria por tempo. Nesse caso, o tempo necessário varia de acordo com o grau da deficiência, que pode ser classificada como leve, moderada ou grave após a avaliação realizada pelo próprio INSS. Quanto maior o grau da deficiência, menor será o tempo de contribuição exigido. Para mulheres, pode variar entre 20, 24 e 28 anos de contribuição. Já para os homens, entre 25, 29 e 33 anos de contribuição. 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Caso seu pedido de aposentadoria tenha sido negado, não se conforme. O INSS pode cometer equívocos na análise dos benefícios. Procure sempre um advogado da confiança e especialista em direito previdenciário. E se você tem dúvidas sobre esse ou qualquer outro assunto da Previdência, entre em contato com a nossa produção pelo WhatsApp 011-96501-1000.
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5:06, começou o rodízio na nossa São Paulo. Já já temos o nosso, sim, o nosso giro por São Paulo. Vamos trazer as informações, tudo que rola. São Paulo ainda sem chuva neste momento. É, rapaz, ô chuva. Ô chuva.

Uva. Mas agora vamos falar do que é bom, meu velho. Vamos falar daquilo que é top. Isso porque quando a gente fala de música boa, quando a gente fala de rock, a gente fala desses caras. Nada mais do que Bono. Conhece, né? 1976 foi quando esses caras eles começaram. Isso nada mais é do que U2. E agora o Brasil vai ser consagrado, meus amores, porque eles estarão por aqui. Exatamente isso que você ouviu. Nessa quinta-feira foi anunciado que a banda vai se apresentar no estádio do Morumbi, na capital paulista, nos dias 10 e 11 de março de 2027. É U2 no Brasil!

o turnê The Greatest Show on Earth. Cara, esses caras são espetaculares. Olha, mas prepare o bolso, hein? Toma cuidado, hein? Ó, cuidado, hein? Os ingressos custam a partir de R$ 345. Isso significa arquibancada e também a meia entrada. E chegam até R$ 3.000 na Red Zone, que também é inteiro. Obviamente você pode estar na área VIP exclusiva e também na qual você pode, quem sabe, tirar fotos até mesmo com Bono e toda a galera do YouTube. Lembrando que as entradas elas serão vendidas a partir do dia 19 de outubro. A primeira e a segunda leva de ingressos são disponibilizadas no dia 19 e no dia 20, às 10 horas da manhã. Já no dia 21 de outubro haverá pré-venda online a partir das 10 da manhã e nas bilheterias físicas, sem taxa de serviço, às 11 horas. E a venda para o público geral começa no dia 22 de outubro, às 10 horas, pela internet. E às 11, na bilheteria local. Isso é U2 no Brasil.

0: Então, U2 estará no Brasil, hein? Olha só que alegria pra você que gosta, pra você que ama um bom rock de origem irlandesa, os caras que começaram lá em 1976. E agora vou contar um segredo pra vocês, hein? Vou contar um segredo. Na nova formação de U2, agora, Carlos Rosino nas guitarras, Luiz Jesus nas baterias, estarão no estádio do Morumbi. 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
0: 17 horas e 13 minutos, popular 5 e 13 nesta tarde de uma quinta-feira. Olha, nesse momento 26 graus, ainda muito quente lá fora. Já já tem a nossa previsão do tempo. É isso aí, nós ficamos junto com vocês até as 18 horas em AM 1040, FM 77,5 e também no Capital com você. Mas vamos girar, vamos dar uma volta pela nossa capital. Olha, o trânsito já começa a aumentar, hein? O rodízio já está valendo, você sabe muito bem, placas finais 7 e 8. Começou a partir das 5 horas, ou seja, estamos já com 14 minutos de rodízio para nossa São Paulo, que caminha até as 8 horas da noite. Lembrando que se você for pego aí bonitinho com a placa final ou 7 ou 8, né? Terá uma multa de R$130,16, além de 4 pontos na sua carteira. Então, você que está passando pelas marginais, a você que está passando pela Radial Leste, já sentido saindo da Moca, indo sentido estações, sabe? Quando eu falo Tatuapé, Carrão, enfim, já bem movimentado, um trânsito considerável, principalmente nesse sentido. Agora, sentido 23 de maio, já um pouco melhor o trânsito nessa questão. Obviamente, as pessoas vão saindo do seu trabalho, já como a gente sabe que a Zona Leste é uma das maiores, em questão populacional, muitas pessoas elas saem das suas regiões e vão até a Zona Leste. É por isso que a radial já começa a ficar cheia com 5 horas e 15 minutos. Agora, a região norte marca 69 quilômetros de lentidão. A região oeste marcando 98 quilômetros. A região do centro agora marcando 46 quilômetros. Lembrando que ontem, neste horário, onde já chovia, que já já a gente vai falar alguns resultados da chuva, até porque não é brincadeira, pode ser que hoje ainda caia uma chuva. Não do mesmo jeito, graças ao bom Deus. Mas não tá chovendo não, né? Tá bom. Região do centro marcando 46 quilômetros de lentidão. Ontem, neste horário, 125. É uma diferença muito grande, né? É uma diferença muito grande. Região Leste, como eu bem citei, agora com 105 quilômetros de lentidão, de modo geral, ainda vai fluindo bem. Até porque a gente espera sempre que, por volta de 18 horas, esse trânsito praticamente dobre na região Leste de São Paulo. E região Sul marcando 110 quilômetros de lentidão para a nossa São Paulo. A você aí que vai passando pelos ônibus, a velocidade está bem mais rápida, tá? É 20 quilômetros por hora. E alguns lugares, principalmente no centro, 18 km por hora. Então, as linhas de ônibus vão fluindo bem aqui na nossa capital. Agora vamos à CPTM, ao metrô. Vamos às linhas férreas e às linhas metroviárias. A linha 1 azul, 2 verde, 3 vermelha, 4 amarela, 5 lilás. Operação normal, 6 laranja, exceto, vocês sabem bem, operação encerrada. Linha 7 rubi, 8 diamante, 9 esmeralda, 10 turquesa, 11 coral, 12 safira, 13 jade e a linha 15 prata, operação normal. Vocês querem que eu fale mais devagar? Não precisa, né? Mas vamos resumir, todas com operação completamente normal, a não ser linha 6 laranja, que tem operação encerrada, e a linha 17 ouro, que está em operação transitória, ou seja, funciona até as 10 horas desta noite, de uma quinta-feira, dia 15 de outubro. Agora preste muita atenção, porque vamos voltar no tempo, e assim, dessa forma eu posso dizer, porque hoje tivemos uma ocorrência 8:30 da manhã, porque passageiros passaram mal e o trem foi evacuado. Após o quê? Uso de spray de pimenta. Em qual linha? 5 lilás do metrô de São Paulo. Olha, bem, ele foi evacuado na manhã desta quinta-feira e esse caso ocorreu 8:30 da manhã, exatamente. E segundo a concessionária, a Motiva, 6 pessoas receberam atendimento médico e 5 delas foram levadas a hospitais da região. Outro trem também precisou ser evacuado entre as estações Hospital São Paulo e Santa Cruz. Os passageiros não conseguiram identificar quem lançou o produto. E tivemos imagens colocadas, obviamente, nas redes sociais. E o detalhe é que o trem tinha acabado de sair da estação Santo Amaro, no sentido Chácara Clabim, quando os passageiros começaram a tossir e passar mal. Pois bem, e um vídeo, uma passageira, ela foi, registrou tudo, colocou nas suas devidas redes e, claro, isso aí repercutiu. E segundo a Motiva, ninguém sabe o que aconteceu. Por quê? Por quê que foi lançado um spray de pimenta em um local fechado? Por que foi lançado um spray de pimenta em um local que não tem respiração? Claro, a gente entra em outro caso. A gente entra, claro, tivemos a liberação. Isso, obviamente, por conta da segurança, né? Quando a gente fala de mulheres, quando a gente fala de mulheres e da segurança, a gente, óbvio, vai pensar nisso e nessa movimentação pela manhã. E aí, tem gente que usa isso pro bem, pra sua própria proteção, né? Vamos falar claro aqui? É alguém que tá assediando dentro de um vagão, e aí a mulher tem isso dentro da bolsa. Acho muito legal. Acho muito bom. Espetacular. Mas tem o brincalhão, né? Tem um brincalhão. Tem a... Que será que acontece? Que será que acontece? Tá aí o que acontece. 5 pessoas. 5 pessoas que foram parar em hospitais. 5 pessoas que perderam um dia. Né? Vamos falar aqui? 5 pessoas que tiveram que ser levadas. E 6 passaram mal. Tem esse detalhe. Ou seja, ainda acrescente uma pessoa. Pra uma palhaçada. Olha, eu vou falar que esses negócios não é uma crítica à internet, porque a gente não sabe o que é, né? Mas vamos levar em consideração, porque ninguém reclamou, ninguém falou nada, só começaram a sentir o cheiro e passar mal, que era um spray de pimenta. Pra uma coisa, defesa pessoal, muito legal. Agora, outro dia, saindo daqui, estava indo pra Estação Consolação, ia num prédio lá, um prédio grande. Ia num prédio lá na Paulista. aí, no trajeto entre Paraíso e Consolação, eu notei uma situação que ainda não tinha começado, mas iria começar. Tá rolando na internet. Não sei se você sabe, não sei se você já viu, mas é uma palhaçada, é um negócio tão ridículo, é uma bobeira gigantesca. A pessoa, ela tá simplesmente dentro de um vagão ou de trem ou de metrô. Ela não tem lugar pra sentar. Que ela faz? Ela ameaça vômito. Ela ameaça vomitar. Óbvio. É uma brincadeira, ela não vai vomitar. Mas é só para que as pessoas, ou seja, que crie um caos, as pessoas saiam dos seus devidos lugares por medo, porque quem, se a pessoa vai vomitar, quem vai ficar perto? Quem quer ficar com o tênis vomitado? Quem quer ficar com a camiseta vomitada? Ninguém. O que, aliás, é um nojo, né? Vamos lá. Aí eu comecei a olhar que tinha no fundo do vagão, eu estava mais ou menos na metade. Só para você ter uma ideia. Ou seja, eu estava próximo a uma porta, mas não, ainda tinha uma distância. Eu vi que um ser humano, que um energúmeno, ele foi e levantou um telefone. E um pouco mais escondido, e eu vi, eu falei, vão fazer alguma coisa. Vão armar alguma coisa. E eu já estava preparado, que aqui é jiu-jitsu, velho. Aqui não tem brincadeira. Aqui já chega, já põe no chão, se vai vomitar, se não vai. É mata-leão, fica roxo, depois resolve com segurança. Entendeu? Não tem brincadeira. Aqui, velho, não tem... Ah, não sou contra a violência, mas, pô, também não vem de graça, né? Ó, tudo tem limite, beleza. Aí eu comecei a olhar e os caras gravando, até que a fatídica cena. O cara me põe a mão na boca e solta aquele barulho nojento, negócio nojento. Claro, as pessoas levantaram e saíram. Só que esses animais, eles já sabem mais ou menos o tempo que o metrô vai parar, que a porta vai abrir, que eles podem ir embora. Ou seja, eles pegaram mais ou menos no trajeto de uma estação para outra, que em seguida saiu daqui do Paraíso, é Brigadeiro. No sentido que eu tava indo. É Brigadeiro. Então, eles pegaram mais ou menos ali no meio e fizeram isso, porque deu tempo de todo mundo sair, eles gravaram um vídeo, o cara sentou, o metrô chegou, todo mundo sem entender um cazzo, se é que você me entende, pra eu falar aqui em outra língua pra ninguém me xingar, eu tô falando palavrão. Tá bom, tem a criança, tem a mãe que ouve com a criança, cazzo, caramba, entendeu? Vamos traduzir assim? Katsu é caramba. E aí, ninguém entendendo um A, os caras foram e saíram do vagão. O vídeo tá feito. Mas, pô, ninguém sabe o que aconteceu. E se alguém se assusta? E se tem uma criança? Cara, a gente tá falando de um metrô que você pode ter de uma pessoa deficiente. Você pode ter uma pessoa que tem, que usa aquele cordão do girassol, que tem algum... Aí vocês vão me desculpar, porque eu não posso chamar de problema, porque não é um problema. Mas que tem alguma deficiência, e posso dizer assim, que não é visível. Como aquelas que tem. Como podem ter crianças autistas? E esses idiotas querem fazer essa brincadeira. É parecido com a mesma coisa. Porque se não tem um relato, se não tem um grito, se não tem um BO, se não tem nada, a gente leva em consideração que esse caso que aconteceu hoje de manhã na linha Lilás do metrô foi alguém brincando em pleno horário de pico no metrô de São Paulo. Não é possível que isso aconteça. Hã? Não é possível que isso aconteça. Porém, eu não duvido mais de nada desse planeta. 5 horas e 25 minutos. É isso aí, meu povo. É alegria lá em cima, é desse jeito. Olha, lembrando que hoje é quinta-feira. Hoje tem. Alguma coisa tem. Por exemplo, eu vou sair daqui, tem balada à noite, tem forró. Inclusive, eu, Rosino, quem mais? Luiz Jesus, Atúlio, Rogerinho não pode. Depois, né, vai tudo no bumbum de fora. Tomar uma cerveja. Na cerveja. O happy hour. Vamos aqui no... Vamos, senão a gente vai lá no... Vai lá no Pereira. Vai lá no Pereirinha, bom demais. Ou senão vai lá no Cai Cabelo ali em cima. Já foi ali no Grande Filho. No Grande Filho, de várias frutas. é isso aí, meu povo. Mas ó, a nossa programação ela segue. Hoje ainda tem Capital da Bola. Capital da Bola, que, aliás, por falar em Capital da Bola, hoje não teremos em São Paulo grande movimentação. Mas semana que vem teremos direto aqui do Palestra Itália, do Nubank Park, Palmeiras e Fluminense. Palmeiras que venceu ontem o Flu por 2-1 no estádio do Maracanã. Hoje tem jogo pela Libertadores, 9:30. Você vai acompanhar e todo mundo vai falar. Isso porque são 35 anos que o Flamengo não ganha em La Plata, na Argentina, porque hoje enfrenta o Estudiantes pela Libertadores. É a semifinal. Estamos chegando ao final. Agora, aos amigos, aos mineiros, o Galo. O Galo venceu ontem por 3-0 o City Torque em casa. E aí, já na próxima semana também temos os jogos de volta. Mas olha, vamos falar de brasileiro? Vamos falar de brasileiro? Isso, gostei. Vamos falar de brasileiros, porque saindo do futebol, saindo de Sul-Americana, de Libertadores, a bola, ela de fato, ela segue rolando. E ela vai seguir. Campeonato Brasileiro rola no final de semana. É o Corinthians movimentado. Transeuntes, protestantes e criminosos. Porque foram na frente do CT Joaquim Grava na data de ontem e jogaram rojões. Polícia militar foi chamada. É a situação no Corinthians que não tá nada fácil. Uma coisa é protestar, a outra é você fazer baderna. E isso em qualquer âmbito deste planeta Terra. Uma coisa é protesto, a outra é baderna. E aí, esses torcedores foram fazer baderna na frente do CT Joaquim Grava. E aí, o que aconteceu? Todo mundo ficou em desespero. O Clarence Seedorf, naquela elegância do novo técnico do Corinthians, ficou assustado juntamente com os jogadores, a direção, todos que estavam lá, sócios, enfim. É, não tá fácil pro Corinthians. Mas vamos sair dos gramados, Carlos Rosino. Vamos ligar os carros. Vamos ao tapete de asfalto. Vamos sentir cheiro de gasolina, meu velho. Isso porque na Fórmula 1 tem uma novidade que a gente que é brasileiro fala com muito orgulho. Rafael Câmara. Guarde este nome. Rafael Câmara. Ele é anunciado pela Haas. E o Brasil agora terá dois pilotos no grid da Fórmula 1 no ano de 2027. Ele, pernambucano, é o primeiro piloto nordestino da história da Fórmula 1. E agora, ele que tem 21 anos, assume a vaga do ex-piloto e será acompanhado por um inglês, o Oliver Bierman, na equipe. Ele vai ser realmente uma novidade na categoria e principalmente por ser nascido no Recife. E aí o Rafael Câmara, obviamente a gente deseja muita sorte para ele, muita luta. Tem muita gente que compara ele com o Felipe Massa, com um jeito de ser fora das pistas, mais tranquilo, mais fechado. E agora é uma novidade muito importante porque o Brasil volta à tona. Tínhamos sim e temos ainda Gabriel Bortoleto. Na época em que tivemos, poxa, Rubinho Barrichello, Rubens Barrichello, Felipe Massa, Ayrton Senna, agora o Brasil ele tem que voltar em evidência. E Rafael Câmara, que tem, sabe o quê? Sangue? Que isso? Que isso, hein? Na celeira, hein? Na celeira, hein? Ah, rapaz, esse é o nosso... Olha aí, ó, pra você, hein, ô Rafael. E é muito bacana, sabe por quê? Porque ele tem uma história, porque a avó dele, olha só essa curiosidade, a avó do Rafael Câmara competiu, cara. A avó do Rafael Câmara corria, fez corridas no Rio de Janeiro, fez corridas também em Pernambuco, no Pernambuco, acho que é, daqui a pouco o Rogerinho aparece aqui, o pernambucano Rafael Câmara. Então assim, ele já tem essa história na Fórmula 1, na Fórmula 1 não, com a corrida. E agora é mais uma peça pra Fórmula 1. Então a avó dele que, olha só, cara, quem diria? A avó do cara pegou, obviamente, medalha, foi ao pódio. Então assim, já tá na história da família. Muita sorte. Aguarde esse nome, hein? Guarde esse nome. A Rafael Câmara que estará na Fórmula 1 no ano de 2027. 5:30 exatamente. A nossa parada é rápida aqui no Chega Pra Cá. E nós voltamos. Já, já.
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18: 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Você que pegou a Brasleme a partir da marginal do Tietê, trecho final na aproximação a Santos Dumont, chegada a Santana, tem congestionamento a partir da Heliodora. Paciência, excesso de veículos. Quem está do outro lado, pegando a Brasleme em direção à marginal do Tietê, nenhuma dificuldade agora. Transporte público na capital, metrô, CPTM, Via Mobilidade, linhas de ônibus operando normalmente. Ainda na expectativa de chuva forte na capital paulista, fique atento, se programe. 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

7:35, ladies and gentlemen, boys and girls, no momento em que o passado vira presente aqui, hoje não falamos, não citei que teríamos esse momento, mas hoje vamos tocar uma que todo mundo canta, todo mundo dança, é bom demais. Estamos falando de rock nacional. Eu vi muita gente aqui no nosso YouTube pedindo rock. Vamos tocar rock, por acaso. Ó, inclusive tá aqui, ó, a Gigi, a Monique, a Rosana Coppola, a Rosimeire Rodrigues. Um abraço pra todos vocês aqui do nosso YouTube. Também tá aqui, ó, Luciene. Também tá por aqui. Quem mais? Quem mais? Quem mais? Celina Lemos, um beijo, Celina. Um beijo. Também aqui acompanhando no Capital com você, o nosso canal. A Olivia Alves, um beijo. Olivia, um beijo também. E a todo o pessoal, claro, aqueles que estão do outro lado, aqueles que estão no Pupipoca, a mulher do Carmanguia Vermelho. Alô, a mulher do Carmanguia Vermelho. Mas agora nós vamos no tempo. A você que perdeu tempo, sim, talvez, mas vamos viver até o final. 1986 é esse sucesso de Legião Urbana, saudoso, aquele que marcou e continuará marcando no rock nacional. Legião Urbana.

0: Essa é pra voltar no tempo, em tempo perdido. Há quanto tempo você não ouvia essa música? Mas dá vontade de cantar, porque todo mundo conhece a letra. Dá vontade de dançar. É você aí que vai dançando, tá em casa, tá em qualquer lugar, dá pra dançar, dança. Se tá no carro também, você vai balançando a cabeça, vai balançando a cabeça. E ó, lembrando, hein, hoje, quinta-feira, às 18 horas, já tem um programa do Lincoln aqui na capital. AM 1040, FM 77,5, você segue junto conosco com a nossa capital. Então ó, isso aí foi sucesso, hein, isso aí foi sucesso. Agora, deixa eu te falar uma coisa, cara. Antes da nossa previsão do tempo, cara, imagina você voltar no tempo 150 milhões de anos. 150 milhões de anos. Sabe aonde? Ela viveu na China. Tá, Pedro, o que você tá falando? Isso é meio louquinho. Sim. Olha, cientistas chineses, eles descobriram um fóssil de aproximadamente 150 milhões de anos. E olha só, é uma ave. Quando você para pra pensar em uma ave, ela voa. Exceto a galinha. A galinha não voa. A galinha não voa. Agora, imagine uma espécie de uma ave que vivia no chão e não tinha capacidade nenhuma de voar. Nenhuma capacidade de voar. Uma ave que não voa. Meu loucura isso, né? Bem, ela foi batizada, preste atenção, e eu vou cobrar, hein, a escolinha do professor Casagrande. Meus alunos aí do outro lado do rádio, meus alunos, escrevam em um papel e nos enviem aqui no nosso Zap Zap. Olha, essa ave, ela foi batizada de... Ih, rapaz. Yusnoris Yangunassis. E não é brincadeira, tá desse jeito. Ó. Y-U-E-Z-H-U-O-R-N-I-S. E a segunda palavra, Y-A-N-G-Y-U-A-N-E-S-I-S. Pois bem, mas ela foi identificada em um registro de um fóssil jurássico superior na região da China, cara. É uma loucura. Ela tinha pernas longas e não é o desenho. Um esqueleto que ainda apresenta uma combinação incomum de características, traços... Não, não tem nada a ver com avestruz. Traços associados a aves, claro. O animal, ele possuía dentes serrilhados e um segundo dedo do pé altamente extensível, com características semelhantes às encontradas em dinossauros predadores do grupo dos Deinonicossauros. Tá? Então preste atenção, é isso aí. A título de informação, uma ave que não voa. Se você sabe ou não sabe, agora você está informado no nosso Chega Pra Cá. Pois bem, gente, agora vamos para o assunto sério. São 5 horas e 44 minutos, a gente já está na caminhada final aqui do nosso Chega, mas eu sei que é a dúvida de muitos. Não chove lá fora. Não chove lá fora. Nesse exato momento, não chove lá fora, mas ainda temos a preocupação. Então, vamos ao tempo e temperatura na capital.
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0: Vamos lá, gente, porque como diria Fiore Gigliotti e também Nilson César, o tempo passa, a torcida brasileira. Tava ouvindo o Nilson e ele falou. É sério, velho. Ele também perguntou qual que é o nome da estação que fica do lado. É verdade, você aí que... É você que ouve a JP? Eu tô sendo honesto. Ele falou qual que é o nome da estação que fica do lado do estádio de Roma. Aí falaram, Nilson, não tem estação. Ai, ai, tá bom. Mas enfim, vamos ao que interessa. É, o rádio é... Qualquer dia eu saio daqui preso. É, o Faustinho! O Fausto! O Fausto trabalhou aqui. O Fausto trabalhou aqui. E super gente boa. Super gente boa, cara. Fausto. Fausto César, o grande. Um grande abraço, viu, aos co-irmãos. Bem, olha, preste muita atenção, isso porque a propagação da frente fria pelo litoral paulista, ele mantém o tempo instável, com condições para chuvas generalizadas aqui na Grande São Paulo. Olha, hoje tivemos a máxima de 29 graus, a mínima de 18. Neste momento, 25 graus para a nossa São Paulo. Lembrando que o sol ele vai se pôr às 6 horas e 18 minutos e vai nascer somente às 5 horas e 32 da manhã da sexta-feira. Popular sextou e a lua que vai iluminar o céu é a lua crescente. Agora preste atenção, isso porque sexta-feira a propagação da frente fria ela deve causar muita nebulosidade e chuvas generalizadas ao longo de todo o dia. Apesar dos curtos períodos de melhoria, o céu ele permanece nublado e as temperaturas não sobem muito. Os termômetros variam entre mínimas de 17 graus e máximas que não devem passar dos 23, com índices de umidade que variam acima de 70%. O solo encharcado mantém elevado potencial para formação de alagamentos e deslizamentos de terra na Grande São Paulo. Agora, quando a gente fala de chuva, a preocupação é óbvio que cresce e óbvio que a gente pensa na chuva de ontem. Agora, quando a gente fala de chuva hoje, ainda não pinga em São Paulo, porém estamos em alerta laranja. Isso falando, claro, de São Paulo, estamos falando Rio de Janeiro, Espírito Santo, Goiás, Minas Gerais e Mato Grosso do Sul. Isso levando em conta a informação do INMET, o Instituto Nacional de Meteorologia. Agora, fica essa dúvida, porque dizem que está chegando, e a grande realidade é essa, um ciclone extratropical. Mas não se preocupa, quando a gente pensa em ciclone, a gente pensa sempre, infelizmente, nesses acidentes, e eu vou ter que falar esse nome porque é a grande realidade, são desgraças, né? Mas enfim. Mas a capital, ela permanece para esta quinta-feira, segundo o CGE, sob risco de alagamentos, queda de árvores e também deslizamentos após o temporal de ontem. Ou seja, hoje segue igual, a gente torce que não tenhamos aquela quantidade de chuva que tivemos ontem, que, claro, deixou carros submersos, provocou o transbordamento do lago no Parque do Ibirapuera e afetou as operações no aeroporto de Congonhas. Agora, a Defesa Civil ela mantém o estado todo em condição de alerta devido a essa previsão. E segundo a agência SP, as pancadas podem atingir todo o território paulista, com acúmulos mais expressivos nas regiões oeste, sul, central e leste. O Climatempo ele destaca a faixa centro-leste do estado, incluindo a Grande São Paulo e o Vale do Ribeira, Itapetininga, Jundiaí e o Vale do Paraíba, entre as áreas com maior risco de chuva volumosa. Agora, além dos alagamentos, há possibilidades de enxurradas e elevação dos níveis de rios e córregos. Agora, o que realmente deixa a gente bem preocupado é que em 1h30, na data de ontem, 1h30 foi o tempo que durou a chuva, matou uma mulher em São Paulo, alagou o túnel do Anhangabaú e ruas, isso sem contar carros que foram submersos, derrubou casas e árvores. Deixou a cidade com mais de 1.000 quilômetros de congestionamento. Então é para a gente ter muito cuidado com essa instabilidade no tempo. E o que dissemos ontem, temos que repetir claro e com muito prazer. Muito cuidado com essa chuva. Não saia, fique dentro de casa se puder, fique no seu trabalho, eu sei que é difícil ficar um pouquinho mais. O metrô geralmente vai estar cheio, vai estar sim, lotado, principalmente já, com o horário de pico. Mas tome muito cuidado com essa chuva que ainda pode chegar nesta noite de uma quarta-feira. 17 horas e 49 minutos, tempo e temperatura, não chega pra cá.
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0: Ai, hein? O início de passar a régua, porque hoje, quinta, já fecha. Já estamos já perto do final. Já, sim. Já estamos perto. Tô atrasado. Já estamos perto do final, tô atrasado, nem comecei. É, tem que chegar, passar a régua. Pereira, fecha pra mim, meu velho. Não, saideira. Não, hoje não tem saideira. Saideira já, porque na saideira a gente vai tocar uma do Zé Neto e Cristiano pra terminar a noite. Ou melhor, a tarde de vocês, o início da noite e já abrir aquela porta da sexta-feira. Com 10 para 6, meu povo, a nossa parada é rápida e na volta ele já chega por aqui. O nosso Lincoln, porque hoje tem. Hoje tem, toda quinta-feira tem o programa do Lincoln na capital. Voltamos já já.
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6: De volta na capital do Butantã até o Largo do Taboão, a professor Francisco Morato tem dois blocos bem ruins. Da Quitanduba até a passagem pela Jorge João Saad, o caminho dá uma melhorada, mas volta congestionada a caminho do Engenho até o Largo do Taboão, até o comecinho da rodovia Regis Bittencourt, para se aproximar do Largo do Taboão, saindo do Butantã, Eliseu de Almeida e a Pirajussara melhores. Do Largo do Taboão até o Butantã, professor Francisco Morato, Pirajussara e Eliseu de Almeida, com pouco movimento. 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
0: Horas e 53 minutos, popular 5h53 dessa quinta-feira, já metade do mês. E é claro que todas as quintas-feiras ele sempre está por aqui, na elegância, na voz, o programa do Lincoln, ele, o nosso Lincoln Júnior na capital. Ótima noite a você.
12: Boa tarde, Pedro Casagrande, a todos os ouvintes. Sempre uma honra estar aqui fazendo essa passagem com você. E, ó, não poderia esquecer, hoje é o dia do professor.
0: Com certeza.
12: Né? Mandar um abraço a todos os professores, para os professores que eu sempre estive próximos fazendo palestra. Isso sempre foi muito importante na minha vida. Carrego, assim, muito feliz. Essa passagem que eu tive
0: com
12: eles.
0: É muito bom, né? E sempre marca, sempre tem aquele professor que marca.
12: Sempre tem, sempre tem. Ah, uma que me marcou foi quando eu tinha 8 anos de idade, no Martim Francisco, cara. Eu estudava, chamava-se Nair, professora Nair de História. Tá vendo?
0: Marcou pro bem ou marcou pro mal?
12: Pro bem, cara.
0: É. Eu tenho as professoras que marcam por bem e tem aqueles professores que marcam por mal. É, mas enfim, tinha professor que ficava reclamando. Exato. Que ficava reclamando que eu falava na sala. Ô, bonito, deixa eu te falar. Olha o que aconteceu, entendeu?
12: E quando eu falava, eu não tive culpa, não foi, eu não vi.
0: Então já.
12: É isso aí.
0: O que teremos hoje no programa do Link?
12: Cara, hoje vai participar, vou entrevistar um cara que ele é publicitário e produtor cultural. Um cara sensacional que tem conteúdo gigantesco, que é o Thiago Wendler. Sensacional, cara.
0: Olha...
12: Que você, todos os ouvintes sempre continuem na sua audiência. Certeza.
0: Você
12: já
0: sempre
12: pra
0: traz bons convidados. Você sempre traz bons convidados.
12: Verdade.
0: Então
12: verdade.
0: É mais um. É um produtor cultural.
12: Exato, exato.
0: Então já fez. Cara, a gente sabe que cultura é tudo de mais maravilhoso. E quando a gente fala, principalmente em São Paulo, tantas cidades do interior, a gente sabe que é algo que movimenta principalmente tantas cidades. E claro, aqui a nossa São Paulo. E a gente não pode deixar de fora de falar isso. Então. Feliz dia dos professores aos professores. Amanhã nós nos encontramos e agora vocês ficam com o Lincoln em AM 1040 FM 77,5 no YouTube, hein? Não se esqueça, o rádio com imagens no Capital com você. Muito obrigado pela sua audiência, pela sua paciência e pela sua companhia junto conosco. Não se preocupem, não. Porque amanhã nós voltamos no mesmo horário, na mesma rádio e na sintonia sempre com vocês. Abra a cerveja aí. Tá tranquilo? Chegou em casa? Tá beleza. Então essa aqui, ó, é pra ou você abraçar o seu amorzinho ou ficar com saudade da sua ex. Porque Zé Neto e Cristiano, eles já falaram, eles já cantaram. Tem gente que tem uma cadeira cativa no coração. Pode ir, pode voltar, a hora que for. É sertanejo, é quintão, Lincoln. Vamos embora!
13: Pra cima.
0: Na alegria de sempre, nos encontramos amanhã, aqui na Capital.
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0: Fala pessoal, está começando mais um programa do Lincoln, diretamente aqui da Rádio Capital, na FM 77.5 e na AM 1040. Hoje temos um convidado muito especial, o Thiago Wenzler, acertei?
1: Isso mesmo.
0: Exatamente, publicitário e produtor cultural. Mas antes de fazer a primeira pergunta, quero mandar um abraço a todos os professores. Hoje é o Dia dos Professores, um grande abraço para vocês. Esse programa vai ser dedicado especialmente para vocês, tá bom? Bom, vamos lá. Thiagão, é o seguinte, como é que começou sua trajetória na arte, na cultura? E gostaria já que você se apresentasse para as pessoas também.
1: Bom, vamos lá, Lincoln. Primeiro, muito obrigado pelo convite. É um prazer estar aqui falando com vocês, bater esse papo legal aqui, falar um pouquinho de cultura, que é minha área. Cara, sou o Thiago Wenzler, eu sou produtor cultural, né? Sou publicitário por formação, mas desde de muito cedo comecei como ator e hoje enveredei para produção cultural e permaneço até hoje, então minha área de atuação é produção cultural. Cara, a minha história é muito maluca, assim, é até curiosa. Eu era ator, eu comecei como ator e entre 2006 e 2008 eu vinha para São Paulo fazer cursos, trabalhos pontuais, etc. Aí em 2008 eu passei num teste para fazer parte de uma companhia de teatro dança Butô e vim morar em São Paulo. E aí comecei a atuar nessa companhia. No meio do percurso a companhia fechou e eu fiquei meio desamparado. Falei, pô, agora tem que trabalhar, preciso pagar as contas, morar de aluguel, certo. Etc. Aí eu tava gravando um filme com um diretor de cinema, amigo meu, e tinha um fotógrafo fazendo a parte fotográfica. E ele falou, pô, Thiago, tem muito potencial e tal, quero te apresentar para um amigo meu, diretor de teatro, que ele tá com um teste aberto para fazer uma peça. Eu falei, pô, que legal, vamos lá, quero fazer. Fui lá no Tatuapé, fiz o teste, passei no teste. Isso era uma quarta-feira. Na quinta-feira que eu voltei para fazer o primeiro dia de ensaio, o diretor do espetáculo também era dono do teatro. E ele tinha acabado de demitir o rapaz da bilheteria. E ele falou, Thiago, e ele ia estrear como ator uma peça no mesmo dia à noite. Daí ele falou, Thiago, você não consegue me ajudar ficando aqui esse final de semana só pra eu poder fazer a peça, até eu achar uma outra pessoa. Eu falei, pô, claro, vamos lá, eu te pago X,

0: e tal. Eu falei, pô, tá precisando de grana. Eu falei, pô, topo. Ele falou, então legal. Vou te mandar pra um amigo meu lá no Jabaquara pra ele te ensinar a mexer na bilheteria e você fica aqui comigo esse final de semana. Eu falei, show de bola, vou ficar. Fiquei um final de semana. Fiquei dois. Fiquei três.
1: Foi ficando.
0: Fui ficando.
1: O tempo passando,
0: comecei,
1: você...
0: Exatamente. Comecei como bilheteiro. Aí comecei a aprender administração. Comecei a conviver ali no meio teatral, vendo produtores, vendo parte técnica, luz, som, etc. Comecei a me encantar por aquilo. Conheci pessoas muito legais, Marli Marley, enfim, me tornei muito amigo da Marli Marley. E ela me falou uma frase que foi o que mudou minha vida. Ela falou: Thiago, você é ator, você pode ter todo o talento do mundo, mas você precisa aprender a fazer sua própria sorte. Então, vai aprender a produzir. Aquilo ficou na minha cabeça. Eu falei: caraca, interessante.
1: Uma percepção que ela teve. Ela
0: Ela
1: olhou para
0: teve.
1: você, ela falou: opa,
0: É,
1: eu acho
0: porque.
1: que aquele vai se destacar.
0: É, e assim, aí a questão é: você pode ser o melhor ator possível, você depende de muitas variantes, né?
1: Certo.
0: Então, ela falou: vai aprender a fazer sua própria sorte. Eu falei: pô, que legal. Nesse meio tempo, tinha o Carlinhos Machado, que lá atrás foi meu chefe e hoje é meu sócio na minha empresa até hoje, estamos há
1: Olha
0: 18
1: só.
0: anos juntos, mas começamos com essa história, que eu comecei com bilheteiro, aí fui aprendendo e virei administrador do teatro junto com ele, depois a gente montou um outro teatro junto, etc, enfim. E aí eu comecei a falar: pô, vamos. Quero aprender a produzir. E a primeira peça que eu produzi, eu fazia como ator e também comecei a produzir. E fui aprendendo, e ali eu fiz uma grande produção. E aí foi onde eu percebi que eu tinha, que eu levava jeito. Então eu consegui muitas permutas, consegui fazer um grande trabalho e eu percebi que eu tinha esse cacuete para produzir. Aí depois eu fiz mais duas produções como ator e como produtor e aos poucos eu fui
1: Foi aí
0: largando
1: que foi te levando para a produção
0: para a
1: cultural.
0: produção. Eu
1: Certo.
0: comecei a perceber que eu levava jeito para fazer isso e aí, conforme foi crescendo as produções, acabou que não dava mais tempo de você atuar e produzir. Eu me peguei no momento de falar: pô, preciso escolher. E aí eu acabei indo mais pro lado da produção e aí fiquei até hoje.
1: Entendi. Thiago, como é que você vê essa mudança desse cenário todo dos últimos 15 anos para cá, do cenário cultural? Como é que você vê isso daí? Porque houve uma mudança, isso é um fato,
0: Houve, a gente, eu acho que
1: né?
0: assim, acho que tem vários braços essa pergunta. Eu acho que a produção como um todo, o teatro como um todo, né, o cenário cultural como um todo, ele mudou muito. Primeiro nas questões das temporadas teatrais. Se você pegar os espetáculos de antigamente, as peças ficavam de terça a domingo, com duas sessões no sábado, duas no domingo, durante 3, 4 anos. Hoje em dia, as peças ficam no máximo de sexta a domingo, com temporadas cada vez menores. Então isso foi uma das coisas que mudou muito, né, no cenário cultural. Um pouco dessa mudança, eu acho que se deu por causa da Lei Rouanet. Acho que ela mudou um pouco, ela forçou mudar um pouco esse cenário. Mas, então, acho que isso é
1: Porque
0: uma.
1: antigamente dava mais, tinha mais investimento,
0: Pelo
1: se você
0: contrário,
1: acha.
0: tinha menos investimento. Antigamente, as produções faziam mais na bilheteria, não tinha
1: Certo.
0: patrocínio, né? A Lei Rouanet
1: Certo.
0: ainda não tinha tanto a Lei Rouanet, ela estava começando. Então, antigamente, eu digo que o público era o fator mais importante de uma produção teatral. Então, você tinha que fazer uma coisa de alta qualidade, você tinha que ficar muito tempo em cartaz, porque você investia dinheiro próprio. Então era muito comum juntar dois, três grandes atores e levantar uma produção. Por exemplo, Juca de Oliveira e Fulvio Stefanini foram sócios durante muitos anos. Eles se juntavam, faziam: vamos levantar um espetáculo, juntavam o dinheiro, faziam o espetáculo. Então eles ficavam 3 anos em cartaz de terça a domingo. Então isso é uma coisa que mudou muito. E o cenário cultural como um todo, né, a parte de produção teatral, ela mudou muito pós-pandemia. Ela teve um choque de realidade muito, muito maior depois da pandemia, que eu acho que ficou melhor. Em alguns aspectos. Por exemplo, antigamente era muito mais difícil você vender ingressos online. Ainda existia uma resistência muito grande, principalmente por parte das pessoas mais velhas. Hoje em dia não. Hoje em dia todo mundo consome pela internet. Então a venda de ingressos teve mais volume. Essa foi uma mudança radical que mudou muito pra gente. E eu acho que uma outra coisa também que mudou bastante, que os grandes atores voltaram para o teatro. Depois que a Globo começou a não ter mais aqueles contratos de carreira, muitos atores grandes que estavam fazendo menos teatro voltaram para o teatro.
1: Mas isso tem alguma coisa a ver com o avanço da internet?
0: Não, não, acho que
1: Não
0: é,
1: tem?
0: é uma, é um, não, com a internet
1: Não
0: não, acho que é
1: tem.
0: uma outra mudança, né? Acho que é um outro braço de mudança.
1: Porque a audiência das televisões caiu demais,
0: Caiu
1: né?
0: muito, é.
1: Entendeu?
0: É, talvez.
1: Por isso que eu falo que a questão da internet, né, às vezes tenha
0: Talvez possa ter um
1: baixado
0: link. Talvez pode ser que a
1: essa
0: audiência, o
1: audiência,
0: faturamento
1: exato.
0: diminuiu, então aqueles contratos vitalícios que eram.
1: Sim.
0: Pode ter um link, com certeza. Então eu acho que isso melhorou um pouco o nosso cenário teatral, porque os grandes artistas vieram fazer teatro novamente. Então, se você entrar hoje num guia de teatro, você vê que tá todo mundo fazendo teatro, então isso deu uma aquecida legal no teatro. Então algumas coisas mudou para melhor, outras para pior, mas o que eu enxergo assim como mercado foram as principais mudanças.
1: Mas, Thiago, os maiores desafios para produzir hoje no Brasil, o que, que você acha? Quais são?
0: Bom, os desafios são inúmeros, né? A gente parte desde a parte de políticas públicas, né? É. Que, inclusive, a gente está passando por um momento agora delicado de um momento de política que isso pode ter uma ligação direta com o setor cultural. Eu acho que isso é importante a gente levantar essa bola, porque realmente vem um pouco de encontro, né? Como o governo enxerga a cultura, isso para nós do mercado cultural é um fator determinante. Então, não é todo o governo que vê com bons olhos as políticas públicas de cultura. Então, isso é um fator que torna-se um desafio você ter que remar contra a maré. Então, eu acho que esse é um principal problema, esse não é um problema sempre, né? Então, esse é um problema pontual. Mas o problema da cultura, assim, eu acho que de uma forma macro, né, falando de uma maneira generalizada, sempre é um investimento, né? É você conseguir tirar do papel os projetos. Eu acho que por isso que, por mais que eu seja um adepto da Lei Rouanet, seja um beneficiário da Lei Rouanet, eu tenho projetos com Lei Rouanet, eu tenho muitas críticas à Lei Rouanet, não pelo mecanismo, pela forma com que se dá os patrocínios. Eu acho que a política pública de fomento ao patrocínio, de fomento à cultura, é super bem-vinda, super bem pensada e super, super bem-vinda. Agora, a maneira com que os patrocínios se dão, eu acho que ela tem destruído o pequeno e médio produtor.
1: Então, porque eu acho que para o pequeno e médio produtor, acho super justo esse incentivo, essa colaboração, sabe, esse suporte. Agora, aqueles que já estão consagrados, pô, libera pro cara 10 milhões, 5 milhões, são números estratosféricos, né?
0: É.
1: São coisas assim gigantescas para caras já renomados.
0: Sim, sim.
1: Então,
0: sim.
1: Isso que às vezes, aos olhos da população, elas não entendem muito bem.
0: Com, né, certeza. Mas eu acho que isso é importante também se tocar nesse ponto, Lincoln, porque isso pode até para desmistificar um pouco a questão da Lei Rouanet.
1: Certo.
0: Eu acho que, inclusive, vem de encontro com um pouco de alguns dos discursos da direita.
1: Certo.
0: Quando ela diz, quando ela acaba indo contra a Lei Rouanet. Porque a Lei Rouanet é um mecanismo de incentivo fiscal, mas o governo em si não nos dá dinheiro, né? Ele não é que a gente pega, coloca uma peça e o governo vai nos dar 8 milhões de reais. Os musicais, que captam muita grana e tal. Não é a realidade do teatro de prosa, do qual eu faço mais parte do teatro de prosa do que musical, eu produzo pouco musical.
1: Certo.
0: Então os valores são menores, mas indiferente dos valores de patrocínio, o mecanismo não é esse o formato do mecanismo. O governo, ele te dá a possibilidade de captar o dinheiro com o setor privado. Obviamente através de incentivo fiscal, então obviamente ele deixa de arrecadar uma parte do imposto, mas o grande lobby que existe no mercado cultural é com o setor privado e não com o governo. Para a Lei Rouanet, obviamente tem os fomentos de cultura, uma outra realidade. Mas a Lei Rouanet em si, que eu acho que é a maior confusão da população, é que a maioria das pessoas acha que o artista vai lá e pega 5 milhões do governo, que poderia estar na saúde, ou poderia estar na educação, enfim, e coloca no bolso. E não é, né? A Lei Rouanet, primeiro, que é uma lei extremamente minuciosa na prestação de contas. Tem que prestar contas de centavo por centavo, com tetos, com regras, com uma série de normas que você não tem como você fazer de qualquer jeito. Então, o que eu acho o problema da Lei Rouanet, ao meu ver, é que ela deixou, não me entendam mal, ela deixou alguns produtores preguiçosos. Antigamente, quando eu falei um pouquinho sobre Juca, sobre Fulvio Stefanini, o público era sempre o principal motivo pelo qual se fazia teatro. Por quê? Se a peça não fosse boa, se não fosse um bom projeto, as pessoas não compravam ingresso, o seu projeto não se tornava sustentável. Agora não, a Lei Rouanet, ela investe, você consegue o patrocínio. Então você cria cenário, figurino e tal, mas o público não é mais o fator determinante. Porque mesmo que se a peça não for um sucesso, ou se a peça for ruim, tá tudo pago. Então você não depende da bilheteria para sustentar o seu projeto. Então eu acho que isso é um problema da Lei Rouanet. Eu acho que quando você faz um projeto de Lei Rouanet, ele já nasce com fim, que eu também acho um erro, acho um crime. Então você coloca lá que você vai fazer durante 3 meses a peça, acabou 3 meses, cenário, figurino, etc. Vai tudo pro galpão,
1: certo,
0: e a peça finda ali. Então, na minha opinião, a Lei Rouanet deveria mudar um pouco o mecanismo. Eu acho que ela deveria investir pro produtor fazer a pré-produção, mas a produção e a execução ele deveria fazer na bilheteria, para que aí sim obrigaria os produtores a fazer por mais tempo, para voltar à cultura do teatro com temporadas maiores, atingindo mais pessoas. Então, por isso que é meio paradoxal o que eu penso sobre a Lei Rouanet.
1: Entendi.
0: Eu me beneficio dela, mas eu não deixo de ter críticas a ela, entende?
1: E a informação acaba não chegando adequada para a população acaba virando aquela guerra.
0: Exato,
1: né?
0: E tem muito ruído, né? Porque...
1: Dessa polarização toda.
0: Polarização, exato. Fake news. Exato. E também não isento a classe artística também, sim, porque sim. Também não tem a paciência de explicar, tudo vira um embate de guerra. Então, assim, então, é um ruído de comunicação mesmo, assim, é as pessoas que acabam acreditando nos cortes sem se aprofundar no tema, sem pesquisar, então já tira aquilo como verdade absoluta. Então é importante cada vez que alguém da classe artística possa desmistificar um pouco a questão da Lei Rouanet.
1: Estamos aqui com o Thiago Wenzler, publicitário e produtor cultural. A Tuli tá ali chacoalhando as mãos assim, ela fica assim, Lincoln, tem pergunta. Pode falar, Tuli.
2: Boa noite para quem tá curtindo a gente pelo YouTube, pela Alexa, tá indo para casa, dentro do busão, curtindo aqui o programa com o Lincoln. Que papo gostoso, viu, Thiago? Eu estudei um pouco sobre a Lei Rouanet e esse é um assunto muito legal, muito envolvente. Aproveitando o gancho, chegou uma mensagem mais ou menos sobre isso, né? Para você que tá ouvindo a gente, pode mandar mensagem no 983345777. Chegou uma mensagem aqui, pegando esse gancho sobre o incentivo. É o seguinte: boa tarde, Lincoln, aqui é Eduardo de Cotia. Gostaria de perguntar para o Thiago o que ele acha sobre através da política pública, se poderia ter mais incentivos sobre a arte e a cultura em geral.
0: Bacana. Qual o nome da ouvinte? Desculpa.
2: O nome dele é Eduardo de Cotia.
0: Eduardo, show de bola. Eduardo, é o seguinte, eu acho que quanto mais políticas públicas, melhores, né? Melhor, né? Eu falo de teatro porque é o meu viés, mas eu acho que tudo na área cultural é importante. Música, cinema, hip hop, enfim, toda intervenção cultural é bem-vinda. Quanto mais políticas públicas, melhores. Mas, assim, obviamente, existem muitas políticas públicas para a lei cultural. Tem os termos de fomento, tem as incentivo cultural municipal, estadual e federal, que é ICMS, ISS, que é o PROMAC, ICMS, que é o PROAC, e a Rouanet, que é a federal. Então, com certeza, isso vem um pouco de encontro também com a questão da formação das comunidades, porque também existem as leis das comunidades, da regional, de onde a pessoa vive, tem os CEUs das prefeituras também, que tem bastante atividade cultural. Então, com certeza, para nós do ramo de cultura, quanto mais incentivo, melhor, porque desmistifica, isso vem de encontro com o que a gente estava falando um pouquinho antes, né, Lincoln? Sim. Desmistifica, porque as pessoas tendo acesso, elas começam a entender um pouco mais e multiplicar também esse conhecimento para outras pessoas. Acho que um dos desafios, como política pública, também é ensinar o produtor, que é aquela pessoa que sabe fazer a parte artística, mas entende nada da parte burocrática. Então, muitas das pessoas não conseguem incentivos fiscais, não conseguem...
1: Porque não entende a parte...
0: Porque
1: não entende,
0: porque é
1: parte...
0: muito burocrático.
1: Entendi.
0: Então, assim, eu falo isso
1: acaba
0: porque...
1: Acaba dificultando,
0: muito.
1: Né,
0: por isso que eu falei, a Lei Rouanet, ela é super legal, mas ela é muito burocrática. Então, você tem que ter um mínimo conhecimento de administração, de gestão, porque são notas fiscais, tem que ver KNAIS, tem que ver CNPJ, ver se a pessoa pode executar aquele serviço. Aí você pega uma camareira que vai fazer o serviço de camareira, ela tem que ter uma nota fiscal de camareira, então ela tem que saber abrir a empresa dela. Então é toda uma cadeia que gira em torno da parte cultural.
1: E vai passar por uma filtragem.
0: Uma,
1: né?
0: Filtragem, com certeza. Então a pessoa que vende, a tia que vende salgado, ela não pode ser camareira.
1: Sim.
0: O rapaz que é técnico de som, ele não pode ser cenógrafo. E ele tem que ter as notas fiscais, tem que estar em dia, tem que ter conta bancária no nome da empresa. Então realmente é muito burocrático. Obviamente é necessário porque é dinheiro público. Você tem que ter uma responsabilidade sobre o dinheiro público. Então, eu acho mais uma que vem de conta com a pergunta do Eduardo é isso. Às vezes a pessoa não sabe que tem políticas públicas porque é uma questão burocrática, ela acaba não tendo acesso e aí acaba não sabendo que tem. Mas existem muitas políticas públicas. Obviamente, a gente está sempre lutando para mais e para melhorias, porque eu acho que, assim como a Lei Rouanet, não importa só ter o mecanismo, ele precisa ser bem feito. Então, eu acho que ele tem que ser aprimorado com o tempo e com as realidades de cada um. Mas existem bastante leis de incentivo, mas realmente é um pouco burocrático. Às vezes a pessoa acha que não tem, mas eu tenho que dizer que tem bastante incentivo.
1: É isso aí. Para você que está acompanhando Rádio Capital na M1040, na 77.5 FM, no YouTube. Capital com você. Segue lá, Tuli.
2: Chegou outra pergunta aqui, que é da Beatriz de Vargem Grande. Ela pergunta o seguinte: que conselho você daria aos jovens que sonham em construir uma carreira de arte e na produção cultural do Brasil?
0: Que responsa. Persistir. Eu falei um pouquinho no começo aqui.
1: Não pode desistir,
0: não,
1: né?
0: Não pode, porque é difícil.
1: Acho que em qualquer área, né? Você pode ter um pouco de talento, mas você tem que ir atrás, tem que lutar, tem que batalhar, né?
0: Exato. E é um pouco que a gente falou no começo, é. Sim. Eu comecei como bilheteiro, aí...
1: Foi mudando,
0: sem imaginar que um menino tava querendo, que queria ser ator, que tava ali com o sonho de ser ator, aí eu falei... Pintou uma oportunidade, obviamente a questão
1: financeira... E às vezes para você chegar no seu objetivo, você tem que passar por outros estágios,
0: exato. Não tem jeito. Essa é a questão, é você conseguir ter resiliência. Exatamente. E saber que a área artística, obviamente, eu quero ser ator, legal. Esses seus sonhos tem que batalhar, tem que... Porque o ator faz teste o dia inteiro, toma milhões de não para tomar um sim, que foi onde a Marlene me falou: Thiago, vai aprender a fazer sua própria sorte. Porque se você produz, você tem o personagem, você não precisa passar por teste. Se você não aprende a produzir, se autoproduzir, você vai ficar sempre... à mercê de passar num teste, de estar no perfil, de estar num dia bom, porque você vai fazer um teste, você não está no seu dia bom, você não consegue demonstrar o seu talento. Então, resiliência para qualquer área, mas principalmente para a cultural, porque realmente viver de cultura no Brasil não é fácil.
2: Difícil, não é bem complicado. Não
0: é. É muito, é um desafio.
2: Eu falo isso porque eu sou atriz formada. Então, também, pronto. Além de radialista, eu também sou atriz formada. E eu tenho alguns amigos que estão correndo atrás de processos burocráticos para poder ter acesso a justamente a isso que você está falando. E realmente, é uma burocracia muito grande. Mas eu acho que como se trata de verba, de dinheiro, qualquer acaba sendo uma empresa. Passou pela empresa, na parte financeira, tem aquela toda a burocracia para poder tirar o dinheiro, né?
1: Que nem a mãe e o pai. Exato, porque muitas pessoas aí com essa parte burocrática vai cansando, vão desistindo, vão desanimando.
2: Aí fala, deixa pra lá. Já pensou se fosse igual o pai e a mãe? Eu preciso de dinheiro para fazer tal coisa, exato. Toma.
0: E aí o cara consegue lá o incentivo fiscal, mas depois não sabe prestar contas, às vezes por um erro de uma pressão de conta, de uma nota, que não foi nenhuma uma coisa errada. Ela não sabia mesmo como executar.
2: Envolve muita coisa.
0: Não pode mais, nunca mais pode pegar um projeto.
2: Nossa.
0: Nunca...
2: Então, assim, fica barrado,
0: exatamente, né? Então realmente é chato, é uma burocracia que muitas vezes não tem nada de arte. Eu até brinco com o Léo Stefanini, que é meu sócio nos dois projetos,
1: certo.
0: A gente fala muito, nossa, a gente vai fazer um edital, a gente vai preencher um edital, fala-se de tudo menos de teatro.
2: Nossa, é bem...
0: Tudo, você fala de cota, fala de parte burocrática, justificativa, acessibilidade, divulgação, os temas, fala de tudo. Mas o teatro, que é o que a gente faz, fica em último plano,
2: porque exatamente.
0: Até chegar na parte artística, você teve que passar por 1 milhão de burocracia. E aí é um filtro natural, né? Todo mundo que tem competência, né? Todo mundo que... Porque geralmente a pessoa escolhe a arte porque ela não quer a exata. Ela não quer participar dessa parte. Só que para incentivo fiscal com verba pública...
1: E, Thiago, a importância do teatro na formação das pessoas. Como é que você vê esse lado?
0: Cara, é o pilar, né? Eu acho que a cultura... né? Teatro, vou colocar cultura porque eu acho que não só o teatro, dança, literatura, cinema, enfim. Eu acho que é o que torna um cidadão um ser pensante, um ser crítico, né? Ainda mais num país como o nosso, que é super polarizado politicamente, ainda mais nos dias de hoje, eu acho que o teatro, a cultura, ela ajuda a formar o cidadão. Ela faz o cidadão sair dali diferente do que ele entrou. Uma peça de teatro transforma as pessoas. Então as pessoas entram ali e elas saem diferentes. Ela vai ver uma obra de Shakespeare, se aquilo mexeu com ela, ela vai sair, vai pesquisar, vai querer saber o que é. Monteiro Lobato, a criança vai se encantar com os personagens. Então isso vira uma cadeia produtiva. Eu acho que a cultura como um todo, ela é um pilar na formação de qualquer cidadão. Eu acho que temos cada vez mais incentivar as crianças a irem ao teatro. Ainda mais nessa geração nova de tela, que está deixando as pessoas... burras.
2: Deveria ter na escola, né?
0: Deveria ter
2: na escola.
0: Deveria.
2: Porque é um incentivo cultural de qualquer maneira.
0: É, né? A formação de plateia, principalmente. A criança ela tem que crescer sabendo que cultura é um pilar da formação dela.
2: Além de teatro, se me permite dizer, eu acho que a música também deveria ser inclusa nos estudos.
0: Com certeza.
2: Qualquer coisa relacionada à arte, à cultura, né? Porque um ser humano sem cultura, sem arte, ele não acaba não... Não vou dizer que ele vai produzir nada, mas ele vai conseguir produzir o quê para ele mesmo, né? E é uma fuga até interna das pessoas,
0: total,
2: né?
0: Total. E você se torna um ser crítico, você consegue debater sobre outros temas.
2: Exato.
0: Então eu acho que a formação deveria ter muito mais do que tem e de maneiras corretas. Porque também não é só pegar a criança e levá-la pro teatro para ver uma pecinha, feijão com arroz.
1: Não incentivar,
0: tem que ter o debate, tem que ter o porquê.
1: Tem que bater o papo depois, isso aí.
0: Tem que ter o antes, o durante e o depois. É,
1: isso aí.
0: Tem que ser levado a sério.
2: E as pessoas acham que o teatro, estudar, é só você estudou aquilo. Não, quem está ligado à cultura é ler toda hora,
0: tempo
2: constantemente.
0: Todo.
2: Por isso da cultura, justamente, né? E eu queria aproveitar,
1: é isso aí,
2: chegou mensagem.
1: Chegou, né?
2: Aqui.
1: Eu tô vendo aqui, tá chegando.
0: Tá rendendo,
1: pessoal. Tá rendendo. É o que eu falo, bastante. Quem manda é o ouvinte.
2: Eu vou colocar, só um minutinho.
3: Fala, Lincoln, aqui é o Rodrigo de Osasco. Passando pra parabenizar aí pelo programa, que sempre leva um convidado bacana, beleza? Abraço pro Thiago também, que é um grande profissional. Valeu, tamo junto.
1: Ai, que bacana.
0: Pô, que legal, que legal. Obrigado. Legal. Tá no trânsito, hein?
1: Não, tá no trânsito. Isso daí tá na rua. Tá correndo. E, bom, é o seguinte, O Rose, é agora, né, Rose? Olha, ele tá me chamando e falou, Lincoln, tem que dar uma parada. Então, daqui a pouco já voltamos com o programa do Lincoln na Rádio Capital.
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14: Chuva que era esperada não veio. Tempo bom na capital paulista. Falo da marginal do Tietê, sentido Castelo Branco. Caminho tá bom, o motorista ficou meio assustado com a tempestade de ontem e hoje o trânsito um pouco mais tranquilo. Tietê só tem lentidão sentido Castelo, entre a Ponte do Limão e a Comunidade Húngara, evite a Expressa Central melhor. A Tietê para Dutra e Ayrton não tá tão ruim, a Expressa é a mais pesada entre a Júlio de Mesquita e a Ponte da Vila Guilherme, pista local ajuda. Sistema Anchieta Imigrantes, a Imigrantes boa para veículos de passeio, boa visibilidade, o motorista vai bem para o litoral, já a Anchieta congestiona do 39 ao 45, excesso de veículos pesados na chegada a Cubatão. Do litoral para a capital, Sistema Anchieta Imigrantes com pouco movimento. 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

0: Estamos ao vivo.
1: Na M40, tá vendo?
0: É porque tá chegando o áudio aqui, eu tô ficando super empolgada. Você sabe, o programa é seu, mas eu adoro
1: quando
0: falar.
1: Quando é ao vivo tem esses imprevistos, não tem jeito. Hein, Rose? Não tem jeito, os imprevistos, já tem mais áudio aí? Então já vamos soltar, o pessoal que quiser participar é no 98334-5777, 98334-5777, AM1040 na FM77.5. E quem quiser também no YouTube, estamos ao vivaço agora na capital com você. Pode soltar a pergunta, Tuli.
2: Oi, boa tarde, meu nome é Andréia, eu sou de Barueri, estou passando para parabenizar o Lincoln pelo excelente programa, pelas entrevistas interessantes, enfim, por cada dia agregar um pouco mais no nosso conhecimento. Lincoln, parabéns, parabéns sempre, um abraço.
1: Obrigado, Andréia, e vamos lá, continuando com essa fera aqui. Me fala uma coisa, como é que foi a sua experiência como coordenador no Planetário lá em Santo André?
3: Legal. Foi em Santo André que foi onde eu consegui aprender a parte de gestão e administração. Então lá foi lá onde me despertou essa expertise que me ajuda hoje nos meus projetos, porque lá eu era o coordenador geral do Planetário, que era um projeto com a Prefeitura de Santo André,
1: certo.
3: que é dentro de um parque educativo. Tem vários setores, entre eles o Planetário. Então eu entrei lá desde a criação, fiquei lá durante 10 anos, até 2021. Então nós fazíamos um projeto em parceria com a Secretaria de Educação, que atendia as escolas e se tornou um teatro digital. Então tinha vários filmes, etc. Só que a minha parte, ela se tornou mais administrativa do que artística. Então foi lá que eu comecei a me interessar por planilha, por prestação de contas, por administração. Então lá me deu muito respaldo para eu poder fazer meus projetos culturais. Quando eu saí de lá, quando eu estava lá, eu continuei com a minha empresa, trabalhando com as produções culturais, mas eu tinha uma boa parte do meu tempo estava dedicada lá. Então, quando eu saí de lá, eu consegui... minha empresa cresceu muito mais, porque eu tive muita mais expertise administrativa para poder gerir os projetos.
1: Tiagão, me fala uma coisa. Qual foi o projeto assim, que mais te marcou? Que marcou a sua carreira até hoje?
3: Putz, caraca, vamos lá. Difícil, né? Fiz bastante projeto, eu já trouxe projeto de...
1: Mas aquele especial, quando você olha pra sua carreira, assim, você fala... Cara, esse aqui, eu tenho um carinho muito grande por esse aqui.
3: Cara, o projeto mais especial foi o primeiro.
1: Foi o primeiro?
3: Foi o primeiro. Foi o primeiro espetáculo, porque foi onde eu percebi que eu tinha...
1: Você tinha um talento pra coisa.
3: Pra produzir.
1: Então aí te despertou ali, então foi. Te marcou.
3: Foi ali isso. Virou uma chavinha pra mim, certo. Sabe? Eu fazia como ator e produzia, e aí ali virou a chavinha. Ali eu consegui... identificar em mim mesmo que eu tinha condições de produzir. E foi legal porque foi a primeira produção, eu não sabia absolutamente nada de produção, e foi uma produção de muito sucesso. Então a gente conseguiu muitos apoiadores, inclusive tem apoiadores que foram meus apoiadores lá em 2011, que estão comigo até hoje. Então eu tenho parceiros que ainda seguem comigo em projetos até hoje porque eu construí isso lá. Então eu tenho muito orgulho desse primeiro projeto. Obviamente eu fiz projetos muito maiores depois, né? Eu já produzi muita gente grande. Lá era um projeto super pequeno, né? Com pessoas que não também estavam iniciando a carreira e tal. Mas a estrutura toda, eu acho que me deixa mais orgulhoso, assim. Foi o primeiro, assim, o pontapé inicial.
1: E já falando em produção, o que existe por trás de uma grande produção teatral?
3: Cara, a produção teatral é uma cadeia gigantesca, né? A gente... isso é uma das coisas que também é uma discussão muito grande, inclusive com a Lei Rouanet, porque a gente gera muito emprego, né? O ramo cultural, o ramo de entretenimento, a gente gera muito emprego. Então... Se você imaginar que quando você está ali numa peça de teatro assistindo 6 atores em cena, tem 60 pessoas diretas e indiretamente por trás. Então, desde a parte administrativa, cenário, figurino, prestação de contas, tem a mulher menina que faz o catering para os artistas comerem, tem a camareira que passa roupa, tem o cara da van que transporta, tem o hotel que você aluga para o artista, tem o restaurante que ele vai comer... Enfim, tem o maquiador, tem o fotógrafo que fez as peças, tem o design gráfico, tem o gestor de mídias sociais, tem o cara do tráfego pago, que hoje em dia é um profissional quase que imprescindível em qualquer produção cultural, tem o diretor...
1: Porque ele faz chegar a informação para aquela pessoa específica.
3: Exato. O que antigamente era a panfletagem. Antigamente, certo. Todo espetáculo, você tinha as tais das filipetas.
1: Que é um conteúdo que vai direcionado para aquela pessoa...
3: Então, só que hoje a gente consegue mapear o comportamento. Então você consegue mapear... quem é o seu potencial comprador. Então você consegue colocar o seu dinheiro de uma maneira muito mais efetiva e muito mais assertiva e com as métricas muito mais precisas. Então eu sei quem clicou na campanha, quem clicou e não comprou, quem clicou e voltou, quem viu o vídeo até a metade, quem viu o vídeo inteiro, enfim, qual arte tá chamando mais atenção. Então é, hoje é muito mais assertivo.
1: Entendi. Então
3: é isso, é uma cadeia gigante por trás de uma peça de teatro, gigante, gente, é muita gente trabalhando.
1: Para você participar é muito fácil, é só entrar em contato no 983345777, Capital com você no YouTube, e perguntas não param e o tempo urge, Tuli.
0: Vamos lá, vamos lá. Eu gosto assim. Chegou uma mensagem, sabe de quem? Do Gaúcho.
1: Ei, Gaúchão.
0: Gaúcho maravilhoso, ele diz o seguinte, ó, boa noite, gurizada. Na minha época o teatro era diferente. Tinha um jeito especial, uma simplicidade que tornava tudo muito legal. Hoje mudou bastante, os tempos são outros e a cultura também evoluiu. Respeito sempre, mas as boas lembranças ficam. E ele tá dizendo aqui que está a caminho do aeroporto para buscar a gurizada do Sul, mas não está perdendo o programa. E chegou um áudio aqui, posso colocar?
1: Pode, pode sim.
4: Boa noite, Lincoln. Tuli. Tudo bem? Quem está falando aqui é o Leonardo do Tremembé. Olha, eu estou adorando a entrevista também. Isso é muito bom, a gente saber como é que funciona na prática também, certo? E é isso. Eu estou passando também para desejar um feliz dia dos professores para os nossos amigos ouvintes, para nossas amigas ouvintes que são professores. Esse dia vai ser especial para vocês. Esses são os cumprimentos do amigo de vocês, do Tremembé, e que Deus abençoe a todos vocês, professores, e para nós todos também. Viu? Uma boa noite, bom fim de semana, e até logo.
1: Grande abraço, meu amigão, o pessoal do Tremembé também acompanhando aí. Que mais,
0: Tuli? Léo, maravilhoso, sempre que possível aqui curtindo com a gente. Chegou uma mensagem aqui, tá bombando, viu?
1: Opa.
0: Tá dizendo, é a Natália Boidac. Ela tá dizendo boa noite e diz assim, Thiago, na sua experiência como produtor teatral, o que faz uma peça deixar de ser apenas um espetáculo e se tornar uma experiência que marca a vida das pessoas?
3: Olha, olha.
0: Boa pergunta.
3: Antes, né, de responder a Natália, eu quero dizer pro Gaúcho que eu também acho o teatro antigamente mais legal. Eu brinco com o Léo que eu gostaria de ter nascido
1: nas gerações passadas.
3: Na outra geração, porque o teatro de terça a domingo, sem patrocínio, era muito mais gostoso.
1: Posso te falar uma coisa? Vou falar pra você, tudo que é de antigamente era melhor.
3: É muito mais legal, muito mais legal.
1: Sabe? Tinha uma essência, assim, uma coisa que exalava, uma genuinidade maravilhosa, cara, sabe? Era o talento puro, era uma coisa que não tinha...
0: Eu acho que era mais orgânico as coisas.
1: Exato, não tinha... Hoje tem muitas coisas artificiais.
3: Hoje todo mundo quer fazer corte, sabe? Hoje todo mundo tá preocupado com estética, com Instagram, com seguidor, com like.
0: Hoje em dia é só isso.
3: Mudou muito, assim.
1: Mudou demais. E assim, todas as áreas, viu? Todas as áreas. Eu que gosto muito de futebol, até a gente sempre comenta os bate-papos, os jogadores, o futebol em si, tudo foi mudando e eu não vejo uma mudança para melhor.
3: Pois é, então assim, eu concordo que realmente antigamente parece que o espírito era outro. Bom, a Natália perguntou sobre o que torna o espetáculo deixar de ser uma obra e virar uma experiência, né?
0: Isso.
3: É, modéstia à parte, eu acho que o que faz isso chegar dessa maneira para o espectador, né, para a pessoa que comprou o ingresso, é a qualidade, né? A qualidade, o comprometimento que o produtor trabalha o projeto em si. Por exemplo, vou dar um exemplo. Agora nós estamos com um espetáculo que é O Filho, que é um espetáculo que fala sobre saúde mental. É um espetáculo que a gente está desde outubro do ano passado.
1: Que é O Pai e o Filho?
3: É, O Filho. Esse é O Filho.
1: Esse é O Filho.
3: A gente tem as duas, né?
1: Ah, tá. Porque eu já ia perguntar do Pai e o Filho.
3: Tá. Vamos falar sobre
1: um pouquinho. Vamos falar.
3: Então, acho que é isso. Eu acho que primeiro, que o tema é primordial para que isso chegue, isso toque em quem está assistindo, seja por um gatilho, seja por um repertório que ele tenha de outras vivências e tal. Então eu acho que é a qualidade artística, né? Porque se você pegar os musicais, ele chega nas pessoas, mas muitas vezes mais pelo showbiz que acontece ali, pelo tanto de cenário, luz, figurino, do que pelo tema. Espetáculos de prosa chegam mais pelo tema, então é o conteúdo ali, é a interpretação, é a direção, é a maneira com que foi construída aquela obra, como foi desenhado aquilo para chegar em quem está assistindo.
1: Você então, acha que tem menos talento hoje do que antes? Entra nisso? Dos que estão surgindo?
3: Cara, talento, é porque é meio abstrato, mas assim, eu acho que tá muito mais... Palavra que eu vou usar. Tá muito mais instantâneo, por isso que eu falo. As produções estão cada vez menos pensando na qualidade artística em si. É muito mais pensado no resultado que aquilo vai imprimir.
1: Resultado imediato,
3: exato,
1: o tal do corte.
3: Que é isso, tem que fazer, é entregar, isso. Vender o ingresso, não tem legado. Entende? O teatro hoje não tem legado. Antigamente você pegava uma peça que falava 3 anos em cartaz. No teatro de 1000 lugares, durante... de terça a domingo, deixava um legado. Que até hoje as pessoas falam, nossa, eu fui naquela peça... Por exemplo, eu produzi o Ari Toledo antes dele falecer. Uau. Ele ficou... Grande, eu produzi ele muito tempo, foi um grande amigo. Inclusive, quando eu produzi a Roberta Miranda, eu conheci a Roberta Miranda quando eu fui visitar o Ari Toledo no hospital.
5: Caramba.
3: Ele tava doente. Então, ele foi a pessoa que fechou o meu primeiro teatro, quando nós tínhamos que fechar porque o dono pediu o prédio, e ele abriu o meu novo teatro. Então, eu tenho uma história com eles linda. Marlene Marley era uma...
5: Nossa!
3: Marlene Marley foi uma tia pra mim, assim. A gente tinha uma relação muito Parabéns, próxima. Foi uma delícia conviver com eles. Então, o Ari Toledo, ele ficou 6 anos em cartaz no Teatro Zaca, 2000 lugares. Então, isso é um legado, né?
5: É verdade. Passou
3: gerações assistindo.
1: E tipo, era o quê? Tipo, quinta, sexta, sábado e domingo?
3: Não, era de terça a domingo com duas no sábado e duas no domingo.
1: Terça, nossa.
3: Ele me contava que chegava de sábado tinha 30 cambistas na porta vendendo ingresso, porque não tinha mais ingresso. O Juca de Oliveira, o Fulvio Stefanini, com Menomale, Caixa 2, ficavam 3 anos de terça a domingo viajando o Brasil inteiro. O Léo me conta bastante história que quando eles eram crianças, ele e o Fuvinho, o pai dele, ele não viu o pai e a mãe, porque eles estavam viajando o Brasil de terça a domingo. E era a realidade do teatro. Então era muito mais genuíno. Hoje não, hoje você pega...
1: Pô, só pra você ter uma noção, a questão do Sai de Baixo, né? Pois na Globo, Sai de Baixo ficou na Rede Globo de televisão?
3: Exato.
1: Entendeu? Então era muito... Então a era audiência muito é incrível, lá em cima, lá em coisa cima. Histórica.
5: Infelizmente foi se perdendo justamente pelo tempo que foi passando e a gente foi perdendo essa...
3: E hoje você pega essa... É muito louco.
1: Miguel Falabella, Tom Cavalcante.
5: Nossa, meu sonho como atriz é trabalhar com Miguel Falabella.
3: E as coisas vão mudando muito, porque hoje você vai produzir um espetáculo, você tem que se preocupar com o tempo da peça. Meu, tem mais de 1h10 e você já fica preocupado. Exato, porque ninguém assiste. É. As pessoas não conseguem ficar numa sala de teatro
5: durante 1h10. As peças, eu cheguei a apresentar, eu fiz várias peças, na verdade, de teatro. E o pessoal antes me perguntava, quanto tempo vai demorar a peça? Gente, eu ficava olhando e falava, você nem foi na experiência e já tá questionando.
3: E quer ver uma outra métrica muito interessante? Quando a gente produz uma peça que tem tipo 1h20, 1h25, bateu 1h, começa as pessoas mexendo no celular, começa a ver
5: a impaciência, plateia, né?
3: Elas não conseguem mais se concentrar. Então, eu acho que isso, obviamente, a gente espera que não, mas isso é a morte do teatro. Isso é a morte, obviamente, a gente espera que isso demore muitos anos, mas é a morte do teatro. Porque as novas gerações não estão consumindo mais teatro como antigamente, então elas não vão multiplicar isso para os filhos, para os netos. Então, aos poucos, obviamente...
1: Até porque os filhos e netos hoje estão também conectados.
3: Já são nativos da internet. São nativos da internet.
5: Eu, quando fazia as minhas peças... Quando eu via o público lá, a plateia, nossa, eu ficava muito emocionada. Gente, as pessoas ainda estão vendo teatro, olha que delícia.
3: É isso, por exemplo, o filho que a gente tá fazendo, que é um fenômeno, a gente lotou e fez sessão extra por todo o Brasil. A gente viajou o Brasil inteiro e mês que vem tá em Portugal com a peça. É um fenômeno, mas a gente até brinca. Hoje tem 6, 7 peças que são um fenômeno, que ainda tem poder de levar o público pro teatro em volume. Porque... As pessoas não consomem mais. Então, quando você tem um tema que desperta a curiosidade, você consegue furar uma bolha. Mas a grande maioria, a massa cultural, não tá tendo isso. Então, por isso que aos poucos...
1: E essa questão do stand-up?
3: Bom...
1: Será que pegou esse público?
3: Pegou,
1: pra eles?
3: Total. Pegou. Porque assim, o stand-up pegou, usou os cortes da internet para divulgar. Então você pega o Thiago Ventura. Não tem produção o dele, é o que a galera vê no Instagram dele e vai pro teatro. Eu acho super legal, eu tenho algumas críticas quanto ao stand-up, não pelo stand-up. É que o stand-up agora diminuiu, mas há uns 2 anos atrás, ele pegou uma fatia do mercado que atrapalhou muito as produções teatrais. Por quê? Era muito melhor para um teatro dar a pauta para um stand-up que não consome nada.
5: Exato.
3: É um técnico, uma moça limpando ali, o camarim pode ser aberto na hora... O cara não usa nada de equipamento, ele faz o show dele lotado. Um teatro não, você tem que... São 20 pessoas trabalhando, tem que ter 4 camarins, tem que ter gente trabalhando muito mais e às vezes não tem
5: uma
3: mesmo...
5: peça de teatro, literalmente, é uma empresa sendo montada.
3: É uma empresa
5: com todos os seus funcionários,
3: e
5: é
3: muita,
5: né?
3: Gente.
1: E por outro lado, você vai no stand-up, tá lotado.
5: Lotado. Então... Apesar, assim, do stand-up, por ser algo muito antigo, lá na década de 80, 90 nos Estados Unidos, depois veio pra cá, acho que teve realmente esse consumo dessa galera nova, né? Porque o pouco que você vê do stand-up lá da década de 80, era só a galera... mais velha, madura. Hoje em dia, o stand-up no brasileiro, você não vê a galera mais velha. É tudo a molecada.
3: Exato. Quem fez um pouco pra galera mais velha foi quando veio pro Brasil no começo, que era Jô Soares, Juca...
5: Exato.
3: O Juca Chaves e tal. Essa galera que fazia lá atrás com personagem, etc. Aí depois o Diogo Portugal começou. E aí depois, quando isso virou uma... Quando a galera percebeu que não precisava de ser artista pra fazer stand-up... Que virou uma. Os cortes trouxeram. O corte trazia o público para o teatro, isso pulverizou. Então, se você pegar agora.
1: É, até porque tem muitos que vão lá, decoram.
5: Exato.
1: Vai decorado, é. O cara já sabe a expressão de face que vai fazer, exato. Já sabe o que vai falar.
5: Eu sou engraçado
1: já sabe
5: na minha família, eu sou engraçado lá
1: pro lado. Aquela tiazinha ali é o naipe de que vai gostar, já vai chamar a atenção dela.
3: E tem a pessoa que é engraçada por natureza.
1: Tudo. Exato.
3: Tem aquele seu primo que no churrasco faz todo mundo rir. Ele vai pro palco, tá tudo certo. E eu acho legal, eu acho toda forma de cultura é bem-vinda, é válida, tá tudo certo. A minha crítica é, os teatros começaram a priorizar o stand-up. E aí, isso aí deu uma confundida no público. Por quê? O stand-up chega lá, você vai lá, R$70 pra ver o Thiago Ventura. Aí na semana seguinte, R$150 pra ver o Fúvio, o cara fala, pô, mas por quê? Tem que pagar R$150, eu podia pagar R$70. Ele não entende que tem uma produção gigante por trás, um outro... Pra você fazer uma peça de teatro,
5: contada, né?
3: O filho agora ficou 4 meses trabalhando pra poder fazer o espetáculo. Entre estudo, ensaio, enfim. Então é uma outra realidade. Então, mas agora mudou. Eu acho que agora o stand-up tá preenchendo o lugar deles ali, que é os clubes de comédia, os horários alternativos do teatro. E o horário nobre voltou a ser preenchido quase que 100% pelo teatro. Eu acho que isso... Então eu acho que esse formato é o ideal, assim, pro mercado.
1: Tiagão, o que que o pai e o filho representam pra sua vida, pra sua carreira?
3: Cara, o pai é o seguinte, o pai foi lançado em 2016, certo. Não era eu, não fui eu que produzi, foi o Léo Stefanini que produziu, ele produziu em 2016, o pai virou um fenômeno com o pai dele, foi o Stefanini, e aí em um ano retrasado, ele me chamou pra ser sócio no filho, ele tinha comprado o filho, que é do mesmo autor, é o Florian Zeller, que é um francês, uhum. E ele me chamou pra fazer o filho com ele, montamos uma sociedade, fizemos o filho. Quando a gente começou a produzir o filho, ele falou, Thiago, já que você tá comigo... Pô, vamos fazer o pai juntos? E aí eu entrei no ano retrasado. E a gente começou a andar com as duas peças. E, em primeira mão, não, mas quase primeira mão, a gente comprou a mãe, que é do mesmo autor. Então a gente vai fazer a trilogia. E esse autor é um autor contemporâneo. É um autor que tá super em alta. Ele foi considerado o autor mais emocionante da geração. Então ele trata de temas da família. Então o pai fala sobre Alzheimer... A mãe, o filho fala sobre depressão na adolescência e a mãe fala sobre síndrome do ninho vazio. Então, eu acho que o filho foi um divisor de águas na minha carreira, porque foi o primeiro espetáculo que eu produzo que ele sai da seara cultural. Ele fura a bolha, porque ele também é um serviço de utilidade pública, porque ele fala sobre depressão na adolescência, que em 90% dos casos é causado pelo celular. Então, é um tema que furou a bolha, a gente emocionou plateias do Brasil inteiro, vamos para Portugal agora. Então, é um espetáculo que realmente furou uma bolha, assim, ele virou um fenômeno e fico muito orgulhoso, porque é muito legal quando você consegue agregar um valor a mais do que só o serviço que você traz para a plateia, você vê as pessoas emocionadas e elas refletindo sobre o seu espetáculo, as mensagens que a gente recebe nas redes sociais, no... Tipo, nossa, eu fiquei uma semana pensando, nossa, eu conheço uma pessoa que foi assim, nossa, eu não tinha pensado por esse lado, fiquei mais atento aos meus filhos, etc. Então, eu acho que a nossa função enquanto artista é modificar as pessoas. Eu acho que esse espetáculo, os dois, né? Mas o filho mais ainda, porque o filho eu tô desde o começo. Ele tem esse poder de... A pessoa, ela entra e ela sai diferente do que ela entrou. Eu acho que a nossa função enquanto artista... É transformar as pessoas e acho que o filho tem feito isso com maestria.
1: É isso aí, Tiagão, publicitário, um grande produtor cultural. Estamos aqui diretamente da Rádio Capital no 98334-5777. 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E é o seguinte, Tiagão, me fala uma coisa, cara. O que você quer deixar de legado? Nessa sua carreira toda, assim, da cultura, da sua vida.
3: Cara, é o seguinte...
1: Vamos entrar pra esse lado
3: vamos,
1: agora,
3: vamos.
1: Bem Thiago ali.
3: Bem profundo, né?
1: É.
3: É que eu acho que assim, eu acho que legado é uma palavra muito forte. Eu acho que legado é uma palavra muito forte, eu acho que legado tem que ser usado pra alguém que...
1: Mas eu acredito que hoje você já é uma referência para muitas pessoas.
3: Eu acho que sim.
1: Você sabe disso.
3: Eu acho que sim. Eu acho que além do meu trabalho, né, talvez eu seja referência para pessoas que pelo meu trabalho, que gostam da entrega. Eu com certeza, eu acho que a minha história, né, de onde eu vim, da maneira como eu cheguei onde eu tô, também deve mexer com as pessoas. Acho que com certeza, quem conhece a minha história, embora eu dou pouca entrevista, eu recebo muitos convites, mas eu acho que essa é a segunda entrevista que eu dou na minha vida.
1: Você viu que honra, né? Ei, Dully, você viu que honra aqui, hein? Consegui a entrevista do homem.
3: Mas cara, assim, é muito louco, porque eu recebo muito convite pra podcast, pra entrevista, mas eu sempre gosto da preferência pras pessoas que são famosas. Eu acho que o público quer ouvir quem é famoso, mas às vezes eu aceito falar um pouquinho. Eu acho que sim, eu acho que às vezes pessoas podem se sentir inspiradas pela minha história e pelo meu trabalho. Mas eu ainda acho que não cheguei no patamar de poder deixar um legado. Eu acho que o meu legado hoje...
1: Até porque você é jovem, né, pô? Você é um cara jovem.
3: Mais ou menos. Calma aí,
1: não. Você é um cara jovem, pô. Mas trabalhou com pessoas renomadas, sim, e trabalha com pessoas renomadas, continua trabalhando.
3: Eu então acho
1: as,
3: que
1: pessoas, esse... as pessoas analisam, olham e falam, pô, meu, olha o Thiago, caramba, queria você igual o Thiago.
3: É isso aí.
1: Vou seguir esse caminho, entendeu?
3: Eu acho, o que, na verdade, pra mim, Thiago, o que mais me orgulha é a minha equipe. Então, assim, é os feedbacks que eu tenho com a minha equipe. Então, as pessoas, quando elas trabalham comigo, os feedbacks que elas dão pra mim, eu acho que é o maior ponto de orgulho que eu tenho de conseguir. Que a área artística é uma área muito difícil, é uma área que mexe muito com ego. Então eu acho que, modéstia à parte, eu conduzo bem as produções. Eu acho que esse é o meu maior diferencial. Não tá nem na qualidade, etc. Eu acho que a condução do projeto como um todo, eu acho que é a minha maior qualidade enquanto profissional. Mas eu acho que é isso. Eu acho que o legado eu ainda não sei o que eu quero deixar de legado. Eu sei, eu ainda estou construindo o meu legado, entende? Não sei se...
1: Exato, eu acho, como eu te falei, até porque você é um cara jovem.
3: Exato, eu acho que pode ser que em algum momento a minha história se transforme num legado. Eu acho que ainda...
1: tudo que você demonstrou aqui, essa persistência, essa coragem, porque tem que ter coragem também, né?
3: Muito.
1: Tudo na vida tem que ter coragem, porque tem o cara que na primeira ou na segunda deu errado uma vez, duas vezes, três vezes, ele fala, putz, aí ele não quer tentar a quarta porque falta coragem, ele fica naquela coisa, pô, se der errado, a dor vai ser grande, então...
3: É
1: isso aí, o que você foi mostrando, que mesmo com as dificuldades daqui, dali, foi pra cima e...
3: eu acho que o legado é esse, eu acho que as pessoas que olham, que veem que a carreira artística é muito difícil, mas que elas possam olhar e falar, não, mas tem um caminho que dá pra seguir.
1: Exato.
3: Pode não ser o mesmo que o meu, mas existe um caminho com resiliência que você consegue chegar. Eu acho que talvez... esse aspecto, essa construção minha, daqui a alguns anos, talvez ela se torne um legado. Nossa. Talvez possa ser que eu vá para outras áreas, pode ser que o legado se transforme. Eu acho que ainda estou construindo o meu legado para daqui a pouco eu deixar esse legado para alguém.
1: Que maravilha! Bom, gente, estamos chegando ao final de mais um programa do Lincoln. Você que está no carro, no trânsito, indo para o trabalho ou voltando do trabalho, muito obrigado por sua audiência. Você que acompanhou no YouTube... Você que está fazendo aquele delicioso jantar para o maridão chegar, que está conectado aqui no programa do Lincoln, muito obrigado por toda a audiência. E Thiagão, deixa suas considerações finais aí, eu quero te agradecer, muito obrigado por sua participação. Desde que foi feito o convite, você aceitou de imediato, cara.
3: Claro,
1: isso foi
3: certeza.
1: Muito importante para nós, a equipe toda aqui ficou muito contente, muito feliz. Haja visto aí a audiência do programa, que bombou hoje
3: que com legal.
1: A sua presença. Muito obrigado.
3: Lincoln, cara, eu que agradeço, né? Foi um prazer. Eu que não sou o maior adepto de entrevistas, quero dizer que foi muito bacana, a equipe toda aí foi super bacana. Quero aproveitar para convidar as pessoas para assistirem o Filho. A gente está na nossa última temporada em São Paulo, no Teatro Fernando Torres, no Tatuapé. Sábado às 8 e domingo às 6, até dia 8 de novembro, o espetáculo Filho do Fran Zeller, direção do Léo Stefanini, com Maria Ribeiro e Gabriel Braga Nunes. É um espetáculo super bacana, lindo. Tá todo mundo convidado, inclusive
1: vocês. Quais os dias?
3: Sábado e domingo. Sábado às 8 e domingo às 6.
1: Sábado às 8 e domingo às 6.
3: Isso, e lá no Teatro Fernando Torres, que é um teatro super legal na Zona Leste. Então, assim, talvez lá consigam materializar um pouquinho do que eu falei aqui. Tanto da minha carreira quanto do espetáculo. Vocês também estão todos convidados.
1: Maravilha.
3: Tuli vai lá assistir.
1: Tuli!
3: E aí, gente? Obrigado por tudo e feliz dia dos professores para todos os professores do Brasil.
1: É isso aí, gente. Muito obrigado aos professores. Que Deus abençoe sempre. Obrigado por tudo. Fiquem com Deus. Valeu!

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Olá, meus amigos, que bom estarmos aqui mais uma vez. Olha, eu estou muito feliz de saber que você está sempre aí ouvindo nosso programa, ouvindo a Viola e a Fé. Programa este que toca música bonita e fala de Deus. Olha, eu sei que nesta hora tem muitas pessoas nos ouvindo, pessoas de todas as partes do Brasil, né? De norte a sul. Obrigado pela sua companhia, pelo seu carinho, pela sua audiência. É, tem pessoas que nos ouvem pelo radinho de pilha, tem pessoas que nos ouvem pela internet, pelo aplicativo no celular. Aonde quer que você esteja me ouvindo, receba o meu abraço e o meu aperto de mão. E que nosso Senhor Jesus Cristo com a sua infinita sabedoria abençoe você e abençoe toda a sua família.

0: É, deixa eu pegar aqui a minha caixa de promessa. Vou puxar uma lâmina. Quero ver qual a mensagem vai sair hoje para nós. E já saiu, olha, saiu o livro de Jó, capítulo 22, versículo 27. Tu orarás a ele e ele te ouvirás.
1: 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Parar para refletir, refletir para recomeçar, recomeçar para ser feliz.
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0: Muito bem, gente, olha, vamos ouvir uma música bonita agora. Daqui a pouquinho eu volto.

0: Muito bem, meus amigos, eu quero chamar a sua atenção. Pois eu estou me preparando para realizar aqui em São Paulo, aqui no Santuário do Bom Jesus, um trabalho espiritual muito forte. Principalmente a favor das pessoas que sofrem com a inveja. E como tem gente que sofre com a inveja. Inveja no trabalho, inveja onde mora. Tem gente que sofre com invejas dentro da própria família. Talvez você que me ouve agora sente as forças negativas que te prendem por causa da inveja do olho gordo. Porque a inveja, o olho gordo, elas pesam, elas trazem coisas ruins, os caminhos se fecham, as coisas começam a dar errado. Esses dias eu atendi uma senhora que ela falou que da noite para o dia ela sentiu tudo começar a dar errado na vida dela. Ela falou: padre, tudo começou a dar errado na minha vida, sabe, tudo parou, travou. Quantas pessoas que de repente a sorte muda e tudo se fecha, as portas se fecham. Você começa a perder. Você olha as outras pessoas ganham, você só perde. Você sente os seus caminhos trancados, fechados, tudo por causa da inveja. E muitas das vezes, tem pessoas que sofrem com inveja que não desejam mal a ninguém, não fala mal de ninguém, até ajudam quando pode. E essas pessoas não entendem. Por que que eu sou tão invejado? Eu não tenho nada na vida. Talvez você que me ouve agora, você sofre com a inveja, sofre com este mal. Você está sentindo que tudo tem dado errado. Quando uma coisa vai dar certo, dá errado. Você fala: o que está acontecendo na minha vida? Muita coisa negativa, não é? Muita inveja. Mas esta inveja pode ser quebrada. Este mal pode ser desfeito. No dia 18 de outubro, atenção, hein? No dia 18 de outubro, é um domingo. Eu vou iniciar aqui uma novena contra a inveja com São Jorge. E nesse dia o padre vai fazer um banho. O banho que eu estou preparando com as ervas nos pés de São Jorge, para te proteger contra toda a inveja. Esse banho o padre vai fazer diante de São Jorge, no dia 18 de outubro, gente. Em 3 horários, tá? Dia 18 de outubro, em 3 horários, 7 horas da manhã ou 9 horas da manhã, ou 3 horas da tarde, aqui no Santuário do Bom Jesus. Esse trabalho espiritual que eu vou começar, a novena, quebra inveja com São Jorge, vai quebrar essa inveja na sua vida. Vai tirar esse mal da sua vida. E aí quando a inveja for quebrada, aí você vai ver que as coisas vão dar para frente. As coisas vão passar a dar certo, viu? Então olha, vai ser, eu vou iniciar no dia 18 de outubro. Prepare a sua fé, seu coração, e dia 18 vamos estar juntos. Vem iniciar essa novena forte com o padre e vem para o padre benzer você com um banho para quebrar a inveja, o banho para trazer proteção, o banho de São Jorge. Eu quero que você ouça agora pessoas que já vieram nas missas e que foram muito abençoadas.
1: Seu nome?
2: É José.
1: Mora aonde, José?
2: Bairro Vista Alegre.
1: Qual foi a graça alcançada no Santuário do Bom Jesus, participando das novenas com o padre Jader Pereira?
2: A graça foi assim, sabe? Por causa que eu vinha assim, com peso assim, sabe? E eu ficava assim, sabe, sem força, sabe? Assim, queria chorar sozinho, assim, mas não é aquela dor, assim, a dor assim. Que doía por dentro, espinhando o corpo por dentro, era uma dor que era na alma, sabe? Era uma dor ruim. Me deixava assim, desconfortável, assim, esquecido, cansado, aquela coisa ruim. Comecei a fazer as novenas, aqui aí pegou melhorar, sabe? Foi afastando. Agora já sumiu bastante, não parece mais aquela canseira, sabe? Não está mais doendo na alma, assim, aquela dor na alma não dói mais.
1: Está feliz?
2: Sim, graças a Deus, estou sentindo melhor.
1: Graças a Deus, vamos aplaudir a Jesus.
0: Graças a Deus. Tá vendo, meus amigos? Agora você imagina o que vai acontecer na sua vida no dia 18 de outubro, quando você estiver diante do seu de São Jorge e o padre fizer esse banho em você, o banho para quebrar a inveja, o banho de São Jorge. Para trazer proteção contra toda inveja, hein? É claro que você também vai receber a sua bênção. É claro que você também será abençoado. Então vamos estar juntos. No dia 18 de outubro, hein? É 7 da manhã, ou 9 horas da manhã, ou 3 horas da tarde. Escolha o melhor horário e venha iniciar esse trabalho forte com o padre, tá? Aqui no Santuário do Bom Jesus, a novena quebra inveja com São Jorge. Eu quero dar um endereço aqui do santuário. Pegue um papel, pegue uma caneta, anote o endereço e vamos estar juntos no dia 18, tá? Dia 18 agora. Dia 18 de outubro. O Santuário do Bom Jesus está aqui no centro de São Paulo, na rua Capitão Faustino Lima, número 101, metrô Pedro II. Anotou? Rua Capitão Faustino Lima, número 101. Fica do lado da estação do metrô Pedro II. Quando você chegar na estação do metrô Pedro II, você sai pela saída da Rua da Figueira. A Rua da Figueira é a rua do metrô. Nossa rua é na rua de trás da Rua da Figueira. Gente, é do lado da estação do metrô Pedro II, tá? Dia 18 de outubro. 7 da manhã, 9 da manhã ou 3 da tarde. Eu espero você e toda a sua família.
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0: Muito bem, gente, vamos ouvir uma música bonita. Daqui a pouquinho eu volto.

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5: Muito bem, gente, estamos de volta. Olha, participe você também aqui da tribuna dos aflitos. E é fácil, viu? É só você mandar uma mensagem de voz aqui para o nosso WhatsApp. Você manda uma mensagem de voz contando o seu problema, tá? O padre vai ouvir, vai analisar, vai responder você aqui no ar. Você sabe o número do nosso WhatsApp? Anote aí, 94030-7365. 94030-7365. O código de São Paulo é o 11. Então mande a sua mensagem. Eu vou incluir a sua mensagem na tribuna dos aflitos.

0: Bom, eu já tenho aqui uma mensagem de voz. Quem mandou a mensagem foi o Antônio Genício, lá de Tucano, Bahia. E ele mandou a mensagem de voz, eu quero ouvir com você. Vamos ouvir.
1: Padre, aqui é Antônio Genio Silva de Tucano, Bahia. Eu gostaria que o senhor olhasse aí, padre, para mim, por favor. Se eu tenho alguma coisa feita, algum espírito encostado. Pois, padre, desde criança que eu não tenho paz, eu não tenho sossego, não tenho saúde, aliás, né? Depois comecei a quebrar as pernas várias vezes, né? Com fraqueza nos ossos. Já estive até em Santos aí fazendo tratamento. Né? Agora apareceu um diacho de uma diabetes. E agora estou me consumindo com uma coceira no corpo. Quanto mais eu coço, é que sai água e sangue. Já fui em dermatologista, endocrinologista e nada. Agora um calo, apareceu um calo no meu pé. O calo apareceu com uma bolha de sangue preta fedendo mais do que carnícia. Já fui em vários clínicos geral, já fiz limpeza. E nenhum descobre nada. Principalmente nenhum, não tem pulmado. Todo dia eu faço limpeza e curativo no meu corpo todo. E não cura essas feridas. Não cura. Tanto antibiótico e não cura. Eu tô achando que é coisa feita. Dê uma olhada aí pra... Meu nome é Antônio Genilson Silva.
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0: Meu amigo Antônio, aí de Tucano, Bahia. Olha, eu ouvi com muita atenção a sua mensagem de voz. E enquanto eu ouvia a sua mensagem, eu senti uma coisa muito ruim, filho. Você fala que desde criança não tem saúde, fraqueza nos ossos, diabetes. Você fala aí de feridas que não cura, não fecha. E você está achando tudo muito estranho, porque você vai no médico, você toma remédio, você toma antibiótico, você faz limpeza, você faz tudo. Mas não fecha, não cura. A ferida, ela vai piorando a cada dia. Ô, meu amigo, eu vou te dizer uma coisa. Tem problema espiritual, sim. E deixa eu te explicar. Os males espirituais, eles têm força para fazer isso, para colocar doenças. E quanto mais a pessoa toma remédio, vai atrás, pior vai ficando as doenças que eles colocam, né? Você faz exame, não dá nada. Os males fazem isso. E aí, essas doenças vão crescendo, crescendo e vai virando coisa séria, né? Ô, meu amigo, preste atenção. E o seu caso já tá um caso sério, né? Você precisa, sim, de cuidados médicos. Mas olha, o meu conselho para você é a primeira coisa que você precisa fazer é tirar os males espirituais do teu caminho, da tua vida. É tirar essas forças negativas. Essas forças malignas não estão deixando você se curar. Porque o mal, ele entrou na sua vida e ele já fez estrago. Né? Você já está com problemas físicos. Isso aí o médico vai cuidar. Mas se você não tirar o mal espiritual, esses problemas só vão aumentar. Padre, como é que eu tiro este mal espiritual? Ora, filho, você tem que fazer um trabalho forte aqui comigo para desfazer esses males. Eu vou te dizer uma coisa. Este mal que entrou na sua vida, ele vem passando de geração em geração. Já teve pessoas da sua família que vieram antes de você, antepassado seu, e também teve problemas assim. Isso é um mal que vai passando de geração em geração. Então você precisa quebrar. Se não quebrar, ele vai fazer coisa pior na tua vida e vai passar para os seus descendentes. Então, meu amigo, preste atenção. Você precisa arrumar um tempo. Você disse que é aí da Bahia, não é? Você é aí da Bahia, o padre é aqui de São Paulo. Então, olha, você precisa arrumar um tempo, tirar um tempo para vir aqui no Santuário do Bom Jesus falar com o padre, para que eu possa lhe ensinar como é que você vai fazer as novenas que eu realizo aqui de libertação, de exorcismo, porque é o exorcismo, são essas novenas que vão tirar este mal, que vai desfazer esses males. Então me procura, tá? Eu estou aqui todos os domingos, 7 horas da manhã, ou 9 da manhã, ou 3 da tarde. E eu vou ajudar você. Vou ajudar você, tá bom? Olha, quem vem de longe, eu já expliquei isso aqui, não é? É fácil porque toda rodoviária aqui em São Paulo é do lado de uma estação de metrô. Então você vem, por exemplo, você vem da Bahia, né? Vai descer aqui na rodoviária, do lado tem o metrô. Aí você sai da rodoviária, pega o metrô, aí do metrô você é só falar pro pessoal, olha, quero ir no metrô Pedro II. Eu fico no metrô Pedro II, é fácil. Chegando no metrô Pedro II, você vai sair pela saída da Rua da Figueira, né? A Rua da Figueira é a rua do metrô. Aí quando você sair do metrô e estiver na Rua da Figueira, nossa rua é na rua de trás. É fácil. O santuário é Rua Capitão Faustino Lima, número 101. Ao lado da estação do metrô Pedro II, atrás da Rua da Figueira, em frente ao portão principal da Congás. O Antônio da Bahia, depois que você vir aqui falar comigo e fizer as novenas, você vai sair da tribuna dos aflitos e vai subir a tribuna dos vitoriosos.
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0: Gente, vamos ouvir uma música bonita. Daqui a pouquinho eu volto.

0: Atenção, meus amigos, pois o dia 18 está chegando, se aproxima o grande dia, o dia que o padre vai fazer aqui um trabalho forte para a gente vencer a inveja. Domingo que vem é o dia que o padre vai iniciar a novena contra a inveja com São Jorge. Santo forte, santo guerreiro, que vai nos ajudar na nossa luta, a vencer a batalha, a vencer a inveja, o mal olhado, as perseguições. Porque quando a pessoa sofre com a inveja, tudo começa a dar errado. Tudo começa a dar errado em todas as áreas. Amor, saúde, trabalho, as coisas não dão certo. Parece que onde você coloca seus pés, as portas se fecham. Domingo agora nós vamos quebrar isso, porque essa novena contra a inveja é para isso, é para você vencer a inveja, vencer o mal. E domingo que vem, dia 18, o padre vai fazer o banho de São Jorge. O padre está preparando as ervas, não é? São 7 ervas poderosas que o padre prepara nos pés de São Jorge para fazer o banho nas pessoas. O padre pega a erva e passa esse banho no corpo das pessoas diante de São Jorge, para fechar seu corpo contra a inveja. Talvez você tenha inveja onde você mora, onde você trabalha. Essa inveja vai ser quebrada. Domingo agora vem iniciar essa novena comigo, 7 horas da manhã, ou 9 horas da manhã, ou 3 horas da tarde, aqui no Santuário do Bom Jesus. Eu celebro aqui em São Paulo, no metrô Pedro II. O padre Sérgio também vai fazer essa novena forte lá em Santo Amaro. O padre Sérgio celebra em Santo Amaro. Por falar em padre Sérgio, eu quero falar com ele. Alô, padre Sérgio!
1: Alô, padre Jader! Deixa eu cumprimentar o senhor, também a cada ouvinte aqui da rádio. Recebam, gente, o meu abraço carinhoso. Como é bom saber que você está aí participando conosco desta grande corrente de fé. Padre Jader Pereira, o Senhor falou agora algo muito importante, pois tem muita gente que tem sofrido com inveja. A Bíblia, ela fala muito a respeito da inveja. A inveja, quando ela vem na vida de uma pessoa, ela vem para amarrar esta pessoa. Sabe, quando a inveja vem na saúde, a pessoa que antes tinha uma saúde forte, né? As pessoas dizem assim, ah, fulano tem uma saúde de ferro, sabe? De repente a pessoa passa a ficar doente. Sara de uma coisa, daqui a pouco aparece outra. Você vê que às vezes a inveja vem no meio do casal, na vida sentimental. Às vezes você vê um casal que tá bem, parece até que vai viver a vida inteira. Daqui a pouco começa a confusão e às vezes acontece até a separação. Você já viu isso? A inveja também vem na vida financeira. Padre Jader, tem pessoas que estão nos ouvindo agora que não conseguem prosperar. O dinheiro vem na mão, mas do jeito que vem, vai embora. Parece que todo mês acontece alguma coisa para a pessoa gastar o dinheiro. Já viu isso? É, a inveja faz isso. A inveja, gente, é uma força terrível. E você sabe que quando você não acaba com a inveja, a inveja acaba com você. Eu estava contando aqui na igreja uma história aqui. Quem vem na igreja conhece. Uma senhora que ela tinha um cachorro bonito, sabe? Um cachorro. E ela falou para mim: padre, o meu cachorro era saudável, padre. Saudável. Mas um dia ela foi passear na rua com ele. Diz que veio uma vizinha de duas casas para frente da dela. Passou a mão no cachorro e falou assim: ah, como é que o seu cachorro tem saúde e o meu não tem? Falou bem assim. Gente, daquele dia para cá o cachorro foi adoecendo. Levava no veterinário e nada. Foi definhando, ficou pele e osso até que morreu. Você acredita? Morreu o cachorro. Por causa do quê? De inveja. É isso que a inveja faz. E a inveja faz isso com o ser humano também. Tem gente que antes trabalhava num lugar bacana, de repente a pessoa foi mandada embora por nada. Tem gente que tinha um comércio que prosperava, de repente tudo travou. Não é assim? Tem gente que de uma hora para outra virou a cabeça, ficou desanimado. Porque a inveja, quando ela vem, ela deixa a pessoa desanimada. É um peso no corpo, as coisas não vão para frente, parece que tudo está amarrado. Então, neste domingo, nós vamos realizar aqui em Santo Amaro também o benzimento de São Jorge para quebrar a inveja. Esse benzimento é preparado com 7 ervas. É, o padre Jader Pereira está preparando 7 ervas para São Jorge. O padre vai pegar estas ervas e vai passar sobre o teu corpo para quebrar inveja. O padre vai passar sobre o teu corpo para quebrar inveja, para afastar esta maldade. Gente, domingo agora, dia 18, você também vai receber aqui a oração de São Jorge, tá? O padre vai entregar para você fazer, para quebrar toda a inveja. E aí sim, quando a inveja é quebrada, as coisas começam a andar para frente. Anote o endereço para você estar comigo, tá? Escolha o melhor horário. A primeira missa às 7 horas da manhã, a segunda missa 9 da manhã e às 3 da tarde. 7 da manhã, 9 da manhã e 3 da tarde. Anote o endereço. O Santuário do Bom Jesus está aqui na rua Barão do Rio Branco, 722, próxima praça Floriano Peixoto. No centro de Santo Amaro, Barão do Rio Branco, 722.
0: É isso mesmo, Padre Sérgio. Domingo agora, 7 horas da manhã, ou 9 horas da manhã, ou 3 horas da tarde. Bom, gente, deixa eu dar o endereço aqui de São Paulo. Porque eu celebro aqui em São Paulo, ao lado da estação do metrô Pedro II. E domingo que vem, venha iniciar comigo esta novena forte contra a inveja com São Jorge. E domingo que vem eu vou fazer o banho de São Jorge para blindar seu corpo, fechar o corpo contra toda inveja, olho gordo, e tirar também as forças negativas. Esse banho é feito diante de São Jorge. E eu vou fazer esse banho em você. Tá? Domingo que vem, 7 da manhã, ou 9 horas da manhã, ou 3 horas da tarde. Deixa eu dar o endereço, então, aqui de São Paulo, onde eu estarei. É Rua Capitão Faustino Lima, número 101, metrô Pedro II. Rua Capitão Faustino Lima, número 101, metrô Pedro II. Quando você chegar na estação do metrô Pedro II, você sai pela saída da Rua da Figueira. A Rua da Figueira é a rua do metrô. Tá? E a nossa rua é na rua de trás da Rua da Figueira. Domingo agora, 7 da manhã, 9 da manhã ou 3 da tarde. Nós esperamos por você e por toda a sua família.
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0: Muito bem, meus amigos, vamos ouvir uma música bonita agora. Daqui a pouco.

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0: da Santíssima Virgem Maria, santo das causas perdidas e dos males desenganados, olhai por nós neste momento. Aumentai o nosso amor e a nossa fé. Abençoai a nossa casa e a nossa família. Prosperai o nosso trabalho e as nossas mãos. Fortificai a nossa saúde e o nosso corpo. Ó meu bom Jesus, santo protetor daqueles que em vós confiam, sei que serei atendido, pois igual ao teu nome, mais poderoso não há. Meu bom Jesus, rogai por nós. Abençoe-vos o Deus Todo-Poderoso, Pai, o Filho e o Espírito Santo. Amém.
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0: É, o nosso programa vai ficando por aqui. Mas amanhã eu volto, neste mesmo horário, e espero por você. Muito obrigado pela sua companhia, pelo seu carinho. Que Deus abençoe a todos. Fiquem todos com Deus. E até amanhã.
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